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2: Eu sou o Thiago Medeiros e você ouve agora as principais notícias do Senado Federal. Durante a Marcha dos Prefeitos, o presidente do Congresso, Davi Alcolumbre, anunciou que vai convocar uma sessão para analisar vetos do presidente Lula que impedem municípios endividados com a União de receber recursos federais. Segundo Alcolumbre, a derrubada dos vetos pode beneficiar mais de 3 mil cidades brasileiras. Os dispositivos foram vetados na Lei de Diretrizes Orçamentárias e barram a assinatura de convênios por prefeituras inadimplentes.
3: Nós vamos ainda hoje, eu e o presidente Hugo, os líderes congressuais, os líderes do governo, organizar rapidamente uma sessão do Congresso Nacional para que a gente possa analisar esses vetos, derrubar esses vetos e entregar para mais de 3 mil municípios a possibilidade de acessarem mais recursos do Estado brasileiro.
2: O presidente do Banco Central, Gabriel Galípolo, defendeu a atuação da instituição no caso Banco Master e pediu ao Senado a aprovação do projeto que amplia a autonomia financeira e orçamentária do BC. Em audiência na Comissão de Assuntos Econômicos, Galípolo afirmou que o Banco Central colabora com as investigações e afastou servidores suspeitos de favorecer o banqueiro Daniel Vorcaro.
4: Não cabe ao Banco Central.
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0: Acabamos de ouvir o encontro de Alberto Salgado e Márcio Marinho, dois bonecos no forró, Elisa Paraíso, Assum Preto e também Dominguinhos, o Canto de Acauã.
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0: Em Brasília, 9:13.
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0: Na Rádio Senado, Maria Rita.
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0: Essa foi Elis Regina aprendendo a jogar, Pedro Mariano, Sorriso Falso. Tivemos também Maria Rita, Menino do Rio.
1: A Comissão de Educação e Cultura aprovou o projeto que concede ao município de Campo Largo, no Paraná, o título de Capital Nacional da Louça. A produção de cerâmica faz parte da identidade cultural da cidade. Repórter Patrícia Oliveira.
2: A cidade paranaense de Campo Largo pode ganhar o título de Capital Nacional da Louça, em reconhecimento à tradição histórica e à importância econômica do setor cerâmico no município. A proposta do deputado Paulo Litro, do União do Paraná, foi aprovada na Comissão de Educação e Cultura com parecer favorável do relator, senador Flávio Arnes, do PSB do mesmo estado. O relatório destaca que Campo Largo responde atualmente por cerca de 75% da produção nacional de louças profissionais destinadas aos setores de hotelaria e gastronomia. O parque industrial da cidade gera em torno de 5 mil empregos diretos e 15 mil indiretos, além de movimentar mais de 1 bilhão e 200 milhões de reais por ano. O município promove anualmente a Feira da Louça, evento tradicional que atrai visitantes de várias regiões do país e já marca presença também no exterior, como destacou a senadora Tereza Leitão,

0: do PT de Pernambuco.
1: A presença internacional da produção Campo Larguense se faz igualmente expressiva, com exportações consolidadas para mais de 40 nações.
0: A atividade cerâmica em Campo Largo começou na década de 1920, impulsionada por imigrantes vindos da região do Vêneto, na Itália. A proposta segue para análise do plenário.
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0: Nesse bloco, você ouviu um Vanguard, Mi Bider Es Tu, Capital Inicial e Zélia Duncan, Eu Vou Estar. E ainda, Mosca, A Seta e o Alvo.
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0: Agora em Brasília, 9h40.
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0: Agora você ouve Rita Lee.

0: Fechando o bloco, Luísa Sonza e Toquinho, Consolação. João Donato, Azul Royal. Tivemos antes Rita Lee, Voando.
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0: Agora em Brasília, 9h52.
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2: Senado conclui projeto que aumenta a proteção da Caatinga.
4: A nova lei busca garantir a segurança hídrica e incentivar a produção de alimentos de forma sustentável.
2: Na Comissão de Assuntos Econômicos, o presidente do Banco Central cobra lei de autonomia orçamentária para a instituição. Eu sou Regina Pinheiro e este é o Boletim.leg. O Senado finalizou a votação do projeto que consolida a Política Nacional para a Recuperação da Vegetação da Caatinga, único bioma exclusivamente brasileiro. Repórter Douglas Castilho.
4: O bioma ocupa quase 11% do território nacional e enfrenta desafios severos devido às suas características naturais, que já o tornam suscetível à desertificação e a altos índices de desmatamento e de erosão acumulados nos últimos anos. Para enfrentar essa realidade, a nova lei busca garantir a segurança hídrica e incentivar a produção de alimentos de forma sustentável, adaptando a região semiárida aos impactos da crise climática. Na Câmara dos Deputados, foi proposta a autorização para criar um fundo de recuperação, que foi rejeitado pelo Senado. A relatora, a senadora Leila Barros, do PDT do Distrito Federal, explicou o motivo.
5: A emenda da Câmara, ela não alcança o objetivo porque ela institui um fundo. E nós já temos uma orientação parecer da CCJ que orienta a rejeição de projetos autorizativos.
4: A proposta vai à sanção presidencial.
2: Na Comissão de Assuntos Econômicos, Gabriel Galípolo defendeu a atuação do Banco Central no caso Master e pediu a aprovação pelo Senado do projeto que amplia a autonomia financeira e orçamentária da instituição. Reportagem de Marcela Diniz.
6: Com 5 horas de audiência, Gabriel Galípolo falou desde política de juros até o escândalo do Banco Master. Sobre o caso, ele afirmou que o BC colabora com as investigações e agiu certo ao afastar os servidores Paulo Sérgio Souza e Beline Santana, suspeitos de atuar em favor do banqueiro Daniel Vorcaro.
7: Não cabe ao Banco Central julgar, vai ser a justiça que vai determinar o que realmente ocorreu, mas os indícios em si já foram algo que foi muito grave e que causou uma grande sensibilização por parte de todos os servidores. Eu, inclusive, ali.
6: Os senadores apontaram falhas na governança do Banco Central. Eduardo Braga, do MDB do Amazonas, citou a falta de avaliação de risco em movimentações financeiras atípicas.
8: Nós tomamos um tombo num fundo garantidor, equivalente a 1/3 do que nós tínhamos de reserva, porque foi permitido exatamente que os ativos e aquisição nos últimos anos fosse feito fora da curva da média. E isso é responsabilidade do Banco Central.
6: Galípolo admitiu limitações operacionais. Ele pediu que o Senado aprove proposta que amplie a autonomia financeira e orçamentária do BC.
2: Proprietários rurais poderão contar com o Programa de Armazenagem Rural. O projeto prevê financiamento para a construção de silos e armazéns. Repórter Maurício De Santi.
9: Com o objetivo de reduzir perdas na produção agrícola e melhorar a logística no campo, a Comissão de Desenvolvimento Regional aprovou uma proposta para ampliar a capacidade de armazenagem de grãos no país. O projeto prevê que 10% dos recursos dos fundos constitucionais do Norte, Nordeste e Centro-Oeste sejam destinados à construção de silos e armazéns dentro das propriedades rurais. O relator, senador Cid Gomes, do PSB do Ceará, afirmou que os debates na comissão mostraram a importância do investimento em armazenagem rural.
10: Nós entendemos que o projeto de lei número 1070 é uma iniciativa fundamental para o desenvolvimento do setor agrícola. A audiência pública e as sugestões legislativas revelaram que os bancos administradores dos fundos constitucionais já perceberam a relevância da armazenagem rural.
9: A criação do Programa de Armazenagem Rural, que tem como autora a senadora professora Dorinha Seabra, do União do Tocantins, segue agora para análise da Comissão de Assuntos Econômicos.
2: Uma sessão especial no plenário comemorou os 2 anos da autorização eletrônica de doação de órgãos, oficializada pelo Conselho Nacional de Justiça. O sistema busca facilitar os processos com a manifestação de vontade feita ainda em vida. A lista de espera do Ministério da Saúde aponta 48.900 pessoas à espera de órgãos. A educação financeira vai estar em destaque na audiência pública desta quarta-feira na Comissão de Educação. O debate será em torno do projeto que cria a Semana Nacional do Pequeno Investidor, de autoria da senadora Jussara Lima, do PSD do Piauí. 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
2: Em Brasília, pontualmente, 10 horas.
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2: Excelente noite para você que acompanha aqui a nossa programação. Obrigada pela sintonia. Eu sou Regina Pinheiro, te faço companhia por aqui. A programação musical é de Carlos Andrade. Começamos com Planta e Raiz.

0: Esse foi o som do grupo Cidade Negra, Uerê, Rita Benedita e Santa Cruz, a riqueza e ainda Planta e Raiz, ó chuva.
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0: Agora em Brasília, 10 e 12.
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0: Agora você ouve Maria Bethânia.

0: Você ouviu Lué de Lune, Xênia França, Lua Soberana, Gilberto Gil, Bem Gil e Gilsons Refloresta. A primeira foi Maria Bethânia, Morena do Mar.
1: A Comissão de Desenvolvimento Regional aprovou novas indicações de emendas para a Lei Orçamentária de 2026. Os recursos devem financiar obras de infraestrutura, turismo e apoio à agricultura familiar em diferentes estados. Repórter Maurício De Sante.
2: As indicações fazem parte das chamadas emendas de comissão. Durante a reunião, a presidente da comissão, senadora professora Dorinha Seabra, do União do Tocantins, apresentou um balanço das propostas analisadas pelo colegiado.
3: A coordenação das sugestões de indicação ficou a cargo dessa presidência e recebeu por meio do sistema um total de 98 indicações. 56 receberam parecer favorável, anexo 1, 38 receberam parecer favorável à solicitação de alterações e anexo 4 foram retirados por seus autores.
2: Os projetos aprovados abrangem obras de pavimentação urbana em municípios de Goiás, Maranhão, Mato Grosso e Alagoas, além de investimentos em infraestrutura turística no Tocantins, Paraíba e Rondônia. No Distrito Federal, as indicações incluem a compra de equipamentos agrícolas, veículos de carga, perfuração de poços e apoio a cooperativas e associações rurais. A comissão também elegeu seu novo vice-presidente. O senador Hermes Klan, do PL de Santa Catarina, foi escolhido para o cargo. Ao assumir a função, o parlamentar destacou a importância de integrar o trabalho legislativo às vocações regionais do país.
4: Recebo essa missão com um espírito de responsabilidade, gratidão e compromisso com o Brasil, especialmente com os estados que fazem do trabalho, do empreendedorismo e da vocação regional a força do nosso desenvolvimento nacional. Quero agradecer aos colegas pela confiança e dizer que exercerei essa função com diálogo, equilíbrio e dedicação, sempre buscando fortalecer o papel desta comissão na construção de políticas públicas que aproximem o crescimento econômico da vida real das pessoas.
2: As 98 sugestões de indicações para emendas da Lei Orçamentária de 2026 seguem agora para os ministérios responsáveis pela execução.
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0: Agora em Brasília, 10h24. Ouça agora Belchior.

0: Belchior a Palo Seco.
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0: Em Brasília, 10h36.
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0: Fique agora com Lúcia Menezes.

0: Na Rádio Senado, você ouviu Lisa Ono, Barquinho, Tom Jobim, Chega de Saudade e também Lúcia Menezes, Um Chorinho.
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0: Em Brasília, 10h49.
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0: Na sequência, Lucas Santana e Raquel Reis.

0: Você ouviu Martinalli, Johnny Hooker, Veneno antes, Lucas Santana e Raquel Reis, Eu Ainda Te Amo.
1: Em Brasília, pontualmente, 11 horas.
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4: Está começando mais um Brasil Regional. O Brasil nunca se viu tão rico. Neste programa, vamos conversar com César Nascimento e ouvir músicas de Oswaldinho do Acordeon, Pipo Miller Trio, Forró Red Light e Tom Suassuna, Vitor Ramil, Renata Sardinha e Fabiano do Nascimento.

Começamos com o Forró Brasil, composição do grande Hermeto Pascoal com Fabiano do Nascimento, uma das faixas do álbum de estreia Dança do Tempo, do violonista e compositor. Fabiano explora as tradições folclóricas brasileiras com a mistura de elementos do jazz, afro-samba e música clássica. Traz a participação do lendário percussionista Ayrton Moreira.

Ouvimos Caboclinho Lindo com Pipo Miller Trio, formado por Pierre Bertoli, Lutz Wolff e Amói Ribas. Composição de Pierre Bertoli, acordeonista e compositor radicado em Berlim, que se dedica profundamente ao estudo e à divulgação da música brasileira. O título faz referência direta ao caboclinho, tanto o pássaro quanto o ritmo folclórico do Nordeste brasileiro. Antes ouvimos Forró Brasil, de Hermeto Pascoal, com Fabiano do Nascimento. Brasil Regional traz Forró Feroz, composição e interpretação de Oswaldinho do Acordeon, músico de grande versatilidade com reconhecimento internacional. Oswaldinho passou temporadas estudando na Europa, especificamente em

Ouvimos Forró Twin, de Tom Suassuna, com Forró Red Light e Tom Suassuna, violonista que percorre os caminhos entre o erudito e popular. A interpretação traz um beat pegado, percussões orgânicas e violino fagueiro. A faixa mistura forró tradicional com elementos eletrônicos, apresentando uma sonoridade moderna. Antes ouvimos Forró Feroz com Oswaldinho do acordeon.

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1: 11:17 em Brasília.
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6: Em 1955, o Senado e a Câmara aprovaram dois impeachments presidenciais, o de Café Filho e o de Carlos Luz, acusados de tramar contra a posse de Juscelino Kubitschek. Primeiro, Café Filho se licenciou para que Luz assumisse interinamente o governo e pudesse consumar o golpe. Mas diante da resistência da ala legalista das Forças Armadas, veio o primeiro impeachment. Em seguida, Café Filho tentou voltar ao poder, mas não conseguiu, e também foi afastado. Nereu Ramos, presidente do Senado, foi quem concluiu o mandato e, em 1956, transmitiu a presidência da República para JK.
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0: Brasil Regional tem o prazer de receber César Nascimento. Seja bem-vindo.
1: Salve, Deraldo. Grande alegria estar com vocês aqui no programa Brasil Regional da Rádio Senado, que está completando 25 anos, é um quarto de século, né? Não é para qualquer programa, como diz o Sônia, não é para qualquer um, né? Parabéns aí a você e a todos da equipe do programa e estou à sua disposição para a gente conversar sobre o nosso Brasilzão regional.
0: E eu gostaria de começar com a Ilha Magnética, né? Que é considerado um hino lá popular de São Luís, no Maranhão.
1: É. Pois é, essa é uma música, Deraldo, que tem 44 anos, que caiu no gosto popular, assim, as pessoas têm essa música como um hino popular, como tu falaste lá de São Luís, né? Então é uma música muito querida, é tocada, todas as pessoas que tocam nos bares, na noite, em qualquer lugar. Eu, quando estou tocando show de carnaval, por exemplo, que a gente está naquela folia, naquela algazarra do carnaval, tem que dar uma acalmada, porque ela é uma música mais lenta, né? Aí eu tenho que tocar a Ilha Magnética, que a galera pede. Então foi uma alegria ter composto essa música tão cedo, e ela está no Cancioneiro Popular Brasileiro do Maranhão. Fico muito feliz. Ilha Magnética é uma música inspirada em São Luís e que traz uma carga emocional muito grande, que até eu foge a minha explicação, assim. Não sei exatamente o que é, mas ela tem uma magia, digamos assim, que conseguiu atingir o coração das pessoas. Eu estou muito feliz com ela até hoje.
0: Que maravilha. E você deu essa contribuição, mas tem muitas outras, né, que é para a cultura maranhense, né, com os diversos gêneros que tem no Maranhão, né, os ritmos regionais lá, e também esse que é o reggae, né, que veio lá do Caribe e tal.
1: Eu vejo, assim, alguns pontos no Brasil que foram postos de escravizados, como Rio de Janeiro, Bahia, Pernambuco, Maranhão, Norte.

0: tem uma alma também incrível. O Brasil inteiro tem, mas Salvador, Rio de Janeiro, Recife e São Luís tem uma alma assim, muito particular, brasileira, não só na música brasileira, na cultura de uma forma geral, na culinária, no linguajar, numa série de aspectos culturais, por ter recebido essa informação vinda. Só Deus sabe em que condições, entendeu? Nos navios negreiros dos africanos que foram escravizados naquela época e se juntaram aos colonizadores da época, entendeu? De origem portuguesa, principalmente, e aos brasileiros indígenas. Você, com seu programa Brasil Regional, você sabe o que é essa efervescência, essa riqueza nessa mistura, o que acontece em cada um desses lugares e o que essa confluência gerou de música e gerou para a cultura de uma forma geral. E no Maranhão, eu tenho uma ligação muito estreita com o que é produzido no Maranhão, com toda a ritmia. Para você ter uma ideia, a última vez que eu tive informação sobre a quantidade de ritmos que nós temos lá no Maranhão, se eu falasse isso para uma galera assim, para músicos do exterior, por exemplo, ó, no Brasil nós temos 30 ritmos catalogados, as pessoas aí já iam achar uma quantidade de ritmos assim fantástica. Só no Maranhão deram 44 ritmos catalogados. Quando você pega, por exemplo, o Bumba Meu Boi, você tem vários sotaques de Bumba Meu Boi. Se você for ali na Praia Grande, que é o centro histórico de São Luís, pegar um quarteirão daquele, em cada esquina daquela, você colocar um sotaque de Bumba Meu Boi, por exemplo, de orquestra numa esquina, na outra esquina de Matraca, na outra esquina o sotaque da Baixada, na outra esquina o sotaque de Zabumba, se você fizer esse percurso pelo quarteirão, meu irmão, é um negócio que eu falo, emocionado, porque me toca essa riqueza cultural que nasce da população, é de uma diversidade incrível. Você sai de um sotaque desse para o outro, em cada esquina, por exemplo, nesse exemplo que eu estou dando, e você vê mudança de melodias, mudança de ritmos, de instrumentos, de dança. As danças são completamente diferentes. Você vê a mudança na indumentária. É incrível. Isso eu estou falando só do Bumba Meu Boi. Aí se você sai desse quadrante e cai um pouquinho para o lado, você vai ver o tambor de crioula, que também tem sotaques. Você vai ver o cacuriá, o pela-porco. Tem São Luís também, mas é oriundo ali de pertinho, da nossa cidade próxima de Rosário. Você tem o Lelê, que é fantástico também. É o único ritmo brasileiro que eu vi sendo tocado com castanhola. Então você vê um instrumento de origem, não sei se é cigana, mas espanhola, né? Foi para ali, para a Península Ibérica, através dos mouros, e chegou aqui no Brasil dessa forma. A gente vê essa efervescência e essa diversidade de uma forma muito impressionante ali no Maranhão, entendeu? Eu costumo viajar, Geraldo, assim, uhum, todos os lugares onde eu vou, do exterior também. Primeira coisa que eu procuro saber é o que está acontecendo, o que o povo de cada lugar que eu chego está produzindo culturalmente. E eu fico impressionado por todos os lugares que eu passo quando eu chego no Maranhão e vejo aquela confluência, aquela mistura e aquela riqueza e a diversidade cultural que existe. Me impressiona até hoje. E minha música, eu tenho 14 discos gravados, e eu fico muito feliz e orgulhoso da minha música passar e já fazer parte, de certa forma, da cultura do Maranhão.
1: Maravilha! Vamos mostrar um pouquinho dessa música para os ouvintes, César?
0: Vamos lá! A gente pode ouvir aí, Iaiá, com essa coisa da inteligência artificial. E eu fiz uma música, eu falei do São Simão, do Lelê de São Simão, eu fiz uma música justamente na contramão da inteligência artificial. Eu digo, cara, não quero nem pensar em usar nada de inteligência artificial. Gravei as percussões, gravei tudo, inclusive pedi um tambor pro pessoal do Lelê de São Simão, lá no interior do Maranhão, para eles mandarem aqui pro Rio, tô falando aqui do Rio contigo, né, de uhum, Petrópolis. E nessa música eu gravei uma marcação de mão, e a música brinca um pouco, de uma forma lúdica, sobre essa questão da inteligência artificial, entendeu? Será que ela vai ser uma coisa boa para a humanidade ou uma coisa ruim? Em síntese, a música traz, de forma lúdica, esse questionamento.
1: Uhum. É bem próprio e da hora, né? E a outra, César?
0: E a outra que a gente vai ouvir é uma chamada para o São João do Maranhão. São João do Maranhão está chegando e a efervescência que se vê ali, as pessoas fazendo os ensaios de bumba boi, de tambor de crioulo, de tudo. As pessoas fazendo as indumentárias, as costureiras, o pessoal treinando, fazendo as coreografias, já começando a renovar o coro dos pandeirões, e nos ensaios já acendendo as fogueiras, tudo para entrar nesse mês junino que festeja quatro santos, que é Santo Antônio, dia 13, São João, que é o principal santo, dia 24, dia 29, São Pedro, e dia 30, São Marçal. Então, o Maranhão é uma festa popular. A última vez que eu vi, eram mais de 3 mil apresentações

0: Brasil Regional está recebendo César Nascimento, que sugeriu Yayá, e Lua de Maré. Tem uma questão assim que o Ray Charles, né, que é um grande músico norte-americano, ele dizia que a música é poderosa e as pessoas a ouvem e podem ser afetadas, né, e respondem ao que ouvem, né, aos estímulos musicais. E você deu bem uma ideia aí no início de como a sua música, ela repercute, né, como cai no gosto popular. Então, isso aí também é um fato a ser destacado, né? Você sentir a alma do povo e conversar com o povo através da música.
1: É isso, Geraldo. Eu tenho essa alegria do meu violão, da minha musicalidade passar pela cultura. Eu sou um brazuca total. Eu gosto de ouvir informações do mundo inteiro e assimilo, mas eu acho que nós temos uma riqueza, o Brasil tem uma riqueza fantástica musical. Falei da cultura do Maranhão também. Eu tenho um extremo orgulho do meu violão, da minha música passar pela cultura brasileira. Fico muito feliz por isso. Falando da Lua de Maré, eu queria dizer para o pessoal que estaremos com um EP Lua de Maré em todas as plataformas digitais. O título do EP é o título da música aqui.
0: É, você falou em São Luís, no Maranhão, e é um estado que tem dado uma contribuição muito grande, extraordinário, eu diria, para a música brasileira, né? Desde sempre, são grandes mestres que vocês nos mostram e muitos mestres, né, César, que não são conhecidos, não têm divulgação, mas que têm, são pilares dessa cultura aí que você muito bem representa.
1: São Luís, por exemplo, você pega a ilha de São Luís, de Upaumaçu, e a cidade de São Luís que fica, são quatro cidades dentro da grande ilha, né? Que é Ribamar, Passo do Lumiar, Raposa e a Grande São Luís. Por exemplo, se você está vindo pelo Nordeste, passa por Fortaleza, passa pelo Piauí, se quiser ir para Belém, você não passa em São Luís. Você passa por terra, que eu falo, você passa por Santo Inês. Então, em função disso, São Luís foi ficando, de certa forma, isolada. E essa coisa dela ter ficado isolada, e já foi um grande centro comercial de tecelagem e tal, não sei o quê, foi uma das cidades mais festeiras do Brasil já. Mas o fato dela ter sido, assim, ficando isolada, ela preserva uma série de identidades, um linguajar. Por exemplo, no interior do Maranhão, o pessoal fala Ked, Ked fulano. Ked é uma contração, é uma coisa que era utilizada antigamente em determinados lugares na língua mais refinada, digamos assim. O que foi feito de fulano, entendeu? É uma contração, entendeu?
0: Uhum.
1: Essa forma de falar, tu foste, de usar a segunda pessoa, isso é uma coisa muito própria de São Luís. Embora, por exemplo, lá no Rio Grande do Sul se utilize, mas a pessoa utiliza sem flexionar, sem utilizar o S no final. Tu quer, tal, não sei o que, alguma coisa assim.
0: Isso.
1: Então tem esses detalhes, e muitos outros. Está impressionante. Você vê uma efervescência assim, de informações que você raramente vê em outros lugares do Brasil.
0: É, você falou de São Luís, que ficou meio isolado, então daria para dizer assim, que é uma cultura endêmica, né, própria do local, por conta, né, dessa...
1: Exatamente.
0: É, e você, César, leva essa cultura para outros lugares, né, ministrando oficinas, né, levando os ritmos com... Né, o Crivador, me fala um pouquinho do Crivador.
1: Olha, tem uma oficina de percussão que eu fiz uma época, eu tenho ficado mais no estúdio atualmente, mas teve uma época aqui, para você ter uma ideia, Geraldo, eu tinha 16 pandeirões, 22 pares de matraca, 4 tambores onça, 4 parelhas de tambor de crioula também. Eu tinha um material diverso de percussão aqui que eu levava para as oficinas. Então, eu ministrava oficina aqui no Rio, São Paulo, a gente fez muitas, muitas oficinas de... fazendo uma coisa que é coisa dos mestres, tentando colocar-se uma sementezinha dessa informação do Maranhão,

0: que é fantástica. Por exemplo, uma coisa que é peculiar dos ritmos do Maranhão, né? Você misturar os compassos ímpares e os pares. A matraca, por exemplo. Tá, tá, tá, tá, tá, tá. Um e dois e tá, tá, tá, tá. E nesse um e dois, ó. Um e dois. E você vem com outra matraca fazendo o ímpar, o ternário, né? Que é um, dois, três. Um, dois, três. Tá, tá, tá, tá, tá, tá, tá. Aí você cria essa célula com a mistura dos dois, do pai e do ímpar. Isso é uma coisa muito característica no Bumba Meu Boi, no Tambor de Crioula, no Lelê. Tem vários vertentes rítmicas do Maranhão. E eu fazia isso no Crivador Matraca Pandeirão, uma viagem pelos ritmos do Maranhão. Esse era o nome da oficina. Eu cheguei a fazer aqui na Maracatu Brasil, no Rio, nos Sescs de São Paulo, em vários lugares. Eu tive um projeto ali na Lapa, no Rio, chamado César Nascimento Tambor Forró e Convidados. Fizemos noites maravilhosas, como, por exemplo, uma homenagem ao nosso querido João do Vale, que é do Maranhão também, com a participação de Alcione, com a participação de Amelinha, que era comadre do João do Vale. Chamamos a Maria Bethânia, ela não pôde vir, ela estava fazendo show em Portugal. Convidamos o Chico, ele estava fazendo um lançamento de um livro, acho que era não lembro o nome do livro, mas estava na Europa também, na França, se não me engano. O filho do Milton Gonçalves esteve presente, os filhos do João do Vale estavam presentes lá também, a família dele. O Márcio Pascoal, que é o cara que fez a biografia do João do Vale, estava também nessa noite. Foi uma noite maravilhosa. E acontecia toda sexta, a gente fazia uma homenagem não, encontros, né? Então fizemos encontro de Mestre Felipe do Tambor de Crioula, do Maranhão, com o Mestre Humberto do Jongo, do Rio de Janeiro. São coisas assim desse tipo. Nonato Buzá, um grande compositor brasileiro, compositor de Vestir Azul e tal, e tantas outras músicas lindas que ele tem. Ele faleceu já, né? Ele já partiu para outro plano. Ele esteve presente também na nossa oficina no dia que nós lia, que é um grande compositor brasileiro também, parceiro do Zé Cabaleiro, esteve presente com a gente lá. Então, coisas assim, a gente sempre está na efervescência, fazendo música. Agora, nesse momento atual da nossa trajetória musical, eu tenho estado mais em estúdio, fazendo produções assim, de músicas novas, compondo. Nunca paro de compor. A gente vai lançar esse EP, Lua de Maré, com 5 faixas. Lua de Maré tem uma parceria com Ronald Pinheiro, que é Quero Quero. Tem um reggae que a gente já lançou, chamado SLZ, que é uma parceria com meu filho, que é músico também, Ícaro. Ele é da computação, mas ele é compositor também, e toca, canta. E fizemos o SLZ também, que já caiu no gosto da galera lá, que é muito bacana. E tem mais 2 músicas que nós fizemos inspiradas em cidades. Uma chamada Princesa dos Balaios, porque é uma homenagem que a gente faz a Caxias, uma cidade do Maranhão, onde aconteceu a revolta da balaiada, né? E ela é conhecida como uma princesa do sertão. Então a gente fez, eu e Renato Menezes fizemos essa música. Está sendo lançada a música e o clipe. E finalizando o EP com uma canção que eu, passando por Vila Velha para encontrar alguns amigos que eu conheci no Maranhão, e eles músicos também, nós fizemos a composição Vila do Espírito Santo, que também está nesse EP. Espero que a galera curta. Chama Lua de Maré, o nome do EP. Vai estar em todas as plataformas digitais.
1: É, o pessoal vai atrás, com certeza. César Nascimento, que prazer tê-lo aqui no Brasil Regional, e aproveitando aí para te dizer que teu trabalho é importantíssimo para a cultura brasileira. Você faz um resgate que vai ficar aí na memória musical brasileira. Muito obrigado pela tua participação.
0: Ô Deraldo, eu que te agradeço, meu irmãozinho. Queria agradecer a você e a todo o pessoal da Rádio Senado e da TV Senado, que eu fiz um programa com o Assis aí, entrevistado pelo Assis, foi muito bacana, fui muito bem recebido em Brasília, eu sou super carinhoso, um abraço para todos eles. E queria só acrescentar uma informação, Deraldo, se você me permitir.
1: Sim.
0: Que é o seguinte: o EP Lua de Maré tem um projeto gráfico maravilhoso de 2 artistas, que é o Vital Barbosa e o Damásio Neto, um pernambucano e um cearense, trabalhando em conjunto com as equipes deles para montar a estrutura, todo o projeto videográfico do EP Lua de Maré. E é isso, estamos aí fazendo música e jogando bola. Não jogo não, mas admiro.
1: Tá certo. Grande abraço, César.
0: Um abraço, irmão. Obrigado.
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4: Em Brasília, 11h41.
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Brasil Regional traz Não É Céu, composição de Vitor Ramil com o próprio Vitor e participação de Milton Nascimento. A música combina elementos da milonga e bossa nova com uma sonoridade marcada pelo baixo melancólico de Pedro Aznar, músico argentino, produtor do disco. Lançada no álbum Tambong, em 2000, a música explora o intimismo e o contraste entre o caos urbano e o aconchego amoroso.

Ouvimos Meias Vazias, de autoria e interpretação de Renata Sardinha. A canção, lançada em dezembro de 2025, foca no peso emocional do cotidiano e no desejo de leveza. A letra destaca o cansaço do excesso. O que me dói não é a falta, e sim o que me sobra. E a busca por uma espécie de esvaziamento emocional. Antes ouvimos Não é Céu, de Vitor Ramil, com Vitor e Milton Nascimento. Você pediu e o Brasil Regional repete. No Peço Bis de hoje vamos ouvir Peleia, de César Casara, Cristiano Klein, Rafael Scopel e Tomás Savariz, com Iangos.

Ouvimos Peleia com Yangos. Escolha você também a música que gostaria de ouvir de novo enviando seu pedido para radio@senado.leg.br. Pelo e-mail, você pode enviar suas críticas e sugestões. Brasil Regional. O Brasil nunca se viu tão rico. Produção e apresentação, Deraldo.

0: Távula. Sonoplastia e montagem, Cristiane Melo. Brasil Regional fica por aqui. Até o próximo programa.
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1: Agora em Brasília, 11h58.
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1: Em Brasília, pontualmente, meia-noite.
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3: Uma ótima quarta-feira para você que ouve a Rádio Senado. Eu sou o Thiago Medeiros e apresento a você, a partir de agora, a programação musical de Gilberto Amorim. Vamos ouvir Caetano Veloso.

0: Encerrando mais um bloco musical, Lo Borges, Todo Prazer, Fagner, Borbulhas de Amor, Zizi Posse, Perigo.
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0: Em Brasília, 1:50.
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0: Na Rádio Senado, ouvimos Samuel Rosa e Duda Beach, Tudo Agora. Adriana Calcanhoto, Vambora.
1: Em Brasília, pontualmente, 2 horas.

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1: Uma ótima quarta-feira para você. Esta é a Rádio Senado e por aqui seguimos com programação musical de Gilberto Amorim. Vamos ouvir Lisa Ono.

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0: Acabamos de ouvir Paula Morellenbaum e João Donato, Café com Pão, Martinho da Vila, Café com Leite, Lisa Ono, A Paz.
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0: Agora em Brasília, 2:13.
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0: Fique agora com Rubel.

0: Encerramos o bloco com Hildon, Na Sombra de uma Árvore, Ana Frango Elétrico, Insista em Mim, Rubel, Medo Bobo.
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0: Agora em Brasília, 2h26.
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0: Você ouviu Jardes Macalé, Coração Bifurcado, Áurea Martins, Isso é que é Viver, Paulinho da Viola, Sinal Fechado.
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2: Em Brasília, 2h39.
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0: Abrindo mais um bloco musical, Chico César.

0: Encerrando mais um bloco musical, Jota Quest, O Sol, Mamundi, Nova TV, Chico César, Pétala por Pétala.
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0: Em Brasília, 2 horas e 51 minutos.
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0: Na Rádio Senado, ouvimos Léo Jaime, Amor, Vila Branco, Diversão. Agora em Brasília, pontualmente, 3 horas.
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3: Olá, chegou a hora de atravessar o túnel do tempo para ouvir os sucessos eternos da música popular brasileira. Está começando o Rádio Vitrola, comigo, Ronaldo Martins, com Pedro Pinsen. Tudo bem, Pedro?
4: Melhor agora aqui com você e com os nossos ouvintes, mais uma edição maravilhosa.
3: E melhor agora, porque hoje nós vamos começar com aquele romantismo profundo. Não tem um Brasil profundo, tem um romantismo profundo.
4: E a gente gosta do romantismo profundo aqui.
3: Você gosta dessa música? Amor, amor, amor.
4: Poxa vida, Newton César.
3: Newton César, gente, cantor romântico ali dos anos 70. Essa música composta por Cleiton e Sebastião Ferreira da Silva. É, o Newton César nasceu em 39.
4: Isso. Na cidade de Ituiutaba.
3: Ituiutaba, Minas Isso. Gerais, Triângulo Mineiro. E ele tocou ali nos anos 60, 70, época da Jovem Guarda. E naquela época, um dos maiores sucessos dele foi Férias na Índia.
4: Isso.
3: E A Namorada que Sonhei.
4: Que a gente tocou aqui para fazer uma homenagem quando ele veio a falecer.
3: É, e A Namorada que Sonhei. Coisa Isso. maravilhosa. Ele morreu em janeiro.
4: Janeiro de 26. Quando ele faleceu, a gente tocou aqui o A Namorada que Sonhei também.
3: E hoje vamos ouvir ele de novo. Tem um repertório romântico incrível. Vamos ouvir Amor, Amor, Amor com Newton César.

0: Isso foi Altemar Dutra com a música Sentimental Demais.
1: Isso, 1965.
0: Bolero icônico,
1: é,
0: né?
1: Mais uma dupla. A gente sempre fala de duplas de compositores aqui. Essa aqui é fera, né? Evaldo Gouveia e Jair Amorim.
0: É, Jair Amorim, incrível. E o Altemar ficou conhecido como o Rei do Bolero.
1: Sim.
0: Rei do Bolero. É, foi consagrado em 65.

0: O pessoal chamava ele de Trovador das Américas.
1: Chegou, a carreira dele foi para além das fronteiras nacionais, né?
0: Muito.
1: Inclusive, acho que morreu nos Estados Unidos.
0: Esses cantores dessa época, que tinham essa voz clássica, né?
1: Sim.
0: Nelson
1: Uma voz meio gutural, né? Assim,
0: O estilo antigo de cantar,
1: sim,
0: né?
1: Sim.
0: Com a voz mais impostada. Eles fizeram muito sucesso nos Estados Unidos, na América Latina. O Altemar foi um deles. Bom, do Altemar, a gente vai para Marina Lima. A música Me Chama. Quem compôs a música Me Chama?
1: Senhor João Luiz Homsbach.
0: Lobão?
1: Lobão.
0: Em 84, isso, ela foi um sucesso que foi consolidado pela Marina no álbum Fugaz. E a música, ela nasceu da solidão do Lobão após o fim de um relacionamento.
1: Quem nunca, né, meu amigo?
0: E ele ofereceu para Marina gravar primeiro que ele, porque ele dizia que a Marina era a madrinha dele. Ela gravou aí com um toque romântico, depois ele grava naquele estilo Lobão.
1: Sim, é uma música maravilhosa, muito legal, Me Chama.
0: E a gente vai ouvir então com esse toque romântico da Marina Lima, Me Chama.

0: Essa foi Patrícia Marques, a música Quando Chove, que ela lançou em 94 no álbum Ficar Com Você, consolidando esse álbum, né, nesse estilo pop, soul, que consolida a transição dela da carreira infantil para adulta.
1: Ela era do glorioso Trem da Alegria.
0: Trem da Alegria, né, cantava música infantil.
1: É, exatamente.
0: E essa música é de quem? É de quem?
1: A versão é do Nelson Motta, mais uma vez, porque a original dela é do...
0: A música italiana.
1: Italiana, do Pino Danielli. Que é Quando Chove, né? Quando Chove.
0: Quando Chove.
1: Isso.
0: E o Nelson Motta fez a letra, né? Sim, que isso. A gente ouviu e que...
1: E que não é a primeira versão de uma música italiana que o Nelson Motta faz, né? Ele fez também o do Bem Que Se Quis, que a gente já tocou aqui.
0: E não só ele, né? Na música nos anos 70, essa aqui não é anos 70, mas nos anos 70 se gravava muita música no Brasil, muita música italiana com versões. Legal demais. Bom, com a Patrícia Marques encerramos esse bloco. Daqui a pouquinho voltamos, hein?
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4: Em Brasília são 3:18.
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4: Estamos de volta com Rádio Vitrola.
5: Essa aí tirou do baú, hein?
4: Do baú. Minha esposa me mandou um link com essa música. E eu preciso confessar, eu não lembrava, eu não conhecia, gente.
5: Eu
4: sou fã de Cazuza. É o álbum Por Aí, de 91, que é um álbum póstumo do Cazuza. Depois que o Cazuza morreu, o Ezequiel Neves e o Nilo Romero, que eram produtores, o Ezequiel produtor, o Nilo foi baixista do Cazuza também, eles encontraram, pegaram sobras de estúdio do álbum Burguesia, que foi o último álbum que o Cazuza gravou em 89, quando ele já estava doente, ele já ia para o estúdio doente.
5: Sim.
4: O que, que eu estou chamando de sobras de estúdio? O Cazuza foi para o estúdio, ele queria muito gravar um disco, ele não tinha composições no número suficiente, e ele foi gravando várias canções que... Foi gravando várias coisas, nem tudo entrou no disco.
5: Sim, talvez a maioria das coisas não tenha entrado.
4: Maioria não entrou. E aí, quando foi algum tempo depois, bastante tempo depois, em 91, o Nilo Romero e o Ezequiel pegaram essas sobras de estúdio e lançaram com outros artistas em dueto. Aqui a gente vai ouvir um dueto do Cazuza com a Sandra de Sá, só que a Sandra de Sá gravou a parte dela depois que o Cazuza já tinha morrido. E é muito legal, porque é uma música que, a princípio, eu não imaginaria que tem nada a ver com o Cazuza. E o Cazuza quis gravar essa música.
5: E você sabe que o Cazuza e a Sandra de Sá têm uma relação de irmãos fraternal.
4: Sim.
5: O Cazuza era padrinho do Jorge, filho da Sandra de Sá.
4: Ela canta, ela participa do último show dele, né? O Tempo Não Para.
5: Isso.
4: E falando isso tudo, eu não falei com a música, gente. Olha só. Cazuza e Sandra de Sá estão cantando Camila, Camila. Ouve isso aí.

0: Você ouviu Cássia Eller, a música Lanterna dos Afogados. Aqui também se trata de uma versão dela, né, para uma música do Paralamas.
1: Exatamente.
0: Que ela lançou em 94. O álbum dos Paralamas com essa música era de 89.
1: 89,
0: né? Exatamente. Naquele estilo Paralamas. E ela faz uma leitura aqui bem legal, né? Bem diferente.
1: Não, e o bacana é que tem a guitarra dessa música é do Wander Tafo, né? Que era, faleceu também muito, muito precocemente, um cara importantíssimo.
0: E o Herbert Viana fez a letra, inspirado num capítulo do livro Jubiabá.
1: Do Jorge Amado.
0: Do Jorge Amado, grande Jorge Amado, que era, retrata um bar no cais de Salvador, frequentado por pescadores, né? Pessoas que esperavam os entes queridos com lanternas. Exato. As pessoas ficavam ali naquele bar com lanternas, esperando os pescadores.
1: O cara tem que ser muito diferenciado, né? Pra ver um capítulo de um
0: e
1: livro,
0: nessa música,
1: ver,
0: né,
1: essa situação e falar, vou fazer uma música.
0: E aí a gente ouviu com a grande Cássia Eller. E agora a gente vai pra Zizi Posse com a canção Caminhos de Sol, composta por Salgado Maranhão e Herman Torres. E ela foi composta em 30 minutos, com o objetivo de ajudar o Torres a reconquistar a esposa dele.
1: Será que deu certo, hein?
0: Deu certo. Eu sabia que você ia fazer essa pergunta. Deu certo.
1: Deu, que bom.
0: Aí ele fez a canção pra, em parceria aqui, né, com o Salgado Maranhão, para se reconciliar, e se reconciliou por causa da música. E a Zizi gravou algum tempo depois, no disco de 81, essa música foi lançada num videoclipe no Fantástico.
1: Ah, que era clássico também, né? Claro. O Fantástico, com quantas músicas não foram
0: muitas
1: lançadas?
0: Muitas canções, o programa dominical da Globo lançava
1: exatamente
0: as músicas.
1: E essa música depois foi regravada pelo Yahoo.
0: Yahoo, banda Yahoo, Fantástica.
1: E que também foi trilha sonora de A Viagem, como também foi o Quando Chove, que a gente ouviu aqui ainda nessa edição. Então são duas músicas da trilha sonora de A Viagem.
0: E muito legal, Yahoo. Tô com saudade do Yahoo. Precisamos ouvir Yahoo aqui. Vamos ouvir Caminhos de Sol com a Zizi Posse.

0: Esse foi Toquinho, a música Aquarela. Eu acho, assim, essa música um clássico. Eu gosto muito dessa música, porque essa música, a princípio, é uma música infantil.
1: Exato.
0: A princípio. Até pelo videoclipe da época, né? Que era uma criança dançando, uma aquarela. Mas é uma música que fala tão profundamente a todas as idades, né? Ela nasceu nos anos 80 da fusão de uma melodia do italiano Maurizio Fabrizio com o trecho de Uma Rosa em Minha Mão, do Toquinho do Vinícius. Ela foi lançada primeiro na Itália como Aquarela.

0: Elo, não sei se é assim que se pronuncia, 83, e foi traduzida e veio essa versão que a gente ouviu do Toquinho, que eu repito, ela fala bem legal, ela tem uma mensagem bem profunda essa música.
1: E as crianças gostavam, né? Sempre pegou legal. E só corrobora, Ronaldo, o que você falou ainda na edição de hoje, da questão das traduções de músicas italianas que vieram fazendo sucesso no Brasil, né?
0: Legal. Então, bacana. Bom, daqui a pouquinho voltamos, hein, com o hino nacional, isso mesmo. Aguarde, porque daqui a pouquinho tem um hino nacional.
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4: Agora em Brasília são 3h39.
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0: Voltamos com o Rádio Vitrola. Eu falei que a gente ia trazer o hino nacional. Qual que é o hino nacional?
1: Que é o hino nacional.
0: É o hino nacional, né?
1: E nessa loucura.
0: Ah, Evidências. Isso é brincadeira, né, gente? Todo mundo fala que Evidências é o hino nacional. Eu vou dizer pra vocês, e é mesmo. Eu fui num jogo da NFL que teve no Brasil ano passado, no futebol americano, e teve um momento lá que a torcida começou a cantar isso na arquibancada. Os árbitros da partida, o jogo tava paralisado, começaram.
1: No campo do Corinthians? Você foi?
0: Foi no campo do Corinthians. É. Começaram a olhar pra arquibancada e rir. Porque assim.
1: O que tá acontecendo aqui?
0: O que tá acontecendo? Todo mundo cantava, o estádio inteiro cantava, sabe? Agora, eu vou trazer uma informação. Essa música foi composta por quem?
1: Composta pelo José Augusto e pelo Paulo Sérgio Vale.
0: Todo mundo acha que essa música foi lançada por Chitãozinho Chororó.
1: Eu achava que era pelo José Augusto.
0: Né? Que nos anos 90, gravaram, realmente, foi o momento em que a música estourou. Mas a música tinha sido gravada antes pelo Leonardo Sullivan, em 1989. Leonardo Sullivan, que é irmão do Michael Sullivan.
1: Ah, não é coincidência. Então.
0: Não é coincidência. E o Zé Augusto conta que quando a música ficou pronta, ela foi descartada para a gravadora. Mostrou para várias pessoas, ela dizia, a música não é boa, não é
1: que
0: boa.
1: Que gênio, hein, essa pessoa. Hein?
0: Ninguém queria. Até que o Michael Sullivan ouviu e falou assim, não, vou passar isso pro meu irmão.
1: Posso levar pro meu irmão?
0: E o Leonardo gravou e de fato a música não fez sucesso, eles não conseguiam entender. O Chitãozinho e Chororó tinham ouvido a música lá atrás.
1: Certo.
0: E falaram, não, vamos gravar.
1: Quero gravar.
0: E arrebentou, virou um hino nacional brasileiro. E o Leonardo Sullivan fala assim, poxa, eu acho que a gravadora não trabalhou bem na época. E a gente vai ouvir essa versão, que é a primeira versão de Evidências com Leonardo Sullivan.

0: E para quem não se lembra, a gente vai ouvir uma música da banda Placa Luminosa, cujo vocalista era ninguém mais, ninguém menos que Jessé.
1: Meu Deus do céu.
0: Jessé, você acha no YouTube o clipe dele cantando.
1: Certo.
0: Essa música de 77, Velho Demais, a banda surgiu justamente nesse ano, em São Paulo. E o Jessé era o cantor da banda. Ele tinha ido de Brasília para São Paulo, né? O Jessé que é de Brasília. E ele participou desse primeiro disco da banda, fez sucesso essa música, e depois o Jessé seguiu para carreira solo.
1: Eu lembro já do Placa Luminosa um pouquinho depois.
0: Eles continuaram sem Jessé.
1: E foi uma banda de apoio de grandes artistas, né? Como Ney Matogrosso, como Tim Maia. E fez sucesso por ela mesma durante muito tempo.
0: E aqui você percebe as datas, né? Porque de 77 e o Jessé depois estoura em 80.
1: Entendi.
0: Com Porto Solidão. Ele sai da banda e vai pra carreira solo. E essa música é bem legal, presta atenção aí, hein? Placa Luminosa, a música Velho Demais.

0: Você ouviu Laírton e seus teclados, a música Morango do Nordeste. Eu acho que acabamos em grande estilo.
1: Grande estilo no que eu costumo chamar de um dos maiores versos da música popular brasileira, que é: apesar de colher as batatas da terra, com essa mulher eu vou até pra guerra. Isso é espetacular, cara.
0: Cara, essa música... É impossível ouvir essa música e ficar com o corpo
1: exatamente,
0: parado.
1: Exatamente.
0: Sim, é legal. Vou pedir pro André até subir o som dessa música enquanto a gente se despede aqui, porque é boa demais.
1: Foi gravada depois pelo Cara Metade, pelo foi. Frank Aguiar, mas essa versão com o Laírton dos teclados é...
0: incrível, né?
1: Fina.
0: E a gente vai ficar ouvindo aqui um pouquinho de Morango do Nordeste, nos despedindo, porque semana que vem tem mais.
1: Foi um prazer, Ronaldo. Obrigado, querido.
0: Um prazerão, pessoal. 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Até semana que vem, pessoal.

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1: Agora são 3h58 em Brasília.
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4: Em Brasília, 4 horas em ponto.
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4: Uma ótima madrugada para você que sintoniza a Rádio Senado. Eu sou Ricardo Nakaoka, em sua companhia, apresentando a programação musical de Gilberto Amorim. Abrindo a hora, você ouve Renato Brás.

0: Renato Brás, passarinheiro.
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0: Agora em Brasília, 4h13.
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0: 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Na sequência, Celso Adolfo.

0: Fechando o bloco, Daúde, não identificado. Antes, Flávio Venturini e Vanessa da Mata, Noites com Sol. E ainda Celso Adolfo, Nós Dois.
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0: Agora em Brasília, 4h26.
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0: Fique agora com Tim Bernardes.

0: Pinião, antes Tulipa Ruiz, Samaúma e ainda Tim Bernardes, Mistificar.
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0: Agora em Brasília, 4h39.
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0: Fique agora com Cartola.

0: Ouvimos Zeca Pagodinho, Samba para as Moças. Antes, Alaíde Costa, Mudando de Conversa. E abrindo o bloco, Cartola, Corra e Olhe o Céu.
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0: 4h51 pelo horário de Brasília.
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0: Na sequência, João Gomes, Mestrinho e JP.
7: É o beija-flor.

0: Fechando a hora, Preta Gil e Fran, Meu Xodó. Antes, João Gomes, Mestrinho e JP, Beija-Flor. Em Brasília, 5 horas.
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3: Eu sou o Thiago Medeiros e você ouve agora as principais notícias do Senado Federal. Durante a Marcha dos Prefeitos, o presidente do Congresso, Davi Alcolumbre, anunciou que vai convocar uma sessão para analisar vetos do presidente Lula que impedem municípios endividados com a União de receber recursos federais. Segundo Alcolumbre, a derrubada dos vetos pode beneficiar mais de 3 mil cidades brasileiras. Os dispositivos foram vetados na Lei de Diretrizes Orçamentárias e barram a assinatura de convênios por prefeituras inadimplentes.
4: Nós vamos ainda hoje, eu e o presidente

0: os líderes congressuais, os líderes do governo, organizar rapidamente uma sessão do Congresso Nacional para que a gente possa analisar esses vetos, derrubar esses vetos e entregar para mais de 3 mil municípios a possibilidade de acessarem mais recursos do Estado brasileiro.
1: O presidente do Banco Central, Gabriel Galípolo, defendeu a atuação da instituição no caso Banco Master e pediu ao Senado a aprovação do projeto que amplia a autonomia financeira e orçamentária do BC. Em audiência na Comissão de Assuntos Econômicos, Galípolo afirmou que o Banco Central colabora com as investigações e afastou servidores suspeitos de favorecer o banqueiro Daniel Vorcaro.
2: Não cabe ao Banco Central julgar, vai ser a justiça que vai determinar o que realmente ocorreu, mas os indícios em si já foram algo que foi muito grave e que causou uma grande sensibilização por parte de todos os servidores, eu inclusive ali.
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5: Ótima madrugada para você que sintoniza a Rádio Senado. Eu sou Ricardo Nakaoka, em sua companhia, apresentando a programação musical de Gilberto Amorim. Abrindo a hora, você fica com Mariana Aidar e Fejuca. 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

0: Ouvimos Ivan Lins, Abre Alas, antes Ana Vitória e Lenine, Lisboa, e abrindo a hora Mariana Aidar e Fejuca, Espumas ao Vento.
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0: Horário de Brasília, 5:13.
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0: Fique agora com Fuado Guegué e Vanessa Moreno.

0: Fechando o bloco, Erasmo Carlos, Panorama Ecológico. Antes, Tom Jobim, Passarim. E ainda, Fuado Guegué e Vanessa Moreno, Estrela. Em Brasília, 5h25.
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2: Na sequência, Maria Bethânia.

0: Ouvimos Boca Livre, Quem Tem a Viola. Antes, Almir Sater e Renato Teixeira, Assim os Dias Passarão. E abrindo o bloco, Maria Bethânia, Pantanal.
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0: Agora em Brasília, 5h38.
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0: Na sequência, Celso Fonseca.

0: Fechando a hora, Dalto, Muito Estranho. Antes, Alice Caymmi, Como Vês. E ainda, Celso Fonseca, O Tempo Não Passou.
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0: 5h53 pelo horário de Brasília.
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3: Senado conclui projeto que aumenta a proteção da Caatinga.
5: A nova lei busca garantir a segurança hídrica e incentivar a produção de alimentos de forma sustentável.
3: Na Comissão de Assuntos Econômicos, presidente do Banco Central cobra lei de autonomia orçamentária para a instituição. Eu sou Regina Pinheiro e este é o Boletim.leg. O Senado finalizou a votação do projeto que consolida a Política Nacional para a Recuperação da Vegetação da Caatinga, único bioma exclusivamente brasileiro. Repórter Douglas Castilho.
5: O bioma ocupa quase 11% do território nacional e enfrenta desafios severos devido às suas características naturais, que já o tornam suscetível à desertificação e a altos índices de desmatamento e de erosão acumulados nos últimos anos. Para enfrentar essa realidade, a nova lei busca garantir a segurança hídrica e incentivar a produção de alimentos de forma sustentável, adaptando a região semiárida aos impactos da crise.

0: crise climática. Na Câmara dos Deputados, foi proposta a autorização para criar um fundo de recuperação, que foi rejeitado pelo Senado. A relatora, a senadora Leila Barros, do PDT do Distrito Federal, explicou o motivo.
1: A emenda da Câmara, ela não alcança o objetivo porque ela institui um fundo. E nós já temos uma orientação parecida da CCJ que orienta a rejeição de projetos autorizativos.
0: A proposta vai à sanção presidencial.
2: Na Comissão de Assuntos Econômicos, Gabriel Galípolo defendeu a atuação do Banco Central no caso Master e pediu a aprovação pelo Senado do projeto que amplia a autonomia financeira e orçamentária da instituição. Reportagem de Marcela Diniz.
3: Com 5 horas de audiência, Gabriel Galípolo falou desde política de juros até o escândalo do Banco Master. Sobre o caso, ele afirmou que o BC colabora com as investigações e agiu certo ao afastar os servidores Paulo Sérgio Souza e Beline Santana, suspeitos de atuar em favor do banqueiro Daniel Vorcaro.
4: Não cabe ao Banco Central julgar, vai ser a justiça que vai determinar o que realmente ocorreu, mas os indícios em si já foram algo que foi muito grave e que causou uma grande sensibilização por parte de todos os servidores. Eu, inclusive, ali.
3: Os senadores apontaram falhas na governança do Banco Central. Eduardo Braga, do MDB do Amazonas, citou a falta de avaliação de risco em movimentações financeiras atípicas.
5: Nós tomamos um tombo no fundo garantidor, equivalente a um terço do que nós tínhamos de reserva, porque foi permitido exatamente que os ativos e aquisição nos últimos anos fosse feito fora da curva da média. E isso é responsabilidade do Banco Central.
3: Galípolo admitiu limitações operacionais. Ele pediu que o Senado aprove proposta que amplie a autonomia financeira e orçamentária do BC.
2: Proprietários rurais poderão contar com o Programa de Armazenagem Rural. O projeto prevê financiamento para a construção de silos e armazéns. Repórter Maurício De Santi.
6: Com o objetivo de reduzir perdas na produção agrícola e melhorar a logística no campo, a Comissão de Desenvolvimento Regional aprovou uma proposta para ampliar a capacidade de armazenagem de grãos no país. O projeto prevê que 10% dos recursos dos fundos constitucionais do Norte, Nordeste e Centro-Oeste sejam destinados à construção de silos e armazéns dentro das propriedades rurais. O relator, senador Cid Gomes, do PSB do Ceará, afirmou que os debates na comissão mostraram a importância do investimento em armazenagem rural.
7: Nós entendemos que o projeto de lei número 1070 é uma iniciativa fundamental para o desenvolvimento do setor agrícola. A audiência pública e as sugestões legislativas revelaram que os bancos administradores dos fundos constitucionais já perceberam a relevância da armazenagem rural.
6: A criação do Programa de Armazenagem Rural, que tem como autora a senadora professora Dorinha Seabra, do União do Tocantins, segue agora para análise da Comissão de Assuntos Econômicos.
2: Uma sessão especial no plenário comemorou os 2 anos da autorização eletrônica de doação de órgãos, oficializada pelo Conselho Nacional de Justiça. O sistema busca facilitar os processos com a manifestação de vontade feita ainda em vida. A lista de espera do Ministério da Saúde aponta 48.900 pessoas à espera de órgãos. A educação financeira vai estar em destaque na audiência pública desta quarta-feira na Comissão de Educação. O debate será em torno do projeto que cria a Semana Nacional do Pequeno Investidor, de autoria da senadora Jussara Lima, do PSD do Piauí. Outras notícias estão disponíveis em senado.leg.br/rádio.
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9: Em Brasília, 6 horas.
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12: Olá, eu sou Marluce Ribeiro e na próxima hora, seguindo a programação de Guilherme Michelucci, você fica...

fica com A Hora de Ouro e relembra sucessos do passado glorioso do rádio brasileiro, que, no próximo 7 de setembro, comemora 100 anos da primeira transmissão no país. Entre os ídolos da era do rádio, ouviremos nesta edição Castro Barbosa, Zila Fonseca, Bando da Lua e outros mais. E agora você fica com Trio de Ouro.

0: Na Rádio Senado, você ouviu Silvio Caldas, de Custódio Mesquita e Sadi Cabral, Mulher, de 1940. Ouviu também Linda Batista, de Lupicínio Rodrigues, Vingança, clássico de 1951. E ainda Trio de Ouro, de Erivelto Martins, Senhor do Bonfim, de 1947. E não saia daí, no próximo bloco tem mais Hora de Ouro para você.
1: Em Brasília, 6:10.
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2: Obrigada pela companhia. Agora, na sua Hora de Ouro, você ouve Francisco Alves e Castro Barbosa.

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0: Esta foi Sônia Carvalho, de Geraldo Decur, Adeus, de 1935. Antes ouvimos Ataulfo Alves e Sua Academia de Samba, de Abel Neto, e Ataulfo Alves, Alegria na Casa de Pobre, gravação de 1941. E abrindo a sequência, Francisco Alves e Castro Barbosa, de Noel Rosa e Vadico, Feitio de Oração, de 1933. Faremos agora um breve intervalo e na sequência você vai ouvir Blackout, Marco Reis, e Lamartine Babo e também Carlos Galhardo.
1: Em Brasília.

0: Brasília, 6h20.
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8: Muito bom ter você com a gente, relembrando clássicos da época dos disquinhos Gomalaca 78 rotações, na sua Hora de Ouro, que traz agora Blackout.

0: Acabamos de ouvir Carlos Galhardo, de Haroldo Lobo e Nassara, Alalaô, de 1941. Antes, Mário Reis e Lamartine Babo, de Lamartine Babo, Linda Morena, clássico gravado em 1933. E abrindo a sequência, Blackout, de Roberto Martins e Wilson Batista, Pedreiro Valdemar, de 1949. Continue com a gente, ouvindo sucessos da Era do Rádio na sua Hora de Ouro. Eu volto já.
1: Agora em Brasília, 6 horas e 32 minutos.
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0: Seguimos com a Hora de Ouro e agora você relembra Arthur Costa e Noel Rosa.

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2: Neste bloco, você ouviu Carmen Miranda e Almirante, de Luiz Iglesias e Ari Barroso, Boneca de Piche, de 1938. Também Araci de Almeida, música de Assis Valente, Fez Bobagem, gravação de 1942. E ainda Arthur Costa e Noel Rosa, de Noel Rosa, Bom Elemento, gravado em 1931. No próximo e último bloco da Hora de Ouro, você vai ouvir clássicos na voz de Nora Ney, Gilberto Alves, Inesita Barroso e Orlando Silva.
3: 6h44 em Brasília.
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0: Muita gente não entende por que o presidente Jânio Quadros renunciou em 1961. Para os historiadores, não existe dúvida. Jânio Quadros queria dar um golpe. Pelos planos, a renúncia não seria aceita pelo Congresso, pelos militares, nem pelo povo. Ele aproveitaria o clamor geral e aceitaria continuar com uma condição: que ganhasse poderes quase ditatoriais. O senador Argemiro de Figueiredo enxergou o golpismo.
1: A renúncia foi premeditada. Esperava retornar nos braços do povo e das forças armadas para dirigir a nação como queria. Mais forte, mandando sozinho. Seria a primeira etapa do processo de uma ditadura.
0: O golpe fracassou, porque a denúncia foi aceita. Quem assumiu foi o vice João Goulart.
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0: Ouvimos Nora Ney, de Fernando Nobo e Paulo Soledade, Quanto Tempo Faz, de 1952, Gilberto Alves, de Jota Soares e Capitão Furtado, Linda Flor que Morreu, de 1940. Também Inezita Barroso, de Paulo Vanzolini, Ronda, clássico gravado em 1953. E ainda Orlando Silva, de Jota Emberê, No Quilômetro 2, gravação de 1935. Lembrando que A Hora de Ouro é uma produção da Rádio Senado, transmitida também por emissoras conveniadas e disponível ainda no site da Rádio Senado. A gente se encontra na próxima Hora de Ouro.
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3: Em Brasília, pontualmente, 7 horas.
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3: Olá, muito bom dia! Hoje é quarta-feira, 20 de maio, e você vai ouvir no Conexão Senado.
4: Gabriel Galípolo defende no Senado a atuação do Banco Central no caso Master.
5: Galípolo afirmou que o BC colabora com o Ministério Público e com a Polícia Federal nas investigações. Destacou a auditoria e a sindicância instauradas internamente.
3: Vai à sanção o projeto que consolida a política nacional para a recuperação da vegetação da Caatinga.
6: Presente em quase 11% do território nacional e abrangendo 10 estados, sobretudo do Nordeste, a Caatinga é um patrimônio não encontrado em nenhum outro lugar do planeta.
4: Escolas e unidades de saúde poderão promover atividades de orientação sobre prevenção de acidentes infantis.
7: Há estudos que demonstram que 90% desses acidentes poderiam ter sido evitados caso comportamentos preventivos fossem adotados.
3: Está no ar o Conexão Senado, transmitido para Brasília, Macapá, Boa Vista, Fortaleza e mais 14 capitais que fazem parte da rede Senado de Rádio.

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1: Olá, muito bom dia. Eu sou Gesiel Carvalho.
2: Eu sou Raquel Teixeira.
1: Eu e a Raquel Teixeira na apresentação do Conexão Senado desta quarta-feira, como costumam dizer os nossos ouvintes, no super meio de semana.
2: É isso mesmo.
1: É quarta-feira, minha gente. Bom dia para você, onde você estiver sintonizado com a gente. Na Rede Senado de Rádio, são 17 capitais já ligadas com a gente. Cabeça de rede é Brasília, Distrito Federal em 91,7, transmitindo para mais 17 capitais. Onde você estiver ouvindo a gente nessas capitais onde a Rádio Senado já chegou, receba o nosso bom dia, muito bom dia. Quem está também com a gente é o pessoal das parceiras da Rádio Agência Senado. Elas retransmitem o programa chegando onde a Rádio Senado ainda não chegou, cidades de todo o Brasil e fora do Brasil até. Portanto, mais de 100 emissoras fazem esse trabalho a partir deste momento e a gente agradece também. Um abraço para os nossos parceiros e os ouvintes das nossas parceiras. 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Por lá você tem o aplicativo no seu celular e, obviamente, a rádio também. E pode ouvir o Conexão Senado, inclusive, na TV, pelo YouTube da TV Senado. Lá no aplicativo também tem o link. E, claro, pelo YouTube, a plataforma do youtube.com/TV Senado. Então é só acessar a TV Senado através da plataforma do YouTube, pelo aplicativo, pela Rede Senado de Rádio, pelas rádios parceiras. Um abraço para você que está agora no carro. Ei, para pegar o pessoal, a criançada aí, colocar no carro hoje, deu trabalho, hein, gente? Aqui em Brasília, acho que deu. Porque o friozinho
2: tá
1: que faz,
2: frio.
1: Não é fácil.
2: Eu acordei em Londres, eu queria te dizer que eu não tava em Brasília, eu tava em Londres.
1: Aquele fog londrino, né,
2: tudo
1: Raquel?
2: Tudo atampado.
1: Eu chego por aqui, tá todo mundo empacotado.
2: Hoje tá.
1: Ah, é. A Isaura com... É cachecol o nome disso?
2: É, uma echarpe. Ela é chique. Que cachecol que é esse? É echarpe,
1: é,
2: garoto.
1: É isso. A Raquel Teixeira aqui toda...
2: É, quentinha, viu?
1: Quentinha aqui no
2: toda no tricô.
1: É. No tricô. E eu tô aqui também tentando sobreviver ao frio brasileiro.
2: Elegante com as jaquetas dele, que o pessoal já disse que tem que fazer desfile. Pois é, tá desfilando.
1: Hoje é o dia, gente. Tira a jaqueta aí do guarda-roupa, porque tá friozinho aqui em Brasília. Mas bom dia pra você que tá aí no carro com a criançada, levando para o colégio. Um abraço especial. Tira aquela selfie, manda aqui pra gente. Pra você também que está aí já aproveitando seu café da manhã, tira a foto do café da manhã também. Manda pra onde, Raquel?
2: Manda pro nosso zap, por favor. É o 61 98611 9591. Você acha que já não tem foto de café da manhã?
1: Já tem,
2: garoto. Pois é, daqui
1: tá
2: a pouquinho eu já começo
1: cedo
2: a trazer. Manda também a sua mensagem no 61 98611 9591. Pode ser sua foto do café da manhã, pode ser uma foto aí do clima, aí do céu na sua cidade. O pessoal gosta de mandar, né?
1: Sim,
2: também, ou nublado, ou céu de brigadeiro, aquela paisagem aí da sua cidade. De repente, se você tá fazendo aquela caminhada, né? Ou tá indo aí levar as crianças pra escola, tá indo pro trabalho, se der pra alguém que não seja um motorista, hein?
1: Sim.
2: Tirar uma foto aí de vocês a caminho da escola, é legal. A gente também adora ver o pessoal indo pra escola
1: muito
2: criançada,
1: bom,
2: né,
1: legal,
2: Gesiel?
1: Legal demais.
2: E o seu áudio, né? É tão legal ouvir a sua própria voz no Conexão. Manda seu áudio aí também pra você se ouvir aqui no Conexão Senado.
1: Tá, então, todas as formas, todas as maneiras de participação aqui no Conexão, porque com a sua participação é muito melhor.
2: Uhum.
1: A gente começa, então, falando sobre a presença do presidente do Banco Central no Senado Federal. Gabriel Galípolo defendeu a atuação do Banco Central no caso Master e pediu a aprovação pelo Senado do projeto que amplia a autonomia financeira e orçamentária da instituição.
2: O presidente do Banco Central esteve na Comissão de Assuntos Econômicos nesta terça-feira. A reportagem é de Marcela Diniz.
3: Em 5 horas de audiência na Comissão de Assuntos Econômicos, o presidente do Banco Central, Gabriel Galípolo, começou defendendo a política de juros altos como principal instrumento para o controle da inflação, que persiste no atual cenário de pleno emprego e aumento da renda. Galípolo evitou emitir opinião sobre as acusações.
4: Vai ser a justiça que vai determinar o que realmente ocorreu, mas os indícios em si já foram algo que foi muito grave e que causou uma grande sensibilização por parte de todos os servidores, eu inclusive ali.
3: Mas o senador

0: Eles apontaram falhas na governança do Banco Central no caso Master. Eduardo Braga, do MDB do Amazonas, citou a falta de avaliação de risco diante de uma expansão de ativos fora da curva do mercado financeiro.
1: Nós tomamos um tombo no fundo garantidor, equivalente a um terço do que nós tínhamos de reserva, porque foi permitido exatamente que os ativos e aquisição nos últimos anos fosse feito fora da curva da média. E isso é responsabilidade do Banco Central.
0: Galípolo admitiu limitações operacionais. Disse que o Banco Central perdeu cerca de 1.200 servidores na última década, quando o número de instituições a serem fiscalizadas aumentou significativamente. Apontou dificuldades para adquirir novas tecnologias de automação de processos e uma legislação sobre liquidação de bancos defasada. Ele pediu que o Senado aprove proposta que amplie a autonomia financeira e orçamentária do BC.
2: Agora, se o Senado quer realmente ajudar a governança do Banco Central, pelo amor de Deus, aprova o PLP que está há 10 anos na Câmara. E é dar autonomia para o Banco Central, que o Banco Central da Nigéria tem, o do México tem, o da Inglaterra tem, o da Portugal tem. Todos esses bancos centrais têm recursos para poder competir com um sistema financeiro que tem muito recurso.
0: A Comissão de Constituição e Justiça analisa uma proposta de emenda à Constituição que aumenta a autonomia do Banco Central e também prevê proteção ao sistema de pagamento PIX. O presidente da Comissão de Assuntos Econômicos, senador Renan Calheiros, do MDB de Alagoas, defendeu que o Congresso não só ajude a aprimorar a capacidade de supervisão bancária do Banco Central, como atue para evitar novos rombos, como o provocado pelo Master em fundos de aposentadoria e pensão.
3: Essa discussão é fundamental. O que, do ponto de vista da legislação, nós devemos fazer com relação ao roubo dos recursos dos fundos previdenciários de estados e municípios, algo em torno de 15 bilhões de reais que foram roubados pelo Master dos velhinhos e velhinhas.
0: Depois da audiência com Galípolo, a Comissão de Assuntos Econômicos aprovou a convocação do ministro da Previdência, Volney Queiroz, para falar sobre as auditorias feitas pelo Ministério sobre as relações entre o Banco Master e os fundos de previdência dos estados e municípios.
4: 7:09. Deixa eu mandar aquele abraço especial para Manaus em 106,9, também Porto Velho em 103,7, Boa Vista, Roraima em 98,3, emissoras que fazem parte da Rede Senado de Rádio. Você que está ouvindo a gente nessas capitais, muito bom dia e obrigado pelo carinho da participação. Passando aqui também pelo YouTube, que daqui a pouquinho a Raquel monopoliza o horário com o Zap.
5: Vou mesmo,
4: a
5: tem
4: minha
5: muita
4: hora
5: gente
4: é essa.
5: Já aqui. Aproveita.
4: Raniele está com a gente também. Bom dia, hoje é aniversário do meu irmão Renato. Se mudou para longe para formar uma família, então não temos conversado muito, mas eu queria desejar a ele um feliz aniversário. Abraços de Taboão da Serra, São Paulo, tá certo, Raniele, dado o seu abraço. A Carla diz bom dia para todos nós. Webio, bom dia. Só avisando que a Web Rádio Original de São Mateus está retransmitindo o Conexão Senado. Legal, um abraço especial aí. Só diz aí pra gente São Mateus onde, tem vários
5: Espírito
4: municípios.
5: Santo, é Espírito será?
4: Santo, será? A gente tem São Mateus também, uma emissora retransmitindo. Mais um abraço para todos vocês aí da Rádio Original. Mauro Silva tá mandando bom dia. Ele diz, ao ver a imagem da Raquelzinha, é impossível não pensar na personagem Carminha da Avenida Brasil.
5: Olha,
4: ah,
5: bicha
4: que
5: bruta,
4: isso?
5: Hein?
4: Não, discordo totalmente. A Carminha é má, a Raquel é boazinha.
5: E se for por esse lado aí, tá difícil, que a Raquel da outra novela também era má, hein? Eita, cuidado comigo hoje, que eu tô malvada.
4: Meu Deus do céu, Jornal Brasil Net tá com a gente também. Conexão Senado, um abraço, amigos da comunicação e da informação. E quem mais? A Maria José Soares, lá de Jaboatão. Bom dia, meus amigos. Gesiel, Raquel, um grande abraço para todos vocês. Tenham uma ótima quarta-feira. Vai, Raquel, fala nos ouvintes
5: lá,
4: do Zap.
5: Vamos ver quem tá aqui com a gente no 61986119591. Já tá animadíssimo esse Zap hoje, viu? A Helena de Aracaju já passa aqui com o bom dia dela. Bom dia, Helena. O Antônio de Maceió também tá deixando um bom dia para todo mundo. Tá indo com a gente no carro para trabalhar.
4: Legal.
5: Olha aí que quarta-feira animada no trabalho, hein, Antônio? Também com a gente aqui o João Augusto, fala lá de Belém, é o vovozão do Janjão e da Ana Melissa. Ele tá indo levar as crianças para a escola e ele diz aqui, gente, uma constatação apenas para hoje. Ele diz que depois que o Ancelotti oficializou o nome do Neymar para a Copa do Mundo,

0: a balança começou a pesar mais pro lado dos favoráveis à ida do jogador pra Copa. Você acha,
1: Gesi? Fala mal do Neymar, não. Neymar vai trazer a Copa pra gente.
0: Olha aí, tá vendo? Também tá com a gente o Cristóvão, ele fala de Maceió. Ele diz, bom dia, gente. Quartou, tô indo procurar um lugar pra tomar café da manhã. Tô numa área meio desconhecida. Eita, que daqui a pouco vem foto,
1: daqui
0: hein?
1: Daqui a pouco chega a foto.
0: Daqui a pouco tem foto do Cristóvão. Também tá com a gente a Nina Moreira de Macapá, tá por aqui mandando o bom dia dela, bom dia. O Adriano fala aqui de Brasília, tá mandando foto aqui no caminho da escola. E ó, quem é que tá com ele? É o Adriano e a Ju estão indo levar a Laura pra escola. A Laura não tá querendo acordar de jeito nenhum, ela tá deitada no banco do carro, cansadona, Laura.
1: Essa hora,
0: Laura.
1: Esse frio, não é
0: boa
1: fácil.
0: Aula, amiga, força na peruca, viu? Muito legal, Adriano. Obrigada, viu, pela mensagem. Também tá com a gente aqui a Virgínia de Florianópolis. Tá passando aqui para dar um bom dia todo especial para todo mundo. Ele diz, olha, gente, tô bem triste que a Rádio Senado não tá funcionando no sul da ilha, aqui em Florianópolis. Só ouço a rádio próximo do centro. Eita, Virgínia. A gente vai ver o que tá acontecendo, tá? Vamos falar com a equipe técnica para ver se conserta isso aí. Tá? Obrigada, viu, amiga? Um abração para você. Temos áudio.
2: Vamos lá.
0: Tá no Steve, eu tava. Certíssimo. Valeu,
1: o nosso ainda não chegou por aqui. Eu acho que com esse friozinho, né? A Neide ainda não chegou. Mas daqui a pouquinho tem um café especial sem adoçar. Acho que não vai ter estévia no meu.
0: Não, sem estévia. Vai ser puro mesmo, tá? Deixa eu passar só mais um áudio antes de terminar essa primeira rodada. O Antônio Claret fala com a gente de Petrópolis. Manda uma foto bem bonita aqui da catedral. E vamos ouvir aqui o áudio do Antônio.
3: Bom dia, equipe da Rádio Senado.
1: Bom dia.
3: Uma ótima quarta-feira para todos. Aqui está com a temperatura de 17 graus. Está uma chuva fininha, mas está uma temperatura agradável. Estou mandando uma foto da nossa Catedral São Pedro de Alcântara aqui da cidade.
1: Bonita demais. Muito legal.
3: Um abraço para todos.
0: Valeu, Antônio. Bonita foto. Daqui a pouquinho a gente traz mais ouvinte aqui no Zap.
1: Ok. São 7 horas e 15 minutos. Essa é a hora de Brasília. Vamos então à apresentação da nossa equipe para hoje. Vou começar logo pela Isaura Oliveira. A Isaura está ali nos controles, sob a coordenação do Antônio Carlos Soares. A produção é da Rita Zumba, do Mauro Verne e da Ana Beatriz Santos. Eu e a Raquel na apresentação aqui do Conexão. Produtores e repórteres, todos fazendo conexão da quarta-feira. E a gente vai agora para o Dedo de Prosa.
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1: Vamos falar sobre empréstimo consignado? O empréstimo consignado ficou mais seguro, mas também ganhou novas regras em 2026. Várias mudanças que começaram essa semana, e essas mudanças valem principalmente para aposentados, pensionistas do INSS, servidores públicos e trabalhadores com carteira assinada.
0: E o objetivo é evitar golpes, reduzir fraudes e também impedir que as pessoas fiquem super endividadas. Agora, por exemplo, a contratação do consignado do INSS precisa ser confirmada pelo aplicativo Meu INSS.
1: Ou seja, não basta mais alguém ligar oferecendo empréstimo e fechar o contrato pelo telefone. Isso acabou. O beneficiário precisa autorizar a operação digitalmente e usando biometria facial ou confirmação eletrônica.
0: Outra novidade é que empréstimos feitos por telefone, mensagens ou procuração ficaram mais restritos. O governo quer evitar aqueles casos em que aposentados descobriam descontos no benefício sem nem saberem que tinham contratado o empréstimo.
1: Pois é. Também mudou o prazo de pagamento. Para servidores públicos federais, o tempo máximo subiu de 96 para 120 meses. Isso pode reduzir o valor das parcelas mensais.
0: Mas especialistas alertam, parcela menor não significa dívida pequena. Como o desconto sai direto do salário ou da aposentadoria, é importante fazer as contas antes de contratar.
1: Outra mudança importante é que os bancos terão regras mais rígidas. Se houver desconto indevido, a instituição financeira poderá ser obrigada a devolver o dinheiro ao consumidor.
0: Mesmo com as mudanças, o consignado continua sendo um dos empréstimos com juros mais baixos do mercado. Mas a recomendação continua a mesma. Pesquisar, comparar taxas e desconfiar de ofertas fáceis demais.
1: E principalmente nunca compartilhar dados pessoais ou senhas.

0: por telefone ou por aplicativos de mensagem. Informação e cuidado continuam sendo os melhores aliados do consumidor. 7h18, a gente continua por aqui trazendo informações do Senado Federal para você. Vamos falar da sanção de um projeto que consolida a Política Nacional para a Recuperação da Vegetação da Caatinga.
1: Focando em sustentabilidade e combate à degradação ambiental, a medida é um passo importante para a proteção do bioma, que é o único exclusivamente brasileiro. Repórter Douglas Castilho.
2: Presente em quase 11% do território nacional e abrangendo 10 estados, sobretudo do Nordeste, a Caatinga é um patrimônio não encontrado em nenhum outro lugar do planeta. No entanto, esse bioma enfrenta desafios severos, por um lado, devido às suas características naturais, que já o tornam suscetível à desertificação, e por outro, devido a altos índices de desmatamento e de erosão acumulados nos últimos anos. Para enfrentar essa realidade, o projeto de autoria da então senadora Janaína Farias estabelece metas claras para a recuperação de áreas desmatadas e áridas. O foco da nova lei é garantir a segurança hídrica e incentivar a produção de alimentos de forma sustentável, adaptando a região semiárida aos impactos da crise climática. Na Câmara dos Deputados, foi proposta a autorização para criar um fundo de recuperação, que foi rejeitado pelo Senado. A relatora senadora Leila Barros, do PDT do Distrito Federal, explicou o motivo.
3: A emenda da Câmara, ela não alcança o objetivo porque ela institui um fundo. E nós já temos uma orientação parecer da CCJ que orienta a rejeição de projetos autorizativos. Então a gente se respaldou por essa orientação da CCJ e também porque fundos, ele não pode ser feito por iniciativa parlamentar, a não ser que seja via PEC.
2: Um dos princípios da Política Nacional é a participação da comunidade local na recuperação das áreas desmatadas e áridas da Caatinga através de frentes de trabalho. Segundo Leila Barros, o instrumento caminha na mesma direção de outras experiências exitosas nos planos internacional e nacional, com o intuito de construir uma economia inclusiva e de baixo carbono. Com a rejeição da emenda da Câmara, a proposta aprovada permanece com o texto original do Senado e vai à sanção presidencial.
0: São 7h20, Raquel Teixeira, vamos dar uma passadinha pelos portais da internet e as manchetes?
1: Vamos lá, a gente começa então pelo portal da Agência Brasil. A ANEEL aprova 5,5 bilhões de reais para reduzir conta de luz em 22 distribuidoras. E Lula cria programa de 30 bilhões de reais para motoristas de aplicativos e táxis. Na agência Câmara, Mota quer votar o fim da escala 6x1 no plenário na próxima semana. E Hugo Mota defende pauta municipalista e destaca apoio da Câmara a prefeituras. A gente passa também pelo portal do Senado. Vai a sanção projeto que cria política de recuperação da Caatinga. A gente acabou de falar sobre esse assunto aqui já no Conexão Senado. E sessão desta quarta-feira terá votação de 10 autoridades. Essas então as manchetes do Portal do Senado, da Agência Câmara e da Agência Brasil para essa quarta-feira, 20 de maio, Gesiel.
0: Ok, Raquel. Agora 7h21, hora de Brasília, 5h21 pela hora de Rio Branco, no Acre. Um abraço para senador Guiomar Bujari, Porto Acre, em 100,9. Pessoal de Macapá também acompanha a gente em 93,9, emissoras que fazem parte da rede Senado de Rádio. Escolas e unidades de saúde poderão promover atividades de orientação sobre prevenção de acidentes infantis durante a primeira semana de junho.
1: Proposta com esse objetivo foi aprovada pela Comissão de Educação e segue para análise do plenário do Senado. Repórter Rodrigo Rezende.
4: Durante a primeira semana de junho, as escolas, as unidades de saúde e outros estabelecimentos públicos terão atividades para incentivar a prevenção a acidentes com crianças. Esse é o objetivo de proposta aprovada pela Comissão de Educação do Senado. O relatório da senadora Ivete da Silveira, do MDB de Santa Catarina, foi apresentado na CE pela senadora Tereza Leitão, do PT de Pernambuco.
5: Há estudos que demonstram que 90% desses acidentes poderiam ter sido evitados caso comportamentos preventivos fossem adotados. Trazer esse tema para os ambientes escolares por meio de uma semana dedicada à conscientização sobre as boas práticas e os cuidados necessários para que se evite esse tipo de evento.

0: trágico, é, portanto, uma medida necessária que poderá salvar vidas.
1: Entre 2020 e 2021, segundo dados do Sistema de Informações sobre Mortalidade Infantil, ocorreram no Brasil 1.616 óbitos por acidentes domésticos com crianças de 0 a 14 anos. A proposta, apresentada pelo então deputado federal Alexandre Frota, segue para análise do plenário do Senado.
2: São 7h23. A gente tem informações aí já da nossa. A que o nosso ouvinte pediu sobre Florianópolis.
3: A Virgínia estava falando que o sinal tá ruim, né? Lá no sul da ilha e tal. A Márcia também já tá por aqui no zap, viu, Gesiel? E ela diz: gente, não é só no sul da ilha que não pega rádio, não. Eu moro no norte da ilha. Também não tá funcionando há semanas. Ela tá assistindo pelo YouTube. Meninas, é o seguinte, ó. Acabei de receber aqui o recado da equipe técnica. É que eles seguem ainda com o sistema de transmissão em manutenção. Atenção aí em Florianópolis, tá? Eles estão tentando resolver essa situação ainda nessa semana. Então vamos esperar só mais um pouquinho. A gente vai atualizando vocês aí sobre essa manutenção aí no sistema de Florianópolis, tá bom? Enquanto isso, fica com a gente aí. Tem outras formas, né?
2: Exatamente.
3: De acompanhar que não seja pelo radinho, né? Fica aí no YouTube.
2: Aplicativo.
3: Também dá para ouvir pelo aplicativo. Também dá para ouvir pelo site da Rádio Senado. Só não deixa a gente, né?
2: É verdade. Mas já isso aí vai estar. Resolvido. 7h24, a Márcia Pimentel diz aqui, bom dia, Rádio Senado. Gesiel, eu admiro muito seu otimismo em relação ao Neymar.
3: Aí voltou o tema de ontem.
2: Diz aqui a Márcia Pimentel. É, porque eu acredito, o menino Ney pode desencantar e numa jogada dessa aí, dá alegria aí pra gente. Brasil tá feliz, metade do Brasil tá feliz, né? Outra metade está, eu não diria triste, mas está desconfiada.
3: É, desconfiada.
2: Esperando que o Neymar realmente faça diferença. Fará. 7h25, um abraço especial aí pra você que está no Ceará e pra você no Amazonas.
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3: A gente traz notícias do Ceará com informações do portal G1. A vacinação contra a gripe foi liberada para toda a população de Fortaleza. A imunização está disponível nos 134 postos de saúde da capital para pessoas a partir de 6 meses de idade. A medida busca ampliar a cobertura vacinal e reforçar a proteção contra o vírus influenza, especialmente nesse período de maior circulação de doenças respiratórias. Segundo a prefeitura, a vacina ajuda a prevenir casos graves, internações e mortes causadas pela gripe. Crianças, gestantes e idosos seguem incluídos no calendário nacional de vacinação. Então, atenção, você que está em Fortaleza aí, toda a população já está liberada para pegar essa vacinação aí contra a gripe, super importante,
2: olha,
3: viu,
2: que
3: gente?
2: Beleza, né?
3: Não só aí no Ceará, mas em todo o Brasil. Quem tiver aí dentro do grupo que vacina aí pelo SUS, gente, vai vacinar porque a gripe está pegando geral por aqui também.
2: É verdade. Eu estou esperando também aqui em Brasília liberarem para todo mundo, para que assim que liberar, eu vou lá tomar também.
3: É, não dá para ficar perdendo tempo, não,
2: facilita
3: pessoal.
2: Com isso, não.
3: Vamos trazer notícias agora também do Amazonas, informações do portal Agência Amazonas. A Agência Reguladora de Serviços Públicos do Amazonas iniciou o cadastramento de operadores do transporte hidroviário intermunicipal na calha do Baixo Amazonas. A ação tem como objetivo regularizar as embarcações e ampliar o controle sobre o transporte de passageiros e cargas na região. O cadastramento está sendo realizado pela Arcepan e envolve operadores que atuam em municípios do interior amazonense. Segundo o governo do estado, a medida busca garantir mais segurança e qualidade nos serviços de transporte fluvial. Esse foi nosso primeiro bloco regional dessa quarta-feira. A gente trouxe então notícias direto do Amazonas e também do Ceará. Logo mais no nosso segundo bloco regional, também vamos trazer aqui, ó, notícias do Maranhão e aqui do Distrito Federal, viu, Gesiel?
2: Legal, então, esse é o nosso bloco regional, aquele espaço reservado para as notícias da sua cidade, da sua comunidade. Na segunda hora do Conexão tem mais. Aqui no nosso YouTube, o Mauro Silva está dizendo aqui, vamos tomar um café da manhã com creme de araçá, mousse de cupuaçu e mandioca assada com açúcar. Até mandioca assada eu achei legal. Com açúcar eu já não sei
3: se
2: eu gosto.
3: É bom, é bom. O pessoal lá de casa gosta de mandioca com açúcar, mas de sobremesa, né? No café da manhã eu já não sei.
2: É, manda aí uma foto para dar uma olhada nesse café da manhã.
3: Ele ficou interessado nessa novidade.
2: Ele
3: tá
2: curioso,
3: especial,
2: eu fiquei curioso com relação a questão.
3: Diferentão, né?
2: Diferente aí. mousse de cupuaçu, nem
3: delícia,
2: vou dizer,
3: pela

0: amor de Deus.
1: Bom demais.
0: Mas tá bem doce esse café da manhã, ó.
1: Café da manhã proibido para diabéticos e afins. Diga, Raquel.
0: Ó, deixa eu trazer um áudio, então, já que você me deu esse momento aqui antes do intervalo, a Conceição de Maceió mandou um áudio aqui e tem várias, ó, fora o áudio, dá pra ver que ela tá falando alguma coisa de Flamengo.
1: Esse monte de figurinha do Flamengo quer dizer o quê?
0: Empolgada aqui a Conceição lá de Maceió. Vamos ouvir aqui um trechinho do áudio dela.
2: Bom dia, gente do Conexão.
0: Bom dia.
2: Pessoas lindas, maravilhosas.
0: Olha aí.
2: Opiniões muito bem formadas.
1: Muito
2: embora tenha alguma. Quando pende para time, aí a gente diverge. Mas tudo bem. Mas já pensou, gente? Quatro guerreiros do Flamengo na seleção.
1: É verdade.
2: Não é pra todo time, não, minha gente. Chorem! Chorem que não gostar, né?
0: Ah, essa é boa. Ainda não, bem, chorem!
1: É, ainda bem que você teve também, o seu Vasco também foi contemplado.
0: Foi,
1: né?
0: Muito legal. É. Não, foi bom, foi bom. Foi bom pra nós, viu, Conceição? Obrigada, viu, amiga, pela mensagem.
1: 7 horas e 29 minutos, vou fazer o seguinte, vamos para o nosso primeiro intervalo, 2 minutinhos, a gente vai para aquele café, não sei se já está pronto, mas a esperança é a última que morre, né? A gente vai tentar um cafezinho e volta daqui a pouco.
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1: Gente, Antônio Carlos Soares. Ô, Antônio, trouxe aqui o cafezinho.
0: Especial.
1: Cafezinho especial. Parabéns, Antônio. Minha garganta aqui querendo falhar direto e eu já sei. É a falta do café. Mas chegou maravilhoso. Você não quer o seu, não, né, Carminho?
0: Já tomei.
1: Ô, Raquel.
0: já tomei, garoto?
1: Então vamos de ouvir.
0: Meu nível de malvadeza exige café logo cedo,
1: logo cedo,
0: entendeu?
1: Né?
0: Já
1: Deus
0: tomei. Sem açúcar.
1: Fala nos ouvintes.
0: Vamos trazer o pessoal que tá aqui no 61 98611 9591. Nossa, hoje o zap tá animadíssimo, viu, Gesiel? O Auridan tá falando de Macapá, tá mandando bom dia pra todo mundo da melhor rádio do Brasil. Eita, Auridan, valeu. O Erasmo de Maceió também tá por aqui, mandou uma quarta maravilhosa pra todo mundo. O Adailson de Aracaju manda bom dia e ele diz: gente, hoje, 20 de maio, comemora-se o Dia Nacional do Pedagogo e o Dia Nacional do Técnico e Auxiliar de Enfermagem. Valeu, Adailson. Obrigada. O Ronilson de Macapá também tá por aqui, diz que hoje tá nublado, 26 graus por lá. Valeu, Ronilson. Obrigada, viu, pela mensagem. Também tá com a gente o Rei lá de Monte Alto, São Paulo, né? Rádio parceira, retransmitindo Conexão, Brasil Jornal TV. Obrigada, Reizinho. Também tá com a gente aqui o Antônio. O Antônio tá dizendo assim: gente, aqui no sul começou a refrescar. 10 graus agora.

0: Agora.
1: Meu Deus.
0: Olha aí, a gente reclamando aqui de Brasília.
1: Não, 10 graus não haveria conexão comigo hoje.
0: Ai, obrigada, viu? Também tá com a gente, ó, Mauri e Epaminondas estão aqui em Brasília também, mandando bom dia para toda a equipe da Rádio Senado. Obrigada pela companhia. O João fala de Boa Vista, tá por aqui, ó. Tamo aqui na escuta, eu e meu pai indo pro trabalho. Olha aí que legal, manda
1: agora
0: foto para comprovar.
1: Também.
0: Gostei dessa
1: certo.
0: Foto, hein,
1: gostei.
0: João?
1: Ficou legal.
0: Obrigada, viu, pela mensagem. Também tá com a gente o Enio. O Enio tá falando lá de São Luís no Maranhão, ele diz, esse é o nosso lindo céu azul. Ele diz que é lindo e mentiroso, porque do nada caiu uma chuva.
1: Mas não é bom? Naquele calor todo, de repente
0: dá chuvinha. Uma refrescada? Não, valeu, Enio.
1: Mas
0: gostei
1: esse céu
0: dessa.
1: Tá bonito, tá bonito. Parece um céu de Iá.
0: Eita, será que tá mexida essa foto? Fala
1: acho
0: a verdade,
1: que acho que não.
0: Obrigada, viu? Zé Costa fala de Mariana, mandou até um áudio aqui, daqui a pouquinho eu vou ouvir o áudio do Zé Costa. Também tá com a gente o Linaldo, lá de Ananindeua, no Pará. Manda bom dia pra toda a equipe da Rádio Senado. Valeu, Linaldo. O Figueira de Macapá também tá por aqui. Ele diz, olha, gente, só lembrando, são 9 convocados do Flamengo. 4 brasileiros, 5 estrangeiros. Olha aí, como é que é isso, hein? Explica pra nós
1: depois
0: aí, Gisele.
1: Depois eu vou conferir essa informação. Tá. Tô achando flamenguista demais. Tô achando flamenguista demais.
0: Obrigada, viu, Figueira? A Gisele de Manaus também tá com a gente. Ela diz, vamos pra mais um dia na escuta da Rádio Senado. Vamos nessa, Gisele. Obrigada, viu, amiga, pela companhia. E pra fechar essa rodada do Zap, a Nayara Muniz de Mato Grosso tá com a gente aqui também, falando lá de Cuiabá. Manda aqui o tempo lá em Cuiabá, 18 graus. E nublado lá, tá fresquinho.
1: O tempo de frio chegou
0: mudou,
1: mesmo.
0: Mudou, né? Ela diz que, olha, um abraço pro meu tio Miranda Muniz, que também tá sempre conectado com a gente aqui no Conexão. Olha aí, legal, viu? Um abraço então também pro Miranda e pra Nayara, que estão com a gente aqui no Zap. Obrigada, pessoal.
1: Legal demais, vai mandando aí o seu Zap pra gente. Fala em Zap, gente. Daqui a pouquinho a gente vai comentar com vocês aqui de um Zap, de um golpe que tá rolando na internet, que vocês não vão acreditar, porque eu, a Isaura me falou e eu disse, eu não acredito. Aí ela, vou te mandar a matéria e eu tô vendo
0: e não tô acreditando.
1: Então eu não vou ficar com isso só pra mim, mas isso é coisa pra daqui a pouquinho. 7h35, a Comissão de Desenvolvimento Regional aprovou o projeto que cria o Programa de Armazenagem Rural.
0: A proposta prevê financiamento para a construção de silos e armazéns dentro das propriedades. Repórter Maurício Desante.
2: A Comissão de Desenvolvimento Regional aprovou o projeto que cria o Programa de Armazenagem Rural. A proposta prevê que 10% dos recursos dos fundos constitucionais do Norte, Nordeste e Centro-Oeste sejam destinados à construção de silos e armazéns dentro das propriedades rurais. O objetivo é reduzir perdas na produção agrícola e melhorar a logística no campo. Segundo dados do Ministério da Agricultura, a falta de estruturas adequadas faz o Brasil perder cerca de 10% da produção de grãos entre a colheita e o consumidor. Relator da proposta, o senador Cid Gomes, do PSB do Ceará, destacou que os debates na comissão mostraram a importância do investimento em armazenagem rural.
3: Nós entendemos que o projeto de lei número 1070 é uma iniciativa fundamental para o desenvolvimento do setor agrícola. A audiência pública e as sugestões legislativas recebidas por esta comissão revelaram que os bancos administradores dos fundos constitucionais já perceberam a relevância da armazenagem rural e vem destinando um volume de recursos para esse tipo de operação.
2: Autora do projeto, a senadora professora Dorinha Seabra, do União do Tocantins, afirmou que a proposta surgiu a partir da necessidade de criar uma política pública específica para o setor. Segundo a parlamentar, o debate na comissão também ajudou a aperfeiçoar sugestões para o governo federal.
4: Quando fiz a apresentação, era com o intuito de fazer uma provocação da criação de uma política direcionada à questão do armazenamento, que é um problema grave. E na audiência pública, nós fizemos paralelamente à apresentação do projeto, também o envio ao ministro do Desenvolvimento Regional e ao ministro da Agricultura, sugestões. E algumas, inclusive, foram incorporadas e foram explicitadas aqui na nossa audiência.
2: O texto também prevê a possibilidade de captação de recursos internacionais para investimentos em armazenagem e logística rural. A proposta segue agora para análise da Comissão de Assuntos Econômicos.

0: 7h37, uma sessão especial no plenário comemorou os 2 anos da autorização eletrônica de doação de órgãos.
1: O sistema busca facilitar os processos com a manifestação de vontade feita ainda em vida. Repórter Lana Dias.
2: Em 2024, o Conselho Nacional de Justiça oficializou a criação da autorização eletrônica para facilitar e simplificar os processos de doação de órgãos, tecidos e partes do corpo humano. Para celebrar os 2 anos da iniciativa, o Plenário do Senado realizou uma sessão especial, onde autoridades e representantes reforçaram a importância de contribuir com os transplantes e salvar vidas. O sistema foi desenvolvido em conjunto com o Colégio Notarial do Brasil e Ministério da Saúde. Nele, o interessado consegue emitir a declaração digital a partir de um formulário autenticado por um cartório. Em caso de necessidade, os profissionais de saúde verificam se existe autorização para providenciar os trâmites de doação. Nesses 2 anos, foram cerca de 30 mil solicitações. O senador Lucas Barreto, do PSD do Amapá, conduziu a sessão e disse que a divulgação do sistema é essencial.
3: E divulgar a existência do sistema para que mais e mais pessoas possam dele se beneficiar. É renovar o nosso compromisso com milhares de brasileiros que ainda anseiam por uma nova vida na fila dos transplantes.
2: A declaração é uma manifestação de vontade do doador, mas a decisão final ainda é da família. Para a coordenadora-geral do Sistema Nacional de Transplantes, Patrícia Gonçalves Freire dos Santos, o documento conduz os familiares num momento de luto.
4: Quando essa vontade já foi manifestada em vida, essa decisão se torna mais clara, mais segura e mais respeitosa para reconhecer o desejo de quem partiu. Nesse sentido, a AEDO não substitui o papel da família, mas fortalece esse diálogo.
2: O presidente do Colégio Notarial do Brasil, Eduardo Calais, afirmou que ainda é necessário ampliar o debate e fortalecer ações de conscientização para famílias, escolas e sociedade em geral. Durante a sessão, houve a entrega de placas em homenagem a representantes pela dedicação e contribuição à luta pela autorização eletrônica de doação de órgãos. Hoje, 48.900 pessoas esperam por órgão e outras 36.400 aguardam transplante de córnea no Brasil. Os dados estão na lista de espera do Ministério da Saúde.
1: Obrigada, Lana Dias. Agora em Brasília são 7h40.
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1: Visita de Putin à China e OMS lança alerta sobre surto de ebola no Congo. Esses são os destaques da Rádio França Internacional com Ana Carolina Pelis.
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7: O presidente chinês Xi Jinping e o líder russo Vladimir Putin reafirmaram nesta quarta-feira a força das relações entre as duas potências, apesar da turbulência internacional. Putin está na China para uma cúpula que marca o 30º aniversário de uma parceria estratégica entre as duas nações. A Organização Mundial da Saúde alertou para a escala do surto de ebola na República Democrática do Congo, que pode se prolongar. Segundo a OMS, o risco de epidemia é alto nos âmbitos nacional e regional e baixo no âmbito global. A doença poderia ter causado mais de 130 mortes no leste do país, segundo o Ministério da Saúde, que analisa 543 casos suspeitos. A OMS emitiu um alerta de saúde internacional no domingo para lidar com esse novo surto de ebola no país da África Central, com mais de 100 milhões de habitantes assolado por conflitos. Os corpos dos 2 últimos mergulhadores italianos que morreram nas Maldivas, juntamente com outros 3 companheiros de mergulho, foram recuperados nesta quarta-feira, segundo o governo das Maldivas. Os cidadãos italianos, todos mergulhadores experientes, participavam de um mergulho em caverna profunda na quinta-feira, no atol de Vavu. Um corpo foi recuperado no mesmo dia e os outros 2 encontrados na terça-feira em uma caverna...
8: Já começa por aí.
9: Miguxo.
8: É, aí o Neymar manda um zap pra você, dizendo assim: oi, sou o Neymar, estou indo pra Copa, só que falta R$200 no Pix.
9: Não, gente.
8: Só que falta R$200 no Pix pra eu comprar minha chuteira da causar acidentes.
1: O jornalista Bruno Lourenço traz orientações sobre como acomodar esses objetos de forma segura. sinal verde.

0: caminho livre para a mobilidade.
1: Olá, eu sou o Bruno Lourenço e o Sinal Verde traz um alerta para algo que fazemos quase todo dia. Colocar sacolas de compras, mochilas ou garrafas de água soltas dentro do carro. Você sabia que isso pode render multa e, pior, causar acidentes graves? O site O Antagonista foi quem me chamou a atenção. O Código de Trânsito Brasileiro, em seu artigo 252, inciso 2º, proíbe o transporte de volumes à esquerda do

e distrair você no trânsito. O risco não é apenas a multa. Em uma frenagem brusca a apenas 60 km por hora, uma simples garrafa de água, um notebook, pode se transformar em um projétil perigoso, atingindo os ocupantes com uma força multiplicada. A física nos explica que o peso de um objeto nessas situações pode ser aumentado aí de 40 a 50 vezes. Então, uma garrafa inocente de meio quilo de refrigerante, esquecida no banco traseiro,

0: te machucar, pode ir direto pro
1: vidro,
0: né?
1: E a velocidade que aquilo ali, numa batida, tem, realmente é muito
0: Fora
1: alto.
0: Como o Bruno Lourenço falou, o susto, né? Você vê aquilo voando ali do seu lado dentro do carro, você pode até frear de uma forma diferente, desviar ali o volante,
1: e aconteceu,
0: né?
1: Já aconteceu comigo, acho que já aconteceu com muita gente também. Às vezes você coloca o celular até no banco, ali do lado. Aí, tá ali, numa freada, o celular vai se deslocar, você vai querer pegar o celular, se distrai, pra bater, é muito
0: não
1: fácil.
0: Não dá bom. Né? Sabe o que eu adotei há pouco tempo agora, Gesiel? Um gancho. Vende aí nessas plataformas aí pela internet. Um gancho que você pendura no banco do passageiro, ou no seu, do motorista mesmo aqui atrás, pra você pendurar qualquer coisa que você comprar. Por exemplo, você passa no mercado, em vez de você deixar a sacola de compras lá deslizando pelo banco ou ali no chão, tem esse gancho, que você, e ele é bem forte, você pode pendurar ele ali. Fica mais seguro, né? Até para a própria bolsa, né? Que a gente, mulher, né, que anda de bolsa e deixa a bolsa solta ali, às vezes ela também pode se deslocar. E esse gancho aí é uma boa pedida.
1: Depois me passa o link desse gancho.
0: Vou te passar.
1: 751, ouvintes por aí?
0: Sempre. Tá com a gente aqui agora a Viviane Laora, ela tá falando do Rio de Janeiro, tá mandando aqui um bom dia. Ela diz, olha gente, hoje foi difícil deixar as crianças na escola, viu? Tá caindo um dilúvio no Rio de Janeiro. E ela mandou um vídeo aqui que realmente parece até que tá de noite, mas é de dia e é chuva, hein? Valeu, Viviane. Vai tranquila aí no trânsito, viu, amiga? Também com a gente aqui agora o João, ele fala de Boa Vista. Ele diz, gente, Rio Branco encheu. E ele manda uma foto linda aqui, olha só, parece até um postal.
1: Tá bonito.
0: Você não sabe onde termina o rio e onde começa o céu?
1: Muito legal.
0: Foto linda, obrigada, viu, João, pela mensagem. Temos um áudio aqui, dá pra gente ouvir um áudio?
1: Bora.
0: A gente tem o áudio do José Costa, ele fala lá de Mariana. Ele não tá gostando muito desse negócio do Neymar ter sido convocado, não. Aliás, não é nem que ele não tá gostando, ele tá achando estranha essa convocação.
1: Já foi, não tem o que fazer.
0: Mas o assunto continua rendendo aqui no Conexão. Vamos ouvir aqui o Zé Costa, ele tá falando de Mariana.
1: Fala, Zé.
2: Bom dia, Raquel.
0: Dia.
2: Bom dia, Gesiel.
1: Dia.
2: Bom dia, Conexão Senado. Prazer ser bem informado com a primeira notícia do dia atrás da rádio Conexão Senado. Voltando a essa questão aí da convocação do Neymar, é por isso que muitas pessoas acreditam que a CBF é uma máfia. Porque como é que o Antelote não convocou o Neymar para nenhum amistoso e não testou ele? E vai levar logo direto para a Copa.
1: Vou lhe explicar. Vou lhe explicar.
2: Por que não levou os jogadores que ele já
1: tinha
2: testado antes? Ficou muito um jogador injustiçado aí nessa relação. Hein? Zé Costa na voz aqui, direto de Mariana, Minas Gerais, falando.
1: Grande Zé Costa, um abraço. Deixa eu explicar pra você.
0: Vai,
1: Zé,
0: explica.
1: Você
0: que é o advogado do Neymar.
1: Você mesmo falou o seguinte: por que que não levou outros jogadores que foram testados em amistosos e levou o Neymar? Porque o Neymar não precisa de teste.
0: Ah, meu Deus.
1: Esses amistosos foram pra testar jogadores que... Será que dá pra levar? Esse aqui, esse tá começando, esse tem 2 anos de futebol. O Neymar tem 3 Copas do Mundo, vai pra 4ª, vai testar
0: gente,
1: o quê?
0: Gente, a defesa aqui é seríssima.
1: Não tem o que testar, amistoso é pra testar jogador que ainda não foi em uma Copa, jogadores que ainda precisam se provar. Foi por isso.
0: Ouviu, né, Zé? Obrigada, viu, pela mensagem. Não sei se você ficou muito satisfeito com essa resposta aí do advogado do Neymar, não, mas tá certo. Obrigada, viu, amigo? Posso passar mais um áudio,
1: bora,
0: já que você deixou, né? Vamos ouvir aqui o Zé Roberto. O Zé Roberto tá falando lá de Maceió.
3: Bom dia, Gesiel. Bom dia.
1: Bom dia.
3: Raquel.
0: Dia.
3: Bom dia, Conexão. Foram a defesa praticamente completa do Flamengo.
1: É mesmo.
3: A minha preocupação é a seguinte: eles não seguraram aqui o Vitória da Bahia.
1: Eita!
3: Essa defesa foi eliminado pelo Vitória. Imagina segurar a França e a Alemanha.
1: Croácia.
3: Olha,
1: Bélgica.
3: Sei não, viu, gente?
0: Gente, é canelada pra todo lado aqui. Não tem como, viu?
1: Já notou que não gosta muito do Flamengo, né?
0: Valeu, Zé. Daqui a pouquinho a gente traz mais ouvintes aqui no Zap.
1: 7h55. A Comissão de Educação aprovou o projeto que torna obrigatória a orientação vocacional para adolescentes que cumprem medidas socioeducativas.
0: Essa orientação contará com testes de interesse, posses, aptidões e habilidades. Repórter Patrícia Oliveira.
4: Poderá ser obrigatória a orientação vocacional de jovens infratores na escolha de um curso universitário ou de uma profissão. É o que está

0: Estabelece um projeto aprovado na Comissão de Educação e Cultura para atender adolescentes que estão cumprindo medidas socioeducativas, que é um conjunto de sanções aplicadas com foco na educação e ressocialização desses jovens. O projeto determina que a orientação vocacional seja oferecida tanto aos adolescentes em regime de semiliberdade quanto aos mantidos em unidades de internação. A orientação deve ser acompanhada de testes de interesses, aptidões e habilidades. A proposta da deputada Laura Carneiro, do PSD do Rio de Janeiro, recebeu voto favorável do relator, senador Flávio Arnes, do PSB do Paraná. A medida busca ajudar os jovens a identificar capacidades e interesses profissionais, contribuindo para escolhas mais conscientes sobre estudo e trabalho, como destacou a senadora Tereza Leitão, do PT de Pernambuco, na leitura do relatório.
1: A escolarização e a profissionalização do adolescente em conflito com a lei são, portanto, pilares desse sistema, pois funcionam como instrumento de ressocialização e de construção de projetos de vida que afastem o jovem da reincidência infracional.
0: O texto prevê prazo de 60 dias para entrada em vigor da futura lei. O projeto segue agora para a Comissão de Constituição e Justiça.
2: 7 horas e 57 minutos e a comissão mista aprovou o relatório da medida provisória que altera o piso salarial dos profissionais do Magistério Público da Educação Básica.
3: O texto ainda precisa ser votado pelos plenários da Câmara e do Senado. Repórter Roberto Patrício.
4: A comissão mista aprovou o relatório da medida provisória que altera o piso salarial dos profissionais do Magistério Público da Educação Básica. A proposta estabelece o novo piso profissional nacional no valor de R$ 5.130,63 por mês, para jornada de 40 horas semanais. O deputado Divan Alencar, presidente da comissão mista, ressaltou que a questão é de interesse amplo.
5: Eu me sinto honrado em presidir essa sessão. Ela tem uma importância histórica. Nesse momento, há uma expectativa de cerca de 2 milhões de professores nesse país. Eu entendo que essa pauta ela é apartidária. Valorizar professor diz respeito a todos. O grande objetivo dessa votação é a gente dar maior previsibilidade nas atualizações futuras.
4: A senadora professora Dorinha Seabra, relatora da comissão, pontuou que a proposta deve manter uma atratividade para o profissional do magistério.
6: É extremamente importante quando nós olhamos para a carreira docente que carece, né, de uma segurança e da atratividade em relação à busca da carreira docente, que infelizmente tem caído ano a ano.
4: Além disso, a proposta estabelece uma nova forma de cálculo para a atualização do piso salarial, que deverá ocorrer anualmente. O valor do reajuste anual deverá considerar, além da inflação do ano anterior ao da atualização, a variação das receitas do Fundeb. O projeto segue agora para o plenário da Câmara e, se aprovado, seguirá para o plenário do Senado.
2: Chegando pertinho das 8 horas, 7h59 pela hora de Brasília, primeira hora do Conexão já foi e a segunda hora está chegando. Temos 2 minutinhos que nos separam da segunda parte do Conexão. Voltamos já já.
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2: Voltamos, 8h01. E a gente não se aguenta aqui com os comentários, os áudios. Gente. O pessoal aqui no YouTube, no WhatsApp. Eu tô querendo encerrar esse negócio do Neymar, essa
3: não
2: polêmica que vocês não deixam, né? Aí depois eu fico dizendo que eu que fico puxando esse assunto. Por mim, já está página virada. Neymar tá na seleção e acabou-se. Mas vem lá, Márcio Pimentel, aqui no YouTube. Raquel, você tem razão, Gesiel é o advogado do Neymar.
3: Aí, tá vendo?
2: Não, não é o advogado
3: do Neymar.
2: Tá dando
3: muito na cara.
2: Eu tô trazendo fatos, só isso.
3: Quantos reais, Aurinha, que ele tá ganhando?
2: Wanda, tá aqui. Ela diz aqui, tá, Wanda. Gesiel, você pode me dizer onde estão Gabigol e Neymar? Eles estão tirando oportunidades de grandes jogadores. Como Gabigol, grande jogador, você acha?
3: Outra polêmica, não começa não, Gisele. O tá programa já foi uma hora,
2: vou deixar pra você.
3: Tá,
2: vai lá.
3: Passa pra mim, ó. Muita gente aqui com a gente no zap, no 61 98611-9591. Tá animadíssimo o WhatsApp de hoje. O Jorge Félix tá falando aqui de Cuiabá, tá mandando um vídeo bem lindo aqui do jardim dele. Valeu, viu, Jorge? O Júnior de Rosário do Catete também tá por aqui, manda um abraço pra todo mundo. Valeu, Júnior. O Figueira de Macapá também tá por aqui. Ele manda aqui, ó, a lista todinha dos convocados da seleção. Você ficou na dúvida? Depois você analisa aqui a lista do Figueira. Obrigada, viu, Figueira? Também tá com a gente o Naldo Salles, lá de Natal. Manda bom dia pra todo mundo. Bom dia, Naldo. G. Santos fala de Macapá. Manda bom dia pra todo mundo aqui. Ele diz, gente, após ouvir o noticiário, tô aqui abrindo a campanha pra comprar minha camisa da seleção. Não precisa muito. 800 já resolve. Ele tá abrindo uma campanha igual essa do Neymar que a gente
2: olha,
3: falou.
2: Deixa eu te dizer, se o Neymar, que é o Neymar, legal, tá precisando de R$200 no Pix pra comprar chuteira, pensa, que dirá nós,
3: né? Quem precisa comprar essa camisa caríssima aí? Oh, valeu, essa foi ótima. Também tá com a gente aqui, ó, a Sidney, ela fala lá de Ouro Preto, manda bom dia, ela diz, gente, eu ainda tô engasgada com a convocação desse sujeito.
2: Aceita.
3: É só lobby e muito dinheiro.
2: Aceita,
3: tá braba, Sidney. Aqui a Sidney, obrigada, amiga. Também tá com a gente o Adriano Souza, fala de Macaíba, no Rio Grande do Norte. Ele diz, Gesiel, a seleção vai perder a quarta Copa com o Neymar.
2: Eita! Acho que não.
3: Ele diz, Hexa, só o Timbu de Chernobyl que tá voando na Série B.
2: Ai,
3: amigo.
2: É, o Náutico fez, no último jogo, ganhou de 6, né? Não é? Não é? Padrão, isso é a coisa mais rara do mundo, né? Eu acho mais fácil o Brasil trazer o Hexa do que o Timbu chegar mais
3: meu
2: longe.
3: Meu Deus, esse assunto
2: assim
3: aqui vai a semana toda, viu, Zaró? Vou até mudar de assunto mesmo agora. A Gisele fala lá de Manaus, a gente trouxe aqui no Sinal Verde o Bruno Lourenço falando sobre essa questão dos objetos que ficam largados soltos carro, dentro, né, do carro, né? Que podem provocar aí um risco de acidentes. E a Gisele tá contando aqui uma situação que aconteceu com ela fala lá de Manaus. Vamos ouvir aqui o áudio.
4: Bom dia,
2: Rádio Senado. Bom dia.
4: Essa questão aí da arrumação do carro realmente é bem importante, né? Eu já tive um susto, graças a Deus foi só o susto, uma garrafa atrás. Mas assim, só do barulho causa um susto que pode causar um acidente, né? Então é importante. E também um item muito importante é a questão do tapete do motorista, verdade, né? Que tem aqueles pinos de fixação. Após a lavagem do carro, uma vez, ficou solto, o rapaz não botou de volta no lugar e de alguma forma ele deslizou e foi para frente do pedal. Ele enrolou e sei que foi para frente do pedal.
3: Ai, que perigo.
4: E muito ainda perigoso. Bem que foi no momento que eu estava parando no sinal. Eu tive tempo de arrumar ali, né? Mas é um ponto de atenção também, que o tapete esteja bem fixado, principalmente após a lavagem do carro, a gente verificar. Bom dia.
2: Bom dia, Gisele. Olha, você falou numa coisa que é muito, muito importante. Inclusive, tem também na internet, nos sites por aí, você encontra alguns tipos de tapete com uma trava de segurança, que é

0: mais forte, evita que o tapete também role ali. E outra coisa que eu não gosto, eu até peço para quando vão lavar o carro, eu deixo no lava-jato, não deixar jornal, às vezes, né, as pessoas no lava-jato lavam o carro e aí depois bota o jornal por cima do tapete pra ficar...
1: Vai puxar água,
0: não,
1: às vezes,
0: né? É complicado também porque aquilo é muito fácil de deslizar.
1: Escorrega mesmo.
0: Pode causar um acidente.
1: Valeu, Gisele.
0: Tudo que a gente precisa aí é de muita atenção quando a gente está ao volante, porque qualquer distração, um segundo, já provoca um acidente.
1: É verdade. Vou terminar essa rodada do Zap com áudio, bem curtinho, da Vilma. A Vilma lá de São José, Santa Catarina,
2: estava
1: sumida, né?
2: Sim, estava sumidinha.
1: Como ela está sempre animada, parece até que é sexta, mas na verdade é quarta-feira. Olha só esse áudio da Vilma.
3: Oi, bom dia!
0: Bom dia!
3: Beijo no coração de todo mundo, morrendo de saudade de vocês. Que Deus proteja e abençoe e ilumine o nosso dia!
0: Aê, garota! Animação!
1: Já tá iluminado, Vilma. Obrigada, viu, amiga? Vilma. Daqui tudo a pouquinho a gente traz mais ouvintes aqui no Zap, Gisele.
0: 8:06. Bom dia, Maranhão, e bom dia pra você aqui do Quadradinho no DF.
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1: A gente traz agora notícias do Maranhão com informações do portal O Imparcial. O jogador Wesley, lateral direito da Roma, entrou para a história do Maranhão ao se tornar o primeiro atleta do estado a defender a amarelinha na Copa do Mundo. A trajetória do jogador, que é natural de Açailândia, tem sido destacada por torcedores e autoridades esportivas maranhenses. A convocação de Wesley é considerada um marco para o esporte, que passa a representar o estado maranhense na principal competição de futebol internacional.
0: Eita, já pensou se o Wesley faz um gol na Copa?
1: Eita,
0: Maranhão vai
1: explodir de felicidade.
0: Explodir de felicidade. Parabéns aí pro Wesley.
1: Notícias também aqui do Distrito Federal, informações do portal Metrópolis. O governo do DF abriu licitação para ocupação de 77 boxes na Feira Permanente de Santa Maria. O processo será coordenado pela Secretaria de Governo e tem como objetivo regularizar a utilização dos espaços comerciais no local. Os boxes poderão ser utilizados para diferentes atividades comerciais, conforme as regras previstas no edital. Segundo o GDF, a medida busca fortalecer o comércio local e garantir mais organização e transparência na ocupação da feira. A sessão pública está marcada para 2 de junho, às 9 da manhã, no auditório da Administração Regional de Santa Maria. E esse foi nosso segundo bloco regional dessa quarta-feira, com notícias aqui do DF e também do Maranhão. Gesiel.
0: Ok, 8:08. Essa é a hora de Brasília e a Comissão de Educação e Cultura aprovou a criação do Dia Nacional dos Mártires da Confederação do Equador.
1: A data escolhida é 20 de agosto. Repórter Rodrigo Rezende.
5: A Confederação do Equador, em 1824, foi um evento ocorrido no Nordeste contra o autoritarismo do imperador brasileiro Dom Pedro I. Durante o conflito, diversos líderes revolucionários foram executados pelo Império, caso de Frei Caneca. A Comissão de Educação e Cultura do Senado aprovou a criação do Dia Nacional dos Mártires da Confederação do Equador, a ser comemorado em 20 de agosto. Para a senadora Jussara Lima, do PSD do Piauí, relatora do projeto, a homenagem é justa e valoriza pessoas que lutaram pelo federalismo no país.
6: Conferir o devido reconhecimento histórico a um dos movimentos mais significativos na luta pela consolidação do federalismo e pela defesa da ordem constitucional no Brasil. O movimento expressou o anseio das províncias nordestinas por maior autonomia, por respeito às liberdades civis e pela construção de um pacto federativo alicerçado na legalidade.
5: O projeto foi apresentado como resultado da Comissão Temporária do Senado, que homenageou os 200 anos da Confederação do Equador. A proposta segue agora para análise da Câmara dos Deputados.
0: Agora são 8:10. Está na hora das informações do mercado financeiro.
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0: Bom, dia de hoje tem agenda fraca em Nova York, com destaque para a ata do Fed, o Banco Central Americano. A última ata comandada por Jerome Powell. Investidores podem ter dificuldades com o documento, dado a mudança de comando no Banco Central Americano e também ao aumento da pressão inflacionária causado pelo choque de petróleo. De qualquer forma, Ontem o barril do tipo Brent operou em leve queda. O mercado financeiro está apostando mais uma vez em declarações do presidente Donald Trump.

0: de que a guerra com o Irã vai acabar em breve. Bom, a gente já ouviu isso outras vezes, mas ao mesmo tempo em que Donald Trump fala em acabar a guerra com o Irã, renova as ameaças de bombardeios ao país. Enquanto isso, os membros da OTAN começam a se articular para intervir na região caso o Estreito de Hormuz não seja reaberto até julho. No Brasil, a agenda doméstica é fraca, o EWZ, fundo que representa ações brasileiras em Nova York, acompanha a melhora do mercado americano e avança. Ontem, o Ibovespa B3 chegou ao menor patamar desde janeiro. Depois da disparada, agora a alta acumulada do ano é mais modesta. 8,26% de alta do Ibovespa de janeiro para cá. E essa semana tem sido aí de queda acentuada na Bolsa Brasileira. 8 horas e 11 minutos. Essas foram as informações do mercado financeiro. Agora, 8 e 11.
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0: Bom, e a gente acabou de falar no mercado financeiro sobre os impactos financeiros, econômicos da guerra Irã e Estados Unidos. Nós vamos atualizar as informações sobre a guerra no Oriente Médio. O Irã estabeleceu algumas exigências na nova proposta de paz enviada aos Estados Unidos e para comentar esses últimos acontecimentos, a gente conversa agora com o jornalista Ivan Godoy, o nosso comentarista internacional. Ivan, bom dia!
2: Bom dia, Gesiel. Bom dia, ouvintes.
0: Ivan, é o pêndulo da guerra, né? A gente tem falado sobre isso sucessivas vezes. O mercado financeiro também precifica o fim da guerra para qualquer momento, mas parece que esse momento nunca chega. Já foi dito diversas vezes que o fim da guerra estava próximo, mas sempre essas negociações não conseguem avançar. E agora o Irã colocou as exigências nessa nova proposta de paz enviada aos Estados Unidos. Quais são exatamente essas exigências, Ivan?
2: Bom, o principal ponto é que o Irã, na verdade, ele não quer simplesmente um acordo que seja uma trégua e que depois volte a ser atacado dentro de alguns meses. Então ele quer que seja um acordo que defina que realmente os Estados Unidos não atacarão novamente o Irã. Esse é o ponto que está por trás de tudo. Agora, ele quer, o Irã, por exemplo, ele quer a possibilidade de receber alguma compensação, alguma reparação pelos danos que ele sofreu. Ele quer também que seja reconhecido um papel dele no Estreito de Hormuz, o que é uma coisa um pouco complexa, né? Porque pelas leis internacionais, nenhum país controla um estreito desse tipo, não deveria, seriam águas internacionais, né? Mesmo que o país seja um lugar, como o nome indica, né, estreito, não é um espaço muito largo, mas pelas leis internacionais, teoricamente, o Irã não deveria ficar cobrando nada pela passagem dos navios, nem o Irã, nem o Omã, que fica do outro lado, né? E o Irã, ele publicou americano que o Trump realmente venceu essa guerra, que todo esse sacrifício econômico, essa perda, né, inclusive perdas também humanas, né, todas essas vítimas, todo o prejuízo para o consumidor americano, inclusive, né, que ele vê na bomba de gasolina, que aumentaram os preços, que teve algum resultado. Porque se tudo ficar como estava antes, isso indica que a guerra realmente foi um fracasso. Para o Irã também é importante mostrar que ele não está perdendo, que não foi um derrotado realmente nessa guerra, que ele conseguiu alguma coisa. Então essa é a dificuldade. Então como fica realmente o Estreito de Hormuz? O Irã vai ter algum tipo de influência nesse estreito? Vai poder cobrar pela passagem dos navios, como fica o programa nuclear do Irã. E tem outra questão também que ainda não está muito clara, é toda essa discussão sobre os mísseis do Irã. O Irã, ele vai parar com esse programa de mísseis? Ele vai ficar sem os mísseis, que na verdade são a sua arma de defesa principal.

0: pau, né, junto com os drones. Então, há vários aspectos que ainda não estão bem amarrados. Agora, é interessante observar que o Trump, como você acabei de ouvir no seu comentário também, ele oscila entre falar, entre dizer que vai atacar o Irã, ameaçando voltar com a guerra. Ao mesmo tempo, eles, tanto Trump quanto Vance, agora nas últimas horas, falaram que há boas possibilidades de um acordo. Então,
1: Pois é uma negociação complicada, né, Ivan? Porque, como você disse, o Trump diz, olha, vamos negociar, mas eu posso atacar a qualquer momento. Eu vou varrer o Irã do mapa. Mas a gente está perto de uma negociação. É uma coisa assim que é um tipo de negociação que não consegue avançar. Os Estados Unidos não conseguem estabelecer uma negociação e a gente fica, o mundo fica numa avaliação. Será que essa movimentação indica uma real possibilidade de negociação? Ou é mais uma estratégia diplomática, tanto do Irã como dos Estados Unidos? Agora, a União Europeia também já começa a se preocupar com essa questão do Estreito de Hormuz. Ou seja, é uma negociação meio atabalhoada, né?
0: É atabalhoada porque lembre-se que aquele acordo anterior que o Obama conseguiu com o Irã e que o Trump acabou com o acordo, aquele acordo demorou muito tempo. Sim. Foi uma discussão de anos, né? Porque é muito complexa a questão. Agora, o fato real é que a continuação desse conflito, inclusive a continuação tanto do bloqueio do Estreito de Hormuz pelos iranianos e o bloqueio dos portos iranianos pelos Estados Unidos, está prejudicando não só a economia mundial, como a própria economia dos Estados Unidos e do Irã.
1: E do Irã, verdade.
0: Os dois países estão prejudicados.
1: Ninguém ganha com isso.
0: Sobre o Irã não está podendo exportar petróleo. Isso já está provocando um desemprego em toda essa indústria iraniana ligada ao petróleo, ligada aos petroleiros, né, para exportar o petróleo. Está provocando problemas internos no Irã, evidentemente, além de toda essa destruição que a guerra causou. Agora, é interessante observar que o Trump está com dificuldades, por exemplo, para renovar a guerra, digamos. Ficou uma situação, um impasse, né? Porque para voltar a atacar o Irã, ele está com dificuldades. Inclusive, você sabe, no Congresso norte-americano, né? Uhum. Ele tá, a guerra está tão impopular que, pela primeira vez, estão avançando a possibilidade de limitações ao poder do Trump nessa guerra, né? Contra o Irã. Né? Por quê? Porque alguns poucos senadores republicanos passaram a apoiar a posição do Partido Democrata, da oposição, né? Então, isso significa que, pela primeira vez, o plenário do Senado vai poder discutir mesmo uma limitação dos poderes do Trump para levar adiante essa guerra. E, é claro, vamos falar claro, que isso não significa que isso vá poder avançar muito, né? Porque ele teria, lembre-se que mesmo aprovado no Senado, teria que ser aprovado na Câmara, onde o Trump também tem maioria. Uhum. E ele, além disso, poderia vetar, né? O que, se ele vetaria qualquer resolução nesse sentido de limitar seus poderes, e que seria necessário, então, para derrubar esse veto, 2/3 dos deputados e senadores. Uma coisa que é considerada praticamente impossível.
1: Mas só o fato de já estar se falando nisso, né, Ivan, já demonstra aí uma fraqueza, uma queda de popularidade. Vem aí eleições de meio de mandato também. O Trump está meio acuado com relação a isso, porque a guerra tem que terminar. Ele precisa que termine por várias razões. Uma delas é exatamente essa questão aí da popularidade baixa, eleições de meio de mandato, o Congresso já discutindo aí, inclusive, limitar poderes, mas está cada vez mais difícil de se chegar a um acordo. Dá a impressão de que é aquela coisa, Irã precisa que a guerra termine, Estados Unidos precisa que a guerra termine também, mas estão naquela de ver quem que aguenta mais. Cabo de guerra.
0: Exatamente, exatamente. Devo dizer, só falando um pouco sobre as consequências econômicas, a ONU, ela acaba também de informar que reduziu a sua previsão do crescimento econômico global, né, uhum, do mundo. Se previa antes que em 2026, esse ano, o PIB global ia crescer 3%. Já a ONU disse que reduziu para 2,5%. Você diz assim, bom, parece que não é tão pouco. que não é uma

0: redução tão grande, mas isso significa bilhões, bilhões de dólares a sim. menos de crescimento mundial, afetando todo mundo, inclusive até o Brasil.
1: Até o Brasil, né?
0: Claro. Todo mundo está sendo afetado.
1: Uhum.
0: Agora, há uma outra questão que queria só dizer também, quanto a reiniciar a guerra, é que os países do Golfo já falaram aos Estados Unidos que eles não têm interesse nenhum que recomece essa guerra, que a guerra tem que acabar. Aquelas monarquias do Golfo não estão podendo exportar petróleo.
1: Sim.
0: A única, a Arábia Saudita, está podendo exportar um pouco de petróleo, porque ela manda por outro lugar, outra, ela tem outra maneira de exportar o petróleo. Mas, na verdade, também está muito afetada. Não só as monarquias do Golfo, o outro país, que é o Iraque, também está sem poder exportar. Quer dizer, e eles avisaram os Estados Unidos que, se os Estados Unidos voltarem a atacar o Irã, não vão autorizar que sejam usadas as bases militares que estão nesses países americanos, nem vão autorizar que os aviões americanos passem pelo espaço aéreo do Golfo. Então, quer dizer, os americanos vão ter dificuldades práticas.
1: Um xadrez complicadíssimo.
0: Mas falou-se que haveria consequências econômicas. E estava-se até, algumas pessoas estavam criticando que não apareciam essas consequências. Mas foi confirmado hoje mesmo por Pequim notícias importantes nas relações entre Estados Unidos e China. Por exemplo, a China, ela confirmou que vai comprar 200 aviões da Boeing. Isso é uma compra bilionária, né? Imagina, 200 aviões da Boeing, porque praticamente há 10 anos está congelada essa compra de aviões americanos pela China. Os próprios Estados Unidos também criando problemas. Então, isso indica realmente um benefício grande para a economia americana, essa compra de 200 aviões da Boeing. Além disso, os americanos e a China, eles já estão confirmando que devem prorrogar a trégua no comércio entre eles. Porque em novembro eles chegaram a um acordo que parar com essa guerra comercial.
1: Uhum.
0: Só que em novembro acaba esse acordo. Então, foi confirmado por Pequim que o acordo vai ser renegociado e que deve ser prorrogado esse acordo quando ele expirar em novembro. Outra coisa também, que eles vão discutir também novas reduções nessas tarifas que tanto os Estados Unidos começaram, claro, com as tarifas que o Trump impôs à China, mas a China também está impondo tarifas aos Estados Unidos. E é uma coisa que sim afeta o Brasil, é que eles vão tentar, a China confirmou, que vai procurar ampliar o comércio de produtos agrícolas. Isso pode afetar um pouco, pode ser que a China passe a comprar mais soja dos Estados Unidos, o que prejudica um pouco nossas exportações
1: já pega
0: de
1: aqui
0: soja
1: nas nossas... Isso.
0: À China. Então, essas coisas são importantes. E há uma outra coisa que aconteceu. A China está recebendo o Putin.
1: A visita de Putin,
0: hoje,
1: né?
0: Putin
1: pois
0: está lá. Exatamente. Isso porque ele quis mostrar com isso, o Xi Jinping, que o fato de haver uma melhora nas relações Estados Unidos-China, com a visita essa do Trump, ele está indicando agora, não, hoje estamos recebendo o Putin para indicar que continuamos muito amigos.
1: Parceiros, né? Aquela piscadinha,
0: China,
1: né? Aquela piscadela.
0: China e Rússia continuam muito amigos, né? Então essa é a questão, esse é o recado. Nós estamos melhorando as relações com os Estados Unidos, mas a Rússia...
1: A nossa parceria está firme.
0: Essa aliança está firme. Inclusive, vamos discutir um aumento das exportações de uma série de produtos, de matérias-primas da Rússia para a China.
1: Okay.
0: Na verdade, a China hoje em dia é o grande parceiro da Rússia, um país que, você sabe, sofre todas essas sanções devido à invasão da Ucrânia.
1: Ivan Godoy, muito obrigado pelas suas informações, importantíssimas para a gente entender cada vez mais esse contexto complicado e geopolítico da guerra. Obrigado, Ivan. Até uma próxima oportunidade.
0: Até uma próxima.
1: Ivan Godoy, comentarista internacional, trazendo para a gente as informações aqui da guerra, atualizando esse xadrez. 8 horas 26 minutos, está na hora da nossa agenda.
2: Agenda do Senado. Vamos à agenda do Senado Federal para essa quarta-feira. Daqui a pouquinho, às 9 horas, a Comissão de Relações Exteriores e Defesa Nacional se reúne para analisar a indicação de 7 embaixadores e votar 6 itens.
1: Também às 9 horas, a Comissão de Assuntos Sociais vota 16 itens, um dos projetos.

0: Da pauta trata dos agentes de vigilância sanitária, dos agentes indígenas de saúde e agentes indígenas de saneamento.
1: Ainda às 9 horas, a Comissão de Constituição e Justiça analisa a indicação de Benedito Gonçalves para o Conselho Nacional de Justiça e vota mais 2 matérias. Entre elas, o projeto que considera grave risco físico ou psicológico a exposição de crianças e adolescentes brasileiros à violência doméstica em país estrangeiro.
0: E às 9:30, temos reunião da Comissão de Transparência e Defesa do Consumidor. A repórter Raíssa Abreu tem os detalhes dessa reunião. Bom dia, Raíssa.
2: Bom dia, queridos e queridas ouvintes do Conexão. O destaque da pauta da Comissão de Fiscalização e Controle desta quarta-feira é o projeto da senadora Damaris Alves, do Republicanos do Distrito Federal, que trata do direito do consumidor de não ser assediado. A proposta estabelece medidas para tentar proteger os brasileiros e brasileiras do assédio de fornecedores de produtos e serviços financeiros, como a criação de um cadastro centralizado de consumidores que não desejam receber ofertas. É com vocês no estúdio.
1: Obrigada, Raíssa. Às 10 da manhã, a Comissão de Assuntos Econômicos vota 5 itens. Um dos destaques é o projeto que autoriza o uso do Fundo Social como fonte de recursos para linhas especiais de financiamento.
0: No mesmo horário, 10 horas, a Comissão de Ciência e Tecnologia analisa 45 itens, entre eles, projeto que altera a Lei Geral de Telecomunicações para tratar dos compromissos de abrangência ligados ao serviço móvel pessoal.
1: Também às 10, o Senado realiza sessão especial em comemoração ao Dia Nacional da Defensoria Pública.
0: E às 11 horas, reunião da Comissão de Direitos Humanos e Legislação Participativa. Quem vai acompanhar essa reunião é o Rodrigo Rezende. Bom dia, Rodrigo.
3: Bom dia, um bom dia para você, ouvinte da Rádio Senado. A Comissão de Direitos Humanos tem hoje uma pauta com 13 itens. Um deles, o projeto que estabelece que as bibliotecas das escolas públicas contenham em seus acervos obras em defesa da equidade de gênero e proteção das mulheres. Outra proposta que também pode ser analisada é o projeto que cria o Auxílio Recomeço. Ele será destinado em caráter emergencial e temporário às mulheres vítimas de violência doméstica e familiar em situação de vulnerabilidade social e econômica. Então são essas algumas informações da Comissão de Direitos Humanos, a CDH, que tem reunião às 11 da manhã, no horário de Brasília. É com vocês no estúdio.
1: Valeu, Rodrigo. Essa foi a agenda da parte da manhã dessa quarta-feira. Agora vamos para a parte da tarde. Às 2 horas, o plenário do Senado realiza a sessão deliberativa ordinária destinada à análise de autoridades e demais itens da pauta.
0: Também às 2 da tarde, temos reunião da Comissão de Agricultura e Reforma Agrária e audiência pública da Comissão de Educação e Cultura.
1: Às 2:30, a Comissão Permanente Mista de Combate à Violência contra a Mulher realiza audiência pública sobre proteção integral da infância e adolescência e o combate à violência sexual contra crianças e adolescentes.
0: E às 4 da tarde, o Conselho da Comenda Santa Dulce dos Pobres se reúne para apreciar os nomes indicados para a segunda edição da premiação.
1: Para acompanhar os trabalhos legislativos, você já sabe, acesse senado.leg.br/atividade ou fica ligado aqui na Rádio Senado.
0: 8 horas e 30 minutos, 8:30. A gente vai então para o nosso último intervalo. Voltamos daqui a pouquinho. Você está querendo ter o seu nome lido aqui, né? E aquele áudio que você mandou e que a Raquel ainda não passou.
1: Ixi, tem um monte de mensagem aqui.
0: Dentro de 2 minutos, por aí.
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4: Estamos de volta em Brasília, 8h33. Bom dia para você, ótima quarta-feira. Você que está acompanhando o Conexão Senado de hoje. Muita gente aqui no nosso zap, o 61 98611 9591. A Samaria fala de Macapá, tá por aqui mandando bom dia. Ela tá dizendo sobre aquela questão dos objetos que se movem dentro do carro. E ela tá mandando uma foto aqui do gancho desse. A gente não falou que tem o gancho? Aqui, é exatamente esse que eu tenho, viu, Samaria?
5: Legal.
4: Obrigada, viu, pela foto.
5: Vida,
4: é, porque aí segura tudo, não fica nada ali rolando pelo carro. Valeu, amiga. Também tá com a gente aqui a Vandinha. Ela fala lá de Povoado Limão. Ela traz uma curiosidade. Das curiosidades de Vandinha. Nada a ver com nada, mas a gente adora. Vamos ouvir aqui a Vandinha?
6: Aham, bom dia, tô eu aqui. Bom dia, Raquelzinha.
4: Olá,
6: bom dia, Gesiel.
5: Bom dia,
6: bom dia, conectado, gente. Eu tô assistindo um documentário do século passado. Você sabia, Gesiel?
5: Sim.
6: E Raquel, que existia uma chica chamada Chica Bigodeira.
5: Nunca ouvi
6: falar. Porque
5: tem
6: uma louçazinha, um buraquinho que os senhores, né, que existia, usava os bigode grande e era alinhado com cera de abelha e não podia desmanchar. Então tem a Chica Bigodeira.
5: Essa Chica, eu
6: fiquei
5: até
6: pensando,
5: eu vou até procurar no Google.
6: É muito estranho, mas também bonita.
5: É interessante. Olha,
6: amanhã eu conto mais
5: é
6: outra curiosidade que eu vi. Bom dia, meu girassol.
5: Bom dia, querida.
4: Essa Vandinha.
5: Vou procurar isso aí, vou procurar essa Chica aqui.
4: Obrigada, Vandinha. Também tá com a gente a Tereza Cristina, lá de Nossa Senhora do Socorro, tá mandando bom dia aqui. Ela diz, gente, a convocação do Neymar, olha o assunto que rende.
5: Meu Deus.
4: É a prova inequívoca de que quem tem dinheiro manda nesse país em todas as áreas. Valeu, Tereza. Olha o ódio no coração.
5: O cara só joga a bola.
4: E, olha, assim como a nossa amiga Tereza, vamos ouvir aqui o André tá falando de Aracaju, ele tá dizendo aqui o seguinte, ele tá puxando até o pé aqui, viu?
5: Ah, vai, fala.
4: Ele falou que você entende muito de economia, viu, Gesi, mas...
5: Fica calado, né?
7: Bom dia, bom dia. Galera do Conexão Senado, um abraço, falando aqui da metrópole da Amazônia, de Belém do Pará.
5: Fala,
7: André do Paissandu.
5: Fala, André.
7: Olha, um recado aí pro Gesiel.
5: Fala,
7: Gesiel. Gesiel entende muito de economia, sabe? Dá dicas boas. Agora, de time, escolher time, jogador, ele é fraco, hein? É fraco, ele torce pra esse...
4: Oh, esse
7: Sport Recife aí,
5: Leão.
7: Não ganha nada, agora resolveu torcer por ele, agora escolhe o Neymar. Não sei não, viu? Essa dica do Gesiel tá fraco.
4: Valeu, André.
5: Meu Deus do céu, André, calma, André. Vamos esperar chegar.
4: Valeu,
5: começar
4: André.
5: A Copa do Mundo, depois você me fala.
4: Também tá com a gente a Aline Santos, também falando lá de Belém. Manda bom dia pra todo mundo. Valeu. Ela fala assim: olha. Convocação da seleção é igual resultado de eleição. Não adianta reclamar, o negócio é torcer pra dar
5: torcer,
4: certo.
5: É, eu não que eu falei, aceita.
4: Obrigada,
5: Aline. Já foi convocado.
4: Severino Taxista, lá de Maceió, Coronel Tabica, tá por aqui também, tá na escuta. Ele disse que só não ligou ontem porque o pessoal só falava de jogo. Ele nem entende de jogo, então ele nem participou. Tá joia, Severino. Obrigada, amigo. O Danilo de Maceió também tá por aqui, mandou um excelente final de semana já. Hoje é quarta, tá, Danilo? Só pra te dizer, ainda falta quinta e sexta pra chegar o final de semana. Você tá adiantado aí, viu, Danilo? O Neco de São Luís também tá por aqui, tá na escuta, valeu, Neco. César de Fortaleza, ele disse, gente, olha, eu ainda não conheço Brasília, tô devendo, parece ser uma cidade muito interessante, é a segunda cidade do meu saudoso pai, e também tô querendo ir pra aí, sentir um friozinho bem diferente do calor aqui de Fortaleza.
5: Então, a hora é essa.
4: É, tá frio mesmo, César. Obrigada, viu, pela mensagem.

0: E eu vou passar um áudio aqui só pra gente fechar essa rodada do Zap, que é o Francisco. O Francisco fala lá de Maceió.
1: Bom dia, turma da Senado. Bom dia, Gesiel.
2: Bom dia.
1: Bom dia, Raquel.
0: Bom dia.
1: E bom dia a todos vocês aí. Um abraço. Eu sou o Francisco de Maceió. Eu vou dar minha opinião sobre o Neymar.
2: Isso.
1: Todo mundo tá opinando e eu também vou dar a minha.
2: Bora.
1: O Neymar é um bom jogador. Claro que é. Agora só que ele não comece a cair, né? Não faça aquele cai-cai, aquela coisa toda que foi ali que
0: deu ruim,
1: ele,
0: né,
1: perdeu a moral, puxa. Ah, tombei, caí, é um cai-cai que não tem mais jeito. E foi aquela história que ele pegou essa desconfiança, porque, não sei, para mim, ele é um bom jogador. Agora, tem que jogar. Cair, não, pronto, viu?
2: Certíssimo.
1: Me desculpe o desabafo, um abraço e um
0: certo,
1: beijo para todos vocês.
2: Certíssimo,
0: aí?
2: É isso mesmo.
0: Valeu, amigo, um abração. Daqui a pouquinho a gente traz mais ouvintes aqui pelo nosso Zap.
2: Agora são 8 horas e 38 minutos, vamos falar de um título que o município de Campo Largo, no Paraná, ganhou. A Comissão de Educação e Cultura aprovou um projeto que concede ao município de Campo Largo, lá no Paraná, o título de Capital Nacional da Louça.
0: A produção de cerâmica faz parte da identidade cultural da cidade. Repórter Patrícia Oliveira.
3: A cidade paranaense de Campo Largo pode ganhar o título de Capital Nacional da Louça, em reconhecimento à tradição histórica e à importância econômica do setor cerâmico no município. A proposta do deputado Paulo Litro, do União do Paraná, foi aprovada na Comissão de Educação e Cultura com parecer favorável do relator, senador Flávio Arnes, do PSB do mesmo estado. O relatório destaca que Campo Largo responde atualmente por cerca de 75% da produção nacional de louças profissionais destinadas aos setores de hotelaria e gastronomia. O parque industrial da cidade gera em torno de 5 mil empregos diretos e 15 mil indiretos, além de movimentar mais de 1,2 bilhão de reais por ano. O município promove anualmente a Feira da Louça, evento tradicional que atrai visitantes de várias regiões do país e já marca presença também no exterior, como destacou a senadora Tereza Leitão, do PT de Pernambuco.
4: A presença internacional da produção campo-larguense se faz igualmente expressiva, com exportações consolidadas para mais de 40 nações.
3: A atividade cerâmica em Campo Largo começou na década de 1920, impulsionada por imigrantes vindos da região do Vêneto, na Itália. A proposta segue para análise do plenário.
2: Agora são 8 horas e 40 minutos, hora de Brasília.
0: Entrevista. A Comissão de Ciência e Tecnologia do Senado deve analisar hoje o projeto que cria novas medidas de segurança para motoristas e passageiros de aplicativos de transporte. A proposta prevê pagamento exclusivamente remoto, monitoramento de situações de risco durante as viagens e mais ferramentas de proteção para condutores e usuários. Para falar desse projeto, a gente conversa agora com o senador Flávio Arnes, do PSB do Paraná, relator da proposta na comissão. Bom dia, senador.
5: Bom dia, Raquel. Bom dia às pessoas que nos acompanham. Bom dia a todos.
0: Senador, quais foram os principais problemas enfrentados por motoristas e passageiros de aplicativos que motivaram a elaboração desse projeto?
5: Esse projeto de lei é de autoria da senadora Leila, justamente apontando para necessidades na discussão com motoristas e usuários de aplicativos para a questão da segurança. Então, nesse sentido, foram apresentadas pela senadora algumas propostas para aprimorar esse aspecto. Nós fizemos, obviamente, como sempre acontece no Senado, um debate com os motoristas, também os aplicativos, e aprimoramos um pouco mais o processo a partir das sugestões que eles apresentaram. Então, Raquel, basicamente são 5 coisas importantes e que para a população isso também é necessário, porque quando alguém pega um carro de aplicativo, ou seja, um táxi também, todo mundo quer segurança, tanto para quem está usando como para quem está fornecendo

serviço. Então, já estava previsto no texto original que o pagamento só pode ser feito de maneira remota, né, para evitar que o motorista tenha dinheiro e seja alvo, né, dinheiro em espécie, dentro do carro, que seja alvo, assim, de assaltantes. Mas, ao mesmo tempo, não fechando essa possibilidade. Também deixando a critério do condutor do veículo a possibilidade de haver o pagamento em espécie também, porque há situações em que o passageiro também não sabe lidar muito bem com o aplicativo e, dependendo da região, da chamada, o motorista pode atender aquela solicitação, né? Então, só também de maneira realização de pagamento remoto, mas deixando essa opção para o motorista. Essa é uma primeira observação, Raquel, né? A segunda observação é permitir, como a gente já vê, inclusive em reportagens dos meios de comunicação, permitir ao condutor recusar solicitações de viagens para terceiros. Isso significa que, dependendo da terceira, também, espero que esteja sendo claro nesse sentido, particularmente para os ouvintes, o motorista pode aceitar ou não a viagem, né? Também dependendo do trajeto e do território de prestação de serviço. Então, nesse sentido, ele pode aceitar ou não e garantir isso para o motorista, pensando unicamente na segurança dele, para que não haja restrições ou punições em função da não aceitação. Deve, obviamente, sempre se ter o cuidado de ser algo, né, que seja justificado. Ao mesmo tempo, pensando tanto no motorista como no passageiro, né, no usuário, quer dizer, haver mecanismos de monitorar ocorrência de eventos de risco, particularmente aqueles relativos, de repente, à mudança de rota em desacordo com a viagem solicitada. Então, isso o aplicativo tem que assegurar, né, mecanismos, e hoje em dia nós temos tantas alternativas também pela tecnologia. Quer dizer, houve uma mudança de rota, não estava de acordo com a solicitação original. Isso, vamos dizer, pode monitorar, o aplicativo monitorar isto para que tanto o motorista como o usuário se sintam mais seguros. Quer dizer, oferecendo segurança e oferecendo tranquilidade. E a última observação nesse projeto de lei apresentado pela senadora Leila, modificado um pouco em conjunto com ela e em conjunto com os aplicativos também, disponibilizar meios para que o condutor e o usuário possam relatar, né, os provedores, né, Uber, 99 e outros, né, sobre a ocorrência de qualquer evento de risco durante a viagem. Facilitar esse mecanismo para que eles possam comunicar. E com isso também, né, oferecer para tanto para o passageiro como para o motorista, né, também mais segurança e mais tranquilidade sobre qualquer evento de risco e comunicar instantaneamente. A gente pensa que é algo assim muito importante, isso é um aprimoramento, na verdade, de uma lei, né, que já existe, a Política Nacional de Mobilidade Urbana, que é a lei

motorista para isso também, para que ele possa ele também decidir, ter mecanismo, de repente muda a rota, a pessoa pega uma rota alternativa e acaba entrando numa região que, em que não deveria estar. Então, nesse sentido, né, deve haver mecanismos que comuniquem ao provedor do aplicativo, né, instantaneamente alguma ocorrência que mereça registro, apoio, intervenção,

0: PIX, a gente usa cartão de crédito, PIX de preferência, que é também a grande conquista do Brasil, mas ao mesmo tempo a gente diz, olha, mas também fechar isto para o motorista, eventualmente numa corrida, porque se o motorista quiser aceitar em espécie, isso não for um perigo, tudo bem. Mas sempre lembrando que isso está muito associado a assaltos, né? Porque a pessoa sabe que o motorista está com recursos em espécie, em dinheiro. Se a pessoa sabe que não, a grande, mas não tem quase nada lá, é PIX, cartão de crédito, coisa semelhante, havia algumas dificuldades no projeto, como a identificação do passageiro, algum documento. Então, isso nós retiramos, porque poderia, mas em conjunto com a autora, sempre lembrando, né? Porque nós temos que buscar uma convergência no projeto de lei que todos aceitam. Então, retiramos alguma coisa que poderia burocratizar, né? Para facilitar também, vamos dizer, o andamento, né? A sequência do trabalho. Mas eu penso que as plataformas hoje em dia são capazes de fazer muitas coisas e terão que fazer isso. Muitas, eu até acredito, né, que já estejam fazendo, porque é tão fácil de você acompanhar, né, o carro para ver se está seguindo a rota. Se a gente usa um mapa, o Google, né, com Waze ou coisa semelhante, a gente já está também sendo acompanhado nesse sentido em termos de rota. E até corrigindo a rota caso a gente pegue alguma coisa errada, né? Um direcionamento errado. Agora, tomar cuidado, né? Porque a gente vê tantos crimes que aconteceram porque também o carro foi para uma rota alternativa e o passageiro tem que ter a certeza de que isso não vai acontecer. Então, o aplicativo tem que monitorar para a segurança do passageiro. Isso vai evitar muita complicação para inúmeros crimes, né? E, ao mesmo tempo, vai dar mais credibilidade, né? Credibilidade para o aplicativo e mais segurança para os motoristas e usuários.
1: Certo, senador. Senador Flávio Arnes, muito obrigada pela entrevista. A gente vai acompanhar aqui essa votação da CCT de hoje e, em outra oportunidade, a gente volta a conversar com o senhor.
0: Tá ótimo, agradeço, Raquel, abraço para você e para todas as pessoas do Brasil.
1: Obrigada, senador. Esse foi o senador Flávio Arnes, conversou com a gente sobre uma proposta que deve ser analisada hoje na Comissão de Ciência e Tecnologia, que cria novas medidas de segurança para motoristas e passageiros de aplicativos de transporte, Gisele.
2: Um assunto sempre muito importante. 8h53, faltando 7 minutinhos para as 9 horas da manhã, já caminhando para o final do Conexão, a gente sempre conversa com a Ana Beatriz Santos, nossa produtora do Conexão Senado. Ana Beatriz Santos, bom dia.
3: Bom dia, Gisele. Bom dia, Raquel. Bom dia, ouvinte da Rádio Senado.
2: Ana Beatriz, o boteco pode ser um bom lugar para discutir ciência. Que história é essa, Ana Beatriz?
3: Ah, Gisele, este é um evento que já existe há muitos anos, tá? O nome do evento é Pint of Science.
1: Uau.
3: Pint, para quem não sabe, é o nome daquele copo. Aquele copão de cerveja que a gente vê nos filmes.
1: Aquela canecona de vidro, né?
3: A canecona, né? Isso. Ela tem mais ou menos 530 ml, Raquel.
1: É muita medida, ciência, né? Hein, né?
2: Isso. Haja discussão.
3: Exatamente. Então, o nome do evento, que começou na Inglaterra, né, em 2012, chegou ao Brasil em 2015, é o quê? É levar os cientistas, as pessoas que estão fazendo ciência, para discutir com o cidadão comum que frequenta o botequinho, né? Uhum. E aí é uma conversa bem interessante, é uma iniciativa que já pegou em 27 países e no Brasil, e está acontecendo simultaneamente. Então começou no dia 18, segunda-feira, então 18, 19 e 20, ou seja, hoje é a última noite, né? Aqui em Brasília a gente tem uma lista, além do SESI Lab, que é um museu de ciência que tem aqui na região central de Brasília, tem alguns bares na Asa Norte e na Asa Sul que vão receber os cientistas para discutir coisas bem interessantes, como, por exemplo, inteligência artificial, saúde mental, os dilemas profissionais dos cientistas.
1: É conversa séria, minha gente, no bar.
3: Não, mas no bar, numa fala que todo mundo entende. Agora, por exemplo, olha...

0: Existe um site para você saber. Todas as cidades são listadas, são mais de 200 cidades. O nome do site é pintofscience.com.br. Pint é P-I-N-T, tá, gente?
1: Joia.
0: É a expressão em inglês. E aí tem lá todas as cidades. Por exemplo, em Formosa, que é aqui pertinho da gente, em Goiás, vai ter o Pint of Science das crianças, que vai ser numa sorveteria.
1: Ah, legal,
0: explicar,
1: hein?
0: A ciência. Olha que legal.
1: Fera.
0: E no Mato Grosso também, tem cidades no interior do Mato Grosso que tem. O que que eles destacam? Que tem muita cidade pequena que está participando e tem esses eventos que são diferenciados, né? Para incluir as crianças,
1: Boa.
0: Incluir os idosos. Vale muito a pena, gente. Vai lá ver.
1: Boa.
2: Portanto, se a sua companheira ou seu companheiro reclamar que você está indo muito no boteco, você já tem a
1: Pronto,
2: desculpa perfeita.
1: Estou indo para o Pint of Science.
2: Estou indo discutir ciência.
1: Acabou.
0: É, mas é só essa semana.
1: Pois é. Aproveita,
2: tem
1: então,
2: que aproveitar essa,
1: essa
2: desculpa essa semana. Muito legal essa iniciativa.
1: Boa ideia, Ana. Vamos falar também de sardinha, é isso? Sardinha está na mídia aí? Conta pra gente.
0: Sardinha está na mídia porque alguém ressuscitou o fato de que a sardinha é um alimento. Além de ser barato, ele tem uma quantidade muito grande de proteína, cálcio, magnésio, vitamina D e também o ômega 3, né? O famoso ômega 3, todo mundo gosta do ômega 3, né? Ele auxilia o bom funcionamento do cérebro, coração e visão, né? Reduz as inflamações. E até mesmo a sardinha de lata, que custa bem barato, não dá trabalho para fazer, ela tem a sua vantagem também, né? Então, se você comer sardinha, nem que seja de lata, duas vezes por semana, você já vai estar aí cumprindo a tabela da boa alimentação.
1: Ai,
0: então, saiu na BBC e um monte de portais de notícia está falando desse assunto.
1: É, e dá para colocar sardinha em um monte de coisa.
2: Rapaz.
1: E arroz, macarrão, no pão.
0: Ah, e até no canapé que você vai comer com a cervejinha lá no boteco, né?
1: Eita, já leva a sua lata de sardinha, pronto, vai ser
2: Muito
1: feliz.
0: Pois
2: legal.
0: É, lá perto da Unicamp tinha um bar do Portuga. Quando a gente saía das nossas aulas, né, de divulgação científica, a gente sentava no boteco e tinha a sardinha ao escabeche portuguesa lá,
1: que
0: com uma cervejinha. Era bom, viu?
2: Ah, bons tempos aí, Ana Beatriz. Um abraço Deus grande para você, querida.
0: Falou.
2: Tudo de bom.
1: Valeu,
0: beijo,
1: Ana.
0: Beijo, tchau. Tchau.
2: Essa foi Ana Beatriz Santos, nossa produtora de conteúdo, trazendo daqui a pouquinho também. Aliás, todos os dias ela traz atualizações da notícia da internet. Amanhã tem mais.
1: Tem mais. E agora ainda tem ouvinte aqui com a gente
2: dá
1: no Zap.
2: Dá tempo, Agatha Gil?
1: Dá tempo rapidão. O Marcos está falando com a gente lá do Maranhão. Também tem aqui o Daniel Lobato lá de Belém. O Marcelo está falando de Natal com a gente. Obrigada, Marcelo. O Auridan de Macapá está lá no Rio Grande do Norte visitando a família. Valeu, Auridan. Fábio de São Luís também passa por aqui. Carlos Quezado, nosso colega aqui da Rádio Senado, também está acompanhando Conexão. Valeu, Quezadão. Maricinha Silva, de Horizonte, no Ceará, tá por aqui. Ela disse que ela tem uma paixão pelo rádio. Que legal, Mari. Obrigada,
2: Nós
1: viu,
2: também.
1: Amiga. João Borges, de Canoas, tá por aqui, dizendo que o frio por lá tá de rengue a Cusco. Entenda se você entender, tá? Rengue a Cusco. Cusco é cachorro,
2: é,
1: tá?
2: Exatamente.
1: Só pra te dizer, assim, você procura depois aí no
2: essa
1: Google.
2: Essa expressão é muito
1: E tá
2: maluco.
1: 4 graus por lá, Nossa. Viu? Tá bem, tá rengueando os Cusco mesmo, hein? Também tá com a gente aqui Lene e Cauê lá de Rio Branco. Lene, não vai dar tempo de ouvir seu áudio, amiga, mas obrigada, viu, pela sua participação e de todo mundo que esteve com a gente aqui no Zap.
2: Aqui também no YouTube, muito obrigado a todo mundo que participou, mandou suas mensagens, obrigado mesmo. 8 horas e 59 minutos, o Conexão Senado de hoje vai ficando por aqui. A apresentação foi da Raquel Teixeira.
1: E do Gesiel Carvalho.
2: Sonoplastia, Isaura Oliveira, sob a coordenação de Antônio Carlos Soares.
1: Produção de Rita Zumba, Mauro Vergne e Ana Beatriz Santos.
2: Conexão Senado volta amanhã, 7 da manhã no horário de Brasília. Muito bom dia para você, muito obrigado pela audiência, um abraço e até amanhã às 7.
1: Uma ótima quarta-feira para você, até amanhã, tchau.
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1: Agora em Brasília, 9 horas. Uma ótima manhã de quarta-feira para você que sintoniza a rede Senado de Rádio. Sou Raquel Teixeira, fico em sua companhia. Enquanto a gente aguarda os trabalhos legislativos de hoje, a gente fica com programação musical de Wilton Rodrigues. Para começar este bloco, tem Nana Caymmi.

0: Você ouviu Edu Lobo e Zizi Posse, A Mulher de Cada Porto. Antes teve João Bosco, Papel Marchê e também Nana Caymmi, Olhos nos Olhos.
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0: Agora em Brasília, 9:10.
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3: Fique agora com Lenine.

0: foi Célia Mara, Caçador de Almas. Antes teve Lenine, Sebastiana. Em Brasília, agora 9h15, aqui pela Rádio Senado, você passa a acompanhar a reunião da CCJ, Comissão de Constituição e Justiça, que nessa quarta-feira tem uma pauta deliberativa com dois itens para votação e também está prevista a votação de indicação de autoridades. Está sendo indicado Benedito Gonçalves, que é ministro do Superior Tribunal de Justiça, para compor o Conselho Nacional de Justiça. O senador Otto Alencar, que preside a CCJ, já tem a palavra. Vamos ouvir.
1: O item 1 é um ofício que submete a apreciação do Senado Federal nos termos do artigo 103B, inciso 2, parágrafo 2º, da Constituição Federal, que indica o senhor Benedito Gonçalves, ministro do Superior Tribunal de Justiça, para compor o Conselho Nacional de Justiça no cargo de Corregedor Nacional de Justiça no biênio 2026-2028. É de autoria do Superior Tribunal de Justiça. O relator, o senador Cid Gomes, que já leu o relatório na sessão anterior, então nós iremos para a sabatina. Peço ao senador Cid Gomes que possa conduzir o ministro Benedito Gonçalves para aqui o ambiente da comissão e iniciarmos a sabatina.
0: Agora 9h17, em instantes você vai ouvir o senador Cid Gomes, que é o relator dessa indicação, o ofício 4 de 2026.
1: Assegurado igual prazo para a resposta imediata do interpelado. Facultadas réplica e téplica, ambas também imediatas por 5 minutos, nos termos do artigo 383 do inciso 2º F do Regimento Interno do Senado Federal. Eu fiz questão de ler essa questão da téplica, porque na anterior houve uma dúvida a respeito desse tema, que foi abordado pelo senador Eduardo Girão, de sorte que não haverá mais nenhuma dúvida a respeito de réplica e téplica. Vossa Excelência questionou então eu li agora, tá bom.
0: A CCJ analisa em instantes a indicação de Benedito Gonçalves para compor o Conselho Nacional de Justiça, o CNJ. O senador Cid Gomes já fez a leitura do relatório, o relatório desta indicação, que é o ofício 4 de 2026, e a matéria está então pronta para deliberação. O senador Cid Gomes acompanha então o indicado, Benedito Gonçalves, para que adentre a sala do colegiado e que ocupe lugar à mesa da CCJ, para que então aconteça hoje essa votação da indicação de Benedito Gonçalves para o CNJ, o Conselho Nacional de Justiça. Após a votação desta indicação, a CCJ também tem dois itens para votação em pauta, prontos para deliberação. Um deles é o PL 565 de 2022, que qualifica a exposição de crianças e adolescentes sob guarda de pais ou responsáveis legais brasileiros a situações de violência doméstica em país estrangeiro como situação capaz de submetê-los a grave risco de ordem física ou psíquica. Este projeto tem relatora a senadora Mara Gabrilli, esse relatório que é um relatório favorável à aprovação da proposta. É um relatório ao texto substitutivo do PL 565 de 2022. Essa matéria que também já foi aprovada pela CDH, a Comissão de Direitos Humanos, e pela CRE, a Comissão de Relações Exteriores. Também na pauta deliberativa da CCJ desta quarta-feira, a PEC 65 de 2023, ela que dispõe sobre o regime jurídico aplicável ao Banco Central. O relator deste projeto é o senador Plínio Valério. Esse relatório, que é um relatório favorável à aprovação da proposta, mas também contém emendas. Foram

0: apresentadas 21 emendas a essa proposta e também já foi realizada audiência pública para instruir a matéria relativa à autonomia do Banco Central. Também, neste caso da PEC 65 de 2023, foi apresentado um voto em separado, de autoria do senador Rogério Carvalho. Esse voto em separado já foi lido no ano passado e deve, então, ser analisado hoje, nessa reunião da CCJ, que tem, então, previsão de pauta deliberativa e também previsão de votação de autoridade. O Benedito Gonçalves, ele que é ministro do Superior Tribunal de Justiça e está sendo indicado para compor o Conselho Nacional de Justiça, o CNJ, no cargo de Corregedor Nacional de Justiça para o biênio 2026-2028, ele já se encontra na sala da comissão, deve tomar lugar à mesa ao lado do senador Otto Alencar, que preside a CCJ. A gente aguarda, então, que seja iniciada essa votação, votação então prevista na pauta desta quarta-feira para a CCJ. Vários senadores chegando à comissão para participar então desta votação de autoridade prevista para essa quarta-feira. O senador Nelsinho Trade já chega neste momento e cumprimenta também o indicado e o presidente, o senador Otto Alencar.
1: Ao ministro Benedito Gonçalves, gostaria de registrar a ilustre presença do nosso ministro Herma Benjamin, presidente do Tribunal STJ, nosso ministro Messúdio Azulay Neto, Superior Tribunal de Justiça, ministro Paulo Sérgio Domingues, do STJ também, meu estimado amigo conterrâneo ministro Humberto Martins, está presente, o ministro Gugel de Faria, ministro Carlos Pires Brandão, ministro Sérgio Curquina, ministro Teodoro Silva Santos, ministro Luiz Felipe Falomão e ministro Moura Ribeiro. Todos estão presentes e, sem dúvida nenhuma, engrandecem muito essa sabatina que será feita nesse momento. Pedindo o silêncio dos componentes da sessão, eu passo a palavra ao ministro Benedito Gonçalves, com quem já tive antes e conversamos. De antemão, eu quero dizer da história construída por ele ao longo do seu tempo de trabalho, de muita superação, de muitos concursos para chegar onde chegou. Portanto, tenha a minha sincera consideração e o meu respeito, ministro.
2: Obrigado, presidente.
3: Vou pegar uma cola aqui
1: da nominata. Chegaram dois, mas deixa eu citar aqui. O desembargador Cláudio Brandão, desembargadora Cristina Mello e o conselheiro Ilan Pressa. Muito
2: bom
1: saber.
2: Bom dia, presidente da Comissão de Constituição e Justiça e Cidadania do Senado. Cumprimento aqui o relator dessa sabatina, senador Cid, que é tão com o coração aberto pegou essa presidência, fiquei muito feliz. E também saúdo todos os senadores da CCJ, senadores aqui presentes nessa sabatina, nesse ato de dever constitucional. Faço uma referência aos meus colegas do STJ que vieram aqui a esse solene ato. A começar pelo presidente Herma Benjamin, que preside nosso Superior Tribunal de Justiça, o ministro Messode Azulay Neto, ministro Paulo Sérgio Domingues, ministro Humberto Martins, ministro Gugel de Faria, ministro Carlos Pires Brandão, ministro Sérgio Curquina, ministro Teodoro Silva Santos, ministro Luiz Felipe Salomão, esse presidente eleito para o próximo biênio, e atual vice-presidente do STJ, ministro Moura Ribeiro, e ainda está presente o conselheiro

Irã Pressley. Eu fico preocupado em ler os nomes e olhando para a plateia, mas a miopia não consigo alcançar todos. Ó, vi lá, Sebastião Reis, acabei de ver. Ó, eu tenho preocupação de falhar na minha visão. Mas, por favor, aqueles por falha técnica eu não mencionei, por favor, estão incluídos no meu coração. Registro nesse momento agradecimento dessa caminhada que fiz prazerosamente para cumprir o que o STJ fez, indicar para o cargo de Corregedor Nacional de Justiça, e agradeço inicialmente pela forma atenciosa, respeitosa e republicana com que fui recebido nos gabinetes das senhoras senadores e dos senhores senadores. Em cada encontro, pude perceber a seriedade com que esta casa examina as indicações submetidas à sua apreciação constitucional e o elevado compromisso de Vossas Excelências com o fortalecimento das instituições. Esses diálogos, marcados pela escuta, pela cordialidade e pelo espírito público, reforçar em mim a importância do relacionamento institucional entre o Poder Judiciário e esta Casa, o Senado Federal. Saúdo também, que não pude deixar de ser, as servidoras e servidores aqui presentes do Superior Tribunal de Justiça, especialmente do meu gabinete, da Escola Nacional de Formação e Aperfeiçoamento de Magistrados, que eu tenho a honra de dirigir atualmente, instituições nos quais tenho dedicado parcela essencial da minha vida pública. Saúdo a minha esposa, Santina Gonçalves, que veio presente para acompanhar esse ato. Os filhos não puderam, devido a compromissos no Rio de Janeiro, que não puderam adiar, mas estão espiritualmente conectados a este sagrado ato. Venho a essa comissão após indicação institucional do meu tribunal, Superior Tribunal de Justiça. Se aprovado pelo Senado para exercer o cargo de Corregedor Nacional de Justiça previsto na Constituição. Trata-se de uma função técnica com um mandato determinado de 2 anos e competências expressamente delimitadas pela ordem jurídica. Se aprovado por Vossas Excelências e pelo plenário desta Casa, reitero desde logo meu compromisso de cumprir a Constituição e as leis do meu país, com plena consciência da centralidade desta Casa na construção de uma ordem jurídica nacional. Excelentíssimas senhoras senadoras, excelentíssimos senhores senadores, senhoras e senhores presentes, peço licença para falar muito breve sobre minha vida e história de vida. Sou natural do Rio de Janeiro, filho de Francisco Gonçalves e de Maria José do Nascimento Gonçalves. Francisco Gonçalves, operário, e Maria José, doméstica, lavadeira e faxineira. Nasci numa realidade simples, marcada pelas dificuldades próprias de quem conhece desde cedo, meu mestre, tudo bem, o valor do esforço, da disciplina e da esperança. Durante toda a infância e juventude, estudei ou em escolas públicas, ou através de bolsas, ou através de um sistema que eu acho que não existe mais, chamado Cinecista, era um programa junto ao MEC. Foi entre desafios cotidianos e sonhos, muitas vezes maiores do que as circunstâncias permitiam imaginar, que aprendi a importância da educação como caminho da transformação. Cada etapa vencida resultou de luta diária, perseverança sobretudo e profundo respeito pelo estudo e pelo serviço público. Foi esse caminho que me formei pela Faculdade Nacional de Direito da Universidade
Federal do Rio de Janeiro.

Janeiro, especialista em Desenvolvimento Social Civil pela UNB, mestrado pela Estácio de Sá e honroso título doutor honoris causa, da onde foi minha origem, a minha alma máster, UFRJ. Ao longo dessa caminhada, tive a oportunidade de ocupar diversos cargos públicos, com a consciência de que cada aprovação em concurso representava a consciência de que não apenas era uma conquista pessoal, mas também a prova de que a origem humilde não limita o destino de quem encontra no trabalho sério e na dedicação constante a força para seguir adiante. Portanto, trago comigo mais de 5 décadas de dedicação ao serviço público. Faço questão de fazer esse registro. São mais de 52 anos de serviço público, dentre os 38 dedico à magistratura. Compareço nesta casa, a casa de Rui Barbosa, de 200 anos de existência, com 2 registros históricos. Me formei na sede desta casa no Rio de Janeiro, no tempo do Império. Chego aqui nesta casa, Senado da República, em 2 momentos. Uma, aprovação para ministro do STJ, que muito aprendi, e agora é ser aprovado, ser apreciado, Vossa Excelência, no cargo de Corregedor Nacional. Submetendo minha trajetória e meu compromisso que o Poder Judiciário ao exame legítimo de Vossa Excelências. Antes de ingressar na magistratura, meu primeiro concurso foi no governo do Estado da Guanabara, do governo de Antônio de Pádua Chagas Freitas, com 20 anos em 74, como inspetor de alunos da rede de ensino. Depois veio a fusão, o Federal de Recursos, que após a Constituição transformou hoje 6 tribunais regionais federais, à época, em outubro de 88, eram 5 tribunais regionais. Tá. A partir de 88, exerci a jurisdição em diversos locais. Paraná, Rio Grande do Sul, Rio de Janeiro, experiência que me permitiu conhecer realidades regionais distintas e compreender desde cedo os desafios concretos da prestação jurisdicional. No Rio de Janeiro, atuei como juiz federal, vara da capital, vara do interior, além de exercer função administrativa como vice-diretor do foro da seção do Rio de Janeiro, coordenação de comissão para instalar vara do interior. Essas atividades reforçaram minha compreensão sobre a importância da gestão judiciária, da interiorização da justiça e da presença institucional do Poder Judiciário nas regiões de maior demanda. Crise aérea, todos nós lembramos, foram criados os Juizados Especiais do Aeroporto, em que, na época, o CNJ, com o Supremo, criou em diversos estados essa coordenação, fixando mais Rio e São Paulo. Coordenei, então, o Rio de Janeiro. Falava para os juízes, nós vamos trabalhar em parceria com o Estado, vamos prestar uma assistência ao passageiro naquela aflição que ninguém foi culpado, foi a vida, é o momento, fatos sociais. Nenhum juiz vai determinar para suspender voo, isso não existe. Nós estamos nisso aqui, uma missão condicional. É, vem para cá porque a ANAC ingressou com feito, está na Constituição, quando a autarquia federal, União, empresa pública, vem então para o ramo judiciário. Vamos trabalhar junto para amenizar o sofrimento dos passageiros, encaminhar, ajudar o Estado a arrumar os direitos do consumidor para esses passageiros. Então, no ano 98, cheguei ao Tribunal Regional Federal e, em 2008, consegui, após a aprovação desta casa, exercer o cargo de ministro do STJ, o qual estou até hoje. Saí daquela ocasião com meu compromisso maior do que o compromisso formal da posse. Se eu fui aprovado pela sociedade, através de seus representantes, para cumprir um cargo de ministro do nosso superior, o meu compromisso é ser um bom ministro, um bom juiz. Assim, acredito, estou sendo até hoje, até o término da minha jurisdição.
no STJ, integro primeira sessão,

Dedico sempre ao direito público, com o mesmo afinco que comecei como juiz em 26 de fevereiro de 1988. Presidi várias funções no STJ, exerci a função no Tribunal Superior Eleitoral. No Tribunal Eleitoral, tive muita oportunidade de ter iniciativas voltadas à promoção da igualdade racial nas eleições brasileiras. Fui coordenador no TSE da Comissão de Promoção dessa Igualdade Racial, com o objetivo de elaborar estudos e projetos destinados a ampliar a participação da população negra no processo eleitoral. Essa atuação demonstrou que a justiça eleitoral não se limita a organizar de forma técnica as eleições. Ela também exerce papel relevante na criação de condições institucionais para que a representação política seja mais plural, inclusiva e compatível com a realidade social brasileira. Nesse campo, tive a responsabilidade de relatar no TCE, a consulta relacionada à distribuição do tempo de propaganda eleitoral gratuita para a candidatura de mulheres e pessoas negras. Naquela oportunidade, assentou que a reserva de tempo deveria ser observada de forma efetiva, não apenas em termos globais, mas também por plataformas e modalidades de propaganda, de modo a impedir que a ação afirmativa fosse esvaziada na prática. Tratou-se de uma medida voltada a assegurar que mulheres e pessoas negras tivesse participação real e visível no debate eleitoral, fortalecendo a legitimidade democrática do processo político. Essa preocupação com a igualdade também se manifestou em outro plano institucional, quando presidi a Comissão de Juristas, criada pela Câmara dos Deputados, a outra casa legislativa, para propor o aperfeiçoamento da legislação de combate ao racismo estrutural e institucional do nosso país. Após meses de trabalho, escuta pública e diálogo com especialistas, movimentos sociais e representantes das instituições, a comissão entregou um relatório ao presidente da Câmara com 500 páginas, estruturado em propostas voltadas ao sistema da justiça criminal, aos direitos sociais, ao direito econômico, tributário e financeiro e ao enfrentamento do racismo institucional nos setores público e privado. O trabalho dessa comissão contribuiu para a renovação do debate legislativo nacional sobre o enfrentamento do racismo e se relaciona diretamente com avanços normativos posteriores, entre eles a Lei 14.532, de 23, que alterou a Lei 7.716, de 89, e o Código Penal, para reconhecer a injúria racial como crime de racismo, além de prever disciplina mais severa para a prática de racismo religioso, recreativo, esportivo, artístico e funcional. Esse percurso evidencia que a promoção da igualdade não é tema lateral da justiça, mas também dimensão essencial da concretização dos valores constitucionais. Essas experiências no TSE, na Comissão de Promoção de Igualdade Racial, Comissão de Juiz da Câmara de Deputados, reforçaram em mim a compreensão de que a atuação institucional deve ser técnica, prudente e, ao mesmo tempo, sensível às desigualdades reais da sociedade brasileira. Cada uma dessas funções exercidas me proporcionou uma visão direta, não apenas da atividade da jurisdição, mas também das exigências de coordenação, gestão e de responsabilidade institucional. A experiência no STJ permite-me compreender de modo direto a dimensão da litigiosidade brasileira. Como todos meus colegas da corte, recebi e examinei ao longo de quase duas décadas volume expressivo de processo. Nesses mais 17 anos de STJ, foram em média quase 14 mil processos julgados anualmente.
distribuídos 160 mil.

841 processos decididos e julgados, 237.179 processos, e foram baixados 150.911. Esse grande acervo de feitos atribuídos, decididos e encerrados no âmbito da Corte Infraconstitucional STJ revela a força de trabalho da magistratura e dos servidores, mas também evidencia a necessidade de uma reorganização mais profunda do sistema de justiça. O Brasil possui um dos maiores sistemas de justiça do mundo. De acordo com o mais recente relatório de Justiça em Números, datado de 2025, o Poder Judiciário encerrou o ano 2024 com 80 milhões de processos pendentes. Ainda de acordo com o relatório de 2024, os tribunais brasileiros julgaram 46 milhões de processos, crescimento mais do que 28% em relação ao ano anterior. E a taxa de congestionamento caiu para 64%, o menor índice em 16 anos. O nosso Poder Judiciário possui 8,8 magistrados por 100 mil habitantes, enquanto alguns países europeus, essa relação é de 21,9 magistrados por 100 mil habitantes. Em outras palavras, o Brasil dispõe de menos da metade da média europeia de juízes por habitante. Ainda assim, convive com uma litigiosidade muito superior. Considerando os quase 19 mil magistrados em atividade, isso corresponde, em média, aproximadamente 4,3 mil processos pendentes por magistrados. Esse número revela três verdades. A primeira, o nosso judiciário trabalha muito. Juízes, servidores, tribunais têm enfrentado uma litigiosidade extraordinária, muitas vezes incomparável com a realidade de outros países. Segundo, a gestão importa. Aí vai o papel da corregedoria. Metas, tecnologia, precedente, racionalização de fluxo, acompanhamento institucional produzem resultados concretos. Terceira, apesar do esforço expressivo do Poder Judiciário e dos avanços obtidos em matéria de gestão, o volume de processo ainda é muito elevado. Esses números apresentados exigem o juiz renove todos os dias seu compromisso com a sociedade. O processo não é um número entre milhares. Para quem procura o judiciário, aquele processo é muitas vezes a questão mais importante da sua vida. Por trás de cada processo tem uma vida. A busca da justiça não é procurar estatística. Procura-se resposta. Procura tempo razoável de solução da demanda. Tratamento digno. Procura previsibilidade. Procura a certeza de que sua demanda será examinada por uma instituição séria, acessível e comprometida. Cheguei na função da Corregedoria Nacional de Justiça, que deve atuar exatamente nesse ponto, de encontro entre a responsabilidade funcional, a eficiência institucional e a confiança pública. Lembrando sempre que o órgão maior, que é o Conselho Nacional de Justiça, pela Constituição, é um órgão administrativo. Não basta punir desvios, é preciso prevenir disfunções. Não basta reagir conflitos, é preciso identificar gargalos, orientar tribunais, disseminar boas práticas e acompanhar resultados. A atividade correcional contemporânea deve ser menos episódica e mais estratégica, menos intuitiva e mais baseada em dados, menos burocrática e mais voltada à melhoria real da prestação da jurisdição. E nesse contexto, que a Escola Nacional da Magistratura, que está na Constituição, criada pela Reforma 45, vinculada ao STJ, que eu tenho a honra de dirigir, assume um papel decisivo. A formação judicial não é atividade periférica, é elemento estruturante da qualidade da jurisdição. Passar para o juiz o quê? Gestão, para depois cobrar, exigir e orientar. À frente dessa escola, tenho procurado fortalecer a formação inicial e continuada da magistratura,
aproximar as escolas judiciais regionais de justiça e dos TRF

ampliar a cooperação institucional e aperfeiçoar metodologias capazes de preparar juízas e juízes para os desafios contemporâneos do nosso mundo na jurisdição. Criou-se, então, o Exame Nacional da Magistratura, chamado ENAM, por delegação do CNJ, foi para a IFAM, que representa passo importante nesse processo. Ele contribui esse exame para conferir maior transparência o acesso à carreira da magistratura. Estabelece parâmetros nacionais mínimos de qualificação técnica. Estamos na quinta edição desse exame, iniciativa que acompanho diretamente desde sua segunda edição. A prova dessa edição será aplicada agora, dessa edição, no dia 7 de junho, simultaneamente em todas as capitais brasileiras, reafirmando o caráter nacional uniforme republicano desse exame. Na última terça-feira, 13 de maio, publicou-se o resultado definitivo dessa inscrição desse certame. De acordo com o documento divulgado, foram homologadas 31.500 em número de redondo de inscrições. Isto é, mais de 31 mil candidatas e candidatos tiveram inscrições deferidas e estão aptos a participar desse exame. O ENAM possui natureza nacional, unificada e eliminatória, sendo requisito obrigatório para as pessoas que pretendem concorrer aos concursos de ingresso na magistratura. A aprovação no exame habilita os candidatos a se inscreverem em certames promovidos, tribunais regionais federais, do trabalho, militares, dos estados e do DF. Trata-se, portanto, de instrumento relevante para conferir maior isonomia, racionalidade e padronização mínima no ingresso na carreira judicial, sem retirar dos tribunais a competência para realizar os seus respectivos concursos, mas estabelece uma etapa nacional prévia de habilitação. Não se trata de uniformizar consciências, mas de assegurar que o ingresso

organização institucional, de afirmação do Estado e localidade, onde muitas vezes o Poder Judiciário é a face mais visível da República. Se aprovado pelo Senado Federal, pretendo dialogar com a magistratura nacional sobre esse tema com equilíbrio, escuta e firmeza. A Corregedoria Nacional deve orientar antes de sancionar, prevenir antes de reprimir, mas também deve agir quando houver descumprimento injustificado dos deveres funcionais do magistrado. O dado objetivo apresentado pela Justiça em número em 2025, o CNJ é muito eloquente e diz: o Poder Judiciário brasileiro contava no ano base de 2024 com 18 mil em números redondos de magistrado e magistrado em atividade, entre ministros, embargadores, juízes. Excluída a estrutura vinculada ao Supremo, composta por 11 ministros, e no limite regulamentar máximo de até 36 juízes auxiliares e instrutores, chega-se ao número aproximado e fixo do site 18.701 juízes. Esse é o número hoje dos juízes. Esse dado evidencia a amplitude da responsabilidade confiada ao CNJ e a necessidade de uma atuação pautada por equilíbrio, planejamento e diálogo. As competências da Corregedoria Nacional são relevantes, mas não são ilimitadas. A Corregedoria Nacional exerce controle administrativo e disciplinar, não exerce controle da jurisdição. Não lhe cabe substituir o juiz natural, reformar decisões judiciais ou transformar divergências interpretativas em infração funcional. Decisões judiciais são impugnadas pelas vias processuais próprias. Condutas funcionais, quando houver justa causa, podem e devem ser apuradas pela via correcional, sempre com devido processo legal, contraditório, ampla defesa, proporcionalidade e motivação. A decisão monocrática no CNJ, corregedoria, sim, mas não há punição monocrática. As sanções disciplinárias competem ao plenário do CNJ, tudo nos termos da Constituição. Meu princípio de atuação será simples se aprovado no Senado: firmeza na apuração, respeito às garantias constitucionais e consciência rigorosa dos limites da função. Também considero indispensável fortalecer a capilaridade dos projetos do CNJ. O CNJ possui iniciativa de enorme valor público, que precisa chegar com mais intensidade às realidades locais, às pequenas comarcas, aos serviços extrajudiciais, às populações mais vulneráveis. Nesse sentido, é essencial preservar e aprofundar os programas do CNJ, que traduzem medidas concretas à presença do judiciário na vida das pessoas. E digo recentemente, projetos de corregedores próximos, ministro Salomão e ministro Mauro Campelo. Cheguei mais próximo, então os projetos que eu estava olhando em respeito ao Senado, eu só fiz essa observação, sem conhecer muito profundo, que tudo vai ser, se aprovado no Senado, é que poderei tomar maior conhecimento. Mas observei que projetos públicos estão em andamento, programa Solo Seguro, demonstra que a regularização fundiária é instrumento de segurança jurídica, cidadania e pacificação social. O projeto Registre-se revela que o acesso à documentação civil básica, identidade, certidão, é pressuposto elementar para o exercício de direitos, especialmente pessoas em situação de maior vulnerabilidade. E começar de novo, incluído no Poder Judiciário, que reafirma a justiça não se limita à resposta processual, devendo também contribuir para ações educativas, capacitação profissional, reinserção social de pessoas presas, egressas do sistema carcerário e cumpridor de medidas e penas alternativas. O desafio da Corregedoria Nacional é contribuir para que essas iniciativas tenham continuidade, coordenação, acompanhamento e presença efetiva nos territórios em que são mais necessárias. Isso exige diálogo com os tribunais, com as corregedorias locais, com as escolas judiciais, com as serventias extrajudiciais, com os demais órgãos do sistema de justiça.

e sempre com o Parlamento, que representa a diversidade da Federação Brasileira. Da importância do elo entre CNJ e o Senado Federal. O Senado conhece o Brasil profundo, que representa que os estados, o DF, ouvir essa casa é também ouvir as diferenças regionais, as carências concretas e as expectativas legítimas da nossa sociedade em relação à justiça. Corregedoria Nacional, se quiser ser efetiva, deve compreender esses vários Brasis. O juiz do interior, do Amazonas, do sertão nordestino, da fronteira, da periferia metropolitana, do centro-oeste, do sul e do sudeste, não enfrenta sempre os mesmos problemas. A resposta institucional deve combinar unidade nacional com sensibilidade federativa. Nesse ponto, senhoras senadoras e senhores senadores, reitero meu respeito ao Senado Federal. Esta casa tem papel histórico na preservação do equilíbrio federativo, na mediação institucional e na conservação de soluções nacionais para os problemas complexos. O Conselho Nacional de Justiça e o Senado Federal, cada qual na sua esfera constitucional, podem e devem contribuir para um judiciário mais transparente, eficiente e íntegro e cada vez mais próximo à sociedade. Também é indispensável olhar para o futuro. A transformação tecnológica modificou profundamente a forma como os tribunais recebem, organizam e julgam seus processos. A inteligência artificial já está presente na triagem de demandas, na identificação de temas repetitivos, na organização de acervo, na pesquisa da jurisprudência, na automação das tarefas administrativas e na integração de sistema. Essas ferramentas devem ser utilizadas para qualificar a jurisdição, reduzir tempos mortos, identificar gargalos, ampliar a transparência e permitir melhor a gestão de acervos. Mas a tecnologia e grifo deve ser instrumento de eficiência, nunca substituto da responsabilidade humana. Algoritmos podem auxiliar, não pode decidir pelo juiz. Sistema pode indicar padrões, não pode substituir a consciência jurídica. Ferramentas digitais podem acelerar procedimento, não pode reduzir garantias. A Corte Nacional deve acompanhar esse processo com atenção, estimular boas práticas, identificar risco, exigir transparência e garantir que a modernização tecnológica esteja sempre subordinada aos direitos fundamentais. Justiça do futuro não será apenas mais digital. Deverá ser mais sensível, mais clara, mais confiável, mais simples e mais humana. Se aprovado, Vossa Excelência, pretende exercer a função de corregedor com três diretrizes centrais: integridade, eficiência e diálogo institucional. Integridade significa examinar reclamações disciplinares com rigor técnico, sem seletividade e sem complacência. Critério deve ser sempre jurídico, existência da justa causa, identificando a infração disciplinar, suficiência probatória e observâncias da garantia do devido processo legal. Eficiência significa contribuir para que os tribunais e juízes cumpram suas obrigações funcionais, observem metas nacionais, corrigem atrasos injustificados, aprimorem gestão de suas unidades e ofereçam ao cidadão uma justiça em tempo adequado. Abra um parêntese. Antes de ontem recebi um ofício que o STJ está vinculado à corregedoria, o ofício do CNJ contextualizando o seguinte: estamos verificando os processos com mais de 15 anos no Brasil, no Poder Judiciário. E me indicou o processo. Eu achava que estava em dia. Eu tenho 4 processos com 15 anos. Essas ações é que vão provocando que o juiz fica. Se hoje somos preocupados com gestão, imagine como eu entrei. Como é importante esse órgão de gestão. Contribuindo, então, a última etapa é o diálogo institucional. Significa compreender que o corregedor não deve ser visto como órgão simplesmente punitivo, mas como órgão de orientação, coordenação e auxiliar do aprimoramento do Poder Judiciário. Exercer autoridade com diálogo não é renunciar à firmeza, é agir com método, transparência,

0: escuta e respeito às diferentes realidades dos tribunais brasileiros. A confiança pública no judiciário não se impõe, constrói-se. Constrói-se com decisões fundamentadas, procedimentos transparentes, respeito às garantias constitucionais, firmeza contra desvios e humildade institucional para reconhecer que todo órgão público pode e deve melhorar. Ouvir e propor reforma e escutar as reformas e estudar. Assim é a máquina que deve funcionar. Sempre aprimoramento, que os fatos sociais são dinâmicos. E com esse espírito que me apresento a Vossa Excelência, como magistrado de carreira, servidor público há mais de 5 décadas, integrante do STJ, diretor-geral da Escola Nacional, indicado pelo STJ para exercer a função que exige equilíbrio, prudência, dedicação integral e interesse público. Reafirmo meu respeito ao Senado Federal, às senhoras senadores e senhores senadores, aos servidores desta Casa, ao CNJ e ao STJ e toda a Justiça Brasileira. Trago minha trajetória, minha experiência, meu compromisso de servir ao Estado brasileiro com lealdade à Constituição, respeito à instituição e dedicação ao aprimoramento do Poder Judiciário. Ao agradecer a atenção de Vossas Excelências, reafirmo meu compromisso com a Constituição, com o aperfeiçoamento do Judiciário e com o diálogo respeitoso entre os poderes. E sempre um dos itens que está na LOMAN, que é a nossa Lei Orgânica Magistratura 35 de 79, sempre agir com serenidade. Permaneço à disposição para responder Vossa Excelência e muito obrigado.
1: Agradeço. Agradeço e parabenizo Vossa Excelência, ministro Benedito Gonçalves, pela construção de sua história, que começa como papilocospista e está agora como ministro. Uma carreira de trabalho, de vários concursos, né? Feito ao longo da sua vida, portanto, história de superação e de vitórias. Mas eu queria destacar a honrosa presença do ministro Mauro Campbell, que está conosco, do ministro Antônio Carlos Ferreira e também do ex-procurador-geral da Justiça do Estado de Minas Gerais, doutor Jarbas Soares. Pela inscrição, estão inscritos aqui alguns senadores que terão o direito de arguir ao ministro Benedito por 10 minutos. O primeiro inscrito é o senador Eduardo Girão, depois o senador Cid Gomes, depois o senador Magno Malta, depois o senador Jaime Bagatoli, depois o senador Jaime Campos, senador Rogério Carvalho. Então, pela ordem, o senador... senador Eduardo Girão.
2: Presidente, eu estou esperando só o complemento de uma pergunta que está chegando do gabinete. E se o senador Magno Malta, que é o próximo inscrito, puder ir no meu lugar, eu lhe agradeço.
1: Deixa eu depois. Sim, sim. Esquece. Magno Malta, senador Magno Malta, 10 minutos para fazer as perguntas.
3: Senhor presidente Otto Alencar, senhores senadores, senhoras senadoras, senhor ministro Benedito, eu até gostaria que o senador que está na minha frente aqui me desse um pouquinho do ombro, só um pouquinho de lado aqui, para que eu pudesse ver o... Queria cumprimentá-lo. Eu que já estive com Vossa Excelência uma vez e fui muito respeitado por Vossa Excelência quando naquele momento, não é, para tratar da questão de uma AGE que perdura até hoje, não é? Ela vai gerar, penso que está já em época de gestação, assim como o PL das fake news, que tem

7 anos, vai entrar para o 8º ano. Podia até lhe fazer uma pergunta sobre isso, antes de começar. O que Vossa Excelência acha de um PL aberto com cidadãos, contra cidadãos, com base no regimento interno do Supremo Tribunal Federal, em que pune cidadãos pela sua crime de opinião, que é chamado o inquérito das fake news? Cumprimentando Vossa Excelência pela sua trajetória, que eu vi de Vossa Excelência quando me recebeu com muita educação, mas nós estamos diante de uma sabatina. E uma sabatina é um TCC. É como qualquer cidadão que faz um curso com muita dificuldade e ao final do seu curso ele é sabatinado por uma banca. E aqui eu faço a diferença, porque penso que o Senado tem que cumprir a sua obrigação. E as coisas não são pessoais, elas devem ser respeitosas. Como, por exemplo, eu gostaria muito de saber, porque faço parte dessa AGE, e há uma fala de Vossa Excelência, uma imagem enigmática, emblemática para o Brasil, e que o Brasil gostaria muito de saber, quando Vossa Excelência fala ao ouvido de Alexandre de Moraes: missão dada, missão cumprida. Eu queria saber o que é missão dada, missão cumprida, quando de repente aparece uma AGE em que vai de Pilatos a Jesus Cristo, que ali no meio não tem ninguém da esquerda. Posso citar os nomes. Lá está Magno Malta, Bia Kicis, Eduardo Bolsonaro, Flávio Bolsonaro, Jair Bolsonaro, Nicolas Ferreira, o Gaia e, bom, todo mundo que tinha qualquer tipo de influência está dentro dessa AGE que já vai durando, entrando também no seu 8º ano. Fui ver, Vossa Excelência me recebeu, lá está cheio de vídeo meu, que não tem nada, não tem lé com cré. Coisas que estão nas minhas redes sociais e que continuam nas minhas redes sociais e vai continuar. Bem, fazendo essa colocação para Vossa Excelência, que eu sei que não é o que Vossa Excelência gosta de ouvir, ou gostaria de ouvir, sabe? Mas Vossa Excelência sabe que isso ficou tão emblemático e marcado no Brasil, para a população brasileira, e o Alexandre de Moraes faz aquele gesto de balançar a cabeça, muito obrigado, porque ele não tem dificuldade de fazer gesto como fez assim, não é? Quando se referia à juíza. Então, eu gostaria de perguntar a Vossa Excelência, nas eleições de 2022, no mês seguinte, em setembro de 2022, o ministro proibiu Bolsonaro de usar imagens do ato de 7 de setembro em sua campanha. O ex-presidente havia discursado nas principais manifestações do dia da independência. A decisão do ministro Benedito foi motivada por um pedido da campanha petista. Também foi voto do ministro Benedito, do TSE, conceder 24 dias de resposta a Lula dentro do tempo de campanha de Bolsonaro e quase 200 inserções de televisão que anteriormente eram de Bolsonaro. Bolsonaro, por sua vez, ganhou no TSE apenas 14 inserções no processo de Lula, estou trazendo números corretos, com direito à resposta. Na prática, o ex-presidente perdeu 170 inserções para Lula, tendo até o último dia da propaganda apenas 55 no total, de contra 395 do petista. Passo mais à frente. A condenação de Bolsonaro em 2023, antes de deixar o cargo no TSE, o ministro impôs a Bolsonaro mais uma condenação de inelegibilidade por suposto abuso de poder durante o bicentenário da independência. As penas impostas pelo TSE deixaram Bolsonaro inelegível até 2030. Em outubro de 2022, o TSE também validou um liminar do ministro Benedito proibindo a exibição de um documentário. Quem mandou uma

0: candidatar Jair Bolsonaro. Isso para mim, ministro, é muito emblemático. Porque todo mundo pergunta quem mandou matar quem. Até hoje nós queremos saber quem mandou matar Bolsonaro. Quem mandou matar Marielle? Já apareceu o matador de Marielle. O mandante também já apareceu e esse assunto morreu. Quem mandou matar Jair Bolsonaro? Onde está o Adélio Bispo? Onde são seus telefones? Esse homem blindado hoje pela justiça brasileira? Quem mandou matar? E esse documentário? Existem 1000 documentários aí, mas o de Jair Bolsonaro não pôde ser exibido. Em outubro de 2022, o TSE também validou uma liminar do ministro Benedito. Exatamente, estou voltando aqui, proibindo essa exibição. Com relação ao Banco Master, que nós precisamos dessa CPMI urgentemente, quero saber também o que o ministro acha, se precisamos ter essa CPMI urgentemente, porque tudo precisa ficar esclarecido e é muito importante ouvir de alguém que está indo para o CNJ. E depois quero falar sobre o CNJ, porque eu estava já nessa casa como senador, quando criamos o CNJ e o Conselho Nacional do Ministério Público. A quebra do sigilo telefônico de Daniel Vorcaro, realizada pela CPMI do INSS e analisada pela Polícia Federal. Encontrou diversos contatos, ministro, com o banqueiro em registro de interações durante um período em que participava dos eventos conjuntos, foram em Londres, financiado pelo Master em 2024. O ministro participou de um evento jurídico em Londres, patrocinado pelo Master, degustação de 3 milhões de reais, custeado pelo Vorcaro durante a viagem. Esteve presente outros personagens também na degustação do chamado uísque Mecalan, sei lá se é o nome disso, charutos e alto padrão, de custeado pelo Vorcaro. A degustação custou 641 mil, pouco mais de 3 milhões de reais. Entre os presentes estavam os mesmos, né? Daniel Vorcaro, o Ciro Soares, advogado de Vorcaro, Dias Toffoli, Paulo Gonet, Hugo Mota, Ricardo Lewandowski, Andrei Rodrigues, Alexandre de Moraes e por aí vai. Ministro, houve um momento em que Vossa Excelência se declarou impedido de votar com relação a essa questão do Master. Eu quero perguntar a Vossa Excelência, eu tenho um minuto, e com todo respeito, o CNJ foi criado para poder tão somente tomar conta de comportamento. Foi criado como o olho da sociedade em cima do judiciário em momentos difíceis, quando era ativismo judicial. Hoje não é mais, hoje é ditadura mesmo. É ativismo judicial. E eu participei de tudo isso. Mas o CNJ virou um outro poder. Criou um penduricalho aqui, criou outro ali, criou outro aqui, criou ali. E o erro foi do legislativo, foi nosso, porque eu também votei. De dar ao presidente do Supremo também a presidência do CNJ. Demos dois plenários para um homem só. E aí tudo que foi efetivado e é efetivado pelo Supremo Tribunal Federal vem como uma indicação do CNJ. E nós sabemos. E quando há indicação para o CNJ, há um lobby desgraçado de quem indicou quem, batendo de porta em porta. E quando lá eles batem, é completamente diferente. Como também no Conselho Nacional do Ministério Público.
1: Magno, completamente diferente. São 10 minutos, estão esgotados, por favor.
0: Só queria saber de Vossa Excelência, ao chegar no CNJ, Vossa Excelência, sendo aprovado por essa casa, se Vossa Excelência tem esse entendimento, porque o presidente Fachin quer criar um código de ética, e o CNJ já era o código de ética, e que, na verdade, se tornou um poder, e o que, Vossa Excelência acha da iniciativa do Fachin? Muito obrigado.
1: Gonçalves. Obrigado, presidente, pela palavra. Inicialmente, saudação especial e cumprimento cordial, bom dia ainda, ao nosso senador Magno Malta, de que eu admiro nas suas convicções, firmeza e coerência. Nessa oportunidade é muito importante para o que está sendo indicado,

0: e expor os pensamentos dos temas. Eu vou começar primeiro naquela expressão: missão cumprida é missão dada, missão cumprida. Naquele momento em que fui convocado, vou falar convocado, uma missão litúrgica regimental para conduzir um presidente eleito para ser diplomado. Pela minha história, dá para sentir a emoção que eu senti. Ou seja, nunca mais eu vou ter essa oportunidade. Foi um filme que passou, de eu estar ali, da onde eu vim, e conduzindo um presidente. Essa foi a expressão que eu uso sempre na minha vida. Uso. Ó, acabou a sessão bem, missão cumprida. É meu rotineiro e sai a expressão do coração. Ainda bem que nós vivemos na liberdade de expressão, de sentimento, de pensamento, em que a expressão é que sai da nossa boca, que pode ter diversos e respeitável interpretação do destinatário. Os outros temas, eu observo aqui, que se refere às AGES a julgar, que Vossa Excelência entenda a posição, conversamos lá, e eu vejo, e vamos falar aqui quanta quantidade de AGES eu tinha, julguei o que pude, e as julgadas é tema de Vossa Excelência, 7 de setembro e tudo mais. Nós vivemos um sistema em que, após 88, de um momento que vivemos respeitável, após 88, tivemos uma Constituição detalhista, fundamentada, porque tinha um outro sistema. Vamos falar o acesso à justiça. Artigo 532. Todos têm direito a acessar a justiça, na minha linguagem, que tem ameaça ou lesão a direito. O que quer dizer isso? Acesso ao poder judiciário, os vulneráveis, tutela coletiva, gratuidade, todos os mecanismos possíveis para dar acesso à justiça. Esse acesso à justiça, que abre essa porta, é o juiz. O senhor participou da reforma criando o CNJ e criando a Escola Nacional, que veio todo na mesma emenda, ao mesmo tempo que vem falar juiz, você é responsável pela gestão. Responsável para ter, conduzir a pessoa a essa sala e dar a prestação judicial em tempo razoável. Vossa Excelência consagrou com seus pares outro direito: término da demanda em tempo razoável. Agora, tudo isso está baseado em quê? O juiz julga com um único instrumento, que ele, quando assume, ele cumpre, diz cumprir a Constituição e a lei por juramento. É consciência livre diante das provas apresentadas. O juiz só pode dizer que não pode julgar se for impedido, suspeito e incompetente. Dessa entrada livre, ele tem que julgar com a consciência livre. Assim eu agi desde 88, tenho agido e agirei até o término de missão. Repito, agi nessas jardins com consciência livre, como da condição, diante das provas apresentadas. Presidente,
1: eu quero agradeço ao ministro Benedito. Eu quero passar a informação aos senadores que já está aberta a votação. Todos já podem votar agora na Comissão de Constituição e Justiça, e tem a réplica dada por 5 minutos, como está, antes de abrir a sessão, eu li isso, para ficar bem claro, por 5 minutos ao senador Magno Malta.
2: Não, serei mais rápido que imediatamente na minha tribuna. Vossa Excelência respondeu até certo ponto as perguntas que ele fez sobre o eterno inquérito das fake news. Vossa Excelência é um juiz, Vossa Excelência tem uma história e sabe o quanto isso é um vilipêndio à liberdade de expressão, como Vossa Excelência disse, e de forma errada, com base no regimento interno do Supremo Tribunal Federal. E Vossa Excelência se julgou e fez certo, porque hoje não existe isso. Vossa Excelência fez certo se julgar impedido de fazer um julgamento que envolvia o Banco Master. Vossa Excelência agiu o que não se vê hoje nos tribunais. Não se vê hoje nos tribunais. Aí o cara fala, aí é loucura, cara. Uns três cochicharam no meu ouvido. O que você vai falar? Cara, assim, tá todo mundo aí. Bom, se amanhã acontecer uma porcaria comigo, eu fizer, sabe?

0: algo que viola meu país, viola a Constituição, que eu cometa um crime enquanto senador, que me julguem. Dependendo do tamanho da lesão, da letalidade de um crime que eu venha a cometer, que me arrebentem na base da lei. Agora eu não posso ficar calado enquanto senador da República, podendo sabatinar alguém que vem aqui para ser sabatinado. Eu não vou aqui passar a mão em cima de currículo, até porque currículo, se o senhor não tivesse, o senhor não estaria aí. E é um currículo denso, começou lá como delegado e tal. Conheço o currículo, o senhor contou para mim sua história, né? Quando nós conversamos. Então, essas perguntas que eu fiz com relação exatamente à necessidade de urgentemente se abrir uma CPI do Banco Master, que aliás não foi assinado pela esquerda, para que nós possamos abrir tudo e mostrar tudo para a sociedade brasileira que está ávida, é que eu gostaria realmente, foi fundamental no que eu perguntei. Obrigado, senhor presidente.
1: Tem direito à téplica.
2: Obrigado, presidente. É que o tempo é pequeno, quer explicar tudo de um modo didático, compreensível, mas muito importante, senador, essa coerência de Vossa Excelência. Vamos falar primeiro da conduta, a questão do Banco Master. Foi publicado, e foi verdade, em que eu participei do evento. Evento que chegou o ofício do grupo organizador, grupo Voto, me inscrevi. O que, que diz o CNJ nesse debate antigo? Eu acho que aqui eu aprendi uma coisa, é uma casa de diálogo e debate. Sempre falei com os senadores que eu consegui encontrar isso aí. Eu acho importante isso. O judiciário só aprende aqui. Ele tem que aprender com Vossas Excelências a dialogar e debater e construir. Não é que ele não faz, é que ele tem um modo de trabalhar. E a gente, observando Vossas Excelências de um modo todo, eu vejo que essa construção de diálogo é importante. Nesse debate do evento, vamos lembrar do tempo do ministro Joaquim Barbosa, o debate sobre eventos de juiz. Saiu-se a norma. Aperfeiçoou a norma atual, que não foge desde o início, é o quê? O ministro pode participar do evento, desde que, se receber alimentação e a pousada, nada recebeu honorário. Se receber, não tem pousada. Eu estava na norma do SNJ, aceitei o problema. Aceitei o convite. Ok. Naquele momento, como qualquer outro convite, não existia nada contra as pessoas organizadas. Ok. Durante a divulgação, que quando saiu muita vinculação do meu nome ao evento, eu pensei, hoje em dia, nessa situação da sociedade, e tem que ser assim, tem outro princípio da Constituição, no artigo 37 da Constituição, transparência. Fala o quê? Não basta ser, tem que parecer ser. Esses grupos econômicos são grandes. Amanhã eu julgo, não olho o capa do processo. Olho sim, atrás de um processo tem uma vida. Acabou. Conclusão, vai ser mal interpretado, como fui mal interpretado mesmo. Dei para o suspeito. Código de conduta. A Lei Orgânica da Magistratura, de 79, que sempre representou a ideia do serviço público, que é esta ideia, eu estava olhando até o Estatuto de 52 do servidor público, sempre mantendo o quê? A conduta irrepreensível, vida e privada. É genérico, mas de grande profundidade. Na Escola de Magistratura, eu dirijo, quando o juiz passa no concurso e assume, ele tem uma quantidade de hora aqui. Processo civil e civil, ele já sabe. Um dos pontos que batemos é nessa conduta irrepreensível, que é a ética. Se fala no Supremo nesse debate, aprendendo com Vossa Excelência, vamos debater. Voltamos na fake news. Tem um inquérito do Supremo que está, segundo me consta, com base no regimento. Regimento que é interpretado como uma força normativa. Então, só posso falar isso. Como juiz, eu não posso falar pela lei orgânica de processo em andamento. Só posso falar o seguinte, se tem uma normatização que é válida, não questionada e está válida, então, perante a esse regulamento que é regimento, ele é legítimo. As outras considerações, aí me obtenho de falar. Eu acho que eu respondi.
1: Ministro Bendito Gonçalves, e quero registrar a honrosa presença do ministro Reinaldo Soares da Fonseca, um grande amigo, e da ministra Maria Marluce Caldas, recentemente sabatinada. Deixo meu abraço e agradeço pela presença. O próximo inscrito o senador Eduardo Girão saiu, seria ele. Eu passo a palavra para o senador Cid Gomes.

0: inclusive fui relator do ministro Benedito Gonçalves.
1: Senhor presidente, senhoras e senhores senadores, eu queria, em primeiro lugar, cumprimentar autoridades importantes que compõem o Tribunal, Superior Tribunal de Justiça, que comparecem a essa casa. Faço isso em nome do presidente do Superior Tribunal de Justiça, ministro Herman Benjamin, em nome do seu vice-presidente, Luiz Felipe Salomão, e cumprimento a todos os demais, me permitam, em nome do conterrâneo cearense que compõe esta casa, ministro Teodoro Silva Santos. A quantidade de ministros do STJ que comparecem hoje à Comissão de Constituição e Justiça do Senado Federal é certamente, ministro Benedito, um indicativo do seu prestígio, do quanto os seus pares o prezam e o têm como alguém digno de ser indicado para a aprovação desta casa, para assumir tão nobre função de corregedor do Conselho Nacional de Justiça. Eu tive o privilégio, dado pelo nosso presidente, Otto Alencar, o primeiro de ter sido designado relator da sua indicação, ministro Benedito. O segundo foi, presidente Otto, de ir até a sala da presidência para convidá-lo a vir até aqui à mesa. Para mim foi uma grande honra. E missão dada, ministro Otto, foi missão cumprida. Estive lá, recebi o ministro Benedito, trouxe até aqui. E repito, foi um privilégio para mim ter sido relator deste caso. O seu currículo, ministro Benjamin, é algo que deve ser exposto nos quatro cantos e aos quatro ventos, para que todos os brasileiros de origem humilde, negro, possam enxergar que é possível superar todas as dificuldades, todos os desafios e se tornar uma pessoa que ocupa um lugar uma das mais elevadas cortes de justiça do nosso país, cumprindo uma função no poder judiciário, que é o poder que, quando todos faltam, é a ele que se deve recorrer. E Vossa Excelência conseguiu chegar, filho de um operário, filho de uma faxineira, cumprindo tarefas e ocupando funções que o ajudaram, com certeza, a sobreviver. O nome no seu currículo de orientador de alunos, como é que chama?
2: Inspetor de alunos.
1: Inspetor de alunos. Isso é, eu interpretei como aquele bedel. O bedel. Coisa que eu fiz aqui nesta manhã. Eu fiquei sendo bedel de senadores, pedindo que viesse até aqui para registrar a presença, e faço isso sempre em plenário, pedindo aos senadores que registrem os seus votos. Ministro, o seu currículo, ministro, é extraordinário. E é, repito, um exemplo, deve servir de exemplo para todos os brasileiros. Eu queria, assim, lhe render essa homenagem. Mas eu queria... Eu tenho em todas as votações, em todas as indicações de componentes do Conselho Nacional de Justiça, eu tenho questionado, aliás, sugerido ou demonstrado o meu inconformismo com a situação posta da área de atuação do Conselho Nacional de Justiça, criado por nós. Isso é uma falha nossa. Isso é um defeito nosso, e eu quero lhe dizer que essa será a última vez que eu só farei a reclamação. Na próxima reunião da Comissão de Constituição e Justiça, eu anunciarei uma emenda constitucional, e queria ouvi-lo sobre isso, para que o Conselho Nacional de Justiça tenha a sua jurisdição em todo

0: todos os órgãos da justiça. E está excluído hoje da sua jurisdição o controle e o acompanhamento da transparência e dos atos administrativos da nossa Suprema Corte, do Supremo Tribunal Federal. Então, eu irei apresentar um projeto de lei, creio que uma emenda à Constituição, para que o Conselho Nacional alcance também essa responsabilidade, e queria ouvi-lo em relação a essa sugestão.
1: Obrigado, meu relator, senador Cid Gomes, sempre admirei Vossa Excelência, nos trabalhos como parlamentar, como executivo. Não sou cearense, mas acompanhava a desenvoltura de gestão àquele povo. Eu me lembro, como hoje, uma situação interessante de você me contar, em que é um estado, eu adoro, minha esposa está ali, adoramos a Fortaleza, se eu descer detalhe das praias, vou ficar por aqui, mas você falou uma vez para mim, mas não tem uma rede hoteleira suficiente para abarcar, por exemplo, um evento da UAB. Eu me lembro como hoje. A que me guardou, me fez olhar para a cidade. E hoje tem um espaço criado, Vossa Excelência. Não resumiu só isso, sua gestão, mas marcou para mim isso. Então, parabenizo, da mesma forma que parabenizou, parabenizo Vossa Excelência pela atuação e como parlamentar. Chegamos ao CNJ. O CNJ foi criado... Opa, como é que vai tudo bem? Foi criado de um debate, né, da sociedade, em que se falava no controle externo, foi desenvolvendo. E eu falo, desde há muito tempo, a pior política pública quer criar um órgão nesse debate inicial, mais fora de todos, para poder abranger todo o judiciário. É um grande debate, senador. Espero ter respondido.
2: Agradeço ao ministro Benito Gonçalves. O próximo inscrito é o senador Eduardo Girão, que tem 10 minutos.
3: Muito obrigado.
2: Para o senador Eduardo Girão, que vai...
3: Muito obrigado, senhor presidente. Eu quero cumprimentar o ministro Benedito Gonçalves. Eu não faço aqui, ministro, nenhuma ilação, nem juízo antecipado de culpa. Eu trago fatos públicos, noticiados ou documentados, que exigem esclarecimento institucional. Questão absolutamente pessoal. O Senado precisa avaliar se Vossa Excelência reúne independência, imparcialidade, transparência e autoridade moral para exercer a Corregedoria Nacional de Justiça. E eu quero começar aqui, senhor presidente, com a atuação do TSE, seletividade política, cassações, liberdade de expressão. Ministro, Vossa Excelência atuou em processo de enorme impacto político no TSE, incluindo ações que resultaram na inelegibilidade do ex-presidente da República, restrições a canais de comunicação, isso é censura, retirada de conteúdo, isso é censura, desmonetização de plataforma, também censura, decisões que atingiram manifestações eleitorais no nosso país. Também houve a cassação do mandato de Deltan Dallagnol, deputado federal mais votado do estado do Paraná, numa decisão que gerou forte debate público sobre o alcance eleitoral. O senhor, por exemplo, foi o relator dessa cassação da velocidade da luz que aconteceu lá no TSE. Inclusive, eu estava lá no plenário. Eu, diante disso, desse conjunto de casos, quais critérios objetivos jurídicos demonstram que não houve seletividade política contra lideranças parlamentares, comunicadores e movimentos associados ao campo de direita conservador, porque coincidentemente foram apenas em relação a esse campo? Como assegurar ao Senado que essa mesma régua foi aplicada com proporcionalidade a todos os lados da República? Essa é uma pergunta que eu já faço para o senhor. Outra, o senhor já teceu alguns comentários sobre o Banco Master. O senador Magno Malta perguntou do evento em Londres, foi noticiado esse evento. E isso é algo que está escandalizando a população brasileira, com toda a legitimidade. O senhor se declarou impedido, mas eu digo aqui, essa situação gera preocupação objetiva sobre a proximidade entre magistrados de tribunais superiores

e agentes econômicos com interesse no judiciário. Ministro, quem custeou a viagem, hospedagem e eventuais benefícios recebidos nesse evento? Quem pagou? Essas informações foram formalmente comunicadas e tornadas públicas de modo transparente desde o início? Vossa Excelência considera adequado que magistrados e tribunais superiores participem de eventos patrocinados por grupos econômicos que possam havia ter causas no judiciário? Outra coisa também, Vossa Excelência foi citado em delação de Léo Pinheiro, da OAS, em episódio posteriormente arquivado. O arquivamento deve ser respeitado, mas o cargo de Corregedor Nacional de Justiça exige padrão público de confiança superior ao mero afastamento formal de responsabilidade. Eu pergunto para o senhor, mesmo com o arquivamento, Vossa Excelência não considera inadequado que magistrados dos tribunais superiores mantenham interlocuções privadas com empresários ou executivos de empresa que tenham interesses no judiciário? O senhor se compromete a defender transparência efetiva das agendas, encontros e interlocuções de magistrados com agentes econômicos, políticos ou advogados das partes interessadas? Também queria falar, senhor presidente, e ministro, sobre a sobre o CNJ, ele que pode ser um instrumento de aprimoramento do judiciário, mas também pode se tornar ferramenta de pressão contra magistrados independentes. Ao mesmo tempo, há preocupação pública de que a Corregedoria atue com rigor sobre juízes de primeira instância, mas que seja incapaz de enfrentar abusos praticados em estruturas próximas à cúpula do judiciário. Ministro, havendo reclamações fundamentadas envolvendo decisões monocráticas, bloqueios de redes sociais, buscas e apreensões contra jornalistas, parlamentares ou cidadãos, inclusive em casos relacionados ao 8 de janeiro, Vossa Excelência se compromete em processá-las com independência, ainda que atinjam estruturas vinculadas aos tribunais superiores? Ou a Corregedoria continuará sendo rígida com a base da magistratura e silenciosa diante dos abusos da cúpula? Também queria falar com o senhor sobre que a indicação de Vossa Excelência ocorre em um momento de forte desconfiança pública em relação ao judiciário brasileiro. Isso é fato. As controvérsias envolvendo atuação eleitoral, liberdade de expressão, conflito de interesse, aparência de parcialidade e eventual seletividade tornam esta sabatina especialmente relevante. Diante de todas essas polêmicas, a preocupação institucional não se limita à presença de Vossa Excelência nesta sabatina. Alcança também a responsabilidade política e institucional de quem fez a indicação. Ministro, diante de sua trajetória recente, das controvérsias públicas que o cercam, por que o Senado deveria acreditar que Vossa Excelência será um Corregedor Nacional de Justiça independente, imparcial e transparente, e não mais uma peça de um sistema judicial que muitos brasileiros enxergam como seletivo, corporativo e politicamente orientado? E diante desse conjunto de polêmicas, Vossa Excelência reconhece que o problema institucional não é apenas o senhor estar aqui, mas também a decisão de quem o indicou para a função correcional de tamanha autoridade? Outra questão, houve uma repercussão pública envolvendo um vídeo de um familiar de Vossa Excelência em situação de ostentação de bens de luxo, além de decisão judicial determinando a retirada do conteúdo sobre o episódio. Não se trata de responsabilizar, longe disso, um pai por ato de familiar, mas de discutir se autoridades e seus familiares recebem proteção judicial diferente daquela que receberia qualquer cidadão comum. Eu pergunto ao senhor, o senhor entende por que muitos brasileiros enxergam privilégio quando conteúdos críticos envolvendo familiares de autoridades são retirados do ar por decisão judicial? Em temas de interesse público, o judiciário deve se proteger de autoridades e seus familiares do constrangimento político, ou deve proteger, antes de tudo, o direito da sociedade de questionar fatos que envolvem pessoas públicas
e o seu entorno.

0: E a última pergunta. O CNJ não é um cargo meramente administrativo. Trata-se da função responsável por examinar a conduta ética, disciplinar e funcional de magistrados brasileiros. Inclusive, em temas sensíveis como a imparcialidade, o decoro, o dever de reserva, abuso de autoridade e uso político da jurisdição. Ministro, como Vossa Excelência pretende cobrar reserva, imparcialidade e decoro de juízes brasileiros, se sua própria trajetória é recente, é objeto de questionamentos públicos justamente nestes pontos? Qual a garantia concreta o senhor oferece ao Senado do Brasil de que o CNJ não será usado de forma seletiva, corporativa ou politicamente orientada? Eu não quero voltar à questão da missão dada, missão cumprida, que foi algo que impactou bastante ali na posse do presidente Lula, que o senhor teria dito para o ministro Alexandre de Moraes, que é o campeão de pedidos de impeachment daqui, do Senado Federal, mas eu, nesse minuto que me falta, eu gostaria de ouvi-lo o seguinte. Com relação àquela fala, caso chegue algum caso lá no próprio CNJ de reclamação de autoridades, colegas seus, no Tribunal Superior, como é que o senhor portaria? O senhor também se declararia impedido, que eu acho que o senhor acertou. Quero reiterar aqui, com relação ao Banco Master, o senhor se declararia impedido de alguma colocação de colega seu, de alguma reclamação que possa chegar ao CNJ? Queria ouvir de Vossa Excelência isso, lhe cumprimentando por estar aqui e agradecendo ao presidente pela oportunidade nesse primeiro momento de minha participação.
1: Antes de passar a palavra ao ministro Benedito Gonçalves, eu quero registrar presente o doutor Fábio Prieto, ex-presidente do TRF3 do Estado lá de São Paulo. A palavra do ministro Benedito.
2: Obrigado, presidente. Mesma forma, cumprimentando o senador Eduardo Girão. Essas oportunidades são importantes. Pena que o tempo é pequeno, de gotar tanto assunto, né? Mas é importante saber, a gente fala muito em direito, saber a interpretação autêntica da onde produz o fato. Então, vamos começar primeiro do bloco, que eu vou chamar de bloco, que refere à minha atuação no TSE. Pelo que foi explanado por Vossa Excelência, são todas questões que foram julgadas. Só para contextualizar, para poder responder. Então, neste campo aqui, eu vou responder a minha atuação de juiz. Aí veio seletividade, como é que foi feito o processo. Processo é instruído, chega a instrução. Quem, no caso de uma AGE, conhece muito os advogados que vão peticionando, concluiu, eu peço o dia para julgamento. Esse é o procedimento de modo geral. Como agir? De novo, o juiz, falei anteriormente, ele julga com um único instrumento que é importante. É a consciência livre, do livre convencimento diante das provas apresentadas. Na Constituição de 88, ela prevê um instrumento fundamental para que as partes que estão inconformadas, elas recorrem. Eu sou do tempo do comecei em 78, acabei meu curso e tudo mais, estou chegando em 88, em que o juiz falava assim: eu faço um pedido, X, o juiz botava, indefiro, ponto. Bom, e por que conta isso aqui? Falta fundamentação. Então, perguntar, o que levou o juiz ter aquela visão para ali? A decisão de qualquer instância bem fundamentada. Os tribunais todos, Supremo, zelam por isso, que muitas vezes o processo volta para fundamentar, porque, vou usar uma expressão não muito apropriada, mas didática, tem um arremedo de fundamentação. Ela tem que ser concisa, precisa, ali está a motivação. Então, todas as decisões que eu aprendi e faço do juramento é que livre convencimento diante das provas, decisão fundamentada para que o dupla jurisdição contraditório seja feito. Esse é o bloco de resposta. No tocante à questão de filho, acabei já desde o início, falamos aqui que nenhuma ameaça

ao direito, ao princípio da inafastabilidade da jurisdição, deixará de ser apreciado pelo judiciário quando chega. Meu filho é maior de idade, eu não respondo por ele, ele que fez, ele que ingressou a ação e ele que deu andamento. Então, eu não posso responder pelo ato dele. Ele é maior, vive sozinho, eu não tenho que responder pelo ato. Se fosse o juiz que tivesse feito, vamos entender. Então, essa é a resposta. No tocante ao CNJ, no tocante agora aqui, qual seria como agir se tivesse um ministro, um colega, atuando? O artigo que o CNJ, para preservar isso, na minha redação, está lá o CNJ e fala: compete o STJ indicar o ministro corregedor. O corregedor não receberá distribuição. Então, ali, para mim, está um marco. Porque senão não tem controle. Ou seja, naquele momento, o corregedor nem julga processo para dar livre para poder apreciar. Não posso falar caso concreto, também eu não posso falar. No modo que eu posso falar, mais ou menos nessa ideia. O corregedor, se tiver uma situação dessa, eu olho para esse artigo. Ele está ali em distribuição justamente para não ter processo, para ficar nessa função de gestor e disciplina. Presidente, eu acho que eu consegui responder. Ah, não, Carlos Léo Pinheiro. Então, veja, tive a ligação com esse empresário, foi feita a investigação. Para ver o quê? O que vai ver o CNJ? Você chegou a falar aqui o seguinte: ele tem a função, sim, não só administrativa, que ele vê a imparcialidade. Vê, sim. O que ele não vê é a reforma da decisão. Mas se uma decisão está desviada, viciada, prejuspeitada, ele vai, o CNJ vai agir. Dentro dessa pessoa do Pinheiro, fui do Supremo investigado sob sigilo e isto não se apurou. Então, não houve desvio, nem suspeita, nem nada. Então, esse é o resultado dessa situação. Banco Master, já respondemos que eu participei do evento. Perguntou, quem custeou o Banco Master? Todo evento tem uma empresa que convida a gente. Convida e nós vamos na regra do CNJ, em vigor. Eu tenho a regra, está lá pública, pode pesquisar. Qualquer instância, a gente pode ir e ganha passagem, hospedagem,

0: a réplica, presidente. Eu queria, sobre o caso do Léo Pinheiro, Deltan Dallagnol, o deputado mais votado do Paraná, o senhor foi relator. Essa delação aqui da Odebrecht, de uma certa forma, você tem lá, na época, o procurador da Lava Jato, que fez esse trabalho. O senhor não acha que isso é, no mínimo, o senhor não deveria se declarar impedido de julgar o Deltan Dallagnol, já que ele era o procurador da Lava Jato? O senhor foi citado nessa delação, não deveria haver um conflito de interesse, um impedimento da sua parte? Essa eu queria retomar. A outra coisa, eu não estou falando do seu filho, pelo amor de Deus, né? Cada um, e eu deixei claro isso na minha pergunta. Mas o conteúdo foi retirado. Eu pergunto, se fosse um cidadão comum, filho de alguém que não é magistrado, não é ministro, como é que é o procedimento em relação à censura? Porque o senhor falou que defende a liberdade de expressão. Mas as suas decisões enquanto ministro lá do TSE foram decisões que censuraram, que derrubaram canais. Isso é público e notório. Inclusive até um documentário do Brasil Paralelo. Aquela velha história de democracia a gente vê depois do dia 30. Até lá pode censurar. Então ali eu considero que a Constituição do Brasil foi rasgada. Então, ministro, eu queria aqui, sempre fiz isso publicamente, com todo respeito a Vossa Excelência, o Brasil precisa, sei que o senhor é muito querido, muita gente aqui, inclusive, bateu palma, eu entendo, né, quando o senhor falou, o senhor tem um currículo realmente que a gente precisa reconhecer, mas de forma pública, eu tenho um dever, pela missão que me foi dada pelo povo cearense, em 2018, de declarar meu voto de forma transparente, e meu voto, por tudo que foi trazido aqui, será contra a indicação do senhor para o CNJ. Muito obrigado.
1: Vossa Excelência deseja fazer alguma consideração? Senhor, então, eu passo, passo o registro da presença do ministro Afrânio Vilela, que está presente. Engrandece muito a nossa comissão, ministro Afrânio, e o senador pela ordem, líder do PSD, senador Omar Aziz.
2: Senhor presidente, acho que o voto é secreto.
1: O voto é secreto.
2: O voto é secreto, né? O senador Girão está declarando o voto. O voto é secreto.
1: Já pela ordem, senador Jaime. Quando terminar pela ordem, eu concedo a você.
2: Não, te acalma que pela idade aqui. Então, ministro Benedito, quero cumprimentar Vossa Excelência. Já que o voto é aberto, eu vou votar sim no senhor, tá?
1: Era só o que Vossa Excelência desejava falar?
3: Lógico, se é aberto agora,
1: pode. Então, escrito pela ordem aqui o senador Jaime Bagato. Bem-vindo, senador Jaime Bagato.
4: Obrigado, presidente. Cumprimentar aqui o presidente da comissão, Otto Alencar. Cumprimentar nesse momento aqui essa sabatina, o ministro Benedito Gonçalves, está sendo sabatinado por CNJ, Corregedor Nacional de Justiça. Dizer para você, ministro, que assim, quando o senhor estava ali lendo a sua, fazendo um relato da sua vida, do seu currículo, a vida da pessoa que vem do trabalho, lá da periferia, ele nunca mais esquece, pelo menos eu sei por mim, que a gente fica guardando aquilo na memória para muitos e muitos anos, assim, enquanto que a gente viver, não esquece daquilo. Que eu vim de família também muito sofrida e cheguei aonde cheguei e jamais imaginava que um dia ia sentar numa cadeira do Senado da República. Mas, ministro, Vossa Excelência fala, nas suas palavras aí, que tem um grande respeito pelo Senado, por essa casa, mas eu preciso lhe dizer, faz muito tempo que não existe mais pacificação entre os três poderes, entre o poder legislativo, o poder executivo,

Executivo e o Poder Judiciário. Faz muito tempo que isso não está mais acontecendo. Outra coisa que nós precisamos admitir no nosso Brasil, que quando termina uma eleição tem que desmontar o palanque político. Tem que acabar dali para frente, nós não temos mais palanque político. E aí nós não podemos continuar com essa rivalidade que está tendo, que está acontecendo até hoje e continua acontecendo. Eu gostaria muito de saber o que Vossa Excelência pensa e concorda com aquela paralisação da CPI, da CPMI, do INSS, que roubaram os nossos aposentados. E o que mais me admira naquilo ali, nessa situação toda da CPMI, é que teve o apoio do Supremo Tribunal Federal. Isso que ficou indignado na minha cabeça até agora, eu não consigo entender o porquê essa paralisação daquela CPMI do INSS e porquê não julgar essas pessoas não serem punidas e tanta gente sendo que teve envolvido nesse sistema de corrupção. Depois tivemos agora também o maior sistema de corrupção do mercado financeiro, do Banco Master, essa situação do Daniel Volcaro. Isso é o maior golpe financeiro. Eu entendo um pouco, na condição de empresário, sobre o mercado financeiro. Eu até tenho vergonha de ser senador. E eu, de verdade, eu não queria ser senador, nem quero ser senador. Isso aqui, para mim, não, assim, eu entro, às vezes, até em desespero, porque eu fui eleito diretamente para o Senado e eu vejo que o Senado não consegue avançar, nós não conseguimos avançar, não só na pacificação, mas para fazer justiça realmente às pessoas desse país. Que nós precisamos fazer justiça e não só palanque eleitoreiro. Vossa Excelência acha normal juízes pegando carona com empresários, igual aconteceu com Daniel Volcaro, empresários envolvidos em corrupção, dando golpe no povo brasileiro. Enfim, eu sei que nós temos aqui, até agora surgiu essa semana, de um pré-candidato, inclusive do meu partido, do PL, pré-candidato que teria envolvimento do negócio do Banco Master, que é o que querem demonstrar. Eu não estou aqui para defender ninguém, ninguém. O que nós precisamos fazer desse país é fazer uma CPI dessa situação do Banco Master, independente de que for, quem for, se for pessoas da justiça, se for empresário, se for político de A a Z, qualquer político que esteja envolvido nisso tem que pagar por isso. A população não merece mais, o povo brasileiro não merece mais passar por esse sistema. Nós já tivemos tanto sistema de corrupção nesse país que virou, como é que diz o povo brasileiro, virou tudo em pizza. Não aconteceu absolutamente nada. E o que mais me admira tudo isso, que muita gente acaba voltando para a política. Vai, volta, vira candidato, ganha as eleições e continua no poder. Vossa Excelência está sendo sabatinado hoje aqui. E sempre quando a pessoa é sabatinada, ela demonstra que ela vai fazer algo para fazer o bem, para procurar sempre fazer aquilo que é o justo, é o melhor. E isso o senhor Alexandre Moraes, eu não estava aqui, fez quando foi sabatinado aqui e assumiu o cargo de ministro do Supremo Tribunal Federal. Só que ele rasgou a Constituição.
Ele rasgou literalmente a Constituição.

0: são brasileira. E olha, eu só tenho o segundo grau incompleto. Minha função foi trabalhar na vida e me di muito bem sucedido como empresário. E que foi de uma outra geração, que sou da mesma geração sua, temos pouca diferença de idade. Mas o senhor Alexandre de Moraes, ele rasgou, o ministro, ele rasgou a Constituição brasileira. Essa casa, há poucos dias, nós derrubamos o veto, o Congresso Nacional derrubou o veto, sobre o veto presidencial da dosimetria. Eu gostaria também de saber o que, que Vossa Excelência pensa sobre a dosimetria. Porque ali, quem fez algo de errado, ministro, tem que pagar, realmente tem que pagar. Mas, meu Deus, eu fico me olhando, perguntando às vezes, quantos traficantes, quantos bandidos, quantos assassinos saem da cadeia, vão para casa, tem aquelas saidinhas. E essas pessoas, muitas delas foram jogadas dentro de uma vala e julgadas 50, 100 pessoas, sem nenhum critério. No meu estado de Rondônia, ministro, eu gostaria que Vossa Excelência mandasse alguém lá do Ministério Público visitar essa família no meu estado de Rondônia. Uma família que tem 6 crianças, 6. O mais velho tem 14 anos. A esposa dessa pessoa, o nome dele é Ezequiel. Está foragido hoje, ele ficou 9 meses na cadeia. Aí ele foi receber uma condenação a 14 anos de prisão. E digo para Vossa Excelência, ele não triscou numa parede naquele negócio daquele do dia 8, até porque ele chegou, já estava acontecendo, ele subiu na rampa e foi tirar foto e na hora empurraram todo mundo para dentro e ele foi preso, ficou 9 meses e depois recebeu a condenação e ele foi embora. Eu ajudo a família, levo em dinheiro, porque não dá para depositar, porque se depositar, o senhor Alexandre de Moraes, ele bloqueia o dinheiro. Então eu gostaria que Vossa Excelência mandasse o Ministério Público, alguém, porque nunca foi ninguém na família, lá visitar essa família e ver de que forma que a família está vivendo. Aí eu vi pessoas aí que foram julgadas, que matou os pais, matou não sei quem, foram para casa, a mãe foi para casa, porque tinha que cuidar das crianças. E assim, ministro, por aí afora, nós temos tanta coisa, e eu tenho certeza que Vossa Excelência, da onde Vossa Excelência veio, da onde Vossa Excelência chegou, ao poder que Vossa Excelência chegou, tem condição de fazer muito algo pelas pessoas, muita coisa de boa, e o que nós precisamos é justiça. E eu digo para Vossa Excelência, o povo brasileiro não acredita mais na justiça no Brasil. Não acredita mais na justiça.
1: Para concluir, senador Jaime.
0: E para concluir, ministro, eu, assim, já foi feito diversas perguntas, é a última pergunta que eu vou lhe fazer, mas essa frase, ela ficou na cabeça dos brasileiros, aquela frase da missão cumprida, relação com Alexandre de Moraes, um conflito institucional. Naquela diplomação do presidente Lula, em 12 de dezembro de 2022, foi noticiado que Vossa Excelência disse ao ministro Alexandre de Moraes a expressão missão dada, missão cumprida. Ainda que se alegue contexto protocolar, a frase foi recebida por parcela expressiva da sociedade como símbolo de alinhamento entre autoridades judiciais e um projeto político vencedor nas urnas. Como a frase foi dirigida no então presidente do TSE, a proximidade pública demonstra naquele episódio também gera dúvida institucional, objetiva sobre eventual suspeição ou conflito de interesse em reclamações disciplinares que envolvam atos estruturais auxiliares ou desdobramentos relacionados ao ministro Alexandre de Moraes. Obrigado, presidente.
1: Benedito.

0: Obrigado uma vez, comentando, senador Jaime.
1: Ministro, um minuto. Queria registrar a presença do ministro Rogério Schietti, também membro do Superior Tribunal de Justiça.
0: Obrigado. Então, comentando mais uma vez, ratificando ao senador Jaime, antes de mais nada, eu resumo toda a reflexão do senador em tudo e é o que mais magoa, é sentimento de injustiça. Resumo é isso aqui. Mas nós vamos responder primeiro falando sobre a missão cumprida. De novo aqui, eu jamais, claro, não tenho esse poder para entender o que eu falo. Quantas vezes no escritório, no gabinete, eu sou mal interpretado numa expressão. Porque existe uma liberdade de expressão. O que eu pronunciei anteriormente para mim, autenticamente aconteceu. Mas todos são livres, a sociedade, pela liberdade de pensamento, de expressão, interpretar como queira. Não vou repetir, então, que eu já estou do respeito na dor, que eu já falei sobre o tema, reforçando. Agora, a dosimetria, ela está, a meu ver, ligada à questão da CPMI. De novo, o que eu vejo aqui é o sistema hoje de livre acesso à justiça. Falei que essa porta de entrada, o juiz não pode deixar de julgar, a não ser que seja impedido, incompetente ou suspeito. Sendo, ele tem que julgar. Nós temos uma lei de 42, já repetiu na lei das normas brasileiro, que diz, o juiz não pode eximir de julgar. Não tendo lei, analogia, costume e equidade. Então não tem saída. Mas o que tem instrumento aí do sistema é essa consciência ali para dos autos. Então, isso que a sociedade está debatendo. Porque o juiz julga pela consciência, há um debate, o sistema é esse. Como o Senado, a Câmara, o Parlamento, ele ouve o reclamo da sociedade, que é o sentimento, e abre o diálogo, eu acho que é o momento do Parlamento debater o sistema. É esse sistema que a cidade quer? É isso que está atendendo? Está respondendo? Olha só, eu sou formado no tempo do juiz, não preocupava com o tempo. Eu sentava na minha mesa, proferia a sentença no tempo que eu achava. Veio reforma e falou, não, é o tempo, eu preciso do bem da vida. Então veja as mudanças do debate de sociedade. Então, dosimetria e CPMI foi tudo usado, o acesso à justiça, cada poder aqui atuou dentro dos seus limites, mas, em momento, um certo resultado está dando uma indagação. No tocante agora a comportamento, de novo, o subjetivismo vai falando de predominar. No direito nosso, do dia a dia, como juiz, existe uma diferença de impedimento e suspeição. Aí é outra reflexão. Eu posso julgar o caso que eu viajei de carona, eu posso de carona? Está nessa ideia subjetiva, mas que também deve ter um debate. Não está começando no Supremo o debate do Código de Conduta? Isso pode ampliar. Falava aqui na minha fala que tem que ter uma proximidade maior entre judiciário, principalmente o Senado, para abrir esses diálogos. Assim eu respondi, presidente.
2: Agradeço ao ministro Benedito Gonçalves. Passo a palavra ao senador Jaime Campos.
3: Obrigado, senhor presidente. Querido amigo, senador Otto Alencar, não vou usar os 10 minutos. Eu quero, antes de mais nada, saudar aqui o ilustre ministro Benedito. Eu já tive a honra e a satisfação de quando a sua indicação para ser ministro do STJ essa corte, eu já votei com o senhor e vários estou vendo aqui. Acho que a maioria absoluta, né, do nosso ministro do STJ, eu votei com eles. Estou aqui há quase 16 anos na casa e todos praticamente tiveram a oportunidade de votar, não só na CCJ, como também no plenário. Mas eu quero cumprimentar o senhor pela sua trajetória profissional, jurídica, que com certeza ela é irretocável e invejável, que sempre atuou com muita retidão e, acima de tudo, com muita competência. Eu tenho a certeza absoluta que Vossa Excelência, que agora é conduzido para o cargo de corregedor do Conselho Nacional de Justiça,

0: vai sendo ser ministro, cidadão brasileiro, que vai atuar de forma independente e, acima de tudo, buscando, com certeza, verdadeiramente honrar a confiança de todos nós aqui, que com certeza estamos votando aqui de forma muito consciente. Além de mais nada, já declarei meu voto também, que agora é permitido já. Meu voto é sim, também. Boa, foi, né? Meu voto é sim.
1: Já vou agradeço.
0: Mas eu quero...
1: Mas você lenta, continua.
0: Eu vou apenas fazer alguns questionamentos fora dessa linha, dessas indagações que alguns colegas estão lhe fazendo. Considerando a crescente demanda por maior transparência, celeridade no Poder Judiciário, quais serão as prioridades de Vossa Excelência à frente da Corregedoria Nacional de Justiça para aprimorar a prestação jurisdicional sem comprometer a autonomia dos tribunais? Segundo, o avanço da digitalização e da inteligência artificial no judiciário traz oportunidades, mas também desafios relacionados à segurança jurídica e o acesso da população. Qual a visão de Vossa Excelência sobre a atuação do CNJ nesse processo de modernização? Em um cenário de elevada judicialização e aumento da demanda processual, quais medidas Vossa Excelência considera essenciais para garantir maior eficiência da justiça brasileira e ampliar a confiança da sociedade nas instituições e no Poder Judiciário? Concluindo, como expandir a atuação do Conselho Nacional de Justiça no papel de fiscalização administrativa disciplinar do Poder Judiciário em regiões mais afastadas, naturalmente, dos grandes centros deste país? Só uma pergunta que eu acho que é muito pertinente, diante, naturalmente, da modernização, sobretudo, do IAC, surgiu aí, e eu tenho a convicção que Vossa Excelência vai conseguir implementar também lá no Conselho Nacional de Justiça, que muitos que me antecederam aqui, meu caro amigo doutor Ulisses, fazem muita crítica. Essa crítica, as pessoas, claro que é um direito, no Estado Democrático de Direito, é um direito, eu acho que é sobretudo quando a crítica tem fundamento, ela é muito oportuna e é pertinente. Agora, nós não podemos generalizar, muitas das vezes, assim, como se o judiciário do Brasil, todos conselheiros, pudessem estar contaminados. Eu falava com o nosso conselheiro aqui, Ulisses, eu não vejo nada demais, nada, quando uma pessoa, seja um senador, seja ele um juiz, um desembargador, um ministro, muitas vezes você é convidado para um evento, vai lá. Agora, amanhã, ou depois de amanhã, esse cidadão que lhe convidou está envolvido em alguma coisa que não seja de forma transparente, republicana, qual culpa nós temos? Nós não podemos tentar, muitas vezes, jogar numa vala qualquer, ou comum, todos os cidadãos que, muitas vezes, por amizade, foi lá, foi convidado para tomar um vinho, etc, etc. Daqui a pouco você quer envolver cidadão que, né, cometeu algum ilícito. Eu sou contrário a esse tipo de acusações. Eu acho que muitas vezes eu tinha sido até meio grotesco aqui, mas eu não posso permitir que seja generalizado. Como também, muitas vezes, tem senador da República aqui, tem deputado federal, estadual, governadores, que muitas vezes ele vai pegar uma carona no avião e daqui a pouco o cidadão que ele pegou a carona está envolvido. Não está envolvido, não. Nós não podemos fazer, hipótese alguma, alguns raciocínio que não condiz com a realidade, não é verdade? Eu fico assim, muitas vezes, até intrigado, indignado, quando parte dessa premissa, quando quer contaminar ou quer execrar cidadão diante da opinião pública brasileira, sobretudo uma pessoa que exerce um cargo tão importante. Quando fala que a missão dada, missão cumprida, mas qual é o resultado? Muitas vezes não tem nada a ver uma coisa com outra. A interpretação para a maldade, muitas vezes, a pessoa vai lá e já acha que teve algum comprometimento. Então, Vossa Excelência tem a nossa confiança aqui. Pode ter certeza que o senador Jaime Campos tem uma admiração para o senhor, como a maioria, naturalmente, dos nossos magistrados que estão presentes aqui, e da população brasileira, até porque da sua história, pela sua biografia. O senhor viu lá de baixo, que não é fácil ser país, o cara sair lá de baixo e chegou onde Vossa Excelência chegou. De maneira que eu quero lhe cumprimentar. Espero, meu presidente Otto Alencar, que eu quero já pedir que essa matéria seja encaminhada em regime de urgência, urgentíssimo, para o plenário, né, Cid?

0: Excelência, que fez de forma zelosa o seu relatório aqui, e que nós possamos votar hoje ainda no plenário do Senado Federal a indicação do ilustre ministro Benedito Gonçalves para ser nosso corregedor do Conselho Nacional de Justiça. Parabéns, sucesso e boa sorte a você. Né?
1: Registrado o pedido de requerimento, na hora própria nós colocaremos em votação. Perfeito. Senador Benedito.
2: Presidente, obrigado pela palavra e agradeço, até emocionado, senador Jaime. Foi um dos primeiros na minha caminhada de 2007, 2008, aqui nessa casa, em que me acolheu, conversamos, e não existe nenhuma coincidência, eu acho que são os caminhos que estão ditando. Nessa uma caminhada, fiquei mais tempo lá também no gabinete do senador Jaime. A acolhida que eu tive foi de todos, boa, ótima, relacionamento, mas o senador Jaime lembrando lá 2007, 2008, e lembramos sempre. Né? Então agradeço muito essa confiança, em que estamos indicando, o Senado vai apreciar um cargo tão importante para a nossa justiça e que a indagação de Vossa Excelência está exatamente no núcleo da criação e da gestão e no conteúdo da missão da corregedoria. Tudo passa por gestão. Os nossos juízes, eu fui formado em 78, a gente sabia, aprendia matéria de direito. Veio a sociedade com descrédito da justiça, por quê? Atraso, não é eficiente, todos os mecanismos. Então, houve a criação desse órgão e agora, imagina, criou em 2004. A velocidade da nova tecnologia está muito mais além. Se não tivesse um órgão como esse, como é que os tribunais hoje tivessem, no meu tempo, 78, e enfrentar uma IA? E bem, hoje toda tecnologia é bem recebida. Eu tenho falado para o juiz da escola o seguinte: a dificuldade está comigo, que eu não entendo esse negócio, mas a vantagem é essa. Nós trabalhamos com nova tecnologia que eles já trabalham, eles conhecem. Rapidamente, a triagem de processo, a demanda repetitiva, um dos exemplos, pesquisa de jurisprudência, já está em todos os tribunais. Então, a nossa corregedoria nacional, ela tem que trabalhar junto com os tribunais de justiça e os outros tribunais, especificamente com quem? Com as corregedorias regionais, que elas vão trazer elementos das dificuldades para trabalharmos, tirar os gargalos, como também vão ter experiências que essa nacional vai levar para outro estado. Isso eu fiz um trabalho, estou fazendo, pequeno, na escola nacional. Como os juízes são criativos, nós vamos para o interior do estado, tem práticas lá que nem mais nem existir. Aí chega em Porto Alegre, que tem um gargalo, a gente pega o projeto com a permissão, com a adaptação devidas. É assim que deve trabalhar a juíza, com integração, senador.
1: Sua Vossa Excelência, passo a palavra ao senador Everton.
3: Ministro Benedito e todos os ministros aqui presentes, queria cumprimentá-lo, todo o STJ. Aqui vai ser rápida também a minha fala, para que a gente possa
1: abrir o painel
3: e poder votar aí a urgência para o plenário, mas eu gostaria de fazer rapidamente, senhor presidente Otton, a seguinte reflexão, juntamente aqui com o ministro Benedito Gonçalves. Eu me lembrei, aquela legislatura, acho que foram há duas ou três atrás, senador Cid, do senador Pedro Simon, que ele falou ali na tribuna a seguinte frase, dizendo assim: senhor presidente, o senhor acha que essa legislatura está ruim? Vejo que o senhor não tem noção que está por vir aí pela frente. Né? E de lá para cá, infelizmente, presidente Pacheco, por mais que a gente tente ter essa impressão desse trabalho árduo que cada um da sua forma imprime, claro que respeitando o mandato individual, porque é um mandato, ele é individual, mas ele tem a sua coletividade, porque ele foi eleito majoritariamente aqui, essa casa, para uma representação, a gente acaba perdendo muitas das vezes o propósito, ou se não o grande objetivo, o foco do que você deve tratar quando você é designado por uma comissão, ou por uma atividade, ou por uma relatoria, enfim. Por exemplo, aqui nós estamos discutindo, não é a indicação para um ministro de um tribunal superior. Nós não estamos

falando aqui se o ministro Benedito Gonçalves, que é juiz desde antes de eu nascer, 78, eu nasci em 79, se ele é capaz ou não de exercer uma função, não se trata disso. Essa sabatina aqui, para quem está em casa assistindo, só para ficar claro, ele não foi convidado para cá para fazer julgamento ou não dos processos que ele tem obrigação de julgar lá no processo. Ele não veio para cá para omitir opinião, principalmente de processo julgado, ou o que ele está relatando. Ele está aqui para ser confirmado ou não, é uma prerrogativa constitucional dessa casa, para um cargo, uma função de um conselho importantíssimo, porque quem acha que está ruim agora, veja o que era o CNJ há 12, 16 anos atrás, que tinha essa sensação sempre de que o conselho não corrigia, de que ele não punia. E hoje já há essa impressão forte do judiciário e da sociedade de que se um membro do poder ele andar fora da linha, ele devidamente será corrigido. Antigamente, lá no interiorzinho do Nordeste, como de todo o Brasil, juiz decidia o dia que ele ia trabalhar na sua comarca, ele decidia se ele ia dar ou não aquela decisão e se atender ou não advogado. Hoje, depois do conselho, o avanço que os conselhos tiveram, acho que numa velocidade menor o CNMP, mas está avançando, já começou a avançar muito nos últimos 4 anos, principalmente, você percebe essa diferença, essa uniformidade, essa orientação. Fábricas de liminares em área da saúde, não sei o quê, não sei o quê. Há uma coordenação para que você possa colocar as coisas no devido lugar num país complexo com dimensões continentais como é o Brasil. Portanto, aqui o STJ escolhe um representante da sua casa para fazer parte de um colégio democrático que está lá, representantes indicados por esta casa, pela Câmara dos Deputados, pela OAB, e lá nesse colégio eles fortaleceram esses órgãos de correção. A única reflexão que eu traria para cá, que não é pergunta, ministro Gonçalves, são duas. Uma, que é essa questão do STF, mas já foi falado aqui. Se eu não estou enganado, foi uma própria liminar na época do STF que disse: eu não sou incluído no rol de correções e de análise desse conselho. Foi uma liminar, senador Cid. Então tem que decidir, e aí não é o senhor, não é da corregedoria essa atribuição, de se discutir se essa liminar ela é discutida numa nova lei, ou um projeto de lei, ou uma PEC, uma emenda constitucional e tal. Isso aqui é uma questão do Congresso que criou o conselho e vai ter que normatizar isso. A outra questão, e aí é para reflexão do senhor e também de todos os membros aqui que eu quero cumprimentar do Judiciário Brasileiro, é essa questão que eu não sei se naquela época pareceu ser bom e hoje a gente precisa refletir. Como o Brasil ele tenta tanto, presidente Otton, falar de comparar, porque o brasileiro ele adora se comparar com os outros países, então a gente tem aqui muitas comparações, porque nos Estados Unidos, porque no país tal, porque no país desenvolvido tal, é assim e aqui não é. A gente adora ter esse complexo de desculpa, de vira-lata, porque muitas das vezes aqui nós somos muito melhores em várias situações e principalmente em legislação do que em outros países desenvolvidos, mas a gente sempre adora se comparar. Então eu não sei se teria um caso concreto que esse sim a gente poderia comparar, que eu acho que foi um erro no passado, você discutir transmissões televisivas de audiências e de sessões, principalmente no âmbito criminal, que é muito sério, é uma situação que você trata de direitos individuais e isso ser televisionado da forma como acho que foi hoje. Eu analiso, pelo menos no meu ponto de vista, como muito prejudicial, principalmente ao judiciário, porque na hora que você trata em determinadas quadras para magistrados estarem dando opinião que está sendo televisionada e que aí ele pode entrar num restaurante e ser aplaudido, cumprimentado ou não, isso começa a interferir
nas suas posições ou até nas suas futuras posições que ele possa vir a ter em determinado

0: processo, principalmente quando tem algum tipo de apelo popular. Então, era apenas essa reflexão, mas o senhor tem o total carinho majoritário dessa casa, tenha certeza disso, não só carinho, mas o reconhecimento pelo trabalho que Vossa Excelência prestou ao longo da sua vida pública, não só a magistratura, mas também a sociedade brasileira. Desejo sorte nessa próxima tarefa, que não tenho dúvida que Vossa Excelência será aprovado por essa importante comissão. E que cumprimentar o nosso representante da bancada do Congresso Nacional, da bancada negra, o deputado Damião Feliciano, colega deputado querido, que eu tive a honra de ser seu colega de partido lá na Câmara dos Deputados, na época que ele ainda, senhor ministro, ainda era da bancada dos Mortadela, agora ele foi para os Coxinha.
1: Obrigado. Como não há nenhum outro senador, Vossa Excelência quer dizer. O senador, ex-presidente, senador Rodrigo Pacheco, pediu para usar a palavra, eu concedo a palavra ao presidente.
2: Muito obrigado, presidente Otto Alencar. Saúdo Vossa Excelência pela condução desta audiência pública de sabatina do ministro Benedito Gonçalves, a quem rendo as minhas sinceras homenagens. Cumprimento o senador Cid Gomes, meu dileto correligionário, colega e amigo, que relata essa matéria, todos os meus pares, os membros do judiciário, das carreiras jurídicas que aqui prestigiam essa sabatina. Faço esse pronunciamento apenas e tão somente, ministro Benedito, para manifestar o meu apreço e a minha admiração por Vossa Excelência, na sua dimensão humana, conhecida por todos nós, uma figura simples, educada, carinhosa, atenciosa, e que todos nós sabemos reconhecer essas qualidades pessoais. Mas, sobretudo, e que é o papel dessa sabatina, o reconhecimento dos seus atributos e da sua plena condição para ocupar uma posição hoje muito importante na República, a Corregedoria Nacional de Justiça no âmbito do CNJ. Vossa Excelência, que tem uma carreira premiada na Justiça, inclusive, sobretudo, como ministro do Superior Tribunal de Justiça, e nessa função saberá honrar e dar continuidade ao trabalho desenvolvido agora pelo ministro Mauro Campos e antes pelo ministro Luiz Felipe Salomão, que assumirá em breve a presidência do Superior Tribunal de Justiça. Eu quero aqui manifestar publicamente o meu voto sim, evidentemente, à sua aprovação, que será seguramente garantida pela maioria da CCJ e a maioria do plenário ainda na data de hoje, considerando que, por requerimento de urgência, será ainda apreciado no plenário do Senado o seu nome. Quero apenas fazer algumas observações nessa importante posição como Corregedor Nacional de Justiça, de algo que me preocupa bastante no Brasil em relação à magistratura. O papel da corregedoria é um papel correcional de observação de deveres, de exigência de cumprimento de deveres por parte dos magistrados, e todos nós, enquanto sociedade, reclamamos que haja, de fato, correção de distorções que em todas as carreiras existem, e há um papel da corregedoria em fazê-lo. A própria essência do Conselho Nacional de Justiça, que tem funcionado, como aqui reconhecido pelo senador Everton, tem funcionado cumprindo seu papel constitucional dessa regulação em relação à magistratura. Mas há um outro aspecto que me preocupa, presidente Otto Alencar. Há no Brasil hoje uma cruzada de desmoralização ou de tentativa de desmoralização de carreiras públicas e de carreiras jurídicas. A todo instante se vê em diversos segmentos críticas infundadas, alegações absurdas, acusações que não procedem em relação à magistratura, ao Ministério Público, às carreiras jurídicas em geral. E essas carreiras são absolutamente essenciais. A partir do momento que se considerá-las como um mal, ou como um estorvo, ou como uma anomalia, nós teremos um grave problema no Estado democrático de direito. Refiro-me, inclusive, às questões remuneratórias, porque se de um lado há os chamados penduricalhos que precisam ser suprimidos, combatidos e resolvidos definitivamente no Brasil. Há, por outro lado, o reconhecimento que se deve ter de que são carreiras específicas

0: públicas, com vedações constitucionais das mais severas, com uma dedicação exclusivíssima que faz com que essas atividades, sobretudo a magistratura, seja um sacerdócio que deva ser reconhecido como tal. É por isso que eu fui, e recebi críticas por isso, mas absolutamente não me arrependo, autor de uma proposta de emenda constitucional para a reestruturação da carreira da magistratura e do Ministério Público, para que essa dedicação exclusivíssima possa ser compensada em termos de remuneração ao longo do tempo, combinando com a remuneração, o subsídio dos magistrados. E eu acho que esta combinação da aprovação da proposta de emenda constitucional com o estabelecimento de um rol taxativo de verbas indenizatórias fora do teto constitucional remuneratório, eu considero uma combinação muito razoável que possa permitir que essas carreiras sejam atrativas para que quem esteja sentado nos bancos de escola possa querer ser um juiz, possa querer ser um promotor de justiça, e aqueles que estejam na carreira não queiram sair, porque esse hoje é um fenômeno existente na nossa sociedade, na República, de pessoas que estão insatisfeitas e desestimuladas justamente por essa cruzada que não é capaz de enxergar qualidades, mas estão só defeitos nessas carreiras. Então, essa observação e esse equilíbrio no âmbito do CNJ de buscar exigir deveres, mas também buscar defender direitos e prerrogativas, eu acho que é um equilíbrio absolutamente essencial para aqueles que compõem o Conselho Nacional de Justiça, sobretudo a Corregedoria Nacional de Justiça. Quanto ao mais, muito se foi falado aqui em relação ao papel do Supremo Tribunal Federal, em relação à lei da dosimetria. Me permito aqui fazer um esclarecimento à guisa de justiça até em relação a alegações que foram feitas em relação a esse projeto da dosimetria. Esse projeto foi concebido pelo Congresso Nacional justamente para corrigir a lei de defesa do Estado Democrático de Direito, para permitir que haja proporcionalidade e razoabilidade na aplicação das penas. E ao ser aprovado, vetado pelo presidente, derrubado o veto do presidente da República, promulgada a lei, ao chegar ao Supremo Tribunal Federal uma ação direta de inconstitucionalidade, não houve, no âmbito da ação direta de inconstitucionalidade, suspensão da vigência da lei, como diferentemente foi sustentado. O que houve, na verdade, é que, considerando uma ADI para a qual se deu o prosseguimento devido com oitiva das autoridades, pareceres, até que possa ser julgada a constitucionalidade ou não dessa lei, nos casos concretos em que se pede a aplicação da lei da dosimetria, houve a cautela de se aguardar o pronunciamento da Corte no âmbito do colegiado, por sua maioria, da afirmação ou não da constitucionalidade dessa lei. Então, essa correção também é importante que se faça, porque Vossa Excelência foi questionada em relação a isso, que me parece muito razoável a decisão do Supremo Tribunal Federal até aqui em relação a esse tema, até que possa, afirmada a constitucionalidade, ser aplicada a lei da dosimetria nos casos concretos que a mereçam. Por isso, esse é um esclarecimento também que eu reputo importante, considerando que ouvi aqui alguns debates em relação a esse tema. Mas o que interessa mesmo, ministro Benedito, são os predicados de Vossa Excelência, a sua reputação, o seu conhecimento jurídico, a sua idoneidade, a sua plena condição, depois de uma rica trajetória no âmbito do Poder Judiciário, ocupar essa posição tão relevante. E eu desejo muito boa sorte a Vossa Excelência, uma vez aprovado, honrará toda a magistratura no cargo que pretende ocupar. A minha declaração de voto pública, senhor presidente Otto Alencar, é o voto sim. Muito obrigado.
1: Agradeço ao senador Rodrigo Pacheco e passo a palavra ao ministro Benedito Gonçalves.
2: Presidente, obrigado por dar a palavra. Inicialmente, cumprimentando e agradecendo o senador Everton pela explanação sobre o esclarecimento de questões que foi aqui debatida, e agradecer a confiança em depositar nesse indicado pelo STJ. Voltando a palavra agora, e agradecimento também ao nosso presidente, Rodrigo Pacheco, amigo de longa data, que trouxe temas, como sempre, palpitantes, que é esse movimento, não de valorização das carreiras, mas de desmoralização das carreiras. E Vossa Excelência sempre preocupado com essa valorização, vendo o papel do CNJ, que vem a corregedoria, que participa desse processo de valorização. E tenho certeza que sempre o corregedor terá as portas abertas para esse debate de união nesse tema.

0: tema e outros temas. E também agradeço aqui a Vossa Excelência sobre o esclarecimento até mesmo da indagação sobre a questão da dosimetria e da questão, o outro também, do Supremo teria julgado a dosimetria e a outra da CPMI, como aconteceu no campo judicial. Agradecimento mais uma vez ao nosso senador Rodrigo Pacheco, que presidiu essa casa, e fica aqui sempre a gratidão, em nome de todos, da reconhecimento e acolhida que tem nessa casa. Obrigado, presidente.
1: Concluído as arguições ao ministro Benedito Gonçalves, eu vou determinar a abertura do painel para verificação dos votos.
2: Agora em Brasília, 11h35. Você acompanha a reunião da CCJ, Comissão de Constituição e Justiça.
1: Está aprovado.
2: Acaba de ser aprovada a indicação de Benedito Gonçalves para compor o CNJ.
1: Coloco em votação, como pediu o senador Jaime Campos, um requerimento de urgência para que possa ser encaminhado ainda hoje ao plenário do Senado
3: pedido,
1: Federal.
3: Presidente.
1: Senhores senadores que aprovam o requerimento, permaneçam com o senhor. Está aprovado o requerimento que vai ao plenário do Senado Federal. Parabenizar o senador Jaime Campos. Com a palavra, senador Jaime Campos.
4: Eu quero, uma vez mais, agradecer a Vossa Excelência, senador Otto Alencar, de atender o nosso pleito, até porque nós temos que dar celeridade, naturalmente, em algumas votações. Dentre elas, a indicação desse grande brasileiro, que é o nosso querido ministro Benedito Gonçalves, que certamente vai fazer um trabalho exitoso, sobretudo independente, na presidência do Conselho Nacional de Justiça. Obrigado a Vossa Excelência por atender o meu requerimento aqui.
1: Parabenizar o senhor ministro Benedito Gonçalves pela aprovação. Está suspensa por 2 minutos e a comissão voltará para apreciar a proposta de emenda constitucional, a autonomia orçamentária e financeira do Banco Central.
0: Presidente, muito obrigado.
2: Agora em Brasília, 11h36, você ouviu então o presidente da CCJ, senador Otto Alencar, suspender a sessão por 2 minutos. Essa reunião de hoje da CCJ, ela é dividida em duas partes. Essa primeira parte, que foi encerrada neste momento, foi para a votação de indicação de autoridades. No caso, o indicado para compor o CNJ, o Conselho Nacional de Justiça, foi Benedito Gonçalves, ele que é ministro do STJ, o Superior Tribunal de Justiça, foi sabatinado há pouco e seu nome foi aprovado no colegiado, segue para uma votação mais tarde, ainda no dia de hoje, em plenário. Essa votação teve relatoria do senador Cid Gomes, do PSB do Ceará. E você mais tarde acompanha aqui na Rádio Senado a votação da indicação de Benedito Gonçalves para o cargo de corregedor do CNJ, ainda na reunião do plenário do Senado Federal de hoje, aqui nesta quarta-feira. Instantes, quando a CCJ voltar a funcionar, ela que teve reunião suspensa por 2 minutos, haverá a votação de 2 itens da pauta deliberativa. Uma delas é a PEC, que pretende ampliar a autonomia do Banco Central, a PEC 65 de 2023. Pela proposta, o Banco Central deixaria de ser uma autarquia e seria transformado em instituição de natureza especial, com autonomia técnica, operacional, administrativa, orçamentária e financeira, organizada sob forma de empresa pública e dotada de poder de polícia, incluindo poderes de regulação, supervisão e resolução. A ideia é garantir maior autonomia e mais independência para o Banco Central executar suas funções, sem a necessidade de subordinação a ministérios ou outros órgãos da administração pública. Em discurso no plenário do Senado no mês passado, o relator da PEC em votação, o senador Plínio Valério, do PSDB do Amazonas, defendeu a proposta. O parlamentar afirmou que a medida é necessária para fortalecer a atuação do Banco Central e garantir a continuidade de políticas monetárias. O senador destacou que a autonomia da instituição já demonstrou resultados, como o controle da inflação e a implementação de ferramentas como o PIX.

0: Também deve analisar ainda na reunião de hoje o texto do projeto de lei que visa dificultar o retorno compulsório ao exterior de crianças vítimas de violência doméstica. É o PL 565 de 2022. O texto qualifica a exposição de crianças e adolescentes a situações de violência doméstica em país estrangeiro, estando sob guarda de pais ou responsáveis legais brasileiros, como situação capaz de submetê-los a grave risco de ordem física ou psíquica, nos termos da Convenção sobre os Aspectos Civis do Sequestro Internacional de Crianças. A gente aguarda, então, o retorno da CCJ, que teve a reunião suspensa por alguns minutos para a continuidade da votação agora da pauta deliberativa. Continue em sintonia com a Rádio Senado.
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0: Agora em Brasília, 11 horas 41 minutos. 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Você está acompanhando a agenda legislativa do Senado para esta quarta-feira. Há pouco a gente acompanhou a votação na CCJ da indicação de Benedito Gonçalves para compor o CNJ, Conselho Nacional de Justiça. Em instantes, a CCJ volta a funcionar, agora com a votação da pauta deliberativa desta quarta-feira. Enquanto a gente aguarda o presidente Otto Alencar, a gente fica com outras notícias do Senado. A Comissão de Educação e Cultura aprovou a criação do Dia Nacional dos Mártires da Confederação do Equador, a ser celebrado em 20 de agosto. A Confederação do Equador, em 1824, foi um evento ocorrido no Nordeste contra o autoritarismo do primeiro imperador brasileiro, Dom Pedro I. Durante o conflito, diversos líderes revolucionários foram executados pelo Império, caso de Frei Caneca. Para a senadora Jussara Lima, do PSD do Piauí, relatora do projeto, a homenagem é justa e valoriza pessoas que lutaram pelo federalismo no país. E a Comissão de Educação também aprovou o projeto que cria uma Semana Nacional em junho de prevenção a acidentes com crianças. Entre 2020 e 2021, mais de 1.600 crianças morreram em acidentes domésticos no Brasil. Durante a primeira semana de junho, as escolas, as unidades de saúde e outros estabelecimentos públicos terão atividades para incentivar a prevenção a acidentes com crianças. A relatora, a senadora Ivete da Silveira, do MDB de Santa Catarina, destacou que 90% dos acidentes poderiam ser evitados com medidas preventivas. E trazer esse tema para os ambientes escolares pode evitar esse evento trágico. A Comissão de Direitos Humanos do Senado discutiu os desafios para a execução do Plano Nacional de Enfrentamento da Violência contra Crianças e Adolescentes. A iniciativa coordena políticas de proteção para prevenir a violência em 5 aspectos: abuso e exploração sexual, violência física, psicológica e institucional. Ao fim da audiência, a senadora Damares Alves, do Republicanos do Distrito Federal, alertou para a discrepância de números relativos ao desaparecimento de crianças nas unidades de federação. A parlamentar afirmou que, enquanto o Distrito Federal chega a encontrar 99% das crianças, há estados que não chegam a 10%. A União Europeia anunciou a exclusão do Brasil da lista de países autorizados a exportar carnes e outros produtos de origem animal para o bloco. A medida se dá semanas após a entrada em vigor

0: do aguardado tratado comercial entre o Mercosul e o Bloco Econômico, que em princípio intensificaria o comércio de produtos. A justificativa utilizada pelos europeus é a de que o Brasil não forneceu garantias suficientes sobre o controle e não utilização de certos antimicrobianos na cadeia produtiva. O Ministério da Agricultura e entidades do setor privado estão negociando com a Comissão Europeia a aprovação de um protocolo que permita separar no mercado interno fornecedores de carne que cumprem os requisitos europeus daqueles que não cumprem. Agora são 11h45 e você volta então a acompanhar a reunião da CCJ, a Comissão de Constituição e Justiça, com a palavra o presidente da comissão, o senador Otto Alencar.
1: A pergunta é, não tem como retirar de pauta?
2: Não, absolutamente. Não.
1: Tá, então é só deixar já consignado o pedido de vista do projeto?
2: Pois não.
1: Tá bom?
2: Pois não.
3: Vistas coletivas, tá, presidente?
2: Como pede Vossa Excelência, vista coletiva.
1: Não, eu não pedi coletiva. Não,
3: eu que estou pedindo, o Vanderlan que está pedindo.
2: Eu me dirigi a ele.
3: O Vanderlan está pedindo ao autor da PEC, vistas coletivas, e eu também. Presidente, eu vou então ler o relatório, pelo menos a gente avança assim. São 2 anos e 8 meses, sei lá, a gente vai avançar hoje. Vanderlan, o autor da PEC, senador Vanderlan, hoje, senador Vanderlan, mesmo só com a leitura, estamos fazendo história, mesmo só com a leitura. O que vem depois, cada um vai responder pelo seu ato aqui, porque já ficou claro para a população brasileira que a importância do Banco Central e que a liberdade financeira é fundamental. Então, lá na frente, nós vamos ver quem é que é contra o avanço ou não. Eu vou ler o relatório, presidente. Ato relatório apresentado à Comissão de Constituição e Justiça sobre a proposta de emenda à Constituição número 65 de 2023, que dispõe sobre o regime jurídico aplicável ao Banco Central. Nossa relatoria, autoria do PEC, senador Vanderlan Cardoso. Sabe o que podia fazer, Vanderlan? A gente ler aqui só o essencial e dar como lido e ganhar tempo.
4: Autorizado, a Vossa Excelência, a fazer a leitura, já que esse projeto, senador Plínio Valério, não é um projeto, falava há pouco numa entrevista, não é um projeto de ex-presidente Bolsonaro, nem do presidente atual, nem do ex-presidente Roberto Campos Neto, nem do atual presidente Galípolo. É um projeto de país, de nação. E o Banco Central, eu volto a falar, Vossa Excelência, que está fazendo um trabalho brilhante nessa relatoria. Se não for aprovado isso, o próprio Galípolo disse ontem, o presidente, nesta comissão, se esse projeto não for aprovado, ele já está pedindo até pelo amor de Deus para que se aprove. E como ele não pode falar o que eu vou falar agora, mas eu posso, certo? Pela imunidade parlamentar também, né? E por ser senador da República, Banco Central, se nós não encararmos isso de frente, se deixarmos para outra hora, Banco Central está colapsando e vai colapsar se não aprovarmos e dermos condição para que ele tenha o mínimo dessa condição para fazer uma fiscalização. É humanamente impossível hoje, o Banco Central está nessa situação, né, senador Plínio? Então, eu quero até aqueles que estão nos assistindo, sei que parece que já foi comunicado que vai ter pedido de vista, mas que seja vista coletiva e que a gente volte na próxima reunião para votarmos esse projeto. A melhor forma é a votar.
3: E temos que aproveitar, Vanderlan, o fato da esperteza dele no vídeo aqui, pedir vista, nós temos que ser espertos, citar por que a gente quer e ficar aqui à vontade, o autor e o relator. Vamos fazer o que foi feito ontem na CAI. Fica o presidente o que fizeram. Então, é bom pontuar, né? Eu sou autor da lei que fixou o mandato, a lei autonomia operacional, que permitiu o controle da inflação e que permitiu também desvendar a caminho do caso Banco Master. Se não fosse aquela autonomia operacional, o Galípolo já estava exonerado antes de vir para cá. E a sua PEC complementa aquela nossa lei de autonomia. Por isso eu fiz questão de ser o relator. Estamos aí mais ou menos, acho que dois anos e oito meses mais ou menos, né, secretário? 2 anos e meio, por aí assim, tentando ler esse relatório. É bom pontuar, sim, a gente tem que pontuar. O governo

O governo, e o senador Rogério Carvalho está chegando agora, o governo sempre fixou as dificuldades naquela questão da origem, da natureza da autarquia. E a gente discutia muito isso, como disse o presidente Galípolo, a gente sonava um pedido, vinha outro.

gerencial com autonomia técnica, operacional, administrativa, orçamentária e financeira, integrante do setor público financeiro e dotada de poder de polícia, incluindo poder de regulação, supervisão e resolução na forma da lei. E a lei complementar que vai dispor sobre objetivo, estrutura, organização do Banco Central. Olha só, e a lei complementar, pedido do senador Espelho de Mamim, foi deixada para o governo apresentar. Tudo que o governo assinava, a gente cedia. Só não na natureza, porque se a gente muda a natureza, acabou com a autonomia que a gente está querendo. E quando a AGU sugere, aí a gente acata. Quando o senador Rogério Carvalho apresenta uma emenda, muito boa mesmo, muito boa, falando do perímetro regulatório, criando o perímetro regulatório, a gente acatou na íntegra. Na íntegra, a sugestão do nobre senador que está aqui. Acatamos, acho que a emenda 17, acatamos na íntegra, porque achávamos que a colaboração dele, do representante do PT, estava engrandecendo o nosso relatório. Portanto, foi criado o perímetro regulatório que permite o Banco Central se meter e intervir em casos extremos. Portanto, pensava eu, antes do Carnaval, que estava tudo resolvido, seria um acordo. Veio o Carnaval, como sempre, tem mudança. Então, eu vou ler parte da análise e vou ao voto. Outra coisa também, uma introdução que nós fizemos consciente. O senador Wanderlan Cardoso e eu, e até com o presidente Otto, fizemos consciente, sabendo de que isso abriria brecha para o pedido de vista que foi feito agora, que seria colocar na PEC, colocar na Constituição a garantia do PIX. Porque o que me assusta no Banco Central, quando eu fui lá, de tudo que o Banco Central representa, o que me assustou foi caminhões que transportam valores, 43 anos de uso. Diretoria que cuidava há 10 anos atrás, fiscalizando 300 empresas, fiscaliza hoje mais de 3 mil, com menos servidores. E o PIX, que me assustou. São 240 milhões de intervenções de acesso dia. E o PIX conta com 32 servidores apenas. Porque o Banco Central perde a cada semestre, talvez até cada mês, perde servidores, ou saem aposentados ou são guindados e seduzidos pela carreira privada, o que é normal, o que é natural. Portanto, a população brasileira, que aquele, mesmo aquele que não se interessa o que, que o Banco Central representa, que não entenda que o Banco Central controla a moeda, que é responsável pelo controle da inflação, no popular, tem que entender que ele é o responsável pelo PIX. E no PIX está o Banco Central, grosso modo, estou falando para milhares de telespectadores, grosso modo, o PIX é do Banco Central. Não pode emprestar, não pode ceder, não pode vender, não pode fazer nada. É do Banco Central. E mais, não pode cobrar taxa de pessoa física. Isso é a garantia que todo brasileiro quer. A garantia de que ele não vai ser taxado no PIX. E nós estamos dando essa garantia, posto que vai ser colocado na Constituição quando essa PEC for apresentada. Presidente Otto, eu fiz a pergunta lá para a gente ganhar tempo. Eu ia parte da análise ao voto, estamos aqui com o líder do PT na casa, e a gente então partiria para a divergência ou mesmo aquiescência. A gente examinou, e antes de examinar a questão de mérito da proposição, apreciamos aquele aspecto que são tradicionais e obrigatórios. Constitucionalidade, juridicidade, técnica legislativa, adequação orçamentária, que é importante. A gente observou e fez tudo isso. A análise do mérito. Como salienta o autor da proposta, tem o objetivo principal conceder autonomia orçamentária e financeira ao Banco Central do Brasil, em complemento à autonomia operacional já assegurada pela Lei Complementar 179, de 24 de fevereiro de 2021. Também integra esse arcabouço normativo a disciplina do relacionamento do Banco Central do Brasil com a União, em particular com o Tesouro Nacional, dado pela Lei nº 13.820, de 2 de maio de 2019. Especificidades no tratamento orçamentário e financeiro do Banco Central do Brasil estão bem detalhadas na justificação da PEC 65/23, incluindo a opção do legislador em não incluir na LOA as receitas e despesas do Banco Central do Brasil, bem como seu custeio operacional, optando durante o processo de discussão e de aprovação da LRF. Existem alguns pontos na PEC 65/23 que merecem aperfeiçoamentos. Abaixo, fazendo a descrição deste ponto, levantamos algumas informações adicionais que são relevantes para a análise do mérito. Avanços institucionais relacionados à autonomia do Banco Central do Brasil. E a gente cita aqui várias delas.

0: Eu vou destacar o artigo 6º da Lei Complementar 191. O Banco Central do Brasil é autarquia de natureza especial, caracterizada pela ausência de vinculação ao Ministério de Tutela ou de subordinação hierárquica, pela autonomia técnica, operacional, administrativa e financeira, pela investidura a termo de seus dirigentes, pela estabilidade durante seus mandatos, bem como pelas demais disposições constantes desta lei complementar. Que já estava lá na autonomia, muita coisa do que foi sugerida por alguns senadores amigos, já estava lá na Lei de Autonomia de 2021. Mudança do regime jurídico aplicável ao Banco Central do Brasil. E eu vou, aqui, Rogério, eu vou ler e atropelar algumas coisas para que a gente possa depois, quando divergir, explicar, se tiver divergência, explicar tudo direitinho. Limites para o crescimento da despesa orçamentária do Banco Central do Brasil. É aqui que a gente coloca. Lá no começo, porque vão criar uma casta, o Banco Central vai ser uma casta superior de servidor. Não. Há uma trava. É o orçamento do ano passado, com correção, que a gente discute aqui, INPC, o IPCA, e ficou essa discussão toda, mas levando sempre para o Senado a palavra final. Ou seja, o Banco Central diz o que quer, todo mundo diz o que quer, o que, que a gente não desejou e quis na nossa vida e não conseguimos. O Conselho Monetário Nacional aprova e manda para o Senado, para a comissão pertinente, que seria, no caso, hoje a CAI. O Senado tem sempre a palavra final. Nós aprovamos o orçamento da União. Por que, que não vamos aprovar? Isso foi discutido com o Otto na reunião. O Otto falou para mim, Plínio, não podemos abrir mão da palavra final ser do Senado. Olha só, então eu já falei aqui da participação da AGU, da participação do Rogério, da participação do Otto e da do Vanderlan. A gente foi ouvindo e foi fazendo. As emendas que foram rejeitadas, e graças a Deus, a conversa entre nós sem saber, não tínhamos a lucidez naquele momento de poder antever o problema que vira, aquela emenda que beneficiava o Banco Master, nós rejeitamos em conjunto. Porque a gente estava atento e via, não nessa dimensão, não contra o senador que apresentou, que é o direito dele apresentar, como é o direito meu apresentar esse registrado, mas o perigo que rondava e a gente não tinha percebido que era tão profundo assim. Portanto, esse relatório, ele não é de hoje, ele não surgiu hoje. Gestão para a preservação dos direitos atuais servidores do Banco Central do Brasil, ativos e aposentados. Mesmo direito, está todo mundo garantido. Vai perder o plano de saúde, vai balela, muita narrativa em torno disso e que o relatório da gente acaba desmentindo. Foram apresentadas até a data de 11 de agosto de 2024, que a gente acabou lendo, depois vieram outras emendas, um total de 17 emendas à PEC. Eu li na época as que foram rejeitadas, dei os motivos pelos quais elas foram rejeitadas.
1: A 22 e a 23.
0: Apresentada agora?
1: É.
0: 22 e 23. Que foram rejeitadas agora e tem duas emendas agora, a número 23 e 22. De quem é a autoria, Vânia? Que eu vou ler aqui, o Eduardo Gomes, meu amigo Eduardo Gomes.
1: E o do Isalci, o conteúdo é o mesmo que ele já apresentou.
0: Tá, e o Isalci, é a mesma, praticamente as mesmas emendas que eles apresentaram e eu havia rejeitado. Então elas serão rejeitadas aqui de pronto, né? Mesmo se tratando de dois amigos queridos meus, o Isalci e o meu amigo Eduardo Gomes. No relatório que a gente chegou a ler, mostrou, eu só não tinha falado, Rogério, que foi exatamente a sua emenda, que foi inovação aqui, foi a emenda do Rogério e o PIX. E a proposta da AGU, definindo, enfim, a origem, a natureza da autarquia. Portanto, deixe-me falar aqui e ir para o voto. De novidade aqui, daquilo que foi lido há dois anos atrás, tem a emenda do Rogério, que é 17, e a nossa, o nosso artigo que garante, enfim, garante o PIX. Do voto, presidente. Em face das considerações, somo pela constitucionalidade, juridicidade, regimentalidade, boa técnica legislativa, à proposta da emenda Constituição 65/23. E no mérito votamos, por sua aprovação na forma do substitutivo a seguir, com rejeição total das emendas 1, 2, 7, 8, 9, 11, 12, 16, 18, 19, 20, 21 e agora 22 e 23. Acatamento das emendas 3, 4, 5, 6 e 17. E acatamento parcial da emenda 10, 13, 14, número 15. Elas aqui quase que todas de autoria do senador Moro e uma do senador Mourão.

0: Proposta emenda à Constituição, é nosso substitutivo. Dispõe sobre o regime jurídico aplicado no Banco Central e da outras providências. Eu acho que dá para ler sem cansá-los. Então, a gente está propondo substitutivo aqui, com essas emendas aprovadas, não constando que não está representando. Então, eu corri assim para que eu possa ouvir o senador Rogério Carvalho, certamente vai dividir, nós possamos, então, explicar algo mais. O voto é pelo substitutivo que a gente apresenta, claro, o voto é pela aprovação. E eu reitero aqui aquele pedido que o presidente Galípolo até em tom dramático fez ontem. Eu entendo hoje, eu entendo porque ele fez aquilo tudo, eu entendo. Nós tivemos lá, é um negócio assustador a gente perceber, provar, comprovar que o Banco do Brasil é um Boeing avançado com orçamento de tec-teco. O Banco Central não tem nem IA própria, não tem inteligência. O Banco Central, que é a referência mundial. O Banco Central que cuida da moeda, o Banco Central que cuida de fiscalizar. Ontem eu ouvi muito aqui sobre governança. Como é que pode ter governança se você não tem autonomia financeira para isso? Portanto, o voto, presidente, é sim. E eu fico aqui, se alguém divergir, para explicar algo ou alguma coisa. E mais uma vez, está ótimo, mais uma vez, te elogiar pelo comportamento franco. Eu não vou colocar em pauta, vou colocar em pauta. Pronto. Por nenhum minuto a gente teve algum ruído na nossa comunicação. Quero deixar aqui um elogio público a você. Ah, sim, tem um erro de digitação aqui no final que eu não li, que onde está contabilidade, é o artigo 8º, onde está confiabilidade, contabilidade é confiabilidade, que eu leria confiabilidade, mas no texto lá está assim, tá bom? Estou à disposição.
1: Eu agradeço ao senador Plínio Valério pelo seu trabalho, também a iniciativa do senador União, que deu uma contribuição muito importante nessa definição de direito público ou privado, ficou realmente acolhido pelo relator a sugestão do ministro Jorge Messias. Portanto, é uma matéria que está madura e eu concordo com as considerações que foram feitas pelo senador Plínio Valério. Com toda a responsabilidade que o senador Plínio Valério tem pela sua postura, pela sua maneira sempre correta de comportamento, de decisões, de clareza num pensamento que ele tem e defende, não só o seu estado do Amazonas, mas também todo o nosso país, nosso Brasil. Eu tenho uma admiração muito grande por Vossa Excelência, pelo seu comportamento dentro do Senado Federal, muita correção, dignidade, honra, e se dedicou muito a essa matéria. Portanto, ela deve ser apreciada. Os senadores terão esse período aí, se quiser propor alguma alteração, alguma mudança, será debatido. E foi pedido vistas pelo senador Everton Rocha, e o senador Plínio pediu vistas coletivas, e assim eu acolho o pedido de vistas coletivas de Vossa Excelência. Tenho aqui que designar hoje, a pedido, o senador Irajá, para representar a Comissão de Constituição e Justiça, que discutirá em Palmas do Tocantins amanhã, dia 21, a proposta de emenda à Constituição número 14 de 2021. E passo ao item 2, e pedindo inclusive desculpas a uma estimada e querida amiga, a senadora Mara Gabrilli, que a mesa daqui da Comissão de Constituição e Justiça não me chamou a atenção. Se tivesse chamado a atenção, seria o primeiro item, antes até da sabatina do ministro Benedito Gonçalves. Mas eu passo à senadora Mara Gabrilli, que ela é relatora de um projeto da iniciativa da deputada federal Celina Leão, e que está com a certão de submeter grave risco à ordem física e psíquica nos termos do artigo na Convenção sobre Aspectos Civis do sequestro internacional de crianças. Senadora Mara Gabrilli.
2: Bom dia, meu presidente, muito obrigada. Eu queria agradecer a inclusão desse relevante projeto na pauta da CCJ. A gente está no mês de maio, que a gente celebra o Dia das Mães, e essa pauta é dedicada a elas. Estamos felizes por poder homenagear todas as

das mães brasileiras por meio das mães de Haia. Muito obrigada, presidente Otto. Compete à CCJ, nos termos do artigo 101, inciso 1 e 2 do Regimento Interno do Senado Federal, opinar sobre a constitucionalidade, juridicidade, regimentalidade sobre o mérito da proposição. Nesse sentido, não identificamos óbices formais à tramitação do projeto. Sobre o aspecto da constitucionalidade material, importa destacar que a proteção da mulher vítima de violência doméstica e familiar é dever constitucional do Estado. Além disso, o projeto de lei também concretiza os princípios da dignidade da pessoa humana e da proteção integral à criança e ao adolescente. Em que pesem os avanços obtidos nas últimas décadas, ainda temos um longo caminho a percorrer no combate à violência contra mulheres e crianças. Uma das mais desoladoras faces da violência tem se manifestado durante a tramitação dos processos de restituição internacional de crianças e adolescentes fundados na Convenção sobre os Aspectos Civis do Sequestro Internacional de Criança, a Convenção da Haia de 1980. O artigo 13, inciso 1º-B da Convenção desobriga o Estado requerido a ordenar o retorno se restar provado que existe um risco grave de a criança, no seu retorno, ficar sujeita a perigos de ordem física ou psíquica ou de qualquer outro modo, ficar numa situação intolerável. De forma equivocada, o Poder Judiciário brasileiro ainda não tinha qualificado como de grave risco físico ou psíquico, as situações de violência doméstica e familiar que vitimiza as mães. Assim, a maioria das decisões dos nossos magistrados, ainda permitem o retorno compulsório de crianças a ambientes potencialmente inseguros e, em consequência, a submissão dessas ao poder parental de homens violentos. A regra do retorno imediato ao país de residência habitual tem sido aplicada de modo peremptório, mesmo diante da indiscutível incidência das exceções. É importante retomar o caso da Eliana Mars, ao qual nos referimos quando relatamos a proposição na CRE. Eliana residia na Alemanha com sua filha Helena, uma menina com síndrome de Down. O fim do casamento com um cidadão alemão, pai de Helena, foi marcado pela violência doméstica. Havia diversos indícios de abusos por parte do genitor, mas as autoridades policiais alemãs demonstraram desinteresse em apurar os fatos. Ao regressar ao Brasil com a criança em 2012, Helena foi acionada judicialmente com base nas normas de cooperação internacional da Convenção da Haia. Na ocasião, o Poder Judiciário brasileiro, que deveria zelar pela garantia do contraditório e promover a análise atenta das condições de vulnerabilidade que recaíam sobre mãe e filha, privilegiou a celeridade. E, como resultado, Helena foi retirada do convívio com a mãe após 40 dias de tramitação do processo. Anos mais tarde, Eliana conseguiu reverter a decisão judicial, mas já não havia como reparar integralmente os danos causados. A criança já havia sido afastada do convívio materno por 4 anos e passou a manifestar em juízo o desejo de permanecer sob a guarda do genitor. Esse caso ganhou repercussão nacional, assim como diversos outros que tivemos a oportunidade de acompanhar de perto ao longo dos anos por meio de mulheres brasileiras que buscaram nosso apoio no Congresso Nacional. São dramas familiares que evidenciaram importantes lacunas na proteção de crianças brasileiras em contextos internacionais. As lacunas reveladas por estas histórias geraram oportunidades de aprimoramento legislativo e procedimental que afastem, de uma vez por todas, os riscos de exposição de mães e crianças brasileiras à situação de abandono jurídico. E é nesse contexto que se apresenta o projeto de lei que ora analisamos. Sua principal inovação
É justamente a previsão.

de que a violência doméstica constitua situação de grave risco suficiente para autorizar a autoridade judicial brasileira a excepcionar a regra do retorno nos termos dos tratados internacionais aplicáveis. E com a promessa, a exceção de grave risco deixa de ser interpretada de modo restritivo, permitindo que situações de violência, ainda que contra a genitora, sejam juridicamente consideradas como fatores de risco à criança. Em nossa avaliação, o projeto tem uma envergadura tamanha que permite combater três faces da violência. A primeira é mais evidente, a violência doméstica e familiar. A proposição protege a mulher que foi vitimizada em país estrangeiro, mas também a criança que não precisará ser repatriada para o país onde reside o agressor. A segunda modalidade diz respeito à violência institucional, cuja configuração é tão marcante nos relatos que a gente conhece, especialmente no caso de Eliana Mars. O projeto estabelece parâmetros para uma atuação harmonizada, sensível à violência de gênero, de autoridades, do executivo e do judiciário brasileiro, reduzindo as chances de cometimento de injustiças. Por fim, o terceiro tipo de violência combatido pelo texto legal é a violência vicária, um subtipo de violência doméstica e familiar que preferimos analisar separadamente. Esse tema de estudo da psicóloga argentina Sônia Vaccaro designa um ato de violência intencional contra a mulher por parte do parceiro atual ou ex-parceiro, mediante a instrumentalização de uma terceira pessoa, geralmente os filhos, com o objetivo de infligir-lhe sofrimento emocional e psicológico. Em suma, o agressor transforma os filhos em objeto para continuar exercendo controle sobre a mulher. O título do livro, onde Vaccaro apresenta a teoria sugestiva, violência vicária, golpear onde mais dói. A violência vicária, ela pode se configurar por meio da instrumentalização da Convenção da Haia para obter a separação definitiva entre mãe e filhos, ou até a prisão da mulher pelo crime de sequestro internacional, que diga que não é sequestro, é salvação dos filhos. Meritório desde sua apresentação, iniciativa louvável da nobre deputada Celina Leão, hoje governadora do Distrito Federal, o projeto foi ainda objeto de aprimoramento contínuo durante a sua tramitação. O texto aprovado pela CRE foi o resultado de debates sinérgicos que contaram com a participação ativa da sociedade civil, de autoridades do governo, do Ministério Público, do Judiciário. Também é preciso destacar a contribuição da senadora Ana Paula Lobato, que relatou a matéria na CDH e traduziu com rigor técnico e sensibilidade os anseios das mulheres vítimas de violência e normas jurídicas mais justas. As alterações incorporadas ao texto inicial foram examinadas com profundidade pela CRE. Pela importância, destacamos alguns pontos, como a necessidade de garantir a oitiva adequada da criança ou adolescente, bem como a igualdade processual entre as partes, mães e pais, perante a justiça brasileira. E ainda no caso de criança ou de adolescente com deficiência, a previsão de que a inexistência de serviços de reabilitação e de tratamento de saúde adequado no país de residência habitual e sua separação do seu cuidador principal podem configurar grave risco físico, psíquico, que impedem seu retorno ao país estrangeiro. Finalmente, a decisão de atribuir a uma lei o nome de uma pessoa nunca é neutra. É uma escolha que tem significado político e simbólico. O caso de Eliana Mars exemplifica uma situação em que nosso senso de justiça percebe como moralmente inaceitável uma mulher
mãe atípica, que

0: foi sendo sucessivamente e progressivamente vitimizada, foi vítima de agressão do ex-marido em país estrangeiro, da omissão das autoridades do país onde residia, da violência institucional do sistema de justiça de seu próprio país e da violência vicária perpetrada por meio dos abusos cometidos contra sua filha por parte do genitor e da instrumentalização da Convenção da Haia para separá-la da criança. Eliana não encontrou a proteção do sistema internacional, encontrou apenas a acusação, o descaso, a penalização e a perda. E nomear de Eliana Mars a nova lei que aprovaremos é um alerta poderoso de que não mais aceitaremos uma aplicação formalista de diplomas jurídicos. Os operadores do direito precisam desenvolver e materializar uma abordagem jurídica que seja sensível à violência de gênero. É essa lição que Eliana Mars tão generosamente nos oferece. Indo ao voto, presidente, em razão de todo o exposto, somos pela aprovação do projeto de lei número 565 de 2022, na forma do substitutivo aprovado pela CREA. Muito obrigada.
1: Agradeço à nobre senadora Mara Gabrilli pelo relatório, parabenizar pelo compromisso que tem com essa matéria, com a matéria super importante, e que certamente essa comissão vai aprovar e vamos encaminhá-la depois para o plenário do Senado Federal. Não é terminativa a matéria, não terminativa, eu coloco em votação. Os senhores que aprovam permaneçam como encontro, se encontram aprovado. E o senador Rogério Carvalho pretende fazer um requerimento de urgência à matéria?
2: Sim, presidente.
1: Então, em votação, o requerimento de urgência proposto pelo senador Rogério Carvalho. Senhores senadores e senadoras que aprovam, permaneçam como se encontra aprovado. Aprovado o relatório, passo a constituir parecer da comissão favorável ao projeto nos termos da emenda 2, CRES-CCJ, substitutivo. A matéria vai ao plenário do Senado Federal. Extra pauta, coloco como pede o senador Rogério Carvalho, projeto de lei 2583, não terminativo, Instituto Estratégia Nacional de Saúde e Complexo Econômico Industrial de Saúde. Com a palavra, Vossa Excelência.
2: Obrigado, senhor presidente. Eu peço permissão para ir direto à análise e o voto. O PL atende os requisitos formais de constitucionalidade quanto aos casos de dispensa de licitação previsto no projeto, embora a regra constitucional seja a de que as contratações públicas se façam com prévia licitação, ela mesma abre espaço para exceções. E o atendimento de imperativos constitucionais como os aludidos, me parece razão mais do que suficiente para justificar a dispensa de licitação. A pandemia de Covid-19 demonstrou a mais não poder que buscar a autossuficiência em fármacos, vacinas e equipamentos hospitalares é um dever do Estado para assegurar o direito constitucional à saúde. A contratação direta sequer é novidade no âmbito da ciência e tecnologia e em algumas situações envolvendo a saúde pública. Nada menos do que oito hipóteses do rol do artigo 75 da Lei número 14.133 de 2021, que prevê os casos de dispensa de licitação, versam sobre aqueles temas. No artigo 25 do PL, que se desdobra em dois incisos, estabelece casos de dispensa de certame. No entanto, o primeiro inciso não faz mais do que remeter à hipótese de dispensa já constante da Lei Geral de Licitações e Contratos Administrativos. Tem tem, na verdade, caráter mais sistematizador e auxiliar da compreensão do alcance da futura lei do que propriamente inovador. Por seu turno, o inciso 2 do artigo 25 prevê a dispensa de licitação para aquisição de produto estratégico de saúde desenvolvido no âmbito do Programa de Desenvolvimento e Inovação Local. Ocorre que um dos objetivos do Programa de Desenvolvimento e Inovação Local é precisamente

a obtenção de produtos, um produto inovador no SUS. Isso remete ao artigo 20 da lei número 10.973 de 2004, que permite a contratação direta para a obtenção de produto inovador, bem como para o fornecimento em escala desse mesmo produto. Quanto às previsões do PL a respeito da margem de preferência, a única novidade diz respeito à regra de que ele terá aplicação aos produtos estratégicos de saúde nacionais manufaturados por empresas estratégicas de saúde apenas quando esta for capaz de atender a pelo menos 30% da quantidade a ser adquirida. A margem de preferência para produtos nacionais já existe desde 2010 e atualmente é regulada pelo artigo 26 da lei número 14.133 de 2021, ao qual recente PL, podendo chegar a 20% no caso de bens manufaturados resultados de desenvolvimento e inovação tecnológica no país. Além de ser uma prática internacional, como comprova a lei de compra de produtos americanos dos Estados Unidos, não há notícia de questionamento de sua constitucionalidade que tenha obtido êxito, mesmo porque a regra constitucional da licitação e da isonomia entre competidores deve ser lida conjuntamente com outros dispositivos constitucionais com o objetivo fundamental de promover o desenvolvimento nacional. O princípio da soberania nacional como reitor da ordem econômica e a norma segundo a qual o mercado interno integra o patrimônio nacional e será incentivado de modo a viabilizar o desenvolvimento cultural e socioeconômico, o bem-estar da população e a autonomia tecnológica do país, além de outros preceitos já citados. A exigência de que a empresa estratégica de saúde atenda a no mínimo 30% da demanda estimada na contratação é algo que poderá ser examinado com mais propriedade pela CAI, sob a perspectiva de sua adequação para alcance dos resultados pretendidos com a sua política industrial. Outra regra do PL que poderia, numa análise ligeira, suscitar dúvidas quanto à sua constitucionalidade é a do procedimento licitatório, destinado exclusivamente à aquisição de produto estratégico de saúde produzido ou desenvolvido por empresa estratégica de saúde. Cumpre registrar, contudo, que o disposto dessa espécie também não é novidade na legislação. Artigo 46, inciso 1º da Lei Complementar nº 123, de 14 de dezembro de 2006, dispõe sobre processo licitatório destinado exclusivamente à participação de microempresas e empresas de pequeno porte. E o artigo 3, parágrafo 1º, inciso 1 da Lei nº 12.598, de 21 de março de 2012, permite a realização de certame destinado exclusivamente à participação de empresa estratégica defesa quando envolver fornecimento ou desenvolvimento de produto estratégico de defesa. Aliás, é nessa última lei que o projeto busca inspiração em diversos pontos, como os relativos ao processo de credenciamento da empresa estratégica de saúde e aos requisitos a serem observados para receber tal qualificação. Os preceitos citados não têm a sua constitucionalidade impugnada, com sucesso nos tribunais, justamente porque se amparam em normas constitucionais, como as referências supra e no caso das microempresas, no artigo 170, parágrafo 9º da Carta Política. O mesmo raciocínio deve ser aplicado no artigo 26 do projeto em exame. Trata-se de assegurar autossuficiência do Brasil em produtos que impactam diretamente a saúde e a vida dos brasileiros. Não há objeções a fazer ao projeto no plano da juridicidade, o meio eleito para o alcance dos objetivos pretendidos, normatização via edição de lei, é o adequado. As normas do PL inovam o ordenamento jurídico, possuem o atributo da generalidade, afiguram-se dotadas de potencial coercitividade e revelam-se compatíveis com os princípios diretores do sistema de direito pátrio. Tampouco há óbices regimentais à tramitação do PL. Quanto ao mérito, cumpre registrar que o PL confere status legal a uma política que, em boa medida, já vem sendo conduzida pelo Poder Executivo Federal com base em normas infralegais e em disposições mais genéricas da Lei de Inovação,

número 10.973 de 2004 e da Lei Geral de Licitações e Contratos Administrativos, Lei 14.133 de 2001. A Estratégia Nacional de Saúde para o Desenvolvimento do Complexo Econômico e Industrial da Saúde foi instituída pelo Decreto número 11.715 de 26 de setembro de 2023. Os objetivos mencionados no PL número 4, no artigo 4 do PL, coincidem em grande parte com os previstos no artigo 3º do decreto. Algumas das diretrizes fixadas no artigo 3º do PL igualmente guardam relação com as diretrizes estratégicas mencionadas no artigo 3º do decreto 11.463 de 2023, que dispõe sobre o grupo executivo do Complexo Econômico Industrial da Saúde. A definição de complexo que o PL insere no artigo 6 na Lei 8.080 de 1990 é baseada no parágrafo único do artigo 1º desse mesmo decreto. Os dois instrumentos com regramento mais minucioso no PL, a parceria para o desenvolvimento produtivo e o programa de desenvolvimento e inovação local, são discriminados pela portaria de consolidação gabinete do Ministério da Saúde, número 5 de 28 de setembro de 2017, em seus anexos C9 e C10, com a redação dada pela portaria do Gabinete do Ministério da Saúde, número 4.472, de 20 de junho de 2024, e pela portaria do Gabinete do Ministério da Saúde, 4.473, de 20 de junho de 2024. É com base nesses conceitos constantes dos citados anexos que se constituiu o rol de definições do artigo 2 do PL. Os artigos 5 e 6 do PL, que tratam dos requisitos para a qualificação como empresa estratégica em saúde e do processo de credenciamento, inspiram-se, como já dito, em preceitos semelhantes da Lei número 12.598, de 2012, relativa às empresas estratégicas de defesa. Já o capítulo 2 do PL toma de empréstimo diversas previsões dos mencionados anexos da Portaria de Consolidação do Ministério da Saúde ao regular os procedimentos e exigências a serem observados na parceria para o desenvolvimento produtivo e no Programa de Desenvolvimento e Inovação Local. Basicamente, a Parceria para o Desenvolvimento Produtivo é um programa voltado a promover a transferência de tecnologia, no caso de produtos estratégicos para o SUS. Já o Programa de Desenvolvimento e Inovação Local visa promover o desenvolvimento local de soluções inovadoras voltadas aos desafios da saúde. Em suma, o principal objetivo do PL é de conferir estabilidade, permanência e segurança jurídica para uma política pública que já está sendo implementada pelo Poder Executivo Federal. A regulação por meio de lei impedirá que essa política seja alterada por simples decreto ou ao sabor das conveniências dos governos de plantão. Quanto à emenda número 1, entendo que deveria ela ser rejeitada pelas razões que exponho. Ela veicula a definição de empresa brasileira de capital nacional e não o faz no dispositivo que trata das definições, no artigo 2, mas no que estabelece os requisitos para a qualificação como empresa estratégica de saúde, artigo 5. Ademais, a definição não é proposta claramente como um requisito a ser atendido para tal qualificação, o que torna sem sentido no contexto. Tudo isso está a recomendar a sua rejeição por observância do artigo 230, artigo 1º, parágrafo 1º do Regimento Interno do Senado Federal. Mesmo que se interprete como finalidade da emenda inserir mais um requisito de qualificação como empresa estratégica de saúde, cabe frisar que o conceito de empresa brasileira de capital nacional previsto no texto original da Carta de 1988 não goza mais de lastro constitucional em virtude da revogação do seu artigo 171. As previsões legais de favorecimento da indústria nacional nas compras públicas são, em sua maioria, baseadas na produção local dos bens e serviços. Em alguns casos, as circunstâncias de o contratado ser empresa constituída sob as leis brasileiras também é um fator discriminado nos artigos 60, parágrafo 1º, inciso 2º da Lei 14.133 de 2021 e o artigo 170, parágrafo 9º da Constituição, combinado com os artigos 3º e 42 a 49 da Lei Complementar número 123 de 2006. A emenda, porém, objetiva estabelecer discriminação quanto à composição
do quadro societário.

0: empresa controlada por sócio brasileiro, afora os casos em que a própria Constituição o determina, esse tipo de exigência existe no âmbito infraconstitucional para a qualificação de empresa estratégica de defesa. Sua extensão às empresas estratégicas de saúde, além de abrir espaço para discussões quanto à constitucionalidade da medida, não se afigura necessária, a meu ver, para a consecução dos objetivos pretendidos pelo PL. Por isso, deve ser rejeitada a emenda. Rejeitamos também a emenda número 2, uma vez que é o escalonamento das alíquotas de imposto de importação é fundamental para assegurar a defesa do mercado nacional e promover a competitividade no setor saúde. A emenda número 3 pretende introduzir diversas alterações não correlatas em dispositivo do PL, contrariando a determinação do artigo 230, parágrafo 3º do inciso 3º do Regimento Interno do Senado Federal, razão pela qual sou pela sua rejeição. Ademais, não incorporo ao relatório as modificações sugeridas, porquanto discordo quanto ao seu mérito. Por fim, entendo cabíveis algumas emendas de redação ao PL para corrigir referências visivelmente equivocadas e problemas de redação e técnica legislativa. Nessa esteira, as emendas de redação ora apresentadas têm por finalidade exclusiva para o aprimoramento técnico e linguístico do texto aprovado pela Câmara dos Deputados, sem qualquer alteração de mérito ou de conteúdo normativo, e organizam-se em três eixos principais. O primeiro diz respeito à adequação às diretrizes da redação legislativa estabelecida pela Lei Complementar número 95, de 1998, com a eliminação de locuções verbais em favor de formas verbais simples, a correção de construção em ordem inversa e a substituição de expressões vagas por termos mais precisos. O segundo eixo compreende a correção de remissões normativas imprecisas, a exemplo da Lei número 14.133, de 2021, como diploma exclusivo a reger as contratações do produto estratégico de saúde por toda a administração pública, quanto às empresas estatais se submetem por força constitucional à Lei 13.303, de 2016, lapso corrigido pela substituição da referência específica por menção genérica à legislação de normas gerais sobre licitações e contratos administrativos. E o terceiro eixo abrange o aprimoramento conceitual de definições e a identificação mais precisa dos sujeitos de direito e obrigações, com ajustes nas definições contidas no projeto. Ante o exposto, voto pela constitucionalidade, juridicidade e boa técnica legislativa do projeto de lei 2.583, de 20 de 2020, e no mérito pela sua aprovação com as emendas de redação publicadas, rejeitadas as emendas número 1, 2 e 3. É o parecer, senhor presidente.
1: Parabenizo e agradeço a Vossa Excelência e coloco a matéria em discussão. Como não há nenhum senador ou senadora que queira discuti-la, encerrada a discussão. Em votação, senhores senadores e senadoras que aprovam, permaneço com o segundo. Aprovado o relatório do senador Rogério Carvalho, a quem passa a palavra.
0: Presidente, eu queria pedir a urgência.
1: Pois não, acolho como pede o requerimento de urgência para a matéria. Os senhores senadores e senadores que aprovam o requerimento de urgência, permaneço com os contos. Aprovado. Aprovado o relatório. Passo a constituir parecer da Comissão Favorável ao Projeto com as emendas de número 4 da CCJ, 23 da CCJ, de redação, e contrário às emendas número 1 a 3, matéria vai à Comissão de Assuntos Econômicos.
0: Presidente, queria cumprimentar a Vossa Excelência e agradecer aprovação no dia de hoje. Esta matéria preenche uma lacuna de ausência de legislação para dar consistência e permanência ao incentivo para a retomada da indústria nacional da saúde. Todos os setores esperavam pela aprovação desse projeto, e depois da pandemia de Covid no início desta década, é necessário que todos os países, ainda mais um país que tem um sistema público do tamanho do Brasil, com a população que a gente tenha, que a gente possa ter autossuficiência no fornecimento de vários insumos, desde medicamentos a outros insumos e equipamentos, né, medicamentos e equipamentos e outros insumos para a área da saúde. Então, agradeço a Vossa Excelência por pautar no dia de hoje. Muito obrigado.
1: Parabenizo, Vossa Excelência. Como não há outra matéria a ser votada, declaro encerrada a sessão.

0: Agora em Brasília, meio-dia e 35 minutos, está encerrada a reunião da Comissão de Constituição e Justiça do Senado Federal. Durante a manhã de hoje, os senadores da CCJ sabatinaram e aprovaram o novo indicado para compor o Conselho Nacional de Justiça, que é o ministro do Superior Tribunal de Justiça, senhor Benedito Gonçalves. Os senadores da CCJ também aprovaram projetos de lei nesta reunião de hoje, incluindo o projeto de lei que visa dificultar o retorno compulsório ao exterior de crianças vítimas de violência doméstica. O relatório foi lido pela senadora Mara Gabrilli. Os senadores aprovaram ainda proposta que cria a Estratégia Nacional de Saúde do Complexo Econômico Industrial da Saúde. O texto recebeu parecer favorável do relator, senador Rogério Carvalho. Também estava na pauta a proposta de emenda à Constituição que pretende ampliar a autonomia do Banco Central. Foi concedida vista coletiva a essa proposta, que será votada posteriormente. Agora em Brasília, meio-dia e 37 minutos, Rádio Senado, comunicação para a cidadania.
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0: Em Brasília, meio-dia e 37 minutos, passamos a acompanhar, a partir de agora, reunião deliberativa da Comissão de Assuntos Econômicos do Senado para votação de um projeto de lei e quatro mensagens da Presidência da República. Neste momento, está em análise a indicação do senhor Otto Eduardo Fonseca de Albuquerque Lobo para exercer o cargo de presidente da Comissão de Valores Mobiliários, CVM, na vaga decorrente da renúncia de João Pedro Barroso do Nascimento. Vamos ouvir agora a indicação, aliás, a manifestação do indicado senhor Otto Lobo.
3: Quando há um empate, se utiliza o conceito civilizatório in dubio pro réu. Então, que fique bem claro, essa decisão foi unânime, isso já foi explicado aos jornais, essa decisão do TCU já foi explicado por duas vezes. O Tribunal de Contas decidiu por unanimidade. Primeira decisão do Tribunal de Contas foi aprovando a forma da minha indicação, né, que existia uma primeira reclamação, e agora eu vou disponibilizar, mas eu acho que o senhor Joab, que é o superintendente, já disponibilizou. A decisão foi unânime. E a decisão do dia 23 de dezembro de 2025 também foi unânime. Decisão de todos os membros do colegiado. E no que diz respeito a discordar de parecer da área técnica, a responsabilidade pelo julgamento dos casos é do julgador. A minha família é de julgadores, eu cresci vendo a atuação da minha mãe, que invariavelmente tinha que responder pela repercussão das suas decisões, e muitas vezes o papel do julgador é responder a essas repercussões. Agora, as decisões são absolutamente técnicas, são todas públicas, tanto é que, curiosamente, se há algo errado, por que ninguém entrou com uma ação de revisão de ato administrativo no judiciário? A gente está falando de até hoje, em 10 meses, né? Ninguém foi para o judiciário questionar isso. Nenhum parecer foi ventilado favorável a essa OPA. Nunca existiu em 49 anos da CVM, inclusive eu escrevi para o Senado Federal explicando. Agora, o presidente da Comissão de Valores, caso meu nome seja confirmado, não pode se dobrar a pressões externas. Assim como os senadores que estão aqui hoje, que tem o respaldo de terem sido eleitos para esse cargo, que tem a responsabilidade de conduzir o navio até o porto seguro, ao meu ver, caso eu seja confirmado como presidente da Comissão de Valores Imobiliários, eu tenho que atuar dentro da técnica e eu não posso me dobrar a pressões de jornal. Eu tenho que atuar e eu tenho que responder pelas minhas decisões. Agora, novamente, Eu atuo

Atuei 3 anos no Conselho de Recursos do Sistema Financeiro Nacional. Eu não tenho um processo que foi proposto. Atuei 36 sessões. Fui o primeiro conselheiro que conseguiu acabar com o estoque na história do Conselho de Recursos do Sistema Financeiro Nacional. Foram 36 sessões em Brasília. Eu fui diretor da Comissão de Valores Imobiliários por 3 anos e meio. Fui escolhido pelo presidente da República, ao meu ver, porque eu já atuava como presidente interino. E eu acho que a decisão que foi tomada foi baseada no que todas as instituições fazem. Se escolhe uma pessoa que já atuava no cargo. Agora, então é importante mencionar isso, no caso da Ambipar, novamente, o TCU não viu qualquer tipo de irregularidade, o TCU já arquivou por falta de indício de irregularidade, os dois processos que foram abertos, né, decisões unânimes. Com relação a benefício do Banco Master, jamais houve qualquer benefício do Banco Master, que inclusive está liquidado já. Não houve benefício ao Banco Master no caso Ambipar, porque a lei é muito clara, não se pode impor OPA contra não controlador. E essa parte da decisão foi unânime. Então, eu não consigo entender como é que eu e o diretor Assioli auxiliamos o Fundo Master, se essa parte da decisão foi unânime, né? No que diz respeito ao termo de compromisso que foi proposto, e aí eu acho que a mesma coerência do que eu estou falando cabe aqui, nós recusamos por 4 vezes o termo de compromisso do senhor Daniel Vorcaro, e a última vez contra o parecer da área técnica, que era favorável ao termo de compromisso. Em dezembro de 2025, a área técnica ainda era favorável ao termo de compromisso. Então, se eu estou sendo acusado de não acompanhar a área técnica, nesse caso eu não acompanhei a área técnica e não aceitei o termo de compromisso. Mas, novamente, o diretor da Comissão de Valores Imobiliários, ele não supervisiona, ele julga. E quem acusa, não julga. Quem julga, não acusa. Então, nós, diferentemente do Banco Central, não fazemos supervisão e fiscalização de mercado. E não somente isso. O meu pedido de vista ocorreu ainda no final de 2024. Se o argumento é que os diretores tinham notícias do que ocorria no Banco Master, onde é que está essa prova? Nós não atuamos na fiscalização. Quando houve o caso Ambipar, ali foi uma decisão técnica, não tratava-se de favorecer um fundo, tratava-se de preservar a jurisprudência da Comissão de Valores Imobiliários no que diz respeito a nunca existir essa OPA baseada em parte vinculada. Na verdade, ela nunca existiu, né? Porque ninguém se apresentou na CVM para defender essa OPA, é uma OPA misteriosa até. E não somente isso, a decisão foi correta, foi precisa e foi importante para não trazer uma instabilidade para o mercado. Porque não se pode se impor o ônus de pagar uma OPA de mais de 6 bilhões de reais baseado num conceito de parte vinculada. Sendo que aqui nesse caso, curiosamente, a parte vinculada, o argumento de parte vinculada nem era parte que atuava na Ambipar, atuava numa outra empresa. Então a decisão jamais ficou de pé, a aplicação desse conceito jamais ficou de pé, todos os pareceres eram desfavoráveis, né? Então todos os documentos são públicos, o Tribunal de Contas já decidiu que foi corretamente tomada cada uma das decisões, né? Essa OPA, por aumento de participação do artigo 4º, parágrafo 6º da Lei das S.A., essa operação é uma resposta, e aí sim, esse instituto ele existe contra o fechamento de capital, o fechamento branco de capital, que ocorre quando o controlador ele vai adquirindo ações e compromete seriamente a liquidez. Foram 3 pareceres favoráveis, né? Sem entrar nas minúcias do voto, defendemos que só poderia considerar para fins dessa OPA, o diretor Assioli e eu, participações que são detidas pelo acionista controlador e pessoas vinculadas. O acionista controlador não era nenhum dos dois, o senhor Tércio ou o fundo Master. E nessa parte a decisão foi unânime.

0: foi, inclusive, mencionado nos votos do presidente João Pedro e a diretora Marina, admitiram que inovaram ao defender que o conceito de, abre aspas, outras pessoas atuando em conjunto, fecha aspas, seria mais amplo do que a CVM tinha interpretado até então. Até então, em 49 anos. A CVM está comemorando 49 anos. Então, em 49 anos, jamais foi utilizado. Então, nós seguimos a jurisprudência.
1: Sim.
0: Tá, não, tá ótimo. Então, assim, tá muito claro. Muito, muito obrigado, senador. Então, essa parte eu acho que tá muito clara. Na parte do termo de compromisso, nós já acusamos por 4 vezes, inclusive contra o parecer da área técnica. Isso tudo é público, né? Outras perguntas que foram apresentadas pelo senador, qual foi o papel da TVM, a trustee, né? Ela era gestora dos fundos do senhor Nelson Tanuri, e nessa parte a decisão de isentar a UPA do senhor Nelson e do Fundo Master foi unânime, né? Com relação a essa pergunta...
1: Sobre as auditorias independentes.
0: Sim, sim. Muito obrigado, senador. Sobre as auditorias independentes, em primeiro lugar, os casos são extremamente graves, cada um dos casos. É salutar os trabalhos que foram feitos aqui na Comissão de Assuntos Econômicos. Houve uma reunião aqui que foi muito importante. Eu, novamente, eu quero cumprimentar o nosso decano, o senador Renan Calheiros, por ter realizado uma audiência específica para discutir, trouxe auditores, trouxe especialistas, e por horas isso foi discutido aqui. E, de fato, no que diz respeito ao que eu já julguei no passado, tanto no Conselho de Recursos quanto na CVM, me recordo que, eu não tenho todos os detalhes, mas eu julguei casos envolvendo empresas de auditoria específicas, né? Não me deparei, acredito até hoje, com acusações tão grandes de fraude como dessas empresas, que ainda serão julgadas pela Comissão de Valores. Não quero adiantar a minha interpretação dos casos, são extremamente sérios, mas eu não quero adiantar porque eu ainda vou julgar esses casos. O que eu posso dizer, e é tudo público nos meus votos, é que eu me deparei com acusações de falta de diligência auditores, negligência na produção de documentos específicos, fiz tantos votos condenatórios como absolutórios, e sempre julguei os processos baseado no que está presente nos autos, né? Eu tive a felicidade de ser aluno do professor Sérgio Bermude, que dizia que não está nos autos, não está nesse mundo. Então, em todos os processos que eu julguei, as observações comuns, no sentido que a empresa tem um papel importante, é um gatekeeper, né? Nós sabemos claramente que, atualmente, essa matéria de auditores e auditoria está sendo objeto de debate não somente no Brasil, mas fora do Brasil, né? Eu menciono aqui das reuniões que já ocorreram dos auditores nas comissões das regras de Basileia, a questão dos limites de responsabilidade dos auditores, mas o que eu posso afirmar, caso meu nome seja confirmado, nós vamos analisar todo e cada um desses casos, né? Vamos aplicar sempre as melhores regras processuais, a lei, e atualmente sabemos que essas questões de limite de responsabilidade, elas se apresentam, né? Cada jurisdição encara esse problema também. E, como foi dito nessa reunião da CAI aqui, ocorreu há uns 2 meses atrás, 1 mês e meio atrás, os auditores, por um lado, eles não podem atuar como detetives, os auditores são altamente sofisticados, por outro lado, nós temos que analisar quais eram os

0: financeira traz, infelizmente, as crises são ruins, mas trazem as melhores lições, né? Tem uma velha máxima que ninguém para estudar o radiador do carro enquanto o radiador do carro não explode, não sai a fumaça, né? Agora, Sorbonne Oxley veio, as questões das responsabilidades, a CVM já tem jurisprudência, né? Aqui tem um PL que foi aprovado pela CAE, que agora se encontra em trâmite na Câmara dos Deputados, e eu entendo que foi um gol de placa da CAE, até em época de Copa do Mundo, que responsabiliza os auditores por crimes, e eu acho que é fundamental esse trabalho que foi feito aqui, mas de fato a responsabilidade dos auditores ela já vem sendo discutida pelo International Auditing e Assurance Standards Board, que é um órgão independente. Houve a revisão da ISA 240, que é o Standard de Responsabilidade de Auditor. As reformas estão em andamento, né? Então isso tudo está sendo visto. Eu agradeço também e muito a pergunta que o nobre senador, o senador Eduardo Barros, o relator, fez sobre a reforma da Comissão de Valores Mobiliários, né? Eu entendo que caso tenha o meu nome confirmado...
1: Um abraço, meu querido Vandela.
2: Encerrou?
3: Está na última parte.
0: É? Eu reconheço que a contribuição, caso tenha meu nome confirmado, para o desenho dessa reforma, que é fundamental, esse desenho passa pelas discussões aqui na CAE também, porque há vários PLs em andamento, então eu entendo que um dos pilares é esse novo desenho. Então, até antes de entrar nesses pilares, o ponto que eu considero mais importante que enquadraria essa discussão da reforma é o financiamento a longo prazo no Brasil. A CVM se tornou a grande fonte de financiamento no mercado de capitais, predominantemente nunca tinha ocorrido, nesses últimos 2-3 anos isso aconteceu, e o mercado de capitais trouxe algo que é fundamental, que a captação de recursos não é dependente mais somente do crédito bancário, né? Isso é uma virada histórica, também é uma consequência de décadas da construção regulatória da CVM, das legislações importantes que foram aprovadas, inclusive, recentemente nessa comissão aqui, né? E, a partir disso, eu vejo que o primeiro pilar é a capacidade institucional consolidada, os recursos, autonomia, o arcabouço de enforcement. Foi concedida essa liminar pelo ministro Flávio Dino, em bom tempo, né? Que determina o repasse direto 70% das taxas de fiscalização. O que, que é isso? Não estou conseguindo ler. Vou tentar. Então, essa liminar foi concedida pelo ministro Flávio Dino, que determina, eu vou acelerar aqui e vou tentar responder então todas as perguntas, esse repasse direto 70% das taxas, né? A autarquia, por mais de uma década, ficou sem essa taxa de fiscalização no percentual que originalmente foi previsto na lei de 89. Essa liminar foi extremamente importante, foi fundamental. Isso foi feito, a gente tem muito apreço pelo trabalho que foi feito pelo Supremo Tribunal Federal, o ministro Dino, o Judiciário, até porque houve uma verdadeira audiência pública e foi uma aula de administração de recursos. A liminar é instrumento processual e agora, até conversava com os outros senadores, agora é necessário se discutir a questão da verba aqui também na Comissão de Valores e não somente se utilizar dessa decisão. A capacidade de enforcement, por sua vez...
1: Senhor Otto, para concluir, por favor,
0: resposta. Então, para concluir, eu já tenho um estudo a ser, caso meu nome seja confirmado, eu tenho já um estudo que em 100 dias vamos apresentar não somente a utilização desses recursos, que isso já está sendo apresentado para o Supremo Tribunal Federal, mas será apresentado aqui na CAE um estudo em que o Brasil, em 100 dias, terá os sistemas de estado da arte. Já estou em contato com participantes dos Estados Unidos, Israel, Europa, Nós temos tecnologias de ponta tanto para regular o

0: mercado, que a forma de se negociar valores imobiliários que existe há 100 anos, que é o chassi, que já tem 100 anos, que é a charrete, quanto os novos carros elétricos. Essa, o que nós vamos fazer, caso meu nome seja confirmado, é trazer a tokenização para o mercado de capitais brasileiro num sistema de arquitetura que já existe no exterior, que o próprio sistema traz informações, não é necessário a CVM buscar informações, o próprio sistema gera relatórios, gera informações. Os fundos sobre fundos, por exemplo, foi mencionado aqui.
1: O que é que o senhor acha, por exemplo, do modelo norte-americano, com várias agências, com representantes e uma supervisão comandando o processo?
0: Senador, muito obrigado. O sistema norte-americano é o maior mercado de capitais do mundo, é a referência mundial no que diz respeito à fiscalização de mercado, é a maior bolsa que mais movimenta recursos no mundo, e os Estados Unidos é o local no mundo onde tem mais venture capital. Nenhum outro lugar do mundo tem isso como os Estados Unidos. Então, eu entendo, já respondendo a uma das perguntas, que o nosso modelo atual da Comissão de Valores Imobiliários, e eu acho que a discussão de Twin Peaks é ótima, nós temos que travar essa discussão, mas o nosso modelo funciona, em que você tem, e nós temos, um regulador prudencial e um regulador de conduta. Tanto é que os Estados Unidos usa, a esmagadora maioria dos países usa esse sistema. Agora, a discussão tem que ser travada. Eu entendo que com os recursos, com as novas tecnologias que vão ser adquiridas pela Comissão de Valores Imobiliários, pela adoção de investimento, caso seja, tudo, seja confirmado e seja mantida, inclusive, a decisão. Em 100 dias teremos os pilares e esse modelo vai ser apresentado aqui na CAI. É fundamental a interlocução com a CAI, até porque tem vários PLs em andamento e nós temos total interesse em colaborar. Então, senador, eu entendo que esse modelo, que é o modelo norte-americano, que nós utilizamos no Brasil com algumas diferenças, é um modelo muito bom. Temos que insistir pelo modelo atual, até para termos certeza de que o uso desses recursos vai permitir fazer tudo que é necessário. Um exemplo, foi perguntado aqui sobre a fiscalização de contabilidade de instituições financeiras, que não é necessariamente, não está dentro do nosso mandato, porque a fiscalização de instituição financeira pela 6385 é papel do Banco Central. Mas com esses novos sistemas automáticos de tokenização, fundos sobre fundos, valores de fundos, que é uma grande discussão agora do fair value e adoção...
1: Muito obrigado pela resposta. Eu concedo a palavra à senadora Damaris Alves.
2: Presidente, só como o senhor se comprometeu comigo da réplica, eu não ouvi nenhum questionamento que eu fiz respondido pelo doutor Otto. Nenhum.
0: Eu posso dar continuidade.
1: Não é continuidade.
2: O doutor Igor também não respondeu.
1: É que o senhor dispõe de um tempo regimental. Sim. Para as respostas. Eu tentei pedir para sintetizar. Nós não podemos perder muito tempo aqui.
0: Posso
1: não
0: fazer uma ponderação rápida? Para Vossa Excelência decidir.
1: Pode.
0: Eu conseguiria responder.
1: O ideal seria responder. Isso.
0: Em 1-2 minutos eu consigo responder.
1: Por favor, com a palavra, muito então, para a resposta.
0: Então, só respondendo aqui as questões que foram colocadas pelo nobre senador, aqui, se eu tenho aqui correto a ordem, eu já me pronunciei sobre as decisões do Tribunal de Contas da União, né? Os casos que foram mencionados da JBS foram todos casos públicos em que, se eu me recordo, nós multamos a JF, no caso ali. As decisões, uma foi decisão unânime, as outras duas acho que foram por maioria, né? Decisões técnicas, inclusive nós punimos nesses casos, né? Os votos são públicos, podem ser analisados. Nós, em momento algum, ajudamos, seja o senhor Daniel Vocaro, seja o Banco Master, né? Então, isso está muito claro, também está aqui. E o último caso que foi julgado no ano passado, o procurador da CVM, que é o ex-procurador-chefe da CVM, ele reconheceu a prescrição no momento do julgamento. E ele se pronunciou sobre a prescrição, o voto é público, eu fiz constar em ata. E a prescrição que ocorreu ali é porque o caso já tinha 12 anos sem o Estado se mover. O Instituto da Prescrição.

0: São é um instituto civilizatório. Então, ali houve parecer favorável pela prescrição do próprio, do próprio procurador-chefe. Outras questões que foram faladas aqui, não, nós não tínhamos conhecimento das questões do Banco Master em julho de 2025. Tanto é que a própria área técnica, até o final do ano, deu parecer favorável ao termo de compromisso do senhor Daniel Vocaro, e nós recusamos esse parecer, nós não aceitamos esse parecer, e por quatro vezes, decisões unânimes, não aceitamos o termo de compromisso. Tanto no Conselho de Recursos como na diretoria da CVM, todos os processos são públicos, sempre foram técnicos, né? Sobre a questão de quem apoia, quem não apoia, eu não posso responder, eu não tenho essas informações. O que eu posso dizer é que tudo que eu decidi lá foi técnico, tudo é público e tudo pode ser verificado. E as decisões que eu tenho aqui de Ambipar eu posso entregar depois da audiência.
1: Então, o senhor não recebeu apoio do Joesley Batista, o desconhece que houve esse apoio à sua indicação?
0: Eu não tenho essa informação.
1: O senhor não se consideraria suspeito ou impedido para julgar alguma coisa da JIF ou JBS?
0: Não,
1: se o senhor chegar.
0: Eu sempre julguei e as decisões não são minhas, são do colegiado, por unanimidade. Nesse caso foram unanimidades ou maioria. E são todas técnicas. Então, assim.
1: O senhor Hugo Muniz, ele vai responder as perguntas que eu fiz para ele?
2: Com a palavra. Obrigado, senador, pelas perguntas. Eu vou procurar responder de uma forma bem objetiva aqui. O senhor, Vossa Excelência, perguntou sobre a minha participação em entidades reguladas, né? Sim, eu participei da Abras, do Conselho Diretor da Abrasкиєde abril de 2017 a agosto de 2018. Isso é público, consta do meu currículo divulgado ao Ministério da Fazenda e aqui nos sistemas do Senado. Eu não vejo, isso para mim não é nenhum problema, a própria CVM estabelece regras sobre impedimento e suspensão. Se eventualmente em algum caso específico eu identificar que existe uma situação de suspensão ou de impedimento, evidentemente eu vou declarar isso, se eu tiver um interesse direto ou indireto, atuação prévia num determinado caso, parentesco, etc., isso vai ser declarado e eu não julgarei esse caso. Né? Eu sou, empregado público, sou com muito orgulho, sou funcionário da Petrobras desde 2004. Evidentemente, todos os processos que envolvam a Petrobras, eu não participarei do julgamento, Petrobras ou qualquer empresa a ela relacionada, né? O senhor, Vossa Excelência, perguntou também sobre participação em empresas. Sim, eu tenho participação em empresas como qualquer investidor no mercado de capitais, justamente porque eu acredito no mercado de capitais, então eu invisto meu próprio patrimônio em ações, mas como um pequeno investidor, como qualquer de nós poderia fazer, e tudo isso foi declarado expressamente na documentação que foi encaminhada ao Ministério da Fazenda e depois disponibilizada aos senhores senadores, né? E o senhor perguntou também, Vossa Excelência perguntou também sobre ligações com o PT da Bahia. Eu não tenho ligações com o PT da Bahia, fui conhecer o senador Jacques Wagner, por exemplo, aqui, né, nesse ambiente. Então, não tenho uma indicação do presidente Lula com base na minha experiência, em tudo que eu fiz ao longo do tempo, com o respaldo do próprio Ministério da Fazenda. Eu participei eu fui conselheiro de administração de duas companhias, mas são companhias fechadas, ou seja, não tem nenhuma conexão com o mercado de capitais. Fui do conselho fiscal de uma instituição, Associação Brasileira das Empresas Exportadoras, que também é uma associação, não é uma companhia. Então, espero ter respondido as suas perguntas de uma forma mais objetiva possível. Fico à disposição para qualquer esclarecimento
1: adicional,
2: senador.
1: Presidente, como eu sempre faço publicamente, o senhor sabe disso, desde que cheguei aqui...

0: meus votos são públicos, de acordo com o que eu me comprometi com o cearense. Então eu vou votar não à indicação do seu Otto Lobo e vou votar sim à indicação do seu Igor Muniz.
1: Então, senadora Damares Alves, com a palavra, Vossa Excelência.
2: Presidente, eu vou ser muito rápida. Eu tenho aqui dezenas de perguntas para fazer ao doutor Otto, ao doutor Igor, mas eu não vou fazer não, porque não vai dar tempo e eu não imaginei que essa sabatina seria dessa forma. Com todo respeito ao relator, ele sabe quanto eu admiro, mas o nosso papel como legislador, doutor Otto, é também acompanhar o termômetro da sociedade. E há uma inquietação e uma insatisfação muito grande na sociedade com relação ao seu nome. Nós estamos vivendo um momento de caos no Brasil em relação ao sistema financeiro brasileiro. Se há uma inquietação, se há um incômodo, por que que eu vou fortalecer esse incômodo na sociedade com relação ao seu nome? E o parlamento precisa ser responsável também neste momento, porque as reações da sociedade ao seu nome é muito ruim, doutor Otto. Por quê? Vamos aqui conversar sobre isso e por que que sou contra a sua indicação. E já vou lhe dizendo, doutor Otto, se aparecer um único voto aqui contra, eu vou abrir meu voto. Fui eu. Eu estive na CPMI do INSS. Eu li documentos. Eu estava lá, doutor Otto. E o que me conduziu tecnicamente a ler documentos lá com relação ao caso Ambipar e Master é: a principal controvérsia envolvendo o Otto Lobo decorre de sua atuação em julgamento relacionado à empresa Ambipar, ao Banco Master, contexto no caso durante sua atuação como presidente interino da CVM Otto Lobo. E quero lembrar que o nosso governo, o governo que eu servi, lhe indicou como presidente da CVM. E o senhor passou aqui. Mas nesse caso específico, o senhor suspendeu temporariamente julgamento relevante, posteriormente participou do voto de desempate, decidiu dispensar a necessidade de realização de oferta pública de ações pela Ambipar, a decisão contrariou o entendimento anterior da Procuradoria Federal Especializada da CVM, de integrante do próprio colegiado da autarquia. A partir daí, com base nisso, eu fui ler documentos. E eu não estou à vontade para votar a seu favor. Depois, essa comissão aqui, eu saio da CPMI do INSS, venho para essa comissão, onde um grupo de trabalho foi formado. Escuta só, doutor Otto. Esse grupo de trabalho esteve na CGU. Quando chegamos lá, fomos informados pelo ministro, e eu sou apaixonada pela CGU, que a CGU fez em 2024 uma auditoria da CVM. E o relatório, e aqui eu quero falar com meus colegas senadores, o relatório de 24 da CGU aponta inúmeras fragilidades e até indícios de irregularidades na CVM, da qual o senhor faz parte. O que que esse grupo de trabalho fez? Nós pegamos esse relatório da CGU de 24, está sendo a base da nossa construção aqui, do nosso trabalho no grupo de trabalho. E assim pedimos à CGU uma segunda auditoria sobre a CVM pós o primeiro relatório. E estamos aguardando essa segunda auditoria da CGU. Eu entendo, doutor Otto, que CVM forte é sistema financeiro forte. Mas se eu tenho uma auditoria da CGU, que essa CVM que o senhor faz parte, não foi forte, era frágil, como é que eu vou insistir ainda em mantê-lo presidente de uma instituição que não se mostrou forte? E nós estamos diante desse caos financeiro porque os órgãos de controle falharam. O Congresso falhou, CVM falhou, todo mundo tem sua parcela de culpa no caos que estamos vivendo. Então, doutor Otto, eu vou aguardar a auditoria, a segunda auditoria da CGU. Se nessa segunda auditoria eu me convencer que errei no seu voto, publicamente vou lhe pedir desculpas. Mas hoje, pelo que eu li, pelo que eu estou lendo no grupo de trabalho, e tem mais um detalhe, sou relatora da proposta de fiscalização e controle do Banco Master na outra comissão, na comissão de controle. Mesmo lá, não me sinto à vontade em dar voto no senhor hoje, porque a CVM se mostrou uma instituição frágil e a auditoria da CGU aponta isso. Então, doutor Otto, se seu nome passar aqui, eu vou lhe desejar boa sorte, que vocês façam tudo diferente.

0: que a gente não mergulhe mais num caos igual a esse que estamos mergulhados, mas preciso deixar registrado, não estou satisfeita com a sua indicação. E aqui, doutor Otto, não estou dizendo que nós estamos lhe acusando de corrupção. A minha análise são de decisões técnicas proferidas pelo senhor que me causam incômodo, dúvidas, insatisfação, incômodo, dúvida, insatisfação na sociedade. Essa é a minha fala, presidente.
1: Vamos, Helder. Tá, nós agradecemos muito a intervenção da senadora Damaris Alves. E passamos ao próximo item da pauta antes de encerrarmos a votação, que continua aberta. Eu queria, senador Girão, lamentar mais uma vez uma esdrúxula decisão da Câmara dos Deputados, que votou ontem, e os jornalistas estão me ligando, perguntando quando é que o Senado vai votar. É evidente que não sou eu quem estabelece pauta do Senado Federal. É o presidente Davi Alcolumbre. Se fosse eu, nós não votaríamos, porque isso é uma excrescência. A Câmara dos Deputados ontem aprovou uma mini-reforma partidária e afrouxa as regras contábeis dos partidos políticos. E vai mais além. O projeto...
2: Já não está no prazo de impedimento? Já não perdeu o prazo de validade?
1: Mas é a impunidade. No fundo, é uma outra... Não é mais PEC, agora é o projeto da blindagem de presidente de partido político, que é hoje uma casta especialíssima no Brasil. Dentre outras coisas, eles autorizam disparo, impulsionamento em massa na eleição. Isso é um escândalo. Estabelece o seguinte, altera regras de funcionamento dos partidos políticos, flexibiliza a prestação de contas das siglas e amplia a permissão para envio de mensagens a eleitores por aplicativos como WhatsApp, Telegram. O texto segue para análise. Entre os principais pontos do projeto está a flexibilização das punições relacionadas às prestações de contas partidárias. Isso é dinheiro público. Dinheiro público que pagam os partidos, financiam os partidos e as contas das campanhas eleitorais. Pela nova regra, irregularidades equivalentes a até 10% da receita anual poderão ser aprovadas com restrições. Ou seja, se você roubar até 10%, as suas contas poderão ser aprovadas sem restrições. Isso é um absurdo. Esse é o Brasil que nós estamos vivendo. E o Centrão da Câmara dos Deputados, o que é que faz? O que é que faz? Eles aprovaram recentemente a PEC da blindagem, que podiam cometer crimes, presidente de partidos políticos. Agora aprovam essa mini-reforma eleitoral para garantir a impunidade daqueles que deveriam pagar, não é? Pelas contas malversaçadas dos recursos partidários. O texto também estabelece, senador Eduardo, que cada diretório partidário, eu sou presidente de diretório regional, partidário nacional, estadual ou municipal, responderá apenas pelas próprias irregularidades, impedindo que sanções aplicadas a instâncias locais sejam descontadas automaticamente dos

0: recursos do fundo partidário destinado à direção nacional. Outro ponto que chamou a atenção foi a aplicação imediata das mudanças, inclusive sobre processos já em andamento ou casos julgados pela Justiça Eleitoral. Isso é um escárnio. Não tenho, infelizmente, outra palavra para analisar isso. Na prática, partidos políticos poderão recorrer às novas regras para tentar reduzir penalidades financeiras impostas anteriormente. É a anistia agora no plano partidário. A proposta também abre espaço para renegociação de dívidas tributárias e eleitorais de partidos, fundações e institutos partidários. O parcelamento poderá ocorrer em até 15 anos, com perdão de juros e multas, exigindo apenas o pagamento do valor corrigido monetariamente. É o desenrola dos partidos políticos. Só que toda vez, não é que você abre um espaço fiscal dessa ordem, você retira a possibilidade de renegociação, por exemplo, que é um assunto que estamos tratando aqui, das dívidas agrícolas. Porque o universo fiscal é um só. Quando você tira de um lugar, não tem jeito. Então isso é um escárnio, um Congresso Nacional que se presta a isso. Eu não sei o que é que não vai fazer mais. No Brasil, essa coisa do financiamento público de campanha, isso é um absurdo. O Brasil é o único país do mundo que tem esse modelo. Os contribuintes chegam a custear, a financiar 570 mil candidaturas nos processos municipais. Quer dizer, isso é um absurdo, porque isso foi uma resposta à Lava Jato. A Lava Jato prendia a pessoa que tinha feito alguma contribuição para alguém e obrigava aquela pessoa a delatar, a dizer que aquela contribuição legal feita na forma da lei, aquilo não era uma contribuição, era uma propina. E obrigava você, o acusado, a provar exatamente o contrário, que era uma contribuição. E por conta disso, fizeram financiamento público de campanha, que acentuou o comando dos partidos. Cada partido, na medida do possível, está elegendo um dono do partido. E agora querem garantir a impunidade criminal. Isso é um absurdo. Eu queria lamentar.
1: Presidente Renan, se o senhor me permite a palavra, eu quero cumprimentá-lo por essa fala. E quero dizer o seguinte, que o senhor conta comigo, porque esse assunto, essa excrescência, esse escárnio... Agora, na calada da noite...
0: Ontem?
1: Na véspera da eleição... Isso é uma afronta ao cidadão de bem desse país. E sabe o que é que tem que acontecer? Tem que vir para a comissão que o senhor é presidente. Esse assunto necessariamente precisa vir. Se o presidente Davi Alcolumbre quiser deliberar sobre isso, que eu concordo com o senhor, acho que ele deveria engavetar isso. Mas se tiver que tramitar aqui, tem que passar pela CAI, esse senhor. E eu quero assinar com o senhor o pedido para que venha para essa comissão para a gente votar contra isso. Muito obrigado. Muito
2: obrigado, senhor presidente. Apenas para declarar em nome do MDB a nossa posição de que, em deliberar essa matéria, votaremos contra. Ela é absolutamente inoportuna, estapafúrdia, num momento absolutamente inadequado e mais, afrouxando regras que envolvem, inclusive, financiamento de campanha em período eleitoral. Portanto, é absolutamente escandaloso o que aconteceu nessa noite, madrugada, na Câmara.
0: E limpando ficha de alguns dirigentes partidários.
3: Sem debate.

0: Gerdane, se o senhor me permite, também em relação ao mesmo assunto, o que me parece mais absurdo do conjunto da matéria é a possibilidade, além da flexibilização das regras de fiscalização a partir de recursos públicos que vão para os partidos políticos, mas o que me parece mais absurdo é a possibilidade também de legalizar disparos em massas. Ou seja, nós temos tido várias resoluções do Tribunal Superior Eleitoral nas últimas duas eleições, no sentido de regular isso, de limitar, de criar condições de paridade de armas. A matéria aprovada pela Câmara me parece que vai no sentido totalmente contrário do que se espera.
1: E fora do período, nós já estamos no período.
0: Extemporânea.
1: O termo correto é esse, extemporânea.
2: Próximo item da pauta.
1: Deixa eu não quer encerrar a votação.
2: Nós vamos encerrar a votação.
1: Encerra a votação.
2: Colhendo a recomendação do senador Eduardo Braga e passamos ao próximo item da pauta. A Secretaria-Geral da Mesa pode abrir a votação.
3: Agora em Brasília, 1h22, você acompanha a reunião da Comissão de Assuntos Econômicos. Na presidência, o senador Renan Calheiros.
2: 19 sim, aprovado, portanto, a indicação de Otto Eduardo Fonseca de Albuquerque Lobo para presidente da CVM e de Igor Muniz para diretor da CVM. Ambos tiveram 19 votos pela aprovação.
4: Vai ser encaminhado para a Secretaria-Geral.
2: Terceiro e último item da pauta. Cadê? Mensagem número 21, não terminativo, submete à apreciação do Senado Federal nos termos do artigo 52, inciso 5, destinam-se ao financiamento do Programa de Transição Energética do PECEM. Esse projeto é de autoria do presidente da República. O relator é o nosso querido senador Camilo Santana. O parecer é favorável nos termos do projeto de resolução do Senado que apresenta. Eu concedo a palavra ao senador Camilo Santana para a leitura do seu relatório.
5: Obrigado, senhor presidente. Queria,
6: obrigado a vocês, parabéns.
5: Já de antemão, parabenizar os dois escolhidos, indicados, aprovados aqui, o seu Igor e o seu Otto, desejando aí bom sucesso na nova missão. E, senhor presidente, uma vez que o relatório já foi amplamente divulgado, peço licença para, de forma resumida, ler o relatório, a análise e o voto.
2: Por favor.
5: Então, vem a análise do Senado Federal, a mensagem número 21 de 2026 da Presidência da República, que solicita autorização para a contratação de operação de crédito externo com a garantia da República Federativa do Brasil, no valor de US$ 90 milhões dos Estados Unidos da América, entre a Companhia de Desenvolvimento Complexo Industrial e Portuário do PECEM, empresa estatal não dependente do Estado do Ceará, e o Banco Internacional para Reconstrução e Desenvolvimento, BIRD, cujos recursos destinam-se ao financiamento parcial do Programa de Transição Energética do PECEM. A CIPSA desempenha papel estratégico na consolidação do complexo do PECEM como um dos principais polos industriais, logísticos e portuários do Brasil. Essa operação de crédito, senhor presidente, tem o objetivo de fomentar a implementação de infraestruturas para um hub de capacitação, pesquisa e inovação, bem como de infraestruturas compartilhadas de apoio para viabilizar o desenvolvimento da cadeia do hidrogênio verde em torno do complexo industrial e portuário do PECEM, apoiando o processo de transição energética justa no estado do Ceará e no Brasil e promovendo tanto a redução de emissões de gases de efeito de estufa quanto o desenvolvimento socioeconômico do país. A cooperação com o BIRD insere-se em uma estratégia de modernização administrativa e expansão da capacidade operacional do complexo do PECEM, permitindo a implementação de investimentos voltados à eficiência portuária, sustentabilidade ambiental, inovação tecnológica,

e melhoria nas condições de competitividade do ambiente de negócio regional, gerando emprego de qualidade e renda para o Estado do Ceará. Senhor presidente, eu queria dizer que com esse recurso, o Porto do Pecém irá ampliar em 350 metros o terminal de multicargas, que são estruturas mais estratégicas para o porto. Ampliará a capacidade operacional, aumentando a logística e a eficiência, viabilizando inclusive a movimentação das cargas da Transnordestina. Queria lembrar que essa grandiosa obra do presidente Lula, que passou 4 anos parada no governo passado, não colocaram um prego numa barra de sabão nessa obra que beneficia o Nordeste brasileiro. E com a volta do presidente Lula, nós retomamos a obra. Hoje temos 10 mil empregos diretos nessa obra da Transnordestina, que liga o porto do Complexo do Pecém ao sul do Ceará, com o Piauí e o Pernambuco, garantindo a logística de... E lá está sendo feita toda uma logística de carga de grãos para a Transnordestina, que vai receber do porto do Pecém. Com esses recursos também, senhor presidente, nós vamos ampliar, haverá ampliação no Pier 2, com a infraestrutura do corredor de utilidades, que será o futuro hub do hidrogênio verde, ou seja, nos preparando para uma nova economia no Estado do Ceará. Eu tive a oportunidade, senhor presidente, de ter sido governador do Estado por 8 anos, de ter expandido o complexo portuário do Pecém. É uma das poucas ZPEs, Zona de Processamento e Exportação Industrial em funcionamento no Brasil, com a maior siderúrgica integrada do Nordeste, que exporta hoje 3 milhões de toneladas de aço por ano e agora está em ampliação. Está sendo concluída agora a nova tancagem, porque vai sair do Porto do Mucuripe para o Porto do Pecém e toda a logística de distribuição de combustíveis do Ceará. Também hoje já é um porto que faz todo o transporte de frutas, né? Porque o Nordeste, o Ceará, é um grande polo exportador de fruta. Tive a oportunidade, como governador, de fazer a parceria com o maior porto da Europa, o porto de Roterdã. E também assinamos vários memorandos de entendimento com empresas internacionais para implementar usinas de hidrogênio verde, o novo combustível do futuro, no Estado do Ceará e no Nordeste brasileiro. Portanto, quero também aqui destacar a iniciativa do governador Elmano e do presidente Lula, que hoje está sendo investido lá, senador Renan, o maior investimento privado do Brasil, que é um data center na ZPE do Complexo Portuário do Pecém, que é o maior do Brasil, aliás, somado todos os data centers do Brasil, esse é maior do que ele, e que é exatamente consolida o Ceará como um polo, como hub tecnológico do Nordeste brasileiro e do Brasil. Então, senhor presidente, o programa foi identificado como possível, passível de obtenção de financiamento externo pela Comissão de Financiamento Externo da COFIEX, do que trata o decreto número 9.075, de 6 de junho de 2017. A Secretaria do Tesouro Nacional prestou as devidas informações sobre as finanças externas da União, bem como analisou as informações referentes ao mutuário, manifestando-se favoravelmente ao oferecimento da garantia da República Federativa do Brasil à referida operação de crédito, haja vista que o mutuário cumpre os requisitos legais para ambos. Adicionalmente, informou que a empresa mutuária foi enquadrada na categoria B+, quanto à capacidade de pagamento. A Procuradoria-Geral da Fazenda Nacional pronunciou-se pela legalidade das minutas contratuais e pela regularidade da apresentação de comprovações requeridas pela legislação. A Secretaria do Tesouro Nacional emitiu o parecer número 395 de 2026, aprovado em 19 de fevereiro de 2026. No referido parecer consta a verificação dos limites e condições para a contratação da operação de crédito, a análise dos requisitos legais e normativos referentes à concessão da garantia da União e as informações relativas aos riscos para o Tesouro Nacional. Conforme a análise realizada pela Coordenação Geral de Haveres Financeiros do COAF da STN e informada a Coordenação Geral de Operações de Crédito de Estados e Municípios, COPEM, as contragarantias oferecidas pelo ente foram consideradas suficientes para ressarcir a União caso esta venha a honrar compromisso na condição de garantidora da operação.
A STN informou que a operação de crédito sob análise está

0: Acabamos de ouvir Gilberto Gil, Extra, Roberta Sá, Delírio, Silva, Passou, Passou.
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0: Em Brasília, 1h46.
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0: Fique agora com Vinícius Cantuária.

0: Ouvimos Marina Lima, Fugaz, Vinícius Cantuária, Coisa Linda.
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1: Em Brasília, 1:55. 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
1: CCJ aprova a indicação de Benedito Gonçalves para o cargo de Corregedor Nacional de Justiça.
3: Durante sabatina nesta quarta-feira, ele respondeu a senadores sobre ter se declarado em março impedido de julgar processos sobre o Banco Master.
1: Projetos atualizam pisos salariais de médicos e cirurgiões dentistas, além das bolsas do Mais Médicos. Eu sou o Thiago Medeiros e este é o Boletim Ponto Leg. O plenário do Senado vota na tarde desta quarta-feira as indicações de 10 autoridades para o Poder Judiciário, embaixadas, agências reguladoras e outros órgãos. Um deles é o de Benedito Gonçalves, indicado para o cargo de Corregedor Nacional de Justiça. Ele foi aprovado hoje de manhã pela Comissão de Constituição e Justiça. Repórter Márcio Maturana.
3: Benedito Gonçalves deve ocupar o cargo de Corregedor Nacional de Justiça até

0: 2028. Durante sabatina nesta quarta-feira, ele respondeu a senadores sobre ter se declarado em março impedido de julgar processos sobre o Banco Master no Superior Tribunal de Justiça, porque em 2024 foi palestrante de um fórum em Londres bancado por Daniel Vorcaro.
1: Todo evento tem uma empresa que convida a gente. Convida e nós vamos na regra do CNJ, em vigor. Não é passear no local. E depois responde ao CNJ. Me quadrei na regra, fui.
0: O magistrado deve ocupar a nova função no Conselho Nacional de Justiça, acumulando o cargo que exerce atualmente, de ministro do Superior Tribunal de Justiça.
2: O novo piso salarial nacional para médicos e cirurgiões dentistas foi aprovado na Comissão de Assuntos Sociais e deve seguir diretamente para a Câmara dos Deputados, como informa a repórter Patrícia Oliveira.
3: Médicos e cirurgiões dentistas podem passar a receber um piso salarial de R$ 13.662 para uma jornada semanal de 20 horas. O senador Fernando Dueire, do PSD de Pernambuco, também determinou reajuste anual pelo IPCA, adicional de 50% para trabalho noturno e horas extras, além de intervalo de descanso de 10 minutos a cada uma hora e meia trabalhada. Dueire destacou a dificuldade de profissionais permanentes em municípios pequenos e regiões remotas.
4: Ao fixar piso concreto com correção anual, contribui para reverter essa tendência.
3: Se não houver pedido para votação no plenário, a proposta segue para análise da Câmara dos Deputados.
2: E uma sugestão legislativa transformada em projeto de lei pela Comissão de Direitos Humanos pode reajustar em até 100% as bolsas do programa Mais Médicos. Repórter Rodrigo Rezende.
5: O relator, senador Zequinha Marinho, do Podemos do Pará, ressaltou que os reajustes das bolsas desde a criação do programa não acompanharam a inflação.
6: Efetivamente, quando da criação do programa, em 2013, as bolsas pagas eram formação de R$ 10.000, supervisão de R$ 4.000 e a tutoria de R$ 5.000. 13 anos depois, enquanto a bolsa formação é de R$ 14.161,63, as outras duas sequer tiveram os seus valores atualizados.
5: O projeto de lei que será discutido reajusta as bolsas para os seguintes valores: formação R$ 20.000, supervisão R$ 8.000 e tutoria R$ 10.000. A partir da publicação da possível lei, os reajustes seriam anuais baseados no IPCA.
2: A orientação vocacional para adolescentes que cumprem medidas socioeducativas pode ser obrigatória. É o que diz um projeto já aprovado pela Comissão de Educação e que seguiu para votação na Comissão de Constituição e Justiça. Para a senadora Tereza Leitão, do PT de Pernambuco, a medida vai ajudar na ressocialização de jovens que cometeram atos infracionais.
7: A escolarização e a profissionalização do adolescente em conflito com a lei são, portanto, pilares desse sistema, pois funcionam como instrumento de ressocialização e de construção de projetos de vida.
2: O presidente Lula vetou integralmente o projeto que destinava 5% da arrecadação de multas de trânsito ao Fundo Nacional de Segurança Pública. A proposta previa investimentos em obras, equipamentos e capacitação de agentes de trânsito. O governo alegou inconstitucionalidade, falta de estimativa de impacto fiscal e redução de receitas de estados e municípios. O Congresso ainda vai decidir em sessão conjunta se mantém ou derruba o veto. Outras notícias estão disponíveis em senado.leg.br/rádio.
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2: Agora em Brasília, pontualmente 2 horas, esta é a Rádio Senado e por aqui seguimos com música brasileira de qualidade. Vamos ouvir Almério.

0: Na Rádio Senado, ouvimos Bala Desejo, Passarinha, Céu e Russo Passapusso, Teimosa. Começamos com Almério, Amor, Amor.
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0: Em Brasília, 2:11.
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0: 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Vamos acompanhar a partir de agora a reunião da Comissão de Agricultura e Reforma Agrária do Senado para realizar o quarto bloco de apreciação das indicações dos senadores à emenda RP8 da Lei Orçamentária Anual de 2026. A reunião será destinada à deliberação das indicações parlamentares vinculadas à emenda RP8, destinada ao fomento do setor agropecuário nacional. Com a palavra, o presidente da comissão, senador Zequinha Marinho, do Podemos do Pará.
4: 2026. Dados da emenda número 6012-0002, ação 20-ZV, fomento ao setor agropecuário nacional. Unidade orçamentária, Ministério da Agricultura e Pecuária, valor 400 milhões. A coordenação, relatoria das indicações na CRA, ficou a cargo desta presidência. A votação será simbólica. Antes de passar a leitura do relatório, esclareço que a partir de amanhã, quinta-feira, o sistema SINEC será reaberto e ficará disponível para novas indicações. Passo a leitura do relatório. Na presente reunião, há 52 indicações para análise, das quais 46 são novas e 5 são alterações em indicações já aprovadas. Os pedidos de modificação decorrem de óbices à execução orçamentária por impedimento técnico, conforme informado pelo Ministério da Agricultura e Pecuária, nos termos dos ofícios números 121, 159, 162, 169 de 2026, expoa MAPA. Consequentemente, a justificativa para a aprovação das alterações consta ainda a indicação 20-112, retirada pelo próprio solicitante, razão pela qual deve ser rejeitada. Assim, o anexo 1 contempla as alterações de indicações no formato DE para. Os anexos 2 e 3, respectivamente, consolidam todas as indicações aprovadas e rejeitadas pela CRA até o presente momento. É o relatório da análise. Quanto ao mérito, pós-análise, foram selecionadas por esta comissão as 51 indicações novas e alteradas para aprovação na presente reunião, bem como a rejeição da indicação 20-112. Do voto. Tendo em vista o exposto, somos pela aprovação das alterações nas indicações conforme anexo 1, pela consolidação de todas as indicações aprovadas até o presente momento no anexo 2, bem como pela rejeição da indicação 20-112.

0: contemplada no anexo 3, o qual elenca todas as indicações rejeitadas até o presente momento. Lido o relatório, a matéria está em discussão, né? Não havendo quem queira discutir, encerro a discussão e coloco em votação as senhoras senadoras e os senhores senadores que concordam, permaneçam como se encontram. Resultado, aprovadas as alterações constantes do anexo 1. O anexo 2 consolida todas as indicações aprovadas pela comissão. Rejeitada a indicação 20.112. O anexo 3 elenca todas as indicações rejeitadas por esta comissão. A decisão da comissão será encaminhada à Comissão Mista de Planos, Orçamentos Públicos e Fiscalização do Congresso Nacional e ao Ministério da Agricultura e Pecuária, com cópia para a Secretaria de Relações Institucionais da Presidência da República. Proponho a dispensa da leitura e aprovação da ata desta reunião, a 13ª de 2026. Os senhores senadores e senadoras que concordam, permaneçam como se encontram. Aprovada.
1: Encerra?
0: Pode encerrar? Nada mais havendo a tratar, encerro a presente reunião. Obrigado.
2: Em Brasília, 2:17, você acompanhou até aqui a reunião da Comissão de Agricultura e Reforma Agrária do Senado Federal para o quarto bloco de apreciação das indicações dos senadores à emenda RP8 da Lei Orçamentária Anual de 2026. A reunião tratou da deliberação das indicações parlamentares vinculadas à emenda RP8, destinada ao fomento do setor agropecuário nacional. A coordenação e a relatoria dos trabalhos foi do senador Zequinha Marinho, do Podemos do Pará, que é o presidente da Comissão de Agricultura e Reforma Agrária. A emenda contempla ações de fomento ao setor agropecuário nacional vinculada ao Ministério da Agricultura e Pecuária, com um valor total de R$ 400 milhões. E passamos a acompanhar, a partir de agora, a audiência pública da Comissão de Educação e Cultura do Senado Federal para tratar do projeto de lei que institui a Semana Nacional do Pequeno Investidor. Os trabalhos estão sendo presididos pela senadora Damaris Alves, do Republicanos do Distrito Federal. Vamos ao som da comissão.
3: A inicial de cada convidado poderá fazer uso da palavra por até 10 minutos. Informo também que, em razão do número de convidados e do espaço limitado da bancada, as exposições serão divididas em dois blocos sucessivos. Os senadores e senadoras farão suas considerações após o término do segundo bloco. Em seguida, os expositores retomarão a palavra para as considerações finais, que poderão ser feitas diretamente dos seus assentos atuais, dispensando uma nova troca de lugares, ok? Mas eu vou... Aqui é a regra que a comissão manda a gente ler, tá? Esses meninos aqui. Mas eu vou fazer um acordo com os senhores. Hoje está um dia típico aqui na casa. Daqui a pouco a gente vai ter que ir para o plenário para votar autoridades. Está um dia de muita confusão em Brasília. Brasília está pegando fogo, se vocês não sabem. Então, se algum senador entrar aqui, eu não vou esperar terminar o bloco. Eu vou, se ele quiser falar, eu vou passar a palavra a ele. Então, logo o expositor termine, ele faz a participação dele e a gente libera o senador. Pode ser assim? Então, está combinado. Então, eu convido para tomar lugar à mesa, na primeira mesa, aqui do meu lado direito. É muito bom ficar à direita. O senhor José Alexandre Cavalcante Vasco, Superintendente de Orientação aos Investidores e Finanças Sustentáveis da Comissão de Valores Imobiliários, CVM. Muito bem-vindo. Bem-vindo, né? Alegria. Tá? Senta ali. Também à minha direita, o senhor Marcelo Billy Bernardo, superintendente de Sustentabilidade, Inovação e Educação da Associação Brasileira das Entidades dos Mercados

0: financeiros e de capitais. Seu Marcelo, bem-vindo. É uma honra recebê-los aqui, viu, senhores, aqui na nossa casa. Do meu lado, do meu outro lado, a senhora Cristiane Barichelli, superintendente de negócios para pessoas físicas da B3. Seja bem-vinda, doutora Cristiane. Sorriso lindo ela tem. E também aqui deste lado, eu convido... A senhora Débora Magagna, é isso? Depois você fala. Economista e apresentadora do ICL Mercado e Investimento. Bem-vinda, Magna.
1: Em Convido Brasília, também, 21.
0: Essa, mesa, essa primeira mesa, o senhor Eduardo Mira, professor, escritor e analista CNPI. Bem-vindo. Senhores, eu confesso que eu estou muito feliz com essa mesa e com a próxima mesa que a gente vai compor. E confesso, senhores, que um debate sobre um projeto de lei com essa diversidade, ele às vezes é quase que inédito aqui na casa. Porque às vezes a gente convida as pessoas, assim, um, dois, três, e eu estou falando de um projeto de lei que todo mundo poderia dizer assim, é uma matéria tão simples... Por que temos que ter esse debate com tanta gente? Mas a presença dos senhores aqui mostra a importância dessa matéria. Mostra a importância que os senhores estão dando ao projeto de lei e mostra, com certeza, e aí eu já fico muito feliz, que os senhores querem, de fato, a Semana Nacional do Pequeno Investidor. Eu espero que ninguém fale que não é para ter essa semana, por favor. Então, eu fico muito feliz com a participação dos senhores. Nós vamos direto ao tema. Quero convidá-los a começar as exposições. Eu sou uma entusiasta do empreendedorismo. Eu quero começar falando isso. Especialmente do empreendedorismo feminino. Tá? Sou uma entusiasta. Mas eu não tenho empreendedorismo sem investimento. Eu não tenho uma nação forte, pujante, se eu não tiver a valorização daquele investidor. E aqui a gente está falando do pequeno investidor. Nós estamos falando, cá entre nós, que os grandes não nos escutem. Nós estamos falando com pessoas que estão fazendo essa nação movimentar. Nós estamos falando com pessoas que fazem a economia gerar no país. Então, essas pautas para mim são muito preciosas. Então, nós vamos direto para o debate e a gente estabeleceu uma ordem de fala, mas se a gente precisar trocar essa ordem de fala, nós vamos fazer a troca da ordem de fala. E quero comunicar aos nossos expositores. Eu sei que a agenda de todo mundo está muito corrida. Se alguém precisar fazer a sua exposição, e sair, fique à vontade. Se chegar alguma pergunta direcionada ao expositor que não estiver mais no espaço, a gente encaminha por e-mail e a gente só solicita que responda depois. Nesse sentido, eu concedo a palavra ao senhor José Alexandre Cavalcante Vasco, que hoje é um dia especial para a CVM, né? Hoje o Senado Federal já teve a votação agora de manhã do novo diretor-presidente da CVM, e daqui a pouco o Senado vai abrir, a gente vai ter que correr para lá. Então, por uma questão, inclusive, de respeito à CVM, eu sei que talvez ele queira participar desse momento histórico para a CVM lá no plenário, nós temos a alegria de ouvir, em primeiro lugar, o senhor José Alexandre Cavalcante Vasco para a sua exposição, tentando, senhor José Alexandre, a gente se manter no objeto da audiência pública.
1: Em Brasília, 2 horas e 25 minutos, você acompanhou até aqui a audiência pública da Comissão de Educação e Cultura do Senado Federal para tratar do projeto de lei que institui a Semana Nacional do Pequeno Investidor. 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E passamos a acompanhar, a partir de agora, sessão deliberativa do Senado Federal desta quarta-feira. É uma sessão destinada à deliberação de autoridades. Ainda na pauta, propostas voltadas...

0: à proteção de crianças e adolescentes, ao atendimento de estudantes com altas habilidades e ao combate à violência doméstica contra a mulher.
1: É a 282, tributária da 153, que é a Transbrasiliana, ou seja, uma rodovia que percorre o Brasil de sul ao norte, de norte ao sul, e passa por Santa Catarina. Esta faz parte do leilão. Depois disso, a 470 de Campos Novos até Indaial. Não há referência ao trecho da 470 da BR-101 até a cidade, ao porto e ao aeroporto de Navegantes, que é um emblema da logística de Santa Catarina. E, finalmente, falta-nos o mínimo de informações a respeito da 280, que sequer conta com os projetos finais de engenharia do seu trecho mais nevrálgico, que é a travessia do canal do Linguado, da região do canal do Linguado, ou seja, estamos sem informações. Com base nisso, estão sendo anunciadas reuniões, audiências públicas. E eu quero aqui aplaudir publicamente a prefeitura e o prefeito de Rio do Sul, porque tem sido de grande valia as informações que o CONDENSUL, que seria um conselho de desenvolvimento, não apenas de Rio do Sul, mas do interesse do Vale de Itajaí e de Santa Catarina, essas informações têm sido muito úteis para nos alertar sobre a necessidade de termos uma visão do todo para depois analisar as questões locais. Então, nós já aprovamos na Comissão de Serviço de Infraestrutura ontem uma audiência pública para conhecer o todo disto e não os trechos e subtrechos. Repito, tanto do acesso a Chapecó, que é BR-480, quanto a 153, quanto a 470 e quanto às necessidades da 280 e da 163. Então, esta audiência pública que nós vamos fazer aqui, antes da primeira reunião local, que será no dia 15 de junho, será muito importante para que o Estado de Santa Catarina, o governo, todos os parlamentares federais, as representações dos municípios abrangidos por estas rodovias federais, para que nós não sejamos surpreendidos, por exemplo, com a reunião realizada em Chapecó para tratar do assunto local da 282, onde, é claro, haverá um protesto geral do porquê que o oeste de Santa Catarina, o oeste, a oeste de Chapecó, não faz parte do projeto. Por que isso? E por que que a 282 só será atendida até o Irani, até o município de Irani? Então, esse edital não é para Santa Catarina. Os nossos interesses do Estado em matéria de logística quanto a rodovias federais têm sido destratados há muito tempo. Tanto é que o governo de Santa Catarina, entre 2021 e 2022, transferiu ao governo federal 385 milhões de reais em dinheiro para pagamento de execução destas rodovias federais, incluindo-se aí ainda a 285 e, além da 470, a 280. Felizmente, conseguimos aqui no Senado, lembro bem da sessão, eu estava sentado, estava aí nesse posto de trabalho, o senador Fernando Doire, quando conseguimos, depois de 4 tentativas malfadadas, mal sucedidas, conseguimos incluir no PROPAG o grande acordo proposto pelo senador Rodrigo Pacheco para a negociação da dívida dos estados, conseguimos incluir a indenização a Santa Catarina, o ressarcimento. E já aconteceu no dia 30 de abril deste ano, depois de muitas vicissitudes, veto presidencial,

0: roubada do veto, conseguimos que Santa Catarina abatesse da sua dívida o valor atualizado desses recursos que o Estado transferiu para a União. Os 385 milhões hoje deve representar algo ao redor de 470 milhões e no dia 30 de abril passado, os primeiros 70 milhões 822 já foram abatidos, ou seja, o Estado deixou de pagar. É este alerta que eu quero deixar e faço isso, presidente, em meio à marcha dos prefeitos. E se o senhor me permitir, eu gostaria de registrar aqui a presença de algumas dessas lideranças. Primeiro, o próprio prefeito de Rio do Sul, que eu já mencionei, o nosso prefeito Manuel, que está aqui acompanhado do chefe de gabinete, da chefe de gabinete, a Thalita, e pelo nosso querido Ricardo, que há de bem suceder os ensinamentos do Manuel, os ensinamentos e o exemplo. No município de Maravilha, quero registrar aqui a presença do nosso prefeito Vinícius, do secretário Eduardo, do município de Modelo, o nosso vice-prefeito Alain, do município de Guaramirim, que recebeu hoje a confirmação de que no dia 20 de junho nós teremos a Esquadrilha da Fumaça premiando o Municiniel e Aderval Wellington, Aderval Wellington, vereadores de Jacinto Machado, a vereadora Jadna de Pedras Grandes, do município de Major Gersino, o nosso prefeito Rodrigo, o Rony, o nosso prefeito de Tupuranga, o Jason, e o Fabiano, secretário, que realizou recentemente mais uma edição da nossa Festa Nacional da Cebola, inspirada no nosso saudoso amigo Gervásio Maciel. E, finalmente, registrar a presença do prefeito Dr. Pedrinho, o prefeito Geliade e o seu assessor Goss. Agradeço, presidente, pela atenção, pela tolerância em relação ao excesso que eu cometi em matéria de tempo, não em matéria de conteúdo.
1: Uma parte.
0: E com muita honra, se Vossa Excelência concordar. E se não concordar, o senhor cometerá uma imprudência, porque não dar a palavra para Jorge Cajuru Nasser não é um bom presságio nem bom augúrio.
1: Nossa reserva moral, cultural, senador Espiridião Amin, uma pergunta rápida. Esses prefeitos, vereadores e auxiliares de Santa Catarina, todos eles apoiam a sua reeleição, sim ou não?
0: O voto é secreto, presidente.
1: Eu pergunto a eles, apoiam ou não?
0: O voto é secreto.
1: Eu os aplaudo.
0: O senhor, como sempre, a ascendência que o senhor tem sobre a mesa me seduz e até tenho um pouco inveja dela. O senhor é muito mais ousado do que eu. Muito obrigado.
2: Senador Espiridião Amin, Vossa Excelência, como sempre, muito presente em todas as sessões aqui desta casa. Vossa Excelência, sempre defendendo de forma ardorosa o seu estado, Santa Catarina, nos grandes debates do Senado e também nos grandes debates nacionais. Vossa Excelência sempre está na dianteira dos fatos que são notícia, mas acima de tudo quando se refere ao seu estado, isso é muito importante. Aqui, por exemplo, esse acesso dificultoso que tem no Morro dos Cavalos, quando Vossa Excelência vem falar em rodovia, já está na minha cabeça,

0: toda a responsabilidade de fazer com que esse gargalo, que é um eixo de desenvolvimento do Estado de Santa Catarina, possa realmente ser solucionado. Então, parabéns a Vossa Excelência.
1: Que a consciência que impulsiona as suas palavras começasse a ocupar mais espaço na capacidade decisória de quem pode nos ajudar. O povo de Santa Catarina é de boa

Senador Chico Rodrigues, voz querida da nossa Roraima, brasileiras e brasileiros, minhas únicas vossas excelências. Eu queria respeitosamente iniciar me dirigindo ao senador colega Flávio Bolsonaro. Sua assessoria certamente está assistindo a este início de sessão. Senador, o senhor sabe muito bem do respeito, do carinho que sempre lhe tratei, recíproco. Nunca usei a tribuna para usar qualquer adjetivo contra o senhor, inclusive nos seus momentos mais difíceis, porque eu aprendi nessa vida não ser oportunista. Porque só o senhor sabe o que está vivendo. E se o senhor faltou ou não com a verdade, com seus aliados ou com a sociedade brasileira, não cabe a mim fazer julgamento. Agora, cabe a mim fazer uma correção em suas constantes declarações e hoje, lamentavelmente, o meu amigo, senador Magno Malta, repetiu o seu erro e eu, Magno, espero que você seja justo comigo quando aqui estiver e entenda que eu não faria isto contigo. Fui solidário a você num momento difícil recentemente, porque em nenhum segundo acreditaria numa atitude que não tem a ver com o seu perfil, que conheço há mais de uma década. Senador Flávio Bolsonaro, pare, e você também, Magno, de colocar todo mundo na mesma vala. Quando o senhor se recebe para dar entrevista aos jornalistas, diga a eles as exceções, seja da base do governo ou da esquerda. Eu não sou de esquerda, eu não sou de direita. Eu sou eu, um simples ser humano. Agora, senador Flávio, senador Magno, eu, Cajuru, fui o primeiro senador a assinar a CPMI do Banco Master, proposta pela deputada federal, que é da base do governo, na Câmara dos Deputados, ex-senadora Heloísa Helena. Eu fui o primeiro. Quando aqui no Senado, o cearense Eduardo Girão, Deus queira, futuro governador do estado do Ceará, apresentou a sua CPMI, a sua CPI, no caso, do Senado, eu fui, não sei se estou enganado, o terceiro a assinar. O Girão está aqui e confirma. Eu fui o terceiro a assinar. E eu não quero perguntar ao Girão e não quero perguntar a ninguém, mas vou contar, porque eu sou jornalista, o que eu sei. O senhor não assinou, o senhor Flávio Bolsonaro, uma CPI do Banco Master, em que 53 senadores assinaram. O senhor não assinou. Se o senhor quiser assinar agora, o senhor será o 54º, depois de tudo o que aconteceu. Então, por gentileza, vamos usar da boa fé, do bom coleguismo, se não somos amigos, não somos inimigos, e não colocar, repito, todo mundo no mesmo palaio. Até porque há diferenças, e você mesmo tem dito nas entrevistas, separar os culpados dos inocentes. Bem, eu subo à tribuna neste 20 de maio de 2026 para prestar homenagem póstuma a um amigo querido e um dos maiores nomes do rádio que conheci em mais de 4 décadas no jornalismo esportivo. Fala o senhor presidente de Milton Naves, Milton Amaral Naves, que morreu no último sábado em Belo Horizonte aos 67 anos.

anos. Milton Naves nasceu em Ilicínia, no sul de Minas Gerais, em 1958, 3 anos antes de mim. Começou no jornalismo aos 17 anos, quando foi selecionado pela Rádio Cultura de Alfenas, aos 19 anos. Narrou sua primeira partida de futebol, um fato determinante em sua trajetória profissional. Ao longo da carreira, passou a introduzir as partidas em que trabalhava com a seguinte frase: "Estou fazendo o que gosto, transmitindo um jogo de bola." E como Milton Naves fez o que gostava, foram jogos e mais jogos de futebol, marcando história no rádio mineiro. Dono de voz marcante, dicção perfeita, cobriu 9 Copas do Mundo, assim como eu, como apresentador e narrador da gigantesca Rádio Itatiaia de Belo Horizonte, onde trabalhei e me tornei nome nacional lá. Foi na Itatiaia, onde trabalhei por 5 anos, que conheci Milton Naves. Uma cumplicidade à primeira vista. Ficamos amigos fraternos. Passamos vários natais juntos em família, o último deles em Alfenas. Segui a carreira por São Paulo, Rio de Janeiro e Goiás, mas nunca deixei de manter contato com Milton, a quem visitava quando ia a Belo Horizonte. A amizade com Milton Naves é um dos principais motivos de orgulho na minha trajetória como jornalista. Nunca esquecerei seu bordão, show de bola, que com sua voz marcante embalava as emoções dos jogos dos times mineiros e da seleção brasileira. Descanse em paz, querido amigo, Deus te recebeu com certeza no colo. Em referência a Milton Naves e seu vínculo com Copas do Mundo, aproveito para falar aqui sobre os convocados brasileiros para o Mundial de 2026, que começa em 3 semanas nos Estados Unidos, México e Canadá. Ridícula Copa do Mundo com 38 países. Isso não me agrada. Mas o técnico italiano Carlo Ancelotti, que renovou o contrato por mais 4 anos, um erro gravíssimo da Confederação Brasileira de Futebol, a meu ver, divulgou há 2 dias a lista com 26 nomes, em solenidade no Rio de Janeiro, marcada por um tom ufanista, para não falar uma palhaçada, um circo desnecessário. Soou fora da realidade. O clima de festa deu a impressão de que o Brasil vem de várias conquistas no futebol. Precisamos lembrar a realidade. Ficamos em 5º lugar nas eliminatórias sul-americanas. E não podemos esquecer, Gerão se lembra bem, Chico também, a mim, Dueire, pernambucano, 24 anos que ganhamos o último título mundial. Então temos que comemorar o quê? Foi em 2002 o último. Depois só decepções na Alemanha, África do Sul, Brasil, Rússia, Catar. Otimismo, sim. Ufanismo e pachequismo não tem a ver comigo. O único pachequismo meu é o senador Rodrigo Pacheco. Até porque da lista de 26 de Carlo Ancelotti, 15 jogadores atuaram pela seleção sob o comando de Tite na Copa de 2022, no Catar. Estão 4 anos mais cansados ou 4 anos mais experientes? Fica a dúvida a conferir. Como curiosidade, o grupo tem idade média de 28 anos. Oscila entre os 38 do goleiro Everton e os 19 anos dos atacantes Ryan e Endrick. Cabe uma menção à convocação do mais notório jogador brasileiro, Neymar, 34 anos. Craque de talento inegável, sua inclusão no grupo foi recebida por muitos como a de alguém que vai realizar agora o milagre não alcançado em 3 Copas anteriores. O desempenho em campo não justifica tanta euforia. Lembremos que por causa de contusões, desde 2023, Neymar não consegue disputar 8 jogos seguidos.
Detalhe, para o Brasil ficar entre os quatro

0: melhores da Copa de 26 agora, terá de fazer 8 partidas, Neymar. Assim, convém destacar que futebol é, por definição, associação, um jogo essencialmente coletivo. Vamos torcer, sim, pelo grupo escolhido por Ancelotti, que virou também garoto propaganda, que ganhou o contrato novo até 2030, como eu disse, 4 dias antes da convocação, estranho e erro do presidente da CBF, e que os 26 atletas formem uma seleção unida, resiliente e determinada, capaz de fazer o país dividido se unir, quem sabe, na comemoração do Hexa. Agradecidíssimo, presidente Chico. Passei só um pouquinho do tempo, como sempre.
1: Nobre senador Jorge Cajuru, Vossa Excelência, quando faz aqui uma homenagem, né, ao seu colega de profissão, saudoso Milton Naves, jornalista, radialista, que se destacou no cenário nacional, mostra exatamente o seu carinho e, acima de tudo, o seu gesto, né, com alguém que teve a oportunidade, com quem teve a oportunidade de conviver por tantos anos no jornalismo, que é, na verdade, a sua marca registrada no Brasil, né? Quem não conhece o radialista, jornalista, político, hoje é Jorge Cajuru. E essa homenagem a um colega dessa ordem, eu acho que fica tatuado na memória de todos os seus colegas do jornalismo e, por que não dizer, também da população brasileira. Qualquer um de nós tivemos a oportunidade de, em vários momentos da vida, acompanhar as transmissões do Milton Naves, mostrando exatamente a sua competência e seu profissionalismo. Portanto, fica aqui esse registro e ficará também marcado aqui nos anais do Senado da República essa homenagem de Vossa Excelência ao grande jornalista e radialista Milton Naves.
0: Presidente, como o senador Amin disse que eu gosto de quebrar o protocolo, fosse um jornalista de São Paulo, do Rio, certamente haveria o pedido de um minuto de silêncio em homenagem ao seu falecimento. Mas ele é de Belo Horizonte, mas ele é de uma rádio nacionalmente reconhecida, que é a Rádio Itatiaia, hoje Rede Itatiaia. E o seu talento não era um talento mineiro, era um talento nacional. Cobriu 9 Copas do
1: Amigo, eu te ligo
0: Mundo.
1: Um minuto, eu estou
0: Então,
1: precisando aqui acessar o Instagram.
0: Eu pediria ao senhor, se for possível, que a gente faça aqui o que faríamos com o jornalista esportivo de São Paulo ou do Rio. Fosse, por exemplo, o Milton Neves, meu companheiro, talento irretocável, que felizmente está vivo e vivendo com saúde. Então, se for possível, eu pediria ao senhor um minuto de silêncio em função do falecimento do mineiro nacionalmente conhecido da Rede Itatiaia, Milton Amaral Naves.
1: Caro colega senador Jorge Cajuru, atendendo a um pedido justo de Vossa Excelência, nós declaramos agora um minuto de silêncio em homenagem à memória do grande jornalista radialista Milton Naves.
2: 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Neste momento, o plenário do Senado faz um minuto de silêncio pela morte do narrador mineiro Milton Naves, que morreu no último sábado aos 70 anos de idade. Nascido em Ilicínea, Minas Gerais, a cerca de 330 quilômetros da capital mineira, em 26 de dezembro de 1955, Milton Amaral Naves se mudou ainda na infância para Alfenas, também no sul de Minas Gerais. Lá realizou o sonho de se tornar narrador esportivo aos 17 anos pela Rádio Cultura. Sua primeira transmissão foi um jogo entre Flamengo e Caldense, por um torneio amistoso que marcou a inauguração do estádio Francisco Leite Vilela no ano de 1977. Em seguida foi para a Rádio Guarani, de Belo Horizonte, e em seguida a

0: Rádio Itatiaia, aos 21 anos de idade.
1: A solicitação de Vossa Excelência foi feito que o Resiste o Minuto de Silêncio em homenagem ao grande radialista e jornalista brasileiro mineiro, Milton Naves. Continuando o pequeno expediente, convido o senador Fernando Dueire, do PSD de Pernambuco, para fazer o seu pronunciamento. Vossa Excelência dispõe de 10 minutos.
2: Senhor presidente, senhoras senadoras, senhores senadores, como é sempre bom ouvir o senador Jorge Cajuru. Ele tem a sabedoria do tempo, tem a vivência bem vivida. É sempre muito bom ouvi-lo. Senso de justiça, reconhecimento. Subo hoje esta tribuna para tratar de um tema, senhor presidente, que toca diretamente a dignidade do trabalho e da valorização de duas categorias fundamentais para a saúde pública brasileira: os médicos e os cirurgiões dentistas. Aceitei com muita satisfação relatar o projeto de lei 1365, de 2022, 4 anos atrás, que propõe a atualização do salário mínimo dessas categorias conforme previsto na histórica lei 3.999, de 1961. Estamos falando em 65 anos. Além da majoração dos valores da hora extra e do adicional noturno, hoje consegui cumprir minha missão, aprovando meu relatório favorável ao projeto de forma terminativa na Comissão de Assuntos Sociais. Aprovamos por unanimidade, com a presença e o voto nominal de todos os senadores que participam da comissão. Estamos falando de profissionais que sustentam diariamente o funcionamento do nosso sistema de saúde, seja no SUS, seja na rede privada. São homens e mulheres que enfrentam jornadas extenuantes, muitas vezes em condições adversas, lidando com a dor, com a urgência e com a responsabilidade de preservar vidas. Não é razoável e nem é justo que em pleno século XXI essas categorias ainda estejam submetidas a parâmetros salariais defasados, ancorados em uma realidade econômica completamente distinta da atual. A legislação vigente, embora importante no seu tempo, já não corresponde mais às exigências e às complexidades e ao grau de especialização que hoje caracterizam essas profissões. Valorizar médicos e cirurgiões dentistas é reconhecer que a qualidade da saúde oferecida à população passa diretamente pela valorização de quem está na linha de frente. É entender que não há sistema de saúde forte sem profissionais respeitados, motivados e devidamente remunerados. O PL 1365 de 2022, da senadora paraibana Daniela, vem, portanto, corrigir uma distorção histórica ao atualizar o piso salarial e ajustar os adicionais de hora extra e trabalho noturno. Esse projeto reafirma um princípio básico: trabalho essencial deve ser tratado como prioridade nacional. Sabemos que há desafios orçamentários e que toda alteração salarial exige responsabilidade fiscal, mas também sabemos que investir em saúde é investir no futuro do Brasil. Cada real destinado à valorização desses profissionais retorna à sociedade em forma de atendimento mais qualificado, menor rotatividade, maior dedicação e melhores resultados para a população. Além disso, senhor presidente, este projeto fortalece a atratividade das carreiras médicas e odontológicas, especialmente em regiões

0: regiões mais carentes, onde a dificuldade de fixação de profissionais é uma realidade preocupante. Ao garantir melhores condições de remuneração, damos um passo concreto para reduzir desigualdades regionais no acesso à saúde. A aprovação do projeto representa um gesto claro deste Parlamento em favor da justiça, da dignidade profissional e da saúde pública de qualidade. Muito obrigado, senhor presidente.
1: Vossa Excelência, senador Fernando Leite, trata desse tema aqui que é importantíssimo, né, de uma classe profissional tão importante para o Brasil. E lógico que Vossa Excelência, como bom pernambucano que é, se debruça sobre essas questões, que claro que vai reverberar diretamente em todas as categorias. Então, parabéns a Vossa Excelência pela preocupação. Passo... Quem agora? Passo a palavra ao senador Eduardo Girão, do Novo do Ceará. Vossa Excelência dispõe de 10 minutos.
2: Muito obrigado, senhor presidente Chico Rodrigues. Quero cumprimentar meus colegas, senadoras, senadores, especialmente os brasileiros que estão nos ouvindo, nos assistindo nessa tarde de quarta-feira. Presidente, eu confesso para o senhor... Eu não sei nem por onde começar. Vou começar mostrando aqui as manchetes do que a gente daqui a pouco aqui nesse plenário vai votar. Eu espero o bom senso, eu espero que a gente tenha um pouco de prudência e respeito com o brasileiro, porque tem duas indicações do governo Lula que serão referendadas aqui para rejeitar ou para aprovar algo que hoje de manhã foi uma guerra na CCJ, Comissão de Constituição e Justiça, e na Comissão de Assuntos Econômicos. Mas a oposição, eu até me surpreendi, porque a população brasileira, eu sei que está levando o pão de cada dia, tentando buscar alimento nessa loucura que a gente está vivendo, com aumento de preço, com BET, com a segurança pública em frangalhos, a população querendo sobreviver, mas também está acompanhando os vazamentos, as operações da Polícia Federal, esperando que essa casa entre no jogo, no enfrentamento à corrupção e à impunidade, para fazer a CPI ou CPMI do Banco Master, que essa casa não está querendo fazer. O Senado já há 5 meses tem um requerimento de minha autoria. Amanhã nós vamos ter uma sessão do Congresso, estaremos lá para cobrar o presidente do Congresso, que é também o presidente do Senado, para que abra a CPMI, então, tem recorde de assinatura de deputado e senador. Mas enquanto isso não acontece, acreditem se quiser, o Senado está tentando aprovar, e já aprovou hoje de manhã, com meu voto contra, duas indicações que são inoportunas, minha gente. Depois de tudo que foi revelado dessa podridão de Banco Master, de tendência político-partidária em tribunal, de desrespeito à nossa Constituição e conflitos de interesses dos três poderes. Mas vamos nos ater aqui às indicações, né? O Benedito Gonçalves, aquele mesmo que protagonizou uma cena emblemática no país no dia da posse do Lula, dizendo para o ministro Alexandre de Moraes, o microfone vazou, ele dizendo assim: missão dada é missão cumprida. Ele tentou se explicar lá, mas eu confesso, e outros senadores, que não... Foram apenas 5 que votaram contra. Isso é importante registrar, hein? 5 votaram contra na CCJ. Cadê a oposição? E o presidente Lula, que deu um beijo, deu um abraço forte nele, aquela coisa toda como coleguismo, indica ele para o CNJ, depois dele ter censurado o Brasil Paralelo, dele ter votos extremamente... contra a liberdade de expressão. Inclusive ele falou que era a favor de liberdade de expressão, mas faz outra coisa.

cassou o mandato do Deltan Dallagnol. A velocidade da luz, ele foi o relator. E foi citado. Tudo bem. Chegou a ser arquivado depois, mas foi citado na delação do Léo Pinheiro. O nome dele foi citado do ministro. Participou de evento jurídico em Londres sob o financiamento. Eu perguntei a ele, foi do Vorcaro? Porque estava lá nesse evento em Londres com participação de outras autoridades públicas, num evento que teve depois degustação, teve uma série de coisas que o brasileiro atônito assiste a tudo isso, esse convescote. Ministro que também, senhor presidente, censurou o Brasil Paralelo naquele documentário, quem mandou matar Jair Bolsonaro. Isso é coisa de democracia? E hoje, eu perguntei também, vários questionamentos eu fiz, sobre inclusive um parente seu, filho, e eu disse, olha, você não é responsável pelo que seu filho faz e tudo, mas o filho esbanjando dinheiro em viagens e tudo que você possa imaginar de luxúria, e aí foi bloqueado essa divulgação para a população. Eu perguntei a ele, se fosse um cidadão comum que não fosse filho de ministro, será que teria o mesmo tratamento? Que democracia de terceiro mundo é essa? Ainda tem gente que se arvora a dizer que no Brasil tem democracia. Olha, senhor presidente, muito estranho, eu fiz uma série de colocações, está aqui nos anais da casa, perguntas não respondidas, declarei meu voto contra. E ao mesmo tempo, estava acontecendo ali, eu corri, fiquei de um lado para o outro, porque para mim política é séria, coisa séria. A gente tem responsabilidade. Esse voto vai repercutir, eu quero avisar as assessorias, esse voto vai repercutir no povo brasileiro. E eu voto aberto. E votei contra o senhor Benedito Gonçalves e votei contra outro nome agora, que é o senhor Otto Lobo, que também é envolvido em muitas controvérsias. Lá na CAI, inclusive eu fui atropelado pelo presidente, eu coloquei lá. Ontem eu participei da sessão, ele disse que teria, se tivesse pedido de vista, é regimental, se marcaria outra sessão, para dar tempo a gente analisar melhor essas indicações nefastas que aconteceram no momento de escândalo por cima de escândalo do Brasil, Senado colocar digital, sem ler, sem ter a perspectiva de ter o pedido de vista, foi negado o meu pedido de vista. Quando ontem eu perguntei e eu li as notas taquigráficas, e ele concedeu um pedido de vista sem a leitura do relatório, eu nunca vi isso. Presidente, senador Renan Calheiros, eu nunca vi isso em 2019, para cá, em fazer esse tipo de atropelo do regimento. Para que esse assodamento, essa correria para a população não saber, presidente? É para a população não saber? Então, olha aqui, CVM forma maioria para absolver Joesley e Wesley Batista por uso de informações privilegiadas. Joesley Batista atua, isso aqui tudo matéria, ó, CNN... Essa aqui, Infomoney, Joesley Batista atua para que Otto Lobo seja presidente do CVM. Eu perguntei isso aqui, ele disse, não, eu desconheço. E eu perguntei, o senhor vai se declarar suspeito ou impedido, caso seja eleito? Não quis responder. Só vota quem quer. Porque as informações estão aí no meio do mundo. Como o diretor da CVM, Otto Lobo, tomou decisões favoráveis ao Banco Master? CNN. TCU

0: vê indícios de irregularidades em voto de indicado de Lula à CVM. Rapaz, eu declarei meu voto, senador Cajuru, como eu sempre fiz, contrário. O outro eu declarei a favor. Mas de forma transparente, eu não tenho como colocar minha digital nisso. O povo do Ceará, aí vamos com aquela frase de missão dada é missão cumprida, o povo do Ceará me deu, de forma independente, eu cheguei aqui independente, e é assim que eu acho que o senador tem que chegar. E nessas eleições o brasileiro tem a oportunidade de mudar bastante essa casa. O povo do cearense me deu uma missão aqui. E missão dada é missão cumprida. Mostrei meu voto e diante de tudo isso, das respostas que eu não obtive, e tinha lá uma claque batendo palma, uma torcida organizada, eu votei contra. Contra. E fui atropelado no regimento do Senado. Não vale mais nada. Não vale nada esse negócio de regimento. Quando eles querem, quando os poderosos querem, eles atropelam. Por isso que esse país não vai para frente. Quantas vezes a gente já viu isso aqui? Precisamos de vergonha na cara. Para o Senado poder representar bem a população. Para que que tem regimento? Para que que tem regimento se o presidente chega e faz o que quer? E aí quem é que vai pagar o pato por isso? É a população que vai ter indicados numa base do atropelo. E com tudo isso que está vindo à tona aqui, olha, senhor presidente, eu questionei ao ministro Benedito Gonçalves, que até teve um posicionamento correto, e eu sou justo aqui, quando ele se declarou impedido de julgar alguma situação do Master. Ele se declarou. Mas ele teve nessas viagens. Quem foi que pagou? Não quis dizer quem foi que pagou. Se acha correto esse tipo de situação, né, dessas viagens com pessoas interessadas em voto, aconteceu. Mas, senhor presidente, eu quero falar aqui, inclusive, para encerrar, que a gente tem uma chance hoje aqui. Eu tenho certeza que esse voto vai repercutir. A gente tem uma oportunidade. Nós todos, é voto secreto. O meu é aberto. Sempre, mas é voto secreto e eu entendo, é a regra do jogo e faz parte também. A gente tem o dever de rejeitar esses dois indicados, pelo menos para ter prudência nesse momento da República, não fazer de conta que não está nada acontecendo, porque a insistência nessa indicação é muito, extremamente estranha. Eu acho que o senador Jorge Cajuru quer a parte e eu concedo com muita honra.
1: Obrigado, senador Eduardo Girão. Girão, no começo do meu pronunciamento hoje, me dirigi aos colegas, senador Flávio Bolsonaro, e este já é amigo, senador Magno Malta, para que não se cometa injustiça com quem tem opinião própria, como você bem colocou, opinião independente. E as pessoas não têm memória. Você tem, você foi justo comigo. O único senador da base do governo, na CPI de 8 de janeiro, quando da leitura do relatório final feito pela senadora Elisiane Gama, o único da base do governo que votou contra o relatório dela, que culpava Jair Bolsonaro por 8 de janeiro, e eu fui contra, votei contra. Da mesma base do governo, eu fui o único senador contra quando se pretendia a quebra do sigilo bancário, fiscal, da primeira dama, então, Michele Bolsonaro. Fui contra. Então, dessa mesma forma, depois do que você bem colocou, eu, pela manhã, estive cuidando da minha saúde e não pude votar. Então haverá a votação hoje aqui?
0: Sim.
1: Então eu já antecipo, porque assim como você, nós somos os dois únicos que iniciamos, e outros acompanharam a nossa decisão, no nosso primeiro dia, em 2019, na eleição, que mostramos o nosso voto.
0: É verdade.
1: Nós mostramos o

0: Nosso voto. Nós fizemos esse compromisso, você e eu, que a gente nunca votaria de forma secreta. Então eu antecipadamente quero dizer que também rejeitarei esses dois nomes.
1: Muito bem.
0: Fique bem claro.
1: Muito bem, eu incorporo, senhor presidente, peço que o senhor incorpore ao meu pronunciamento, que eu tenho certeza que vai repercutir na história dessa casa, porque nós temos a chance ainda de continuar nos aproximando da população. Essa casa rejeitou um ministro, um indicado para o Supremo Tribunal Federal depois de 134 anos. E a gente pode segurar as pontas aqui com respeito ao Brasil nesse momento com esses dois indicados. Nada contra as pessoas deles, deixando muito claro. Mas eu estou trazendo matérias, você vê as fontes, CNN, Gazeta do Povo, né, veículos tradicionais do Brasil, Folha de São Paulo também, né? E aqui do próprio Tribunal Superior Eleitoral, senhor presidente. Para encerrar, se o senhor me der mais um minuto, eu prometo encerrar, que a fonte é da rede do próprio Tribunal Superior Eleitoral, ó. TSE desmonetiza 4 canais e suspende divulgação de documentário. Por que que as pessoas não podem ver? O que é que estão querendo esconder? E foi o ministro, participou ativamente, Benedito Gonçalves, ministro. TSE faz censura prévia a filme da Brasil Paralelo sobre facada em Bolsonaro. Rapaz, está errado. Se fosse do lado do PT censurando, o senhor sabe que eu estaria aqui nessa tribuna também dizendo que estava errado. Isso é independência. Como o senhor tem uma postura de independência desde o começo do mandato, enfrentando poderosos, e eu sou testemunha disso. Que Deus abençoe a nossa nação, senhor presidente, que hoje a gente possa continuar ao encontro da sociedade e não dar passo para trás, porque ninguém é caranguejo aqui. Obrigado, senhor presidente.
2: Senhor senador Eduardo Girão, parabéns pelo pronunciamento de Vossa Excelência, e gostaria de pedir a Vossa Excelência que assumisse aqui a presidência enquanto eu realizo o meu pronunciamento.
3: 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Agora o senador Eduardo Girão assume a presidência e ouviremos em seguida o pronunciamento do senador Chico Rodrigues, do PSB do Estado de Roraima.
1: Senador Chico Rodrigues, do Estado de Roraima, pelo prazo de 10 minutos com a tolerância da casa.
2: Caro colega, gostaria de agradecer a Vossa Excelência pela deferência ao me substituir nesta sessão na presidência, e ao tempo em que agradeço o senador Eduardo Girão, também cumprimentar o meu colega e amigo senador Jorge Cajuru. Senhor presidente, senhoras e senhores, senadores e senadoras, o governo federal lançou ontem o programa Move Brasil Táxi e Aplicativos. O tema é Move Brasil Táxi e Aplicativos, por meio da medida provisória 1359 de 2026, que cria uma linha especial de financiamento que poderá alcançar até 30 bilhões e beneficiar cerca de 1,4 milhões de motoristas de todo o país. Essa iniciativa representa um avanço importante para a mobilidade urbana, para os trabalhadores do transporte individual e para a modernização da frota brasileira. Estamos falando de uma política pública voltada para taxistas, motoristas de aplicativo e cooperativa de táxi, categorias que prestam serviço essencial à sociedade brasileira e que enfrentam diariamente altos custos operacionais, juros elevados e dificuldades de acesso ao crédito. A proposta permitirá a renovação da frota com veículos novos,

mais modernos, mais seguros e menos poluentes. O programa prioriza carros híbridos, elétricos e modelos com maior eficiência energética, contribuindo também para a redução das emissões e para uma mobilidade urbana mais sustentável. Outro aspecto extremamente positivo é a participação das montadoras, que deverão oferecer descontos mínimos de 5% nos veículos financiados em automóveis de até R$ 150 mil. Reais. Isso ajuda diretamente o trabalhador a adquirir um carro melhor, pagando menos. A medida provisória estabelece condições especiais de financiamento com juros de 12,5% ao ano para homens e 11,5% ao ano para mulheres, o que representa juros mensais de 0,99% ao mês para homens e 0,91% ao mês para mulheres. Portanto, menos de 1% ao mês. Dessa forma, as mulheres motoristas terão taxas menores, fortalecendo a inclusão feminina no setor e ampliando a proteção social e econômica dessas trabalhadoras. O prazo de pagamento é de até 72 meses, com carência de 6 meses para início do pagamento, o que, na verdade, já é um grande benefício. Obviamente que a frota brasileira está sucateada de táxi, inclusive dos aplicativos, e não deixa de ser diretamente um benefício para os grandes centros, principalmente. Um ponto muito importante é a utilização do Fundo Garantidor para Investimentos, o FGI, com garantia do BNDES de até 80% do valor financiado. Isso facilita o acesso ao crédito para trabalhadores autônomos que muitas vezes encontram dificuldades junto aos bancos tradicionais. Apesar disso, a medida mantém responsabilidade financeira porque as instituições bancárias continuarão realizando análise de crédito, garantindo segurança ao sistema financeiro. Senhor presidente, colegas senadores e senadores, essa medida provisória tem um alcance muito maior do que apenas a compra de veículos. Gera emprego, movimenta a indústria automotiva, fortalece concessionárias, oficinas e toda a cadeia produtiva. Melhora a segurança dos passageiros, reduz custos de manutenção e também combustível. E, acima de tudo, melhora a renda livre dos trabalhadores do setor. Até então, esses trabalhadores muitas vezes têm um carro muito velhinho, de uso limitado, ou tinham que alugar um veículo novo para trabalhar, pagando um aluguel alto que consome significativamente a renda que gera trabalhando exaustivamente. Agora, com esse programa de juros reduzidos, paga bem menos por mês de financiamento e, ao final, fica com o bem pelo qual pagaram. Isso é melhores condições de trabalho. Também é qualidade de vida para quem passa o dia transportando pessoas nos centros urbanos. Estou falando de pessoas que usam o próprio veículo como ferramenta de sustento. Muitos passam de 10 ou 12 horas por dia trabalhando para garantir o sustento de suas famílias. Em alguns casos, significa que esse trabalhador chega em casa mais cedo, porque seu carro novo não teve problemas mecânicos e com mais disposição de dar atenção à sua família. Uma medida que era solicitada pela população do meu estado de Roraima e de todo o Brasil, que finalmente trará grandes benefícios para essa categoria profissional. Dar acesso a crédito mais barato e permitir a renovação da frota é uma medida de dignidade, inclusão produtiva e desenvolvimento econômico. Por isso, considero essa iniciativa como meritória, moderna e socialmente importante para o Brasil. Senhor presidente, nós, parlamentares,

0: Independente da matriz partidária, não podemos aqui deixar de reconhecer este benefício que poderia ser, ocorrer em qualquer governo, na medida em que a frota nacional, como todos nós sabemos e que usamos Uber, que usamos táxi, enfim, sabemos que vivem com absoluta dificuldade muitos deles, tanto nas capitais, nos grandes centros urbanos, quanto nas pequenas cidades também do interior do Brasil. E uma medida dessa, com um juro menor que 1% ao mês, com um prazo de 6 meses de amortização e pagamento, com uma oportunidade de venderem os seus carros já bastante desgastados para dar uma entrada em um veículo novo, já dá uma alegria enorme a esses profissionais do volante, tanto taxistas quanto aqueles que transportam através do Uber. Portanto, é uma medida meritória, senador, meu colega senador Eduardo Girão, porque a gente vê a dificuldade, nós que temos amigos, parentes inclusive, também, que fazem dessa atividade o meio de sustento da sua vida e da sua família. E é muito interessante quando a gente se refere aqui em relação ao veículo novo, ele vai rodar menos tempo porque quebra menos. E rodando menos tempo, ele vai ter mais tempo para cuidar da sua família, para estar mais próximo da sua família, para ir em uma escola buscar um filho na escola, para levar a sua mãe no médico. Então, tem determinadas coisas que independe do partido que toma essas decisões. E por isso, nós não poderíamos deixar de fazer aqui esse registro, o elogio e dizer que chegou num momento extremamente oportuno. No meu estado, o estado de Roraima, lá no setentrião brasileiro, o estado mais ao norte do hemisfério norte do país, nós vemos aqueles donos de táxi que estão aí no aeroporto, que nos recebem, que conversam conosco, já meses e mais meses pedindo uma intervenção no sentido de que esse projeto fosse efetivamente aprovado e posto em prática. Portanto, hoje, para mim, pelo menos, é um motivo de muita alegria, porque vejo que aqueles amigos que são taxistas, que estão com seus carrinhos velhos, trabalhando para manter suas famílias, hoje eles já devem estar eufóricos, correndo nas concessionárias para ter a oportunidade de trocar o seu carro e poder trabalhar com mais dignidade. Então, eu gostaria de deixar esse registro, senhor presidente, e gostaria que exaustivamente fosse divulgado nos veículos de comunicação desta casa, principalmente na Voz do Brasil, porque é ouvida por toda a população brasileira. Muito obrigado, senhor presidente.
1: Muito bem, senhor, meu querido irmão, senador Chico Rodrigues. Parabéns pelo seu pronunciamento justo, meritório, e pela sua gravata também bonita com as cores do Brasil. Eu imediatamente convido o senhor para assumir a presidência, já chamando o senador Sérgio Moro para ocupar a tribuna, fazer o seu pronunciamento por 10 minutos, com certeza com a tolerância desta presidência.
2: Senadores, senadoras, boa tarde a todos. O Brasil, sem sombra de dúvida, retrocedeu nos últimos anos no que se refere à prevenção e o combate à corrupção. Nós tínhamos um período, senador Girão, que estávamos avançando durante a Operação Lava Jato. Isso veio na esteira de uma evolução de anos, tanto da legislação como igualmente da expertise das instituições encarregadas da prevenção e combate à corrupção, mas havia um momento de esperança de que o Brasil se tornaria um país menos corrupto e, com isso, com mais potencial até para o próprio desenvolvimento econômico. Cheguei a falar, senador Cajuru, com várias empresas, seja nacionais ou internacionais na época, que me diziam: olha, o combate à corrupção está abrindo o Brasil para o investimento, porque nós queremos previsibilidade, porque nós queremos segurança jurídica, porque nós queremos entrar numa competição leal e não num jogo de cartas marcadas, que é o capitalismo do compadril, o subproduto da corrupção sistêmica. Não obstante, o quadro e o cenário mudou. Houve uma reviravolta política e, por conta dessa reviravolta, muitos que haviam sido condenados, muitos que haviam sido presos, que

haviam sido responsabilizados com fartas evidências. Ninguém nega que o roubo à Petrobras ocorreu, por exemplo. A própria Petrobras informou que recebeu de volta 6 bilhões de reais por conta da Operação Lava Jato. Ninguém nega, por exemplo, que o Estado do Rio de Janeiro foi dilapidado, roubado, saqueado por gente como o Sérgio Cabral. Mas a reviravolta política levou à anulação sucessiva de várias dessas condenações e prisões. Porque eram inocentes? Não, porque eram culpados. Na verdade, não havia como declarar a inocência porque as evidências eram retumbantes. Porque nesses casos todos sempre houve uma prova muito segura, documental, testemunhal, e apenas ali uma pequena parte resultante, de fato, de declaração de outros criminosos. As provas eram fartas e, por isso, eles precisavam voltar para casa, precisava ter um subterfúgio para retornar à tradição da impunidade. E a impunidade sempre é irmã gêmea da corrupção. A cereja do bolo dessa reviravolta política, se é que se pode utilizar essa expressão, foi a volta do Lula à presidência da República. E o que acontece quando você coloca na presidência da República alguém que foi preso, que foi condenado e foi colocado em liberdade, não porque era inocente, porque ninguém declarou isso. Nenhuma corte teve a coragem de declarar que ele era inocente, mas sim anularam as condenações sobre argumentos de formalidades que teriam sido violadas, de tecnicismos com os quais a gente não concorda. No fundo, a gente entende que o motivo real era a reviravolta política e o retorno da tradição da impunidade. Mas, ao fazerem isso, abriram as portas do inferno. E personagens recorrentes das páginas policiais começaram a voltar, inclusive o próprio filho do presidente. Leio agora há pouco no Metrópolis que a Roberta Lucinger, que seria amiga também do Lulinha, prestou depoimento lá na Polícia Federal das suspeitas do envolvimento dele no escândalo do INSS. E basicamente as alegações são que o careca do INSS, o tal do Antônio Antunes, personagem triste da história brasileira por estar centralmente envolvido no roubo dos aposentados e pensionistas, seria um mero amigo do Lulinha. Teriam se conhecido, o senador Plínio Valério, num contexto social. Ou seja, era apenas uma amizade sem maiores consequências, não fosse o roubo de também 6 bilhões de reais estimado nos benefícios de aposentadorias e benefícios. Mas, para além do desalento, do retrocesso, o que nós precisamos fazer é retomar a agenda anticorrupção. É uma agenda urgente para o país. Primeiro, porque ela é boa para a economia. Você ter o combate à corrupção aumenta a eficiência da economia, diminui o capitalismo de compadril, favorece a competição leal entre as empresas. Dois, é bom para os cofres públicos. Combater a corrupção é mais dinheiro para a educação, é mais dinheiro para a saúde, é mais dinheiro que o Estado tem à sua disposição para o bem-estar das pessoas. Três, é importante para a nossa moral. Nada pior hoje no Brasil do que a moralidade arrasada. A moralidade no chão, pelo fato da espinha dorsal do país da ética ter sido afetada por essas anulações e pela volta da roubalheira, seja no roubo do INSS ou seja no escândalo, mega escândalo, do Banco Master envolvendo o senhor Daniel Vorcaro. Precisamos retomar, então, por uma questão econômica, por uma questão da eficiência da gestão dos recursos do Estado e por uma questão da moral e ética. É a coisa certa a se fazer. E lá na Bíblia a gente já aprende, não roubarás. E quem rouba está contrariando esse mandamento fundamental. Mais do que isso, está contrariando uma ideia central da democracia. A democracia é fundada na ideia do autogoverno. Num governo representativo, o representante, escolhido pela população, ele governa para o bem comum. Podemos ter divergências em relação ao que é o bem comum, qual é o interesse público que deve ser perseguido. Mas quando se insere a falta de integridade, a desonestidade e a corrupção entre representante e representado, é claro que o representante não vai atuar buscando qualquer espécie de bem comum, mas sim vai buscar o seu interesse privado. Ou vai ser um defensor, até mesmo nesse Congresso, de interesses especiais, de interesses que ele não pode declarar à luz do dia.

0: para as pessoas terem conhecimento, porque são os interesses escusos e não foi para aquilo que ele foi escolhido. Mas quero dizer o seguinte, nós temos um projeto, senador Girão, lá para o Paraná. Nós temos um projeto de fazer do Paraná uma fortaleza. Nós temos um projeto de fazer do Paraná um modelo para o nosso país. E dentro desse modelo, uma das peças centrais vai ser a criação de uma moderna agência anticorrupção, uma agência estadual anticorrupção. Nós teremos uma CGU do Estado, um equivalente à CGU, empoderada, com poder de fazer cruzamento de contratos, com poder de fazer cruzamentos de dados e licitações para evitar o conluio entre as empresas, descobrir fraudes, estratagemas. Uma agência estadual anticorrupção com poder de fazer sindicância patrimonial para identificar enriquecimento ilícito de servidores públicos ou de agentes políticos. Mas uma agência estadual anticorrupção que nós queremos imunizar de qualquer espécie de pressão política. Por isso, além de termos um quadro de servidores qualificados para nela trabalhar, nós também vamos buscar outorgar um mandato ao diretor da agência estadual de corrupção, para que nem o governador possa destituí-lo da posição. O paralelo aqui, senador Plínio Valério, é o Banco Central. O mandato para o presidente do Banco Central se mostrou crucial nesses últimos anos, porque fez tanto que Roberto Campos Neto, mas também o próprio Gabriel Galípolo, resistisse às pressões políticas para uma derrubada artificial dos juros. Podem até ter errado nas decisões que tomaram, mas foram as decisões deles. Não cederam, mas tiveram a proteção jurídica necessária para não ceder frente às pressões políticas, frente ao canto da sereia do ganho fácil na economia. E é o que nós queremos fazer igualmente com a nossa agência estadual anticorrupção. O diretor vai estar com o mandato imunizado contra o canto da sereia dos seus adversários, imunizado contra aqueles que buscam destituí-lo do poder caso ele avance sobre esses interesses especiais, caso ele avance sobre esses interesses escusos que, infelizmente, contaminam a gestão pública do nosso país. Esse é parte do nosso projeto, mas esse é uma parte fundamental. Vamos dar o exemplo ao país do que tem que ser feito, do que pode ser feito no âmbito de uma unidade federativa como o nosso Estado do Paraná.
1: Senhor presidente, eu queria pedir uma parte, se o senhor me permitir, ao senador Sérgio Moro dizer da sua brilhante ideia. Que se me permite, eu vou copiá-lo. Esse projeto que o senhor está querendo levar, uma espécie de CGU, uma agência anticorrupção para o Estado do Paraná, é algo que o Ceará também precisa. E eu acredito que tem nome e tem sobrenome. As anulações que o senhor falou da Lava Jato, que é um patrimônio do povo brasileiro, as pessoas acreditavam, e eu digo por mim. Senador Plínio, senador Cajuru conhece a minha esposa Márcia, e eu lembro bem daquelas operações da Lava Jato, a alegria das pessoas nas ruas. Eu ia sair para caminhar, assistir o Bom Dia Brasil, vinha uma fase daquela. Trabalho sério de servidores públicos exemplares, mostrou que a justiça poderia ser para todos. Ali é o Brasil que a gente quer. E eu quero dizer para o senhor, senador Cleitinho aqui presente também, da minha honra em caminhar ao seu lado. Essas anulações, o tempo

0: e fazer esse registro também pelo significado e a importância do Tribunal de Contas como órgão auxiliar do controle de contas do Congresso Nacional Brasileiro. E por este motivo também nós estamos iniciando a sessão agora com um pouco de atraso, pelo motivo de estarmos participando da posse do ministro Odair Cunha, que tomou posse ainda há pouco no Tribunal de Contas da União. Também concedo a palavra ao líder Eduardo Girão.
1: Presidente, é só uma questão de ordem que eu quero fazer sobre o andamento dos trabalhos hoje aqui. O senhor sabe que eu participo tanto da CAI como da CCJ. Da CCJ como titular, e agradeço aqui ao PL, né, que tem essa parceria com o Novo, e na CAI eu sou suplente. Aconteceu um fato que eu externei lá hoje. Ontem, o presidente da comissão simplesmente não leu o relatório, não pediu para que o relator lesse. Eu perguntei nas notas taquigráficas, está lá, inclusive, nas notas taquigráficas, eu disse, mas o senhor vai considerar, o senhor vai dar um prazo, né, de vista. E ele disse, ok, irei dar o prazo de vista numa sessão seguinte. E hoje a história foi outra, hoje foi um atropelo, né? Simplesmente não foi lido o relatório ontem, foi um erro assim regimental clássico, né? Não foi lido o relatório ontem e efetivamente hoje já foi lido e votado, não teve pedido de vista concedido. Então eu faço aqui essa questão de ordem para o senhor. E eu peço a sua atenção, senhor presidente, por isso que eu estou recorrendo, porque eu apresento essa questão de ordem nos termos do artigo 383 e 405 do Regimento Interno do Senado Federal, com o objetivo de recorrer da decisão proferida pelo presidente da CAI sobre questão de ordem que levantei com base no artigo 383 do nosso Regimento Interno. Hoje, na reunião deliberativa extraordinária da Comissão de Assuntos Econômicos, apresentei essa questão de ordem com base no artigo 383 do Regimento Interno do Senado Federal, que disciplina o procedimento de apreciação de indicações de autoridades. No rito da comissão, a leitura do relatório não é um ato isolado, nem pode ser transformada em etapa meramente formal. E na reunião de ontem, da própria CAI, o presidente anunciou a intenção de votar no dia de hoje as indicações dos senhores Otto Eduardo Fonseca de Albuquerque Lobo e Igor Muniz para presidente e diretor da Comissão de Valores Mobiliários, respectivamente. Na ocasião, eu questionei se os relatores, olha só, iriam fazer a leitura dos indicados para a CVM. O presidente me respondeu que seriam feitas a leitura e a apreciação dos indicados e com base no disposto do regimento. Eu fiz outro questionamento sobre o direito a pedido de vista e se havendo esse pedido, a votação ficaria para a próxima reunião. Ressalto que em nenhum momento durante a reunião foi votada a inclusão extra pauta das mensagens que trazem as indicações dos candidatos ou foi feita a leitura dos relatórios, o que pode ser confirmado pelas notas taquigráficas da reunião. Eu não estaria aqui fazendo um pedido, fazendo uma questão de ordem sem um embasamento, né? E a minha expectativa é que aqui o regimento seja respeitado, porque lá não tivemos isso. Por todo o exposto, foi que questionei ao presidente da CAI sobre o previsto no artigo 383 e a necessidade, e a indicação vem acompanhada de questionamentos relevantes, envolvendo, por exemplo, o Banco Master, a Ambipar, a REAG, Nelson Tanuri, JIF, JBS, voto de qualidade, prescrição em processo sancionador, publicidade do colegiado e eventual articulação de apoio por agentes com interesses perante a própria autarquia. Eu entendo que, tendo o relatório sido lido e votado no mesmo dia, sem um prazo real para análise pelos membros da comissão, houve o esvaziamento prático da vista coletiva prevista no rito regimental. Isso enfraquece o debate, a análise. A vista coletiva não pode ser tratada como ficção procedimental. Ela tem função de controle parlamentar, transparência e proteção institucional do Senado. Não se trata de obstrução, senhor presidente, nem de antecipar juízo condenatório contra o

0: Indicado. Trata-se de assegurar o devido processo parlamentar em uma indicação sensível. O Senado não pode votar uma autoridade dessa relevância sem que sejam respeitados todos os ritos previstos no regimento, inclusive o tempo mínimo para examinarmos os relatórios, confrontarmos os fatos públicos, avaliarmos os compromissos assumidos e verificarmos se as dúvidas sobre independência, imparcialidade e reputação foram... Obrigado, senhor presidente. É o parágrafo final. Foram efetivamente superados. Por essa razão, eu apresento essa questão de ordem com o objetivo de que seja anulada a votação feita na CAE, para que seja retomado o rito correto previsto no regimento da Casa, e assim recorro da decisão do presidente da Comissão de Assuntos Econômicos, senador Renan Calheiros, que não se atentou para o rito previsto no artigo 383 do Regimento Interno e assim negou o pedido de vista coletiva, com o prazo adequado para análise dos relatórios apresentados e, consequentemente, da aptidão dos candidatos ao cargo antes de proceder às votações das indicações. É isso, senhor presidente, eu queria lhe fazer esse apelo, que eu estou aqui desde 2019, né, e não tinha visto nenhum procedimento nem parecido com esse aqui. Eu até me surpreendi, porque eu perguntei até ontem, eu estava lá presente, e eu espero que o senhor possa corrigir e que a gente possa fazer essa votação em outra oportunidade. Obrigado.
1: Líder Eduardo Girão, a mesa recolheu a questão de ordem de Vossa Excelência. Nós vamos iniciar a deliberação das mensagens que estavam pautadas dos embaixadores e nós vamos buscar, a partir do regimento interno, da tramitação na Comissão de Assuntos Econômicos, mas apenas para, já consultei aqui rapidamente no sistema, a matéria chegou em janeiro no Senado Federal deste ano, ou seja, nós estamos falando aí algo em torno de quase 6 meses. A mesa autuou no dia 2 de fevereiro e na Comissão de Assuntos Econômicos a matéria chegou no dia 10 de abril. Então, ou seja, já há algum tempo a tramitação da mensagem desta autoridade no Senado Federal para análise e aferição dos colegas senadores e senadoras. Mas eu vou... A questão está recolhida de Vossa Excelência e daqui a pouco, oportunamente, eu responderei. Há uma solicitação do senador Nelsinho Trade para que a gente possa iniciar a deliberação das autoridades pelos embaixadores. Eu vou iniciar pelos embaixadores para a gente poder chamar o quórum. E eu queria pedir às nossas lideranças partidárias, senador Flávio Arnes, à mesa diretora, senador Omar, que nós pudéssemos chamar os nossos companheiros senadores e senadoras para que venham ao plenário. Nós estamos com um quórum de 64 senadores e senadoras presentes. Se nós pudermos ampliar este quórum para a deliberação de todas as autoridades na tarde de hoje, seria fundamental. Até porque nós teremos 10 votações nominais e todas as votações é necessário a presença física do senador para que ele possa, no voto secreto, com a digital, que é única, exercer o seu direito. Então, o quórum aqui no plenário efetivamente está baixo, mas eu me comprometo com Vossas Excelências a aguardar a chegada dos senadores, mas pelo menos vamos iniciar a primeira deliberação de uma autoridade diplomática no Senado Federal. Mensagem número 25 de 2026, que submete à apreciação do Senado Federal a escolha do senhor Ricardo de Souza Monteiro, ministro de primeira classe da carreira de diplomata do Ministério das Relações Exteriores, para exercer o cargo de delegado permanente do Brasil junto à Organização das Nações Unidas e demais organismos internacionais em Genebra, Confederação Suíça. Parecer favorável número 13 de 2026 da Comissão de Relações Exteriores e Defesa Nacional. O relator desta matéria na comissão foi o presidente da CRE, senador Nelsinho Trade. Solicito à Secretaria-Geral da Mesa que abra o painel para o início da deliberação. As senadoras e os senadores já podem votar. A votação está iniciada. Pela ordem, concedo a palavra ao senador Isalci Lucas.
2: Presidente, eu tenho aqui um requerimento 390 de 2026, a realização de uma sessão especial a ser realizada na data oportuna, a fim de comemorar os 55 anos de atuação do Instituto de Auditoria Independente do Brasil, IBRACOM. Peço a Vossa Excelência

0: para colocar no extra pauta, presidente, na sessão de hoje. Muito obrigado.
1: Líder Isalci, Vossa Excelência solicitou a mesa. Acho que já está até protocolado, se não me engano. Já está protocolada a solicitação de Vossa Excelência. Me permita, Vossa Excelência, apenas quando a gente concluir todas as deliberações, a gente coloca como item extra pauta. Pode ser? As senadoras e os senadores já podem votar. Estamos apenas com 6 senadores votantes.
2: Boa tarde, em Brasília, 4 horas e 53 minutos. 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Está em análise neste momento a indicação feita pela Presidência da República de Ricardo de Souza Monteiro, ministro de primeira classe da carreira de diplomata do Ministério das Relações Exteriores, para exercer cargo de delegado permanente do Brasil junto à ONU, Organização das Nações Unidas e demais organismos internacionais em Genebra, na Confederação Suíça, por período não superior a 5 anos consecutivos. Nascido em 1964, o indicado graduou-se em Ciências Econômicas pela UFRJ, Universidade Federal do Rio de Janeiro, em 1986, e obteve mestrado em Administração de Empresas pela Universidade Católica de Leuven, na Bélgica, em 1991. Ingressou na carreira diplomática em 1994 e concluiu o curso de aperfeiçoamento de diplomatas no Instituto Rio Branco em 2004 e o curso de altos estudos da instituição em 2010.
1: A palavra ao senador Jaime Campos.
3: Eu gostaria de consultar a Vossa Excelência, como também escrito aí, enquanto aguardamos a votação que é nominal, se fosse possível fazer uma breve fala na tribuna da casa, se é possível.
1: Senador Jaime Campos, com certeza Vossa Excelência vai poder usar a tribuna para fazer o seu pronunciamento. Só me permita que nós estamos aguardando... pode vir agora, Vossa Excelência. Nós estamos aguardando a deliberação. Só peço novamente às senadoras e os senadores que, por gentileza, que venham ao plenário. Nós estamos em processo de deliberação e, se Vossas Excelências puderem permanecer em plenário, eu peço a Vossas Excelências que permaneçam. Nós teremos, no dia de hoje, 10 votações nominais. Por conta também, mais uma observação, que a presidência já determinou que a próxima semana será a semana de deliberações semipresenciais. Então, nós precisamos concluir todas as votações das autoridades no dia de hoje. Com a palavra, o senador Jaime Campos.
3: Senhor presidente, ilustre amigo senador Davi Alcolumbre, senhoras e senhores senadores, eu subo hoje à tribuna para reafirmar o nosso compromisso, que sempre norteou a minha vida pública, a defesa do municipalismo e o fortalecimento das cidades brasileiras. Quem conhece o Brasil real sabe que nós, municípios, é que a vida acontece. É ali que o cidadão busca o atendimento à saúde, matricula o filho na escola, enfrenta os problemas de infraestrutura, cobra segurança e espera respostas rápidas do poder público. Por isso, gosto sempre de recordar a célebre frase do saudoso governador Franco Montoro: as pessoas não moram na União ou nos estados, eles vivem nas cidades. Esta frase permanece absolutamente atual, sintetizada com precisão a importância de valorizarmos os municípios brasileiros. Ao longo do nosso mandato, temos procurado honrar essa visão municipalista com trabalho e responsabilidade. Destinamos recurso para os 142 municípios de Mato Grosso, sem qualquer distinção partidária, porque a política se faz com espírito público, grandeza e respeito à população, e não com perseguição ou discriminação ideológica. Tenho orgulho de dizer, buscamos atender todas as regiões do nosso estado, levando

Dando investimento para as áreas essenciais, como saúde, educação, infraestrutura urbana, agricultura familiar e assistência social. Conheço a realidade das prefeituras. Fui prefeito 3 mandatos da minha querida cidade de Várzea Grande. Conheço as dificuldades enfrentadas diariamente pelos gestores municipais. Sei o quanto um recurso bem aplicado pode transformar a vida das pessoas. Muitos prefeitos enfrentam, de fato, queda de arrecadação e aumenta as despesas obrigatórias e, ao mesmo tempo, uma crescente demanda de serviços públicos. Os municípios acabam assumindo responsabilidades cada vez maiores sem que os recursos acompanhem essa realidade. Por isso, quero saudar todos os prefeitos e prefeitas que estão nesta semana aqui em Brasília, participando da 27ª Marcha em Brasília em defesa dos municípios. A presença deles aqui demonstra a força do municipalismo brasileiro e a necessidade urgente de avançarmos em pautas fundamentais para garantir melhores condições administrativas e financeiras às prefeituras. Mas, senhoras e senhores senadores, precisamos avançar no parlamento com medidas concretas, tais como a atualização dos valores destinados do FPM, ou seja, o Fundo de Participação dos Municípios, o avanço da regulação fundiária, bem como a melhoria na área habitacional e a previsão, ou seja, a provisão de novas moradias. A atualização monetária dos recursos federais destinados à execução de programas de cooperação entre a União e municípios. Não é razoável que muitos programas federais continuem operando com valores congelados há anos, enquanto os custos aumentam continuadamente. Essa defasagem compromete a execução das políticas públicas e sufoca financeiramente os gestores municipais. Vamos, com certeza, trabalhar pela derrubada dos vetos presidenciais que impedem municípios inadimplentes até 65 mil habitantes de firmarem convênios para receber recursos federais. Muitas vezes, pequenos municípios enfrentam dificuldades momentâneas e acabam penalizados justamente quando mais precisam de apoio institucional para atender a população. E para concluir, senhor presidente, quero reafirmar, defender o municipalismo e a defender uma gestão pública mais eficiente, mais humana e mais próxima das necessidades do cidadão. Fortalecer os municípios é fortalecer o Pacto Federativo, é fortalecer a democracia, mas, acima de tudo, é fortalecer o Brasil. Encerrando, senhor presidente, aqui eu quero aproveitar a oportunidade de dizer que é fundamental que nós melhoramos os repasses do FPM. O que que aconteceu? Até R$ 5 mil hoje deixou de pagar o imposto de renda. E muitos prefeitos perderam, com certeza, um bom volume de recursos. E com isso, muitos estão sendo inviabilizados. Muitos estão, muitas vezes, almoçando, ou seja, a janta, que não tem os recursos para atender, muitas vezes, os serviços essenciais. Por isso é fundamental que o Congresso Nacional, com certeza, aprova esta PEC, que vai permitir aumento de pelo menos 1,5% em relação ao atual, hoje, repasse feito pelo governo federal. Aproveitando a ocasião aqui, quero saudar o nosso ilustre ministro, hoje senador, nosso colega Carlos Favro, que também tem feito um trabalho inusitado em relação a políticas públicas, em relação à agricultura, a relação às políticas públicas para o homem do campo. E nós temos que lutar muito, senador Carlos Favro. Sei perfeitamente que Vossa Excelência também defende o municipalismo brasileiro, mas, sobretudo, o municipalismo do nosso estado de Mato Grosso. E, lamentavelmente, ontem, participando de uma reunião com vários prefeitos de Mato Grosso, vereadores, vice-prefeitos, que estão acompanhando aqui a jornada, ou seja, a 27ª marcha dos prefeitos, lamentavelmente, hoje, praticamente já fechando o mês de maio, 5 meses,
O governo de Mato Grosso hoje não transfere o FETAB aos municípios. Muitos municípios daquele estado precisam...

0: Esse repasse, eu não sei por que motivo, que razão, o governo do estado, lamentavelmente, está deixando de transferir os recursos do FETAB, que é um fundo que vive, com certeza, muitos municípios dependem para manutenção e, sobretudo, de fazer alguns serviços essenciais nas ruas, nas vilas, como também nas estradas rurais de Mato Grosso. De forma, senhor presidente, agradeço a Vossa Excelência e aqui de público, eu quero agradecer a Vossa Excelência, que tem me ajudado muito, sobretudo, na questão da liberação dos recursos para o Mato Grosso. Hoje já atingimos mais ou menos quase 68 cidades, já transferiram, ou seja, os recursos nossos, da nossa emenda, já foram repassados. E Vossa Excelência, com certeza, tem a gratidão que eu tenho dito reiteradas vezes lá no meu querido Mato Grosso, que Vossa Excelência é um grande parceiro de Mato Grosso, mesmo não sendo senador do estado, mas é um senador do Brasil que trabalha constantemente para que os municípios patrocenses e, sobretudo, brasileiros, recebam, com certeza, o investimento para melhorar as condições de vida da nossa população. Muito obrigado, senhor presidente.
1: Muito obrigado, senador Jaime Campos,
2: pela ordem, senhor presidente.
1: Pelas palavras de Vossa Excelência. Me permitam,
2: pela ordem, senhor presidente.
1: Querido ministro Fávaro, me permita aproveitar essa oportunidade para informar as senadoras e os senadores que nós teremos sessão do Congresso Nacional com pauta previamente estabelecida no dia de hoje para amanhã, às 10 horas da manhã, apenas com 4 dispositivos da LDO que trata da possibilidade da liberação de 3.118 municípios brasileiros acessarem os convênios com o governo federal. Foi uma solicitação no encontro, no dia de ontem, na Confederação Nacional dos Municípios, na Marcha dos Prefeitos. Nós fizemos um compromisso, o Senado e a Câmara dos Deputados, para convocarmos uma sessão no dia de amanhã com apenas 4 dispositivos da LDO que tratam da derrubada dos vetos que viabilizam, como disse, mais de 3.100 municípios brasileiros acessarem os recursos com convênios federais do Brasil. Fiquem Vossas Excelências atentos que nós vamos precisar da participação dos senadores e das senadoras. Senador Randolfe, Vossa Excelência me permite que o senador Fávaro pediu pela ordem?
3: Claro.
1: Com a palavra o senador Carlos Fávaro.
4: Senhor presidente, muito obrigado pela oportunidade. Quero aqui, antes de mais nada, congratular todos com os colegas senadores e senadoras, em especial o senador Jaime Campos. E peço à mesa que conseguindo minha manifestação de apoio restrito à manifestação do senador Jaime Campos. Diante do quadro hoje no estado de Mato Grosso, estado rico, próspero, onde o governo do estado diz que tem bastantes recursos e o maior grau de investimento da história do nosso país, chega a dizer 20% da receita corrente líquida em investimentos, mas deixa os nossos municípios à míngua, com atraso do repasse do FETAB, que é fundamental para a sobrevivência, em especial dos pequenos municípios. Quero também, senhor presidente, registrar um pedido extra pauta para que nós possamos votar a mansão de congratulação pela passagem de 70 anos de idade do nosso ex-senador, ex-ministro e governador do estado de Mato Grosso, Blair Maggi, empresário.
1: Senador Fávaro, queria pedir a atenção do plenário, nós temos um orador na tribuna, todos os convidados são muito bem-vindos, mas eu não estou conseguindo ouvir o que o senador Fávaro está falando com a presidência.
4: Muito obrigado, senhor presidente. Então, novamente, consignando o voto de aplauso e irrestrito companheirismo pelo pronunciamento do senador Jaime Campos, em função dos atrasos do repasse do FETAB aos municípios mato-grossenses. É inadmissível e é importante que fique registrado a nossa cobrança como parlamentar do estado de Mato Grosso. E também um pedido extra pauta ao senhor, que possa colocar ao final dessa sessão hoje, uma moção de congratulações ao ex-senador, amigo dessa casa, ex-ministro e governador do estado de Mato Grosso, Blair Maggi, pela passagem de seus 70 anos de idade.
1: Querido ministro Fávaro, a mesa recolhe a solicitação de Vossa Excelência. No final da sessão, nós vamos incluir como item extra pauta esta homenagem ao nosso ex-colega senador e ex-governador Blair Maggi.
5: Presidente,
1: Com a palavra o senador líder Randolfo Rodrigues.
2: Presidente, só um rápido esclarecimento que peço a Vossa Excelência. Vossa Excelência convoca para amanhã a sessão do Congresso Nacional.

0: só para ficar então expresso, será única e exclusivamente para apreciação dos dispositivos 4, 5, 23 e 25 do veto 51. Nada mais além desses temas.
1: Exatamente, líder Randolfo Rodrigues, eu queria agradecer a Vossa Excelência e agradecer aos líderes da Câmara dos Deputados e os líderes do Senado, que também apoiaram a iniciativa de nós fazermos esta sessão congressual apenas para deliberarmos esses vetos da LDO, que são 4 itens do veto da Lei de Diretrizes Orçamentárias, que trata exclusivamente da possibilidade dos municípios acessarem os recursos federais.
0: Agradeço, Vossa Excelência, que inclusive foi nesses termos que Vossa Excelência ainda ontem me comunicou, e fiz esse questionamento porque outros colegas líderes, tanto da Câmara quanto do Senado, fazem demandas de outros vetos. E Vossa Excelência já tinha comunicado que no momento oportuno, posteriormente, teremos uma sessão específica para apreciação de vetos, e essa sessão extraordinária, digamos assim, que Vossa Excelência convoca para a data de amanhã, é única e exclusivamente para atender os municípios brasileiros, sobretudo nessa circunstância em que os municípios estão em marcha aqui a Brasília. Agradeço a Vossa Excelência mais uma vez.
1: E me permita, Vossa Excelência, se puder fazer também mais um registro e uma ponderação, por isso peço o apoio dos senadores e das senadoras para a sessão do Congresso amanhã. Também tem um problema sério em relação ao defeso eleitoral. Nós só estamos convocando essa sessão para amanhã por conta do calendário eleitoral, que senão vai inviabilizar com que os municípios acessem os convênios.
0: Exatamente. E foi, inclusive foi isso que Vossa Excelência comunicou, tanto na marcha para os prefeitos, quanto no diálogo com a Secretaria de Relações Institucionais e conosco. Eu acho que fica bem claro, com a informação que Vossa Excelência traz agora para o plenário, para todos os líderes da Câmara e do Senado, o caráter extraordinário e de pauta única que requer essa sessão. Em um outro momento, obviamente, tem outros temas a serem apreciados, tem outros vetos, tem inclusive PLNs. Com certeza nós debruçaremos sobre eles no momento oportuno, posteriormente, que Vossa Excelência convocar a sessão do Congresso. Agradeço, Vossa Excelência, presidente.
1: Obrigado, líder Isalci. Eu não sei se nós estamos com mais senadores presentes em plenário do que o mínimo necessário para nós abrirmos a votação. Senador Stevenson, Vossa Excelência ainda não votou, é uma indicação para embaixador.
2: Presidente, só ainda sobre esse assunto colocado pelo líder Randolfo, eu queria fazer um apelo a Vossa Excelência, que tem vários vetos que precisam ser analisados. Então precisamos marcar, porque o governo ainda não, a gente não conversou, governo, oposição, para discutir. Mas tem muitos vetos importantes, inclusive o líder Randolfo sabe que teve um acordo de votar o veto da questão da diabetes 1 e outros, que tem vários, que a gente pudesse pelo menos marcar a reunião e começar a debater esses vetos, para chegar num acordo que é viável derrubar, mas o que não for possível, vai para votação e a gente vota e pronto.
3: Presidente, pela ordem, senhor presidente.
1: Só um minutinho, senador Isalci, senador Randolfo, senadores e senadoras. Vossas Excelências podem fazer uma agenda com a liderança do governo do Congresso, Vossa Excelência como líder e outros líderes, e organizar uma próxima sessão do Congresso. Eu fico aguardando Vossas Excelências organizarem uma agenda para a gente poder fazer uma próxima sessão do Congresso para apreciar os projetos de lei do Congresso Nacional, que tem vários PLNs que precisa de apreciação, e os outros vetos também. Eu só peço aos líderes que reúnam e tragam a demanda à presidência.
0: Perfeitamente, presidente. Missão encaminhada por Vossa Excelência, nós iremos com certeza cumprir. Eu vou buscar já na próxima semana dialogar com os demais líderes da base de apoio ao governo e de oposição, para construirmos uma sessão congressual de consenso e poder assim ter a deliberação de Vossa Excelência,
3: presidente,
0: sobre a data.
3: Presidente, rapidamente aqui, um minuto.
1: Com a palavra,
3: obrigado.
1: Com a palavra o líder, senador Eduardo Girão.
3: Obrigado, presidente. A gente entende a sua decisão de colocar os 4 vetos, né? Amanhã nós vamos ter essa sessão do Congresso, mas eu estou deixando muito claro que eu não concordo. Eu estarei lá amanhã. Tem uma CPMI que, inclusive, hoje está sendo defendida, por incrível que pareça, pelo PT, pela esquerda, pela direita, todo mundo fazendo vídeo na rede social, é a coisa mais linda do mundo. Mas na hora do pega para capar, cobrar são poucos.

0: E eu quero amanhã, e vou cobrar hoje o senhor, eu espero que amanhã esteja como primeiro item, porque é regimental que nós tenhamos a leitura da CPMI do Banco Master, que tem aí recorde de assinatura de senadores e de deputados federais, senhor presidente. Obrigado.
1: Com a palavra o senador Fabiano Contarato.
2: Senhor presidente, eu quero mais uma vez parabenizar a Vossa Excelência pela condução, mas eu queria fazer um apelo à Vossa Excelência. Eu sei do comprometimento de Vossa Excelência com a responsabilidade fiscal com relação ao PL 4146 dos garis e margaridas, mas eu só quero falar uma coisa para Vossa Excelência. Vamos fazer efetivamente uma reunião a respeito dos projetos de lei que estabelecem piso salarial, porque nós estamos falando aqui, senador, de um piso salarial de R$3.000, quando essa casa aprova coisas que, com todo respeito, são homens e mulheres que trabalham na invisibilidade que precisam dessa resposta. Então eu quero me colocar à disposição de Vossa Excelência para que a gente faça uma reunião mais rápido possível para deliberar sobre esse projeto de lei que está na mesa da diretoria sobre a presidência de Vossa Excelência, para que seja distribuída. Eu me coloco como relator, se Vossa Excelência assim o permitir, mas se não, que designe outro senador, mas que nós temos que enfrentar esse tema, porque é razoável, senador. No Espírito Santo, eu quero aqui render a solidariedade a Ivani, uma margarida que foi presa, tem foto dela dentro da viatura da polícia, porque está lutando pelos direitos. São homens e mulheres. Eu queria que o senador, com todo o respeito e o carinho que eu tenho a Vossa Excelência, mas que se colocasse na condição de um gari ou de uma margarida, que ganha, muitos lugares ganham abaixo de um salário mínimo, que estão se submetidos ali às intempéries, que tem periculosidade, que tem insalubridade. E nós estamos falando aqui de um piso salarial que já foi aprovado na Câmara dos Deputados, que dá R$3.000, senador. Olha, não é razoável. Nós temos funcionários públicos que só de ticket de alimentação ganham esse valor. Nós temos funcionários públicos aí com penduricalhos ganhando R$100.000 por mês. Então, o que eu estou pedindo é que essa casa, como é uma casa da democracia e o sistema é bicameral, que Vossa Excelência faça uma reunião, e eu quero colocar, como me colocando, querendo participar dessa reunião, para debater quais são os projetos de lei que estabelecem piso salarial, porque eu quero defender com toda a minha força e vigor a aprovação do PL 4146, que institui o piso para os garis e margaridas. Eu me coloco à disposição e faço apelo para que Vossa Excelência faça essa reunião e a gente delibere o mais rápido possível.
1: Eu consulto o senador Nelsinho Tradi. Senador Nelsinho, esta votação de embaixador,
3: boa tarde, em Brasília, 5h16. 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
1: Eu queria pedir os líderes partidários, os líderes partidários dos partidos políticos que estão presentes, senador Randolfe Rodrigues, senador Jacques Wagner, senador Zequinha Marinho, senador Jaime Campos, senadora Damares, senador Lucas Barreto, senador Stevenson, senador Laércio, eu gostaria que Vossas Excelências pudessem informar os senadores e senadoras para virem ao plenário, que nós estamos em processo de deliberação e nós temos 67 senadores presentes na semana de deliberação do Senado Federal de esforço concentrado. Se nós ficarmos com esse quórum de 42 senadores, apesar de que nesta votação a votação de uma autoridade para a missão diplomática carece apenas de um quórum simples e a presidência necessita de 41 votantes para encerrar a votação, é muito ruim encerrar a votação com 42 votantes, tendo 67 senadores presentes. Apesar que as autoridades diplomáticas que são sabatinadas e votadas no plenário do Senado quase sempre não têm nenhum tipo de restrição. Então, nesse caso concreto, eu queria consultar, antes de iniciar a próxima votação, mas eu queria pedir a Vossas Excelências que possam permanecer no plenário, porque nós temos autoridades que nós vamos votar no dia de hoje, que precisam de...

0: 41 votos sim. Ou seja, se nós continuarmos com esse quórum de 42, nós não vamos conseguir deliberar, por exemplo, a autoridade indicada para a Corregedoria Nacional de Justiça, que é Sua Excelência o senhor Benedito Gonçalves, que foi sabatinado hoje pela manhã na Comissão de Constituição e Justiça. Esta autoridade para a Corregedoria Nacional de Justiça do CNJ carece de 41 votos sim. Então eu queria pedir a Vossas Excelências que nós vamos chamar o quórum no Senado e todas as deliberações para essas matérias que carecem de quórum simples, que a presidência pode encerrar a votação com 42, mas não é razoável encerrar uma votação com 67 senadores presentes, apenas com 2 senadores a mais do mínimo necessário, senador Lucas Barreto, para encerrar a votação. Mas nesse caso, para iniciar outra votação de autoridade diplomática, eu consulto o senador Nelsinho Trade, presidente da CRE. Eu posso encerrar essa votação com 42 votantes? 43. O senador Nelsinho, presidente da CRE, se encontra em plenário?
1: Em Brasília, 5h19.
0: Eu consulto Vossas Excelências se pode ser razoável a presidência encerrar esta votação com 43 votantes. Senador Espiridião, a mim.
2: Presidente, presidente, quem sou eu para dar conselho? Vossa Excelência é pós-graduado nisso. Eu só quero aproveitar a oportunidade para pedir que Vossa Excelência dê tramitação a um projeto muito interessante que veio da Câmara dos Deputados. É o Estatuto do Aprendiz. Eu confesso que não conheço, mas é uma iniciativa para debate muito importante. É o PL 6461 de 2002. Deve ser controverso, mas é uma controvérsia positiva quando se fala em iniciação profissional. Eu acho que deve tramitar e vamos...
0: Senador Espiridião, a mim, nós recolhemos ontem essas solicitações que foram feitas pelos senadores e eu acho que essa solicitação ontem... Esse projeto era de autoria do Senado?
2: Não, veio da Câmara.
0: Ah, porque tem um do Senado que foi para a Câmara que trata... do primeiro emprego. Não, não é esse, não. É. Nós vamos dar tramitação para isso, eu já sei qual é.
2: Eu acho que poderá ser... alguma coisa poderá ser apensada a ele, se for de iniciativa do...
0: Não, é porque tem outro que foi tratado ontem, que trata, se não me engano, do primeiro emprego, que foi um projeto de iniciativa do Senado, que foi para a Câmara, já voltou, houve alterações e voltou ontem para cá. Então, não é esse. Nós vamos deliberar para as comissões esse. É, concedo a palavra pela ordem ao senador Lucas Barreto. Eu posso encerrar essa votação? Assim que o senador Lucas Barreto concluiu a sua questão de ordem, eu vou encerrar essa votação.
3: Senhor presidente, é só para que Vossa Excelência registre a presença do nosso prefeito lá de Cotias do Araguari, nosso prefeito Júnior Mourão, que está aqui na marcha dos prefeitos. E que, além do belo trabalho que tem lá, né, é um dos nossos mais bonitos municípios do estado. E o senhor sabe aquela beleza. Ele está esperando o senhor lá para comer um piau frito lá com açaí. Falou ainda há pouco. Tá bom, presidente? Registrou a presença do nosso prefeito Júnior Mourão.
0: Senhor presidente, pela ordem. Prefeito Júnior Mourão, seja bem-vindo, nosso prefeito do município de Cotias do Araguari. Um belo município com uma vista extraordinária do rio Araguari. Pela ordem, senador Cleiton, Vossa Excelência aguarda eu na próxima votação. Está encerrada a votação. Determina a Secretaria-Geral da Mesa que mostre no painel o resultado. Votaram sim 38 senadores, não 4 senadores. Está aprovada a indicação do senhor Ricardo de Souza Monteiro para exercer o cargo de delegado permanente do Brasil junto à Organização das Nações Unidas e demais organismos internacionais em Genebra, a Confederação Suíça. Será feita a devida comunicação à Presidência da República. Senador Cleitinho, eu vou iniciar a próxima votação e vou dar a palavra à Vossa Excelência. Mensagem número 19 de 2026, que submete à apreciação do Senado Federal a escolha do senhor Fábio Vaz Pitaluga, ministro de primeira classe da carreira de diplomata do Ministério

0: Ministério das Relações Exteriores para exercer o cargo de embaixador do Brasil na República da Albânia. Parecer favorável número 17 de 2026 da Comissão de Relações Exteriores e Defesa Nacional. O relator foi o senador Hamilton Mourão. Solicita a Secretaria-Geral da Mesa que abra o painel para o início da deliberação. A votação está aberta. As senadoras e os senadores já podem votar. Com a palavra o senador Cleitinho.
1: Senhor presidente, eu peço a atenção de Vossa Excelência que possa olhar para mim aqui, todos os senadores. Eu estou aqui com essa caixa de pizza, só que ela está vazia. E que eu espero que a gente possa fazer aqui no Senado, que essa questão do Banco Master não termine em pizza. Sabe por que eu estou falando isso? Pedir que Vossa Excelência possa instaurar o mais rápido possível a CPMI do Banco Master. E uma coisa que eu tento ser na vida pública, e a gente acaba sendo, é menos hipócrita e menos demagogo. Por que eu estou falando isso? Porque em novembro, no final do ano passado, esse presidente do Banco Master foi preso. E aí saiu toda a situação que veio também do Dias Toffoli, do Tayaiá, do contrato da esposa do ministro Alexandre de Moraes. Aí vários parlamentares como eu começou a espernear. Vamos fazer a CPMI, vamos fazer a CPMI. E agora tem muita gente me perguntando sobre a questão também de um colega parlamentar nosso aqui, o Flávio Bolsonaro, que inclusive é meu aliado. Inclusive ele já assinou também a CPI do Banco Master. Então o que eu peço aqui, que a gente possa instaurar o mais rápido possível essa CPMI do Banco Master, que aí a gente possa convocar o próprio Flávio Bolsonaro, para ele poder ir na CPI esclarecer essa questão do filme, como é trazer os documentos, porque o que a gente precisa aqui é transparência, e quem não deve, não teme. Então convocar o Flávio Bolsonaro, convocar o ministro Alexandre de Moraes, convocar o Dias Toffoli, convocar todas as autoridades possíveis que estão envolvidas nessa questão do Banco Master, porque assim, o princípio da administração pública se chama transparência. E o que a população quer da gente, presidente, é resposta. Então convoque, por favor, instaure, por favor, o mais rápido possível a CPMI do Banco Master para a gente separar o joio do trigo. Muito obrigado.
2: Pela ordem, senhor presidente. Pela ordem, senhor presidente. Senhor presidente, eu gostaria de fazer um registro rápido também sobre a sessão do Congresso Nacional amanhã. E eu estou aqui há muitos anos, um pouco mais que Vossa Excelência, mas Vossa Excelência é mais escolado do que todos. Não dá nem para comparar. E Vossa Excelência, como presidente do Congresso Nacional, sabe que é primordial que quando se tem uma CPMI com assinatura suficiente, não se abre uma sessão do Congresso Nacional sem que se leia esse pedido. Sabe por quê, presidente Davi? É muito importante para o Brasil. Porque o Brasil hoje, as pessoas mais simples, os mais indoutos do Brasil, eles sabem o nome de todos os ministros do Supremo, eles sabem o nome do número de envolvimento, do que foi feito e do que não foi feito, eles sabem o número de todo mundo que está no Executivo hoje, eles sabem o nome do Presidente da República, sabe o número dos seus crimes, os seus envolvimentos, o envolvimento do Volcaro, o envolvimento do Volcaro, o envolvimento do Galípolo, as reuniões cabulosas com o Presidente da República, pedindo para ele não vender o banco, porque ele ia trocar o Presidente do Banco Central. A sua CPMI do INSS, o roubo de pessoas simples, gente vivendo nababescamente no suor de quem trabalhou toda uma vida e que hoje a pessoa mal sobra R$400, R$200, porque tem 5 empréstimos consignados que ele nunca pediu. E esses filhos de uma égua, que são os caras dos consignados, não foram chamados. E quando foram convocados, eles receberam autorização do Supremo para não vir aqui, desmoralizando um instituto da CPI e da CPMI, que é um instituto do Congresso Nacional, absolutamente desmoralizado. Então aqui eu faço também um apelo a Vossa Excelência. Amanhã tem a abertura do Congresso Nacional. Não é possível que o que de mais importante que o povo quer saber e que se saiba tudo sobre todo mundo. Tudo sobre todo mundo, inclusive sobre a conversa do senador Flávio. Qual o problema? Vamos abrir a CPI, vamos convocar, vamos trazer todo mundo. Não é possível, não é possível. Diante de uma lama, diante de um lamaçal, diante de uma força explodida que esse país está vivendo do ponto de vista moral, nós temos uma CPMI que pede, para além das assinaturas, eu gostaria de, esse registro que faço, é pedir a Vossa Excelência, com toda a sensibilidade, que ponha e que faça a leitura na abertura dos trabalhos amanhã.
0: As senadoras e os senadores que estão em plenário já votaram? Nós estamos apenas com 32 votantes. Para poder encerrar essa votação, precisa de 41 senadores, no mínimo, votantes. E ainda temos mais 8 votações depois desta. Líder Eduardo Braga, doutor Eudócia, senador Renan Calheiros, senador Petecão, senador Plínio Valério, senador Isalci Lucas, Vossa Excelência, líder Isalci? Líder Isalci? Senador Isalci? Me dê um voto aí no... Tem vários senadores e senadoras que estão no plenário que ainda não votaram. Solicito a Vossas Excelências que possam votar para a gente concluir essa votação e iniciar logo a seguinte. E pedir a Vossas Excelências que permaneçam no plenário.
3: Boa tarde, em Brasília, 5 horas e 28 minutos. 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Está em análise neste momento a indicação feita pela Presidência da República de Fábio Vaz Pitaluga, ministro de primeira classe da carreira de diplomata do Ministério das Relações Exteriores, para o cargo de embaixador do Brasil na República da Albânia.
0: Foi uma boa lembrança, senador Laércio.
3: Fábio Vaz Pitaluga nasceu na cidade do Rio de Janeiro em 1964. O indicado formou-se
0: senadora Soraya Tronic, estava no plenário ainda há pouco.
3: PUC do Rio de Janeiro.
0: Senador veneziano, senador Fernando Dueire. Senador Fernando Dueire. Senadora Roberta. Senador Marcelo Castro. Senador Ciro Nogueira. Senador Rogério Marinho. Senador Jaime Bagatoli. Senador Irajá. Senadora Dorinha. Senador Marcos Rogério, senadora Mara Gabrilli, senador Carlos Viana.
3: Fábio Vaz ingressou na carreira diplomática em 1990. Concluiu o curso de aperfeiçoamento de diplomatas do Instituto Rio Branco em 1998.
0: Precisando de 4 votos para encerrar a votação. Solicita a Secretaria-Geral da Mesa que entre em contato com as lideranças partidárias e repito e solicito a Vossas Excelências que depois desta votação nós ainda teremos mais 8 votações. Qual é a preocupação? Nós temos uma votação que é a indicação para a Corregedoria Nacional de Justiça de Sua Excelência, o senhor ministro Benedito Gonçalves, ministro do Superior Tribunal de Justiça. Esta votação necessita de votos de senadoras e de senadores de pelo menos 41 votos favoráveis. Nós estamos concluindo essas votações com 42 ou com 43 votantes, porque as missões diplomáticas carecem apenas de maioria simples. E regimentalmente, senador Cleiton, nós precisamos encerrar a votação com 41 votos. Então a gente pode encerrar com 41, porque votações de missões diplomáticas, geralmente nós não temos nenhum tipo de divergência. Então eu gostaria de pedir a Vossas Excelências que, se puderem também, as lideranças que estão presentes aqui, possam convidar os senadores, porque ainda teremos 8 votações. E hoje, o esforço concentrado desta semana era justamente para que nós pudéssemos apreciar, e gostaria de informar o plenário, nós estamos apreciando no esforço concentrado todas as autoridades que estavam pendentes de deliberação do Senado Federal. As missões, as autoridades também de missões diplomáticas, as autoridades também da CVM,

0: e a autoridade que foi sabatinada hoje pela manhã da CCJ para o CNJ. Então vai precisar que a gente consiga alcançar pelo menos os 67 senadores que estão presentes. Porque a presidência decidiu ontem que a semana que vem nós teremos sessões semipresenciais. Então nós precisamos concluir todas as votações essa semana, senador Wilder, porque essas votações, que são deliberações em virtude do ponto de vista regimental secretas, a gente precisa da presença dos senadores e das senadoras no plenário. E na semana que vem, como serão sessões semipresenciais, muitas das vezes os senadores ficam nos estados. E aí a gente não vai alcançar o quórum qualificado para deliberar as sessões ou as deliberações de autoridades. Então é preciso concluir esta semana, no dia de hoje.
1: Agora em Brasília, 5h33. 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
0: Ah, também uma ponderação da mesa que eu peço a atenção de vossas excelências.
1: Em análise, a indicação de Fábio Vaz Pitaluga para o cargo de embaixador do Brasil na República da Albânia. Preside a sessão o senador Davi Alcolumbre, presidente do Senado. Fábio Vaz Pitaluga, ao longo de sua carreira, exerceu funções como a chefia da Divisão do Mar, da Antártida e do Espaço, do Ministério das Relações Exteriores de 2009 a 2014, e a atuação como assessor especial para assuntos internacionais na Presidência da República em 2014 e 2015. No exterior, entre outros cargos, foi ministro conselheiro na Embaixada do Brasil em Moscou, na Rússia, de 2015 a 2018. E ministro conselheiro e embaixador na Embaixada Brasileira em Damasco, na Síria, de 2018 a 2022. Desde 2022, é embaixador na Armênia. A Albânia é uma república parlamentarista situada na Península Balcânica, no sudeste da Europa. O país tem geografia montanhosa, área de
0: estamos
1: cerca
0: precisando
1: de 30 mil
0: ainda
1: quilômetros
0: de 3
1: quadrados.
0: Senador Petecão, eu queria pedir para Vossa Excelência, se puder permanecer no plenário, que nós ainda teremos outras votações. E precisa, para encerrar essa votação, para iniciar a próxima autoridade de missão diplomática, 41 votos sim. Senadora Tereza Cristina se encontra?
1: Agora em Brasília, 5h36. 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Senadores analisam neste momento a indicação de Fábio Vaz Pitaluga para embaixador do Brasil na Albânia.
2: Eu quero desejar sorte ao Fábio Vaz, que vai ser embaixador na Albânia. Vossa Excelência é muito novo ainda, mas o João Amazonas, que foi presidente do Partido Comunista do Brasil, ele tinha como referência o comunista da Albânia. E naquela época o cara lá era o Ever Rocha, né, que era o grande líder.

0: Quando caiu a cortina, que a gente foi ver o que era o banho, era realmente uma tristeza. Espero que tenha melhorado muito de lá para cá. E eu quero aqui desejar sorte ao Fábio.
1: Vou encerrar a votação. Em Brasília.
2: Posso encerrar a votação? Está encerrada a votação. Determina a Secretaria-Geral da Mesa que mostre no painel o resultado. Votaram sim 38 senadores e senadoras, não 3. Está aprovada a indicação do senhor Fábio Vaz Pitaluga. Será feita a devida comunicação à Presidência da República.
3: Porque eu não conheço.
2: Que submete à apreciação do Senado Federal o senhor Paulo Roberto Soares Pacheco, ministro de primeira classe da carreira de diplomata do Ministério das Relações Exteriores, para exercer o cargo de embaixador do Brasil no Japão. Vai ter que ser uma pesquisa do outro lado do mundo. O parecer favorável número 10 de 2026 da Comissão de Relações Exteriores e Defesa Nacional, o relator foi o senador Fernando Dueire. Solicita a Secretaria-Geral da Mesa que abra o painel para o início da deliberação. A votação está aberta, as senadoras e os senadores já podem votar. Esta é a terceira autoridade que nós estamos deliberando na tarde de hoje. Peço a vossas excelências, se for possível, para iniciarmos. Senador Omar, senador Irã, nós iniciamos uma nova votação.
4: Votei.
2: Já.
1: Boa tarde, em Brasília, 5h40. 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
5: Senado. Presidente Davi, Vossa Excelência, me permite a fala, senadora Elisiane.
2: Pela ordem, concedo a palavra à senadora Elisiane Gama.
5: Senhor presidente, eu quero aproveitar aqui rapidamente para fazer os meus cumprimentos à Presidência da República, ao presidente Lula e à primeira-dama do país, a Janja Lula da Silva, pela implantação no Brasil do Pacto Nacional de Combate ao Feminicídio. Esse pacto que completa hoje 100 dias e que traz resultados já muito práticos e muito concretos. É um pacto que reúne, na verdade, os três poderes, né? O Executivo, o Legislativo e o Judiciário, cujo ponto central é juntar esforços para diminuir ou zerar, que essa tem que ser a nossa meta, da violência contra mulheres no Brasil. E na apresentação de hoje dos resultados, nós tivemos aí dados que são pertinentes e que nós precisamos destacar hoje aqui no plenário do Senado Federal. Mais de 6,3 mil prisões de agressores em operações coordenadas nacionalmente pelo Ministério da Justiça nesses 100 dias. Também tivemos aí o acompanhamento de mais de 30 mil medidas protetivas, o atendimento a cerca de 38 mil mulheres durante os mutirões nacionais. Tivemos a redução do tempo médio de análise de medidas protetivas de 16 dias para 3 dias. E também tivemos aproximadamente 90% das decisões passaram a ser tomadas em até 48 horas. Uma agilidade necessária para o atendimento a essa mulher vítima de agressão. E 53% das medidas protetivas já são decididas no mesmo dia do pedido. Isso aqui é um avanço significativo nas políticas nacionais em todo o Brasil, que foi resultado desse Pacto Nacional. É o presidente Luiz Inácio Lula da Silva centrado e dando prioridade às mulheres de todo o Brasil. Muito obrigada, presidente.
2: Presidente.

0: Senhor presidente, eu tive a oportunidade hoje de presidir a Comissão de Constituição e Justiça e observei com atenção o encaminhamento e também o currículo do ministro Benedito Gonçalves. É um currículo que mostra a superação de alguém que vem de famílias economicamente mais fracas e que fez concurso público para vencer, desde delegado da polícia até chegar a juiz e hoje ministro. Portanto, é um nome e uma carreira jurídica, ele é de carreira da magistratura, que engrandece, sem dúvida nenhuma, o poder judiciário. Se saiu muito bem, teve uma votação, inclusive, expressiva na CCJ. Foram 21 votos favoráveis e 5 votos contra. Portanto, eu acredito que o Tribunal Superior de Justiça encaminha um nome com capacidade, com experiência e, sobretudo, com uma história de vida dedicada à magistratura coerente com o cargo que ele vai ocupar. Portanto, a votação é secreta, mas eu vou encaminhar pelo PSD, eu voto sim.
1: Nós temos muitos senadores. Senador Humberto Costa, que estava presente.
2: Presidente, pela ordem, presidente.
1: Senador Eduardo Girão, deixa só fazer chamar o nome dos senadores, eu já passo a palavra à Vossa Excelência. Senador Alan Henrique, que estava presente aqui no plenário, solicita à Secretaria-Geral da Mesa que informe as senadoras e senadores que nós vamos aguardar os 67 senadores presentes para encerrar essa votação. É com você da palavra, presidente, ao líder Eduardo Girão.
2: Obrigado, presidente. Da mesma forma, eu também estive na CCJ hoje. Foi uma audiência, uma sabatina um pouco tensa, né? É uma expectativa. A gente teve há poucas semanas atrás uma rejeição de um nome do governo Lula. Eu procurei esclarecer com o ministro Benedito Gonçalves, sem fazer pré-julgamento. Senador Cleitinho, eu levei as manchetes de veículos de comunicação, história, centenários, né, exatamente com relação à frase, senador Magno Malta, que o senhor perguntou, o senhor foi o primeiro, sobre aquela emblemática missão dada, missão cumprida, dito ali durante, exatamente, presidente, exatamente na posse do presidente Lula, falando para o ministro Alexandre de Moraes, missão dada, missão cumprida, aquilo num negócio muito complexo. Falamos também da própria delação do Léo Pinheiro, porque ele, o ministro Gonçalves, deveria, no meu modo de ver, se declarar impedido de votar um deputado mais votado do Paraná. Ele foi relator para cassação à velocidade da luz. Um negócio assim que todos nós sentimos aqui, pelo menos uma parte, como uma violência ali, uma perseguição, né? E ele não deveria, no meu modo de entender, ter votado naquele momento, porque ele tinha sido citado, né, na delação do Léo Pinheiro, da própria Lava Jato. Então, as coisas estão, parece que, de invertidas, né? Embora eu tenha colocado lá a questão, por exemplo, de bloqueios, senador Wellington Fagundes, bloqueios de documentários, de sites, derrubada de perfis que passaram ali pelas mãos do ministro, censura. Eu vejo um conflito de interesse quem vem defender liberdade de expressão quando a gente viu ali um processo infeliz, um momento sombrio do Brasil com relação à caçada implacável a quem é de direita, a quem é conservador. Então eu acho que é uma resposta que essa casa deveria dar, como deu há pouco tempo atrás com relação ao ministro Messias, na indicação do governo Lula, seria agora também rejeitar, por todas essas controvérsias, todas essas polêmicas que nós tivemos num passado muito recente, e eu pude explicitar com alguns colegas lá, perguntar e não sair convencido. Eu quero fazer aqui essa reflexão com os colegas aqui presentes. Muito obrigado, senhor presidente.

0: Deus abençoe, meu voto é não.
1: Senador Isauci Lucas ainda se encontra no plenário?
2: Pela ordem, senhor presidente.
1: Pela ordem, senador Magno Maldo.
2: Senhor presidente.
1: Ah, senador Magno, me perdoe, o senador está na tribuna.
2: Ah, tá.
1: Senador Magno Malta, com a palavra, Vossa Excelência.
2: Senhor presidente, na verdade, na sabatina hoje, eu perguntei a ele sobre missão dada, missão cumprida. E ele disse que foi o ministro Alexandre que pediu ele para conduzir o presidente da República. Todo mundo sabe, quem tem o vídeo, que o contexto não é esse. O contexto é que ele foi relator de uma AGE que eu faço parte. Essa AGE é tão grande que vai de Pilatos a Jesus Cristo. Jair Bolsonaro, eu, Nicolas, Bia, todo mundo. Todo mundo faz parte. Todo mundo que tinha uma certa influência faz parte. E está rolando ainda. E depois, a pergunta que a esquerda sempre fez. Quem mandou matar Marielle? O matador de Marielle apareceu. O mandante também apareceu. A narrativa acabou. A minha pergunta é, quem mandou matar Jair Bolsonaro? Porque isso foi um documento do Brasil Paralelo e o Benedito impediu. Será o Benedito, pelo amor de Deus? Impediu? Do Brasil Paralelo, exibir, Jair Bolsonaro continua preso, esfaqueado, em cima de uma cama. Mas foi ele que fez isso, cumprindo missão. Então, em nome do povo brasileiro, do meu estado, eu vou cumprir a minha missão. Voto é não.
3: Pela ordem, presidente.
1: Pela ordem, senador. Senador Marcos Duval, o senador Wellington Fagundes está na tribuna. Com a palavra, Vossa Excelência, nós vamos aguardar os senadores virem votar.
4: Senhor presidente,
1: em seguida eu dou a palavra, Vossa Excelência.
4: Eu quero registrar aqui da tribuna a visita que fiz essa semana, saindo de Cuiabá, de carro, indo até Campo Verde, depois a Primavera do Leste, onde tive a oportunidade de visitar lá as obras da ferrovia Ferronorte, que é a primeira ferrovia por autorização do Brasil. Fruto, inclusive, do novo marco regulatório que aqui aprovamos no Senado da República, permitindo, então, que nós tivéssemos, a partir desse novo marco regulatório, ferrovias por autorização. E nós temos no Mato Grosso a ferrovia Ferronorte, idealizada por Vicente Vuolo, também por Olacir de Moraes, que foi o empreendedor inicial, que essa ferrovia, ela vem de São Paulo, passa o Mato Grosso do Sul, adentra a Mato Grosso por Alto Taquari, Alto Araguaia e Itiquira, chegando a Rondonópolis. E agora, senhor presidente, temos então o avanço dessa ferrovia, o primeiro trecho de Rondonópolis até BR-070, no município de Dom Aquino, mas muito próximo de Primavera do Leste e de Campo Verde. E essa ferrovia está já na sua fase de conclusão desse primeiro trecho, chegando muito próximo de Primavera e, com isso, já aumentou muito.
5: Boa noite. 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Voltamos com o áudio da sessão. Está com a palavra o senador Wellington Fagundes, do PL de Mato Grosso.
4: Primavera do Leste, Campo Verde e a Serra de São Vicente, na BR-364-163. E esse trecho, portanto, então, nós temos insistido, cobrado do Ministério do Transportes, para que faça o estudo de viabilidade técnica e econômica para a duplicação desse trecho. É importante dizer que, no passado, esse asfalto foi construído, mesmo sendo uma estrada federal, pelo governo do estado de Mato Grosso. Então, por isso, a importância que é para que essa região que hoje mais desenvolve do Brasil, aumentando muito a produção, tanto é que Mato Grosso hoje já superou a Argentina em produção de soja. Hoje somos responsáveis por mais de 80% da produção de algodão. Somos o maior produtor de gergelim e maior rebanho bovino brasileiro e assim por diante. Portanto, lá no coração do Brasil, estamos cumprindo o nosso papel, que é produzir com alta produtividade, com tecnologia de ponta, exatamente para que a cesta básica do brasileiro seja mais farta, de qualidade e acessível, e ainda exportar muito.

0: para ajudar a balança comercial brasileira. Portanto, está na hora do governo federal olhar um pouco mais para a questão da logística e infraestrutura da nossa rede, construída pela empresa Rumo, chegando à Primavera do Leste, mas a BR-070, na verdade, é importante registrar, porque no município de Dom Aquino, que vai, é o município mais carente, mas que vai receber os benefícios dos impostos, portanto, será um município que vai desenvolver muito. Mas Primavera é o município que mais vai receber os benefícios através das empresas que estão chegando, das indústrias, e hoje só de caminhões de etanol que passa nesse trecho, são mais de 800 caminhões por dia, além de outras tantas indústrias da agroindústria brasileira. Por isso, nós queremos aqui não só agradecer, mas também pedir, presidente, autorização para que senadores possam estar conosco para conhecer essa nova realidade. E aí eu quero dar como líder esse pronunciamento e registrar também essa visita que fiz à Barra do Garças, onde eu agradeço muito aqui o prefeito Adilson, também a Pontal do Araguaia, porque são duas cidades vizinhas, o prefeito Luciano Costa, que assumiu agora, visto que o prefeito anterior, ele renunciou para ser pré-candidato a deputado estadual. Pontal do Araguaia é uma cidade importantíssima também, onde ali o encontro do Rio Garças com o Araguaia forma então Pontal do Araguaia. E lá nós temos o campus da Universidade Federal de Mato Grosso, tanto em Barra do Garças como em Pontal. E fomos lá, juntamente, eu quero aqui agradecer o presidente da Câmara o presidente da Câmara de Barra do Garça, o Jaime Rodrigues, com todos os vereadores, a vereadora Bianca e tantos outros que nos receberam para discutir exatamente esse projeto de desenvolvimento de Pontal do Araguaia e de Barra do Garça. A maior necessidade hoje da região é a construção de um hospital universitário, um hospital regional. E lá discutimos então com a UFMT, que eu quero agradecer aqui, a pró-reitora Paula Carvalho, bem como também o campus do IFMT, na pessoa da diretora, que lá também nos atendeu extremamente bem, e a Renata Francisca, e com isso então fizemos um entendimento também com o reitor Júlio César, do IFMT, e ela, a Universidade Federal também, então, em nome da Paula Carvalho, onde o IFMT está também criando o departamento da área médica para cursos técnicos, e a UFMT vai, então, ter mais a vertente, que é o seu papel de ensino universitário. E aí, então, a nossa luta, já bastante adiantada, para a criação também do curso de medicina na Universidade Federal de Barra do Garças, no campus de Barra do Garças, visto que já temos, inclusive, criado o curso de medicina no campus de uma universidade privada. E a nossa discussão, junto com as duas instituições, foi exatamente para que o IFMT possa fazer a licitação desse novo hospital universitário regional para atender não só Mato Grosso, Barra do Garça, toda a região, mas também o estado de Goiás, porque ali o Rio Araguaia que nos une, então são dois estados que temos hoje ali não só a amizade fraterna da população de Goiás e de Mato Grosso, mas também o processo de desenvolvimento desses dois estados. Por isso, eu registro, agradeço demais a todos os vereadores, vereadoras, a vereadora Wilza de Pontal do Araguaia, junto com ela, todos os vereadores daquela cidade. Por isso, então, eu dou como líder, senhor presidente, esse pronunciamento e, com certeza, espero que tanto essa visita que lá faremos em prol da BR-070, bem como também a consolidação do campus da Universidade de Pontal do Araguaia, de Barra do Garças, são dois campus da Universidade Federal e também do Instituto Federal de Educação Tecnológica. É isso, senhor presidente.
1: Nós vamos aguardar os senadores que estão entrando em contato com a mesa. Senador Marcos Duval, com a palavra, em seguida, senador Vanderlan.
2: Sem áudio aqui. Pronto. Obrigado, presidente. Bom, queria falar para todos, inclusive para o candidato a Corregedor Nacional de Justiça, o senhor Benedito Gonçalves, que desde o dia das eleições eu comecei a investigar o fato do cenário político ser totalmente anticonstitucional, uma perseguição insana com os

0: candidatos de direita e uma proteção, uma blindagem aos candidatos de esquerda. A fala de missão dada e missão cumprida é uma fala que a gente nas casernas, no meio militar, policial, a gente fala isso quando a gente cumpre missões muito sérias e de muita responsabilidade. E o que aconteceu de censura, manipulação dos algoritmos, vocês, senadores e o Brasil, e aqui eu estou honrando os capixabas, vocês vão, a partir de julho, depois das convenções partidárias, vocês vão começar a ter ciência. Os órgãos internacionais vão começar a divulgar tudo o que aconteceu nas eleições de 2022, a qual o Benedito Gonçalves estava envolvido. Então, eu jamais iria aprovar, apoiar e incentivar que ele passe, que ele seja consagrado aqui dentro do Congresso e seja aprovado para assumir esse cargo. Então, em nome de todos os capixabas, em nome de todos os brasileiros que sofreram perseguições, assim como eu, que sofro ainda até hoje, eu estou colocando que o meu voto é não e que a partir de julho o Brasil vai conhecer e vai saber detalhes com documentos dos órgãos internacionais do que aconteceu nas eleições de 2022 e o que o corregedor, candidato ao Corregedor Nacional de Justiça está pleiteando esse cargo. Então, para nós, para mim, é um desaforo, é uma falta de respeito com o Brasil ter o presidente indicando esse cidadão que não tem a capacidade nenhuma de estar exercendo a função que exercia no TSE, compactuar com o movimento que iniciou com o Biden, depois com o presidente, depois com a Suprema Corte e depois com o TSE. E as eleições foram fraudadas. Então, muita gente acha que nós ainda vivemos numa democracia. Não, nós sofremos um golpe, nós estamos numa democracia híbrida. E esse golpe vai se tornar claro para todo mundo no Brasil inteiro. E quem votou favorável a ele para ser corregedor vai ter que se explicar à sociedade brasileira após de julho. Então, eu não vou compactuar com isso, em nome dos capixabas e dos brasileiros e dos meus pares que também concordam, meu voto é não para o senhor Benedito Gonçalves. Obrigado, presidente.
1: Senador Vanderlan Cardoso.
2: Obrigado, senhor presidente, senadores, senadoras. Presidente, eu pedi aqui pela ordem para destacar um trabalho que está sendo feito aí pela frente do agronegócio e também destacar o trabalho que foi feito aí, que está sendo feito na Comissão de Assuntos Econômicos pelo presidente Renan Calheiros, de uma forma responsável, com muito diálogo, para que se chegue ao entendimento nessa renegociação da dívida dos produtores rurais. Eu não vou entrar aqui, senhor presidente, em números. Números aqui a gente tem uma hora para estar falando nos números do agro. Mas só um dado importante, o agro, senador Marcos Duval, ele teve quase R$ 1 trilhão de reais de superávit. Então, nada mais justo do que hoje olhar com outros olhos aí, uma atenção especial, porque esses produtores, desde o pequeno, o médio, o grande produtor, passa por aflições. E o agro, o produtor rural, quando não é a questão de muita chuva ou pouca chuva ou geada, é tudo, sempre é prejudicado, mas eles estão aí firmes. Eu quero aqui também destacar o trabalho feito aí nessas negociações, com muito diálogo, volto a afirmar, sou favorável ao diálogo, da senadora Tereza Cristina, que está sendo uma guerreira nessas conversas. Hoje, para os senadores e senadoras terem uma noção, foi mais de 3 horas de reunião ali com o ministro da Fazenda, senhor Duringer. E quero destacar também o quanto o ministro tem sido prestativo. Eu acho que o momento é de fazer conta, mas, acima de tudo, valorizar, senador Omar, esse

0: e agro que tanto precisa de ajuda nesse momento de dificuldade. Então, esse aqui é meu registro, senhor presidente. Obrigado pela oportunidade.
1: Vamos abrir, presidente. Vamos abrir a votação.
2: Nós vamos aguardar. Nós estamos com 67 senadores presentes e estamos com 59 votantes.
3: Viajando.
1: Vamos abrir, presidente. Eu acho que já deu.
2: Vamos aguardar um pouco mais.
4: Boa noite. Em Brasília, 7h13. 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Está em análise neste momento a indicação feita pelo STJ, Superior Tribunal de Justiça, de Benedito Gonçalves, ministro do Tribunal, para compor o CNJ, Conselho Nacional de Justiça, no cargo de Corregedor Nacional de Justiça, no biênio 2026-2028. Nascido em 1954, na cidade do Rio de Janeiro, o indicado tem mais de 52 anos no serviço público, com 38 anos de atuação na magistratura. Concluiu bacharelado em Direito pela UFRJ, Universidade Federal do Rio de Janeiro, em 1978, e possui mestrado e especialização na área jurídica. Antes de iniciar carreira como juiz, Benedito Gonçalves trabalhou em diversas áreas, começando como inspetor de alunos na cidade do Rio de Janeiro na década de 1970, passando pelo cargo de papiloscopista na Polícia Federal de 1977 a 1982 e atuando como delegado da Polícia Civil do Distrito Federal de 1982 a 1988. Em 1988, Gonçalves se tornou juiz federal, tendo atuado em diferentes unidades nos estados do Rio de Janeiro, Paraná e Rio Grande do Sul. 10 anos depois, foi promovido a desembargador do TRF-2, Tribunal Regional Federal da 2ª Região. Em 2008, alcançou o posto de ministro do STJ, cargo que ocupa até hoje. Criado em 2004, o Conselho Nacional de Justiça tem função de zelar pela autonomia do Poder Judiciário e de aperfeiçoar os trabalhos da área jurídica no Brasil. O órgão também deve atuar em prol do controle e da transparência administrativa e processual.
2: Concedo a palavra ao senador Omar Aziz.
5: Senhor presidente, o Conselho Nacional de Justiça é uma das coisas mais importantes que tem hoje para proteger o cidadão de alguns maus magistrados. Porque em qualquer local tem. E o CNJ, quando veio para fazer essa correção. É inadmissível, senhor presidente, que numa casa com 81 senadores, nós tenhamos que deliberar uma matéria tão importante como a escolha do corregedor do Conselho Nacional de Justiça somente com esse quórum. Então eu vou pedir a Vossa Excelência para suspender essa sessão e numa próxima oportunidade, quando tiver um quórum qualificado, a gente vota essa
1: Faça
5: matéria.
1: Faça isso não, presidente.
2: Nós senador Omar e senador Eduardo Girão, em outras oportunidades de deliberação de autoridades que necessitava um quórum qualificadíssimo como esse, a presidência, por diversas vezes, foi questionado por senadores e senadoras de que nós não poderíamos encerrar uma votação se nós não alcançássemos o número necessário mínimo de presença dos senadores.

0: qual é a conta da presidência do Senado Federal, claramente a Vossas Excelências? O desejo da presidência do Senado Federal é que os 67 senadores presentes na sessão deliberativa do Senado Federal votassem. E eu estou, desde o início da deliberação, informando a Vossas Excelências que era necessário nós alcançarmos um quórum qualificado, porque em outras oportunidades, como disse, fui questionado, o líder Everton estava presente, o líder Omar estava presente, o líder Eduardo Girão estava presente e vários senadores em relação a nós abrimos o painel de votação com menos de 65 senadores votantes. Se valeu para essas outras oportunidades, vai ter que valer para hoje. Eu vou aguardar alguns minutos até tomar a decisão, tentando fazer com que este quórum se amplie para o mínimo razoável, necessário, adequado, inclusive por solicitação de Vossas Excelências. Com a palavra o líder Everton.
1: Presidente, eu realmente não lembro qual foi minha última posição, mas o que eu sei é que tem 65 senadores na casa.
0: 67.
1: 67. Se 67 não vier votar, publicamente sou a favor que Vossa Excelência suspenda essa votação.
0: Não tem suspensão de votação, tem cancelamento de votação.
1: Cancela e na outra presencial, com quórum alto, a gente faz.
2: Presidente, Vossa Excelência falou muito bem. Historicamente, todas as votações que nós tivemos aqui para ter o quórum qualificado, nós encerramos a votação acima de 65 senadores e senadoras votando. Tá certo? Seria, é lógico que existe quem é a favor, quem é contra, é normal numa democracia. Mas não é normal numa democracia não ter um quórum para se escolher uma pessoa que tem uma importância muito grande dentro do judiciário brasileiro, que é o corregedor do Conselho Nacional de Justiça. Então eu peço para Vossa Excelência encerrar essa votação e votarmos em outro dia com um quórum mais qualificado.
0: Com a palavra o senador Eduardo Girão.
3: Muito obrigado. As ponderações que eu faço com todo respeito aos colegas que se manifestaram, senador Omar Aziz, senador Everton, é o seguinte, presidente, uma votação que tenha 41 votos já é válida. Já é válida. Por que o senhor deixou chegar em 41 se a gente já atingiu o quórum mínimo? Eu acho que a partir do momento que nós já superamos o quórum, estamos com 59. Qual é o receio em relação a gente abrir essa votação, cumprir com o nosso dever? Estamos aqui até essa hora. E a população quer saber, isso é uma votação muito polêmica em relação a esse tema, né? E o Senado se aproximou do brasileiro nesses últimos dias. Vamos fazer isso, vamos abrir essa votação. Isso eu acho que fica ruim, cancelar com 59, mesmo que chegue aí a 60, 61. Eu acho que a gente já podia ter aberto, inclusive, senhor presidente. Eu faço aqui um apelo para que a gente abra essa votação para a hora da verdade.
2: Presidente, pela ordem.
4: Pela ordem, senhor presidente. Senhor presidente, pela ordem. Senhor presidente.
0: Todas as últimas ordem. Votações, eu solicitei, eu vou conceder a palavra, Vossa Excelência. Todas as últimas 10 votações, a média de votos que a Secretaria-Geral da Mesa acabou de passar para a presidência do Senado foi de 64,3 votantes. Ou seja, nós já tivemos votação com 79, com 81, com 77, com 75, com 68, com 69, com 66, com 67, com 68, com 66, com 69. Eu não tenho condições.
4: Pois é.
0: Eu recolho as manifestações de Vossa Excelência, mas vou aguardar mais um pouco para decidir o que eu vou fazer.
4: Senhor presidente.
0: Com a palavra o senador Magno Malta.
4: Eu agora... Não é que eu estou com dó de Vossa Excelência. Não é essa palavra, porque eu não estou achando outra. Vossa Excelência está se esguelando aí faz tempo. Dizendo, gente, vem votar. Gente, vem votar. Estamos votando a autoridade. Gente, tem que passar de 41. Gente, vem. Gente, vem. Agora... Eu estou aqui, outros estão aqui. Se quem não veio...

0: não está querendo vir, sumiu, desapareceu, tomou Doril, não está aqui. Agora, nunca vi isso, né? Passou de 41, vai votar. Agora, cabe a Vossa Excelência a decisão de votar ou não votar, passar para uma outra sessão, dependendo do tamanho da missão que se tem que cumprir, não é? Porque a minha missão já cumpri, porque a missão dada é a missão cumprida. Agora, Vossa Excelência é que toma a decisão, né? Outros líderes da base do governo, como os senadores, já falaram, já se fizeram as suas colocações, estou fazendo a minha, está na mão de Vossa Excelência. Decidir ou não, né? Eu acho que há um esforço muito grande para a aprovação dele. Vossa Excelência está inseguro, como os outros também estão inseguros, né? Mas eu estou aqui. Já votei, vou esperar. Se Vossa Excelência suspender, beleza. Se Vossa Excelência não suspender, o resultado que for, será o resultado que for.
1: Presidente, pela ordem. Pela ordem, concedo a palavra ao senador Jaime Campos.
2: Primeiro, eu quero dizer a Vossa Excelência que eu concordo, damos mais um tempo. Segundo, eu quero fazer um apelo aos senhores e senhores senadores que venham votar. O nosso quórum que estava aqui é 67, se não me falha a memória. Agora tem apenas 59 votos. É de interesse, com certeza, de todos nós, sobretudo a sociedade brasileira, está indicando aqui o quê? O presidente do Conselho Nacional de Justiça, que é um ministro do STJ, competente, homem de retidão de caráter invejável. Tenho certeza absoluta, aqueles que conhecem a trajetória do ministro Benedito Gonçalves, vai votar de forma consciente. Muitas pessoas aqui estão trabalhando o contrário. Eu quero dizer, e alto e bom som, é um direito líquido e certo, é a democracia. Entretanto, um assunto como esse, uma matéria como essa, de indicação de um ministro para presidir o Conselho Nacional de Justiça, nós temos que esquecer o lado político aqui. Com todo respeito aqui, é um direito líquido e certo. Temos que esquecer a questão política, sei lá, partidária, ideológica, etc. Porque o ministro não merece aqui. E eu tenho certeza absoluta que desses 59 votos, o presidente Davi fez uma conta aqui, na média 64,3, todas as votações que foi de autoridade. Eu tenho certeza que dos 59, nós vamos ter aqui os 41 votos, para que, com certeza, a indicação do ministro Benedito Gonçalves seja aprovada. E eu quero aqui, de forma muito humilde, pedir para a minha querida senadora, líder do meu partido em Brasil, professora Dorinha, que venha ao plenário aqui votar. Não sei, ela estava aqui até pouco tempo atrás. Só se viajou, esse eu não sei.
1: Eu fiz uma consulta à Secretaria-Geral da Mesa e em um minuto eu vou responder.
3: Presidente,
1: com a palavra do senador Eduardo Girão.
3: O senhor falou aí do histórico da média de votações, né? Da média de senadores. Eu lhe pergunto, e os cancelamentos que foram raríssimos que nós tivemos aqui, desde que o senhor assumiu? Passou pelo presidente Rodrigo Pacheco e voltou para o senhor. A mesa que é competente deve ter aí um histórico de cancelamentos, que são dois ou três, no máximo, acho que foram dois só. Diga aí quantos tinham no painel que foi cancelado, é importante.
0: Um que era para o CNMP, que perdeu aqui no plenário, foi no mandato de Vossa Excelência. E tinha 60 no plenário.
4: Senhor presidente, em todo caso, a gente nunca abriu isso.
1: Conceda a palavra, senador Omar Aziz.
4: Senhor presidente, nós nunca abrimos com menos de 60 senadores. Vamos ser sinceros. Na questão não é... O Senado sempre teve essa responsabilidade. Independente do voto de A ou de B, cada um é responsável pelo seu voto, mas nós nunca abrimos uma votação que precisava de quórum qualificado com menos de 60 senadores votando. Não, isso aí várias vezes já foi cancelada a votação e a gente votava. Vamos cancelar a votação, senhor presidente, e voltamos a discutir essa matéria num outro momento. Até porque não é favor a gente estar aqui não, tá? Não é favor de senador estar aqui não. Se elegeu para estar aqui em plenário. Se não estão em plenário, porque não tem a responsabilidade necessária com o país e com a justiça brasileira.
5: Boa noite em Brasília, 7h27.
1: Que consultando a Secretaria-Geral da Mesa, foi informado à presidência que a posse do novo Corregedor Nacional de Justiça se dará no dia 3 de setembro. Portanto, como nós temos muito

0: prazo ainda até o dia 3 de setembro, eu determino o cancelamento da votação. Projeto de resolução número 10 de 2026, apresentado como conclusão do parecer número 24 de 2026, da Comissão de Assuntos Econômicos. O relator da matéria foi o senador Camilo Santana, que autoriza a contratação de operação de crédito externo com a garantia da República Federativa do Brasil no valor de US$ 90 milhões dos Estados Unidos da América, entre a Companhia de Desenvolvimento do Complexo Industrial e Portuário do PECEM, empresa estatal não dependente do Estado do Ceará, e o Banco Internacional para a Reconstrução e o Desenvolvimento, BIRD, cujos recursos destinam-se ao financiamento do Programa de Transição Energética do PECEM. Foi apresentado o requerimento 65 de 2026 da Comissão de Assuntos Econômicos, que solicita urgência para a apreciação da matéria. Submeto à votação o requerimento. As senadoras e os senadores que aprovam permaneçam como se encontram. Está aprovado o requerimento. Passamos à discussão da matéria. Não temos senadores inscritos. Está encerrada a discussão. Passamos à apreciação. A presidência submeterá a matéria à votação simbólica. Votação do projeto em turno único nos termos do parecer. As senadoras e os senadores que aprovam permaneçam como se encontram. Está aprovado o projeto. O parecer da comissão diretora oferecendo a redação final será publicado na forma regimental. Em discussão, a redação final será da discussão e votação. As senadoras e os senadores que aprovam permaneçam como se encontram. Aprovada a redação final, a matéria vai à promulgação. Projeto de resolução número 11 de 2026, apresentados como conclusão do parecer 23 de 2026 da Comissão de Assuntos Econômicos. O relator da matéria foi o senador Camilo Santana, que autoriza a contratação de operação de crédito externo com a garantia da República Federativa do Brasil no valor de US$ 33.500.000 dos Estados Unidos da América entre a Companhia de Desenvolvimento do Complexo Industrial e Portuário do PECEM e o Banco Internacional para a Reconstrução e Desenvolvimento, BIRD, cujos recursos destinam-se para o financiamento do complexo ao Programa de Transição Energética do PECEM, PECEM Verde. Foi apresentado o requerimento 66 de 2026 da Comissão de Assuntos Econômicos, que solicita urgência para apreciação da matéria. Em votação ao requerimento, as senadoras e os senadores que aprovam permaneçam como se encontra. Aprovado o requerimento. Passamos à discussão da matéria. Não há senador que queira discutir. Está encerrada a discussão. Passamos à apreciação. A presidência submeterá a matéria à votação simbólica. A votação do projeto em turno único nos termos do parecer. As senadoras e os senadores que o aprovam permaneçam como se encontram. Aprovado o projeto. O parecer da comissão diretora oferecendo a redação final será publicado na forma regimental. Em discussão, a redação final encerrada a discussão em votação. As senadoras e os senadores que aprovam permaneçam como se encontram. Aprovada a redação final, a matéria vai à promulgação. Requerimento 390 dos senadores Alcir Lucas e outros senadores, que solicita a realização de sessão especial destinada a celebrar 55 anos de atuação do Instituto de Auditoria Independente do Brasil, IBRACOM. Em votação, requerimento. As senadoras e os senadores que aprovam permaneçam como se encontram. Aprovado o requerimento, a sessão será agendada pela Secretaria-Geral da Mesa.
1: Senhor presidente, o senhor botou em votação, não foi?
0: Requerimento 353 de 2026, de autoria do senador Everton e outros senadores, que solicita a realização de sessão especial destinada a celebrar os 75 anos da Escola Nacional de Magistratura ENM. Em votação, requerimento. As senadoras e os senadores que aprovam permaneçam como se encontram. Está aprovado o requerimento. A sessão será agendada pela Secretaria-Geral da Mesa. Requerimentos de licença, número 198 e 200 de 2026, de autoria dos senadores Camilo Santana e Humberto Costa, respectivamente, que solicitam, com fundamento no artigo 40 do Regimento Interno, licença dos trabalhos da Casa para participar de missões oficiais nos termos das autorizações da Presidência do Senado Federal. As senadoras e os senadores que os aprovam permaneçam como se encontram. Requerimentos aprovados e será cumprida a deliberação de plenário. Concedo a palavra ao senador pela ordem, Magno Malta.
1: Não tem nada a ver com requerimento não, senhor presidente. Eu pedi pela ordem, só porque está sobre a mesa de Vossa Excelência, há um pedido de segurança, desde que na área de contenção do estacionamento do Senado, eu fui atacado há 15 dias atrás, e há um pedido de segurança que eu fiz para minha pessoa, mas até agora não tive resposta. Era só para perguntar a Vossa Excelência se está andando, se não está andando, né, para que eu possa tomar as minhas providências.
0: A mesa já recolheu a solicitação de Vossa Excelência.

0: E nós vamos fazer uma reunião dos departamentos de direção do Senado Federal para tomar uma decisão.
1: Pô, até lá eu já morri, velho.
0: Cumprida a finalidade desta sessão deliberativa ordinária do Senado Federal, a presidência declara o seu encerramento.
2: Boa noite. Em Brasília, 7 horas e 33 minutos, você ouviu o senador Davi Alcolumbre, que encerrou a sessão deliberativa do Senado Federal desta quarta-feira, dia 20 de maio de 2026. Durante a ordem do dia, os senadores aprovaram indicações de autoridades. Foi aprovada a indicação de Ricardo de Souza Monteiro para exercer o cargo de delegado permanente do Brasil junto à ONU, Organização das Nações Unidas e demais organismos internacionais em Genebra, na Confederação Suíça. Aprovado Fábio Vaz Pitaluga para o cargo de embaixador do Brasil na Albânia. Paulo Roberto Soares Pacheco foi aprovado para o cargo de embaixador no Japão. Marcelo Paz Saraiva Câmara será embaixador do Brasil na República Socialista do Vietnã. Aprovado João Batista do Nascimento Magalhães para o cargo de embaixador do Brasil em Omã. Olinto Vieira foi aprovado para o cargo de embaixador do Brasil em Belize. Também aprovado Ricardo André Vieira Diniz para embaixador do Brasil nas Bahamas. Aprovada a indicação do nome de Otto Eduardo Fonseca de Albuquerque Lobo para exercer o cargo de presidente da CVM, Comissão de Valores Mobiliários. Também aprovado Igor Muniz para exercer o cargo de diretor da CVM, Comissão de Valores Mobiliários. O plenário ainda aprovou duas autorizações de empréstimos, uma no valor de US$ 90 milhões, com recursos destinados ao financiamento do Programa de Transição Energética do PCEM, e outra de US$ 33 milhões e 500 mil para o financiamento parcial do complemento ao Programa de Transição Energética do PCEM, PCEM Verde. 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
1: Boa noite, Rádio Senado Comunicação para a Cidadania. Eu sou Regina Pinheiro e ficamos com programação musical de Carlos Andrade, na sequência, Mônica Salmazo.

0: Fechando o bloco, Cássia Eller e Nação Zumbi, Quando a Maré Encher, Caetano Veloso, Maracatu Atômico. A primeira foi Mônica Salmazo, Menina Amanhã de Manhã.
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2: Em Brasília, 7h45.
0: Ouça agora o encontro de Emílio Santiago e João Donato.

0: Na Rádio Senado, você ouviu Toco, Guarapiranga, Lisa Ono, Lapinha e ainda Emílio Santiago e João Donato, A Paz.
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0: Em Brasília, pontualmente, 8 horas.
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0: Olá, boa noite. Eu sou Regina Pinheiro e te faço companhia por aqui. Ficamos com a programação musical de Carlos Andrade, abrindo bloco Elza Soares.

0: Essa foi Vanessa da Mata. Se o presente não tem você, Léo Jaime, preciso dizer que te amo. E ainda, Elza Soares, o tempo não para.
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0: Em Brasília, 8h13.
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1: Ouça agora João Nogueira.

0: até o... Aqui na Rádio Senado, você ouviu Francis Raime, Simone, Samba pra Martinho, Tereza Cristina, Mutirão de Amor. Abrindo a sequência, tivemos João Nogueira, Nó na Madeira. A Comissão de Direitos Humanos vai promover uma audiência pública para discutir denúncias de discriminação contra pessoas com deficiência em aplicativos de transporte e no transporte coletivo urbano. Repórter Rodrigo Rezende.
1: A Comissão de Direitos Humanos debaterá em audiência pública as dificuldades que as pessoas com deficiência enfrentam ao solicitar veículos por aplicativos. A senadora Damaris Alves, do Republicanos do Distrito Federal, presidente da CDH, afirma que o número de reclamações é crescente.
2: Nós estamos recebendo muitas reclamações de pessoas cadeirantes. Preste atenção como isso aqui é delicado. Elas pedem um carro por aplicativo. O carro chega, quando vê que tem uma cadeira de roda, vai embora. Ou então a hora que pede, que a pessoa já coloca que é um cadeirante, a pessoa aceita a corrida e rejeita, nem aparece.
1: Damaris ressaltou que as empresas têm responsabilidade no assunto e devem verificar a conduta dos motoristas.
2: Eu até entendo que tem carro que tem um porta-mala pequeno, tem carro que não está preparado, mas as empresas de aplicativos têm critérios. Tem veículos que, quando eles entram já dizendo não, a gente vai conduzir. Só que na hora que são acionados, eles rejeitam a corrida.
1: Outro assunto que pode ser tratado na audiência é a questão de ônibus urbanos adaptados para pessoas com deficiência. Segundo Damaris, muitos veículos não param nos terminais ou paradas quando percebem a presença de pessoas com deficiência. A data da audiência pública ainda será definida.
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0: 8:27 em Brasília. Fique agora com Frenéticas.

novidades. Agora vamos ouvir Nosso Louco Amor, o grande sucesso da Gangue 90, em registro do disco de estreia, essa tal de Gangue 90 e Absurdetes, lançado em 1983.

0: Acabamos de ouvir Nosso Louco Amor, o maior sucesso da banda Gangue 90, em registro do disco de estreia, essa tal de Gangue 90 e Absurdetes, lançado em 1983.
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3: 8h47 em Brasília.
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1: O Brasil ganhou sua primeira senadora negra em 1981. Laélia de Alcântara, uma médica obstetra baiana que trabalhava no Acre. Ela chegou ao Senado no fim da ditadura militar, pelo PMDB, partido de oposição, e não hesitou em denunciar o racismo e defender a igualdade entre homens e mulheres. Um detalhe curioso, no juramento de posse, precisou se declarar senador no masculino. A trajetória de Laélia abriu caminho para outras senadoras negras, como Benedita da Silva e Marina Silva.
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0: Você ouviu Elba Ramalho enquanto engoma a calça antes de Djavan Farinha.
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2: Agora em Brasília, 8h58.
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0: Em Brasília.